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3: 9 horas e 30 minutos.
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5: 9h56.
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0: Muito bem, ouvinte, com os acordes do hino Galileu, começa mais uma edição do programa A Voz da Libertação. Programa esse, órgão oficial das igrejas Pentecostal Deus e Amor. A supervisão geral está a cargo da nossa irmã Irene Miranda. A fundação é do saudoso missionário Davi Miranda, sede mundial, Avenida do Estado, número 4568, Liberdade, São Paulo, capital. E aqui na cidade de Cascavel, a nossa sede estadual está localizada na rua Paraguai 1302, a duas quadras do terminal rodoviário. Está na responsabilidade do homem de Deus, pastor Paulo César. Hoje, domingo, dia 14 de junho do ano de 2026, fique conosco de agora até 0 hora. Muitos louvores, testemunhos de milagre e também a palavra de Deus. Aqui quem cumprimenta a todos é o vosso irmão em Cristo, pastor Francisco, sou atual responsável pela nossa igreja Pentecostal Deus e Amor do bairro São Francisco. Recebam todos a gloriosa paz do nosso Senhor e Salvador Jesus Cristo.
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0: Muito bem, amados ouvintes, a minha Bíblia está aberta no livro de Salmo 116. A palavra de Deus diz assim: amo ao Senhor porque Ele ouviu a minha voz e a minha súplica, porque inclinou para mim os seus ouvidos, e invocá-lo-ei enquanto viver. Então, invocai o nome do Senhor enquanto viver. Então, o salmista Davi, né, ele diz aí na palavra de Deus, né, amo ao Senhor porque Ele ouviu a minha voz e a minha súplica, porque inclinou para mim os seus ouvidos, e ouviu a minha voz. Então, enquanto viver, eu clamarei a Ele, né? Servirei ao Senhor. Então está aí, né, ouvinte, a palavra do Senhor falando conosco nessa noite. Deus, né, dando a bênção, dando a vitória em nome de Jesus. Neste momento já quero orar em favor de todos os ouvintes do programa A Voz da Libertação.
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0: Glorioso Deus, amado e eterno Pai, em o nome de Jesus Cristo, estamos aqui diante da Tua presença neste momento, meu Deus, clamando pelas Tuas misericórdias, agradecendo já ao Senhor por mais esse dia de bênção, mais esse dia de vitória, meu Deus. Abençoa, Pai querido, o Teu povo nessa noite, meu Deus, que nos acompanha essa programação, meu Deus, através do YouTube, através da live do Facebook, através do rádio. Que Deus possa abençoar cada um nessa noite em nome de Jesus Cristo de Nazaré. Abençoa também, meu Deus, o pastor aqui da cidade de Cascavel, o pastor Paulo César, o qual está aqui na responsabilidade da obra do Senhor. Abençoa o teu servo, dai vitória, dai o livramento, guarda nas tuas mãos em nome de Jesus Cristo, Senhor. Abençoa, Pai querido Jefferson, que está conosco aqui na técnica de som nessa noite. Abençoa o lar, a família dele, dando a vitória também no trabalho, Pai querido, confirmando a tua grande bênção e a tua grande vitória, meu Deus. Abençoa, meu Pai, esta cidade de Cascavel, meu Deus. Abençoa o teu povo aqui desse lugar, meu Pai. Vai estendendo as tuas mãos para dar a bênção e a vitória na vida de cada um nessa noite, meu Deus. Eu te peço para a tua glória, em o nome de Jesus.
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1: Muito bem, amados ouvintes, 22 horas 12 minutos na cidade de Cascavel. Que Deus abençoe a todos nessa noite. Vocês que nos acompanham aí o programa A Voz da Libertação. Quero lembrar a todos que esse programa ele vai ao ar todas as noites aqui pela Estúdio 92.3 FM, Rádio Cidade de Cascavel, sempre no horário das 22 às 0 hora. Lembrando que nós vamos junto até as 23 horas. A partir das 23 horas você fica aí com o pastor Lorival de Almeida e o culto no seu lar. Você não pode perder as bênçãos de Deus para a tua vida também, em o nome de Jesus. Quero lembrar que a nossa sede estadual aqui da cidade de Cascavel, ela está localizada na rua Paraguai 1302, a duas quadras do terminal rodoviário, está ali na responsabilidade do pastor Paulo César. Amanhã, segunda-feira, todas as segundas-feiras, né, ouvinte, temos ali o culto de ensinamento da palavra de Deus, juntamente ali com o pastor Paulo. Você que é membro, obreiro e obreira da obra de Deus, não pode perder aí os cultos de ensinamento todas as segundas-feiras ali com o pastor Paulo César. Terça-feira tem o culto ali da Fundação Reviver no horário das 14 horas, né? Você que tem acompanhado e que Deus tenha te abençoado e te dado graça e vitória, não deixe de estar ali participando ali dos cultos aí da Fundação Reviver no horário ali das 14 horas da tarde, né? Então é bênção e é vitória do Senhor, em nome de Jesus. E as campanhas, né, ouvinte, que estão sendo ali realizadas todas as quartas-feiras também. Quinta-feira, culto do projeto PEMU, né? Você que faz parte aí desse projeto aí maravilhoso, né? Projeto de evangelização aí da nossa igreja pentecostal Deus e Amor. Então, todas as quinta-feiras é o culto aí do projeto PEMU, onde você recebe de Deus também a bênção e a vitória para a tua vida, em nome de Jesus. E também na sexta-feira, né, as campanhas, culto em três horários, no horário das 9, 14 e também às 19 horas. E atenção, você que é aí da região norte, aqui da cidade de Cascavel, do bairro São Francisco, bairro Periolo, né, aí da região norte ali, temos a nossa igreja pentecostal Deus e Amor, também ali na rua Ipanema, 955, temos culto ali todos os dias, né, onde Deus tem nos abençoado grandemente também, em nome de Jesus. Você é o nosso convidado especial para estar ali juntamente conosco amanhã. A nossa irmã cooperadora Marli Campos, né, vai estar ali ministrando a palavra de Deus e Deus confirmando a grande bênção e a grande vitória também, em nome de Jesus. Ouvinte, vamos ouvir aí um testemunho de milagre e já retornamos em seguida.
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Vitória Fernandes da Silva. Eu moro no Americanópolis. Em 2015, eu comecei a sentir muita febre, vômito, dor de cabeça, dor no corpo inteiro. E aí, a gente pensava que era uma simples rinite. Só que aí, eu fui pro médico, pro Hospital Saboia, e aí foi constatado que eu tava com uma pneumonia. Depois foi constatado que eu tava com uma leucemia. E eu fui encaminhada pro Hospital Infantil das Vargas. E ali, comecei a sangrar pelo corpo todo. Eu comecei a tomar quimioterapia. E na quimioterapia, piorou tudo. Eu comecei a sangrar, comecei a ter diarreia, vômito constantemente. Comecei a ter dores. Eu fui pra UTI. E ali na UTI, eu fui entubada duas vezes. A primeira vez, eu tava com os dois pulmões comprometidos por causa da pneumonia. Comprometidos mesmo, porque tinha muita dificuldade para respirar. Fiquei no balão de oxigênio. E ali, quando eu fui entubada, eu fiquei com uma sonda. E ali, tomava dieta ali, entubada, usava sonda para fazer xixi também. Depois que eu saí do tubo, né, a médica pensou que eu poderia até morrer naquele tubo. Ela falou até pro meu pai. Ela teve a coragem de falar pro meu pai. Depois eu saí do tubo e fiquei até melhor. Mas ainda não tinha me recuperado totalmente. E ali fizeram outro exame. Das costas que eles fazem para definir se a doença foi embora ou se continua. E tinha dado já negativo. Mas eu tinha que continuar com as quimioterapias. E chegou um tempo que eu comecei a tomar 13 tipos de remédios. 5 antibióticos. Porque a quimioterapia, ela afeta tudo. Ataca as células boas e as ruins também. Então as que estavam tentando defender meu corpo também foram atacadas. E aí eu tive que tomar um remédio para combater tudo isso. E aí fiquei usando uma sonda, porque eu fiquei sem comer, nada. Fiquei com infecção no fígado e no baço. E ali eles queriam me fazer cirurgia de qualquer jeito. Eu já tinha saído da UTI. E eu também fiquei alimentando pela veia, porque tudo que colocava na sonda eu vomitava. E ali não parava nada. Eu vomitava, diarreia. Fiquei sem falar também. Tomando banho na cama, na UTI. Aí depois, quando eu saí de lá, eles queriam me fazer cirurgia, porque eu tava com infecção no fígado e no baço, eu não podia comer. De repente, né, eu não pedia nem água, nem comida. Comecei a ficar muito esquecida e muito confusa, porque eu fiquei sem dormir. E aí os médicos pensavam que eu tava com problema mental. Mas era porque eu tava sem comer, tava sem dormir, tomando muitos remédios. O meu pai, ele fez um voto com Deus, porque a gente tinha muita fé que eu ia ser curada. E quando eu recebi a notícia que eu tava com a leucemia, eu nem fiquei tão preocupada, porque eu tava em Cristo. Qualquer coisa que acontecesse comigo, né?

0: esse quadro que eu tive foi muito terrível, porque a leucemia do nível 4, que é uma das piores. Eu fiz também um propósito que se Deus estabelecesse totalmente o meu sangue, quando eu crescesse eu ia doar sangue. Eu moro na Americanópolis, Rua Las Palmas, 396. Eu fui curada.
1: Eu só quero completar que eu sou o pai da Ana Vitória, que a Ana já fez 4 exames que prova que está tudo negativo. A Ana está boa, era como ela falou, ela volta lá só para controle de hemograma, mas para a glória de Deus que a Ana está curada. E foi após eu fazer esse voto e também de contar o testemunho.

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1: Muito bem, amados ouvintes, 22 horas, 21 minutos na cidade de Cascavel, horário oficial de Brasília. Que Deus abençoe a todos nessa noite, vocês que nos acompanham aí o programa A Voz da Libertação. Vocês que nos acompanham nos bairros da cidade de Cascavel, né? Bairro Periolo, bairro Cataratas, né? Vocês que nos acompanham aí no Floresta, Tarumã, Brás Madeira. Que Deus garanta a vitória aí na vida de cada um nessa noite, né? Que Deus abençoe a todos em nome de Jesus. Quero lembrar a todos que a nossa sede estadual aqui da cidade de Cascavel, ela está localizada na rua Paraguai 1302, a duas quadras do terminal rodoviário, e está ali na responsabilidade do homem de Deus, pastor Paulo César, né? Tem culto ali todos os dias. É, na segunda-feira, culto ali de ensinamento da palavra de Deus. Então, você que é membro, obreiro e obreira da obra do Senhor, você não pode perder os cultos de ensinamento todas as segundas-feiras ali com o pastor Paulo César. E nas terças-feiras, ouvinte, temos ali o culto ali da Fundação Reviver, né? Compareça ali também para receber de Deus a bênção e a vitória em nome de Jesus, aí nos cultos aí da Fundação Reviver, onde Deus tem abençoado grandemente também em nome de Jesus, né? Então, compareça ali para receber do Senhor a bênção e a vitória do Senhor para a tua vida em nome de Jesus. Vamos aí ouvir aí João Belício louvor e já retornamos em seguida.

0: natureza o homem é esquecido. Esquece de fatos, datas, pessoas e compromissos. Por outro lado, a tendência humana é para não esquecer certos fatos que ocorrem na vida, principalmente quando se trata de perdoar ou pedir perdão. Vemos e ouvimos muitas pessoas afirmarem: eu perdoo, mas não esqueço. Perdoo, mas não quero mais amizade com ele ou com ela. Isto não é perdão. O perdão que a Bíblia ensina é cheio de amor e misericórdia. E normalmente, se perdoando, se esquece, se sepulta no passado. E isso é possível se a pessoa experimentar o perdão divino, tornando-se revertida do grande amor de Deus. Deus, Ele é onisciente, é onipresente, é onipotente, mas sem dúvida alguma, Ele esquece dos nossos pecados. Pois eu mesmo, Senhor de Israel, apago as tuas transgressões por amor de mim, dos teus pecados, e não me lembro mais. O Senhor Deus lança os teus pecados perdoados para trás de suas costas e joga nas profundezas dos mares. Caro amigo ouvinte, o sangue de Jesus Cristo nos purifica de todo o pecado. Através do seu sangue, que temos a comunhão uns com os outros, e o sangue do Cordeiro de Deus, o Filho de Deus, nos purifica de todo o pecado. Isso se conhecemos a Jesus Cristo e sabemos que Ele é o Senhor. Mantemos a comunhão uns com os outros, e o sangue do Cordeiro nos purifica e nos lava e nos limpa de toda iniquidade. Amigo ouvinte, pare, pense, confesse os seus pecados, e a partir de hoje, tu serás uma nova criatura em Cristo, Jesus, o Filho de Deus. Aprenda a perdoar e será perdoado, pois quem conhece a Deus sabe perdoar. Esta é mais uma mensagem da Igreja Deus e Amor, levando você ao caminho do Senhor.
1: Muito bem, amados ouvintes, já estamos de volta, 22 horas, 28 minutos, na cidade de Cascavel, horário oficial de Brasília. Que Deus abençoe a todos. Esse programa é o programa A Voz da Libertação, programa esse que vai ao ar todas as noites, aqui pela Estúdio 92.3 FM, Rádio Cidade de Cascavel, sempre no horário das 22 até às 0 hora. Lembrando que nós vamos junto até às 23 horas. A partir das 23 horas você fica aí com Culto no Seu Lar com o pastor Lorival de Almeida, aonde Deus tem abençoado grandemente também, em nome de Jesus. Quero lembrar a todos que a nossa sede estadual aqui da cidade de Cascavel, ela está localizada na rua Paraguai 1302, a duas quadras do terminal rodoviário. Está ali na responsabilidade do homem de Deus, pastor Paulo César. Você aí que está passando por momentos difíceis na vida, talvez desempregado, talvez com problema de enfermidade, já procurou a medicina e ainda não teve a solução para o seu problema, procure uma das nossas igrejas pentecostal Deus e Amor aqui da cidade de Cascavel, né? Que Deus, Ele vai falar fortemente contigo através da palavra, né? Temos as nossas igrejas, né, em todos os bairros da cidade de Cascavel, não bem em todos, né, em quase todos os bairros, aí com as portas abertas, sempre no horário das 19 horas, está ali um homem ou uma mulher de Deus para te dar uma palavra de Deus para a tua vida, e Deus abençoando em nome de Jesus. E também temos a nossa sede estadual aqui da cidade de Cascavel, que está localizada aqui na área central da cidade, né, na rua Paraguai 1302, a duas quadras do terminal rodoviário, né? Tem culto ali todos os dias também. Faça um propósito com Deus para que Deus venha, né, te dar a vitória para a tua vida, para o teu lar, para a tua família, em nome de Jesus. Temos todos os domingos culto em favor do lar e da família, na nossa igreja pentecostal Deus e Amor do bairro São Francisco, na rua Ipanema 955. Né, então, você que ama a tua família, que quer o que há de melhor para o teu familiar, culto da família todos os domingos, ali na nossa igreja pentecostal Deus e Amor do bairro São Francisco. Faça-nos uma visita, temos culto ali também todos os dias no horário das 19 horas. Então procure ali, né, a nossa igreja, que você vai encontrar ali um homem ou uma mulher de Deus para te dar uma palavra de Deus para a tua vida também, em nome de Jesus. Campanha que está sendo realizada todas as segundas-feiras ali, né, está na responsabilidade ali do nosso irmão Ari. Amanhã vai estar pregando a palavra de Deus também a nossa irmã Marli, né, ali do bairro Melissa 2. E Deus vai estar operando grandemente em nome de Jesus. Vale a pena, ouvinte, estar na presença de Deus, porque é somente Ele que pode, né, nos abençoar, é somente Ele que pode nos dar o livramento, que pode nos guardar, né, deste mundo tão terrível, mundo tão perigoso, e Ele está sempre nos protegendo em nome de Jesus. A palavra de Deus, né, Jesus, Ele diz lá no livro de Mateus 11:28: "Vinde a mim todos os que estáis cansados e oprimidos, que eu vos aliviarei. E aprendei-vos de mim, que sou manso e humilde de coração, e encontrarás o quê? Descanso para vossas almas, porque o meu jugo é suave e o meu fardo é leve." Então veja bem, né, que Jesus diz, né, através da sua palavra. Vale a pena, né, ouvinte, estar na presença do Senhor e buscar esse Deus Todo-Poderoso. Vamos para mais um testemunho de milagre e já retornamos em seguida.
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2: Meu nome é Adalberto Sabino da Silva, moro na Rua Imaculada 69, Jardim São Manuel, Guarulhos. O testemunho que eu tenho para contar, irmãos, com meus 17 anos, 18 anos, já viciei logo nas drogas, logo cedo, na bebida, né? Passei muitos tempos, perdi tudo que eu tinha, né? Trabalhava em firmas boas, perdi as firmas, saí das firmas, não podia ficar por causa da droga, da bebida, não deixava, né? Família também, era muito unido com a minha família, principalmente com meu pai. Mas depois de se viciar nas drogas, na bebida, começou a dissensão no meio da minha família. Toda a minha família desesperada, me dispensaram, não dava mais valor para mim. Somente minha mãe, que era uma serva de Deus naquela época, há 16 anos atrás. Era difícil chegar na igreja bom, irmãos. Chegava me arrastando, muitas vezes até vomitando dentro da igreja por causa de droga e cachaça. Era droga nas meias, era droga no bolso da calça, na jaqueta. Chegou uma época que eu tive que tomar álcool 96 graus, porque não tinha dinheiro para comprar pinga, não tinha ninguém para me pagar. Minha mãe comprava muitas vezes álcool 96 graus para limpar os móveis, eu bebia, escondido, né? E era um tempo que eu gostava muito de rock and roll, irmãos. Eu andava com aquelas coisas no pescoço, né? E oprimido pelo diabo. Fui preso também em algumas cadeias aqui em Guarulhos. Delegacias, fui para todas as delegacias de Guarulhos, ali de Cumbica, apanhando, né? Em mão de traficante, de polícia nas madrugadas. Né? Chegaram na minha casa cuspindo sangue, mano, com os dentes muitas vezes quebrados, costela doendo, por causa do vício das drogas. Fiz de tudo para me libertar, irmão. Fui em uma macumba, fui nas cartomantes, benzedeiras para sair, não conseguia sair, irmãos. Era uma vida triste, uma vida que só Deus para ter misericórdia. Arrumei muitos inimigos no meio da minha família, porque eles desprezam. Viciado em drogas, viciado em bebida, não trabalhava, chegava em casa, quebrava tudo, queria bater na mãe e no pai. Irmãos, eu peguei uma enfermidade, uma pneumonia, por causa da bebida, das drogas. Eu acabei pegando também a tuberculose junto, irmãos. Eu pesava quase 70 quilos. Eu tinha sífilis no sangue, irmãos. Eu tinha meu coração já parando. Pulmão só um que funcionava. O fígado não tinha mais, irmãos. Mandaram eu para o hospital das clínicas, já morrendo na ânsia da morte, irmãos. E cheguei lá, não deram solução para o meu problema. Mandaram que eu viesse para casa, pesando 37 quilos, irmãos. Era o peso que eu cheguei na minha casa. Só a caveira, só na pele. E ninguém dava mais nada por mim. Muitos iam na minha casa, irmão, dizia para minha mãe: "Esse aí não vai passar desse Natal. Esse não vai passar dessa semana, irmão Maria. Ele não tem mais jeito." Até que um dia, irmão, eu tomei uma decisão. Eu vou aceitar esse Jesus para ver se ele resolve a minha vida. E me levaram para a igreja Deus e Amor, na congregação que tinha na frente da casa da minha mãe, irmãos. Foi quando eu tive um encontro com a palavra de Deus. Naquele dia, irmãos, pregava a palavra de Deus, irmão. Eu não lembro se foi a irmã, mas a palavra penetrou no meu coração, que eu não tive como resistir. Era só choro, irmão. Eu senti uma alegria tão grande, irmão, que eu nunca senti na minha vida. Naquele momento, irmãos, aceitei a Jesus ali morrendo na ânsia da morte. Morrendo, irmão. Eu tirei tudo quando cheguei em casa, irmão. A palavra penetrou no meu coração, meu, como uma espada cortando tudo e arrancando tudo. Irmão, nunca mais eu coloquei umas drogas na minha boca. Nunca mais eu coloquei bebida na minha boca, irmão. Eu tirei tudo que não prestava. Os quadros da parede eu tirei tudo, irmão. Coloquei tudo quadro evangélico. Cortei meu cabelo, tirei minha barba, meu bigode, irmão. Tirei tudo, irmão. Aquelas roupas mundanas, calça jeans, irmão. Short, camisa de futebol. A carteirinha de futebol, minhas medalhas, eu joguei tudo fora, irmão. porque não tinha mais solução para mim aquilo. A minha vida agora só era com Jesus, irmão. Eu dormia nos matos, irmão, Deus tirou eu do mato. Deus me trouxe para cá da minha mãe. Hoje, irmão, eu sou um homem casado. Hoje eu tenho filhos, irmão. Hoje eu tenho uma família. Hoje eu sou um homem abençoado por Deus, irmão. Tive verdadeiro, irmão, encontro com Jesus há 16 anos atrás, irmão. Hoje eu sou um servo de Deus. Eu posso dizer para vocês que estão ouvindo esse testemunho que eu sou o homem mais feliz deste mundo, irmão. Deus fez uma obra tão grande na minha vida, irmão. Quando eu ando na favela, as pessoas pensam, mas você está vivo ainda? O que aconteceu com a sua vida? O que, que você fez para mudar? Eu disse, eu tive um encontro com Jesus. Eu tive um encontro com o Filho de Deus, aquele que pode mudar a vida do ser humano nessa terra. Hoje eu estou aqui, irmãos, contando esse testemunho de viva voz para você, que está na droga, na bebida. Você, mãe, você, pai, que tem seus filhos, nunca desista, não. Minha mãe sempre orou. Quantas vezes eu xingava minha mãe, para de clamar a esse Deus. Eu não sabia, irmão, que ela estava orando em meu favor, irmão. Aquilo que ela semeou de bom, a oração, o jejum em meu favor, os votos, meu pai. Hoje eu estou aqui, irmão, na presença do Senhor. E hoje eu sou o homem mais abençoado desse mundo e feliz, irmão. Eu agradeço por esse testemunho, irmão. Eu moro na rua Imaculada 69, no Jardim São Manuel Guarulho. Meu nome é Adalberto Sabino da Silva. Amém.
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1: Muito bem, amados ouvintes, 22:37. Você ouviu aí esse belíssimo testemunho do Adalberto, testemunho aí de conversão, né? O que Deus fez na vida dele, uma transformação total, né? Então vale a pena, né, ouvinte, estar na presença de Deus e também ser transformado por ele. Assim como ele transformou aí a vida do Adalberto, também ele pode transformar a tua vida. Talvez eu estou falando com pessoas que você está aí no submundo do vício da droga, do cigarro, do alcoolismo e que quer ser liberto por Deus. Deus, ele pode te libertar, assim como ele libertou, né? O Adalberto, ele também quer te libertar nessa noite, né? Você tem um encontro verdadeiro com Deus. Procure uma das nossas igrejas pentecostal Deus e Amor aqui da cidade de Cascavel, sede estadual. Aqui na Rua Paraguai, se você é aqui da área central de Cascavel, né? Temos a nossa igreja aqui, sede estadual, na Rua Paraguai, 1302, na responsabilidade ali do pastor Paulo César. E temos também as nossas igrejas aí nos bairros aí da cidade de Cascavel, bairro Cascavel Velho, Jardim Itália, né? Bairro Presidente. Temos também aí no bairro Tarumã, bairro São Francisco, bairro Interlagos, né? Temos as nossas igrejas pentecostal Deus e Amor, bairro. Temos também ali no Santa Cruz, né? Temos ali no Esmeralda. É em vários bairros da cidade aí você vai encontrar as nossas igrejas pentecostal Deus e Amor com as portas abertas aí no horário das 19h para te dar uma palavra de Deus para a tua vida. Então procure, né? Não deixe de procurar uma das nossas igrejas para receber um milagre de Deus também para a tua vida, porque eu tenho certeza que Deus, ele quer entrar no teu lar, quer entrar na tua família. Deus, ele quer, né, que você se achegue a ele. A palavra de Deus diz lá no livro de Tiago: chegai-vos a mim e eu chegarei a vós. Então chegai-vos a Deus, né? Quando nós se achegamos a ele, ele também se achega a nós e nos dá a vitória, nos mostra, né, os caminhos que devemos seguir, né, os caminhos retos, né, que devemos seguir aqui nessa vida. E também eu tenho certeza que a partir do momento, né, que você partir dessa vida para outra, você vai morar direto com o Senhor lá na glória, né? Então vale a pena servir esse Deus, vale a pena estar na presença do Todo-Poderoso. 22:40, nós vamos aí para mais um louvor, já retornamos em seguida.

0: Muito bem, você ouviu aí Débora Miranda, Saudade da Minha Terra, 22 horas com 45 minutos. Que Deus abençoe a amada audiência nessa noite. Vocês que nos acompanham aí, é o programa A Voz da Libertação. Vocês que nos acompanham pelo YouTube, que Deus abençoe a todos nessa noite. Vocês que nos acompanham através do rádio receptor também, né? Que Deus abençoe grandemente. E também através da live do Facebook, né? Que Deus abençoe também a todos nessa noite. Em nome de Jesus. Ouvinte, eu quero lembrar que a nossa sede estadual aqui da cidade de Cascavel, ela está localizada na rua Paraguai 1302, a duas quadras do terminal rodoviário. Está ali na responsabilidade do homem de Deus, pastor Paulo César. Temos culto ali todos os dias, né? Todas as segundas-feiras é o culto ali de ensinamento, culto de ensino da palavra de Deus. Então você que quer aprender mais e mais da palavra do Senhor, compareça todas as segundas-feiras ali com o pastor Paulo César, né? E ele está ali ministrando a palavra de Deus e Deus abençoando a todos em nome de Jesus. Terça-feira, no horário das 14 horas, temos também o culto ali da Fundação Reviver, né? Então compareça ali para receber a bênção e a vitória de Deus para a tua vida também, em nome de Jesus Cristo de Nazaré, né? Então você, talvez você se sente aí triste, abatido por algo que tenha acontecido na tua vida, né, ouvinte? Então procure uma das nossas igrejas pentecostal Deus e Amor, faça ali um propósito com Deus, que Deus ele entre na tua vida e ele te dá a paz, a alegria por completo, né? Talvez aquela felicidade, né, que você busca tanto e não encontra, você vai encontrar em Cristo Jesus. Vale a pena servir esse Deus, vale a pena estar na presença do Senhor, porque é somente Ele que pode preencher, né, aquele vazio dos nossos corações e pode nos dar a alegria por completa. Em nome de Jesus, temos a nossa igreja pentecostal Deus e Amor também, ali no bairro São Francisco, na rua Ipanema 955, culto ali todos os dias também, no horário das 19 horas, compareça ali para receber as bênçãos de Deus para a tua vida. Todas as quarta-feiras de manhã também temos culto, então você que pode comparecer ali, né? Na quarta-feira de manhã, das 8 às 10, temos culto ali também, onde Deus estará te abençoando grandemente em nome de Jesus, né? Compareça e receba do Senhor a grande bênção e a grande vitória para a tua vida, para o teu lar, para a tua família. Talvez você quer uma bênção de uma porta aberta, de emprego, não sei. Deus ele tem para te entregar, ouvinte. A palavra de Deus diz lá no livro de Mateus, capítulo 7:7, pedi e dai-se-vos-á, batei e a porta se abre. Então, quando nós pedimos a Deus, Deus ele tem para nos entregar, nós crendo no poder de Deus, né? Quando nós cremos no poder de Deus, Deus ele nos dá a bênção e a vitória por completa na nossa vida, em nome de Jesus Cristo. São 22 horas, 48 minutos, vamos para mais um testemunho de milagre, já retornamos em seguida.
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3: Eu me chamo Maria Aparecida de Jesus. Eu sou ali da Zona Norte. Eu quero testemunhar um grande milagre que o Senhor fez na minha vida, pela misericórdia dele. Há uns anos atrás, eu comecei a fazer um tratamento dentário, extraindo os dentes. E o dentista, ele percebeu uma lesão na minha mandíbula. E eu operei, fiz a cirurgia nessa lesão. Ali indo para casa, passando os dias, eu percebi que essa lesão dentro da minha boca, ela foi se desenvolvendo, ela foi crescendo lentamente e ficou... A cada dia que passava, eu ficava muito preocupada, porque a cada dia que passava, crescia muito essa lesão dentro da minha boca. Foi crescendo de uma maneira espantosa. E eu ali, orando o Senhor, pedindo a misericórdia de Deus, que colocasse as mãos. Um certo dia, orando ao Senhor, o Senhor falou para mim que Ele ia me dar cura, que Ele ia me dar saúde. E foi passando assim os dias... E eu confiando no poder de Deus, confiando na misericórdia dEle, esse tumor cresceu de uma maneira na minha boca que ele foi assim saindo para fora e cresceu muito. Estava maior assim do que um abacate médio, bem maior. Eu precisei assim usar máscara, né, de tão grande que ficou. Mas ali confiando no Senhor, confiando na misericórdia de Deus, porque Deus ele é poderoso, ele tem poder de curar qualquer enfermidade se nós colocarmos a fé nele. Nós devemos colocar nossa confiança no Senhor Jesus. Tinha dificuldade para me alimentar, sentia dor na minha boca, mas Deus falava comigo que se eu cresse e confiasse nele, que ele ia me curar. Eu precisava crer. Eu não podia duvidar do poder de Deus. A nenhum minuto eu duvidei do poder de Deus na minha vida. Mesmo passando aquele processo difícil, muitos olhavam para mim, achavam que eu não ia conseguir um milagre, que eu não ia conseguir a cura. Mas dentro de mim, eu sempre tive uma fé viva. Eu sempre confiei na promessa do Senhor, que Ele ia me curar. E eu quero dizer para os irmãos que em dezembro eu recebi um presente muito grande das mãos do Senhor Jesus, que foi a minha cura, que foi o milagre. Quando eu retornei no médico para tirar os pontos da cirurgia, os médicos ficaram espantados, os médicos se assustaram, porque a lesão ela tinha voltado para o mesmo lugar. Foi como eu não tivesse operado. Irmãos, eu já recebi muitos milagres na minha vida, mas esse milagre está sendo muito grande na minha vida. Quando eu falo, eu fico até emocionada de estar sentindo e ver a mão de Deus, como Ele é poderoso, como Ele tem poder. Eu quero dizer para os ouvintes, para os católicos, que não crê que Deus existe, que Deus existe, que Deus faz milagres sim. Basta você crer nele, confiar nele. Venha para a casa do Senhor, para a igreja pentecostal Deus e Amor. Aqui é lugar de bênção, lugar de milagre. Eu nunca deixei de confiar no Senhor, que você vinha colocar sua confiança em Deus. Porque o meu Deus, o Deus que eu sirvo, Ele tem poder de curar qualquer enfermidade. Ele tem poder de curar câncer, curar AIDS, curar tumor, curar tuberculose. Ele é Deus de milagre. Eu não tenho palavras para agradecer o meu Deus. Eu tenho mais de 300 fotos. Estou aqui com o meu álbum de fotos do começo, como começou essa lesão na minha boca e até o fim da lesão. Mas hoje, para a glória de Deus, eu estou curada. Amém? Assim agradeço a oportunidade em nome de Jesus.

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1: Muito bem, amados ouvintes, 22 horas e 53 minutos. Que Deus abençoe a amada audiência, né? Vocês que nos acompanham aí pelo Facebook, aí pelo YouTube. É, o Alberto Pedro, né? Ele acompanha ali de Bauru, São Paulo, né? Que Deus abençoe. E vocês que nos acompanham também, né? E não deixarem de onde que vocês estão nos acompanhando, mas que Deus abençoe grandemente também, em nome de Jesus. Ouvinte, eu quero lembrar que a nossa sede estadual aqui da cidade de Cascavel, ela está localizada na rua Paraguai 1302, a duas quadras do terminal rodoviário, na responsabilidade ali do pastor Paulo César, né? Compareça ali para receber a bênção e a vitória do Senhor para a tua vida, em o nome de Jesus Cristo. Culto ali todos os dias, né? Quarta e sexta em três horários, no horário das 9, 14 e também às 19 horas. Os demais dias em dois horários, né? Mas você escolhe um desses dois horários e comparece ali e recebe do Senhor as bênçãos e as vitórias para a tua vida, para o teu lar, para a tua família, né? Bênção lá no teu trabalho, né? Que Deus abençoe grandemente também, em nome de Jesus. Então, Deus, ele está sempre com as mãos estendidas para nos dar o livramento, para nos guardar, em o nome de Jesus, né? Vale a pena estarmos na presença do Senhor e receber dele as grandes vitórias para a nossa vida, em nome de Jesus. Temos também aqui na cidade de Cascavel, né, as nossas igrejas em todos os bairros, no horário das 19 horas, né, com as portas abertas para te receber também, né? Então compareça numa das nossas igrejas, né, e faça ali um propósito com Deus para que Deus venha te abençoar grandemente, em nome de Jesus, né? Vale a pena estarmos na presença do Senhor e buscarmos esse Deus Todo-Poderoso e a sua vitória para a nossa vida, em nome de Jesus. Que Deus abençoe vocês que nos acompanham também nas cidades vizinhas, né? Corbélia, Toledo, aqui na cidade aí de Santa Teresa do Oeste, né? Que Deus abençoe também a cidadezinha próxima aqui da cidade de Cascavel, Catanduvas, Três Barras do Paraná. Temos a nossa Igreja Pentecostal Deus e Amor também na cidade de Catanduva, né? Na cidade de Guaraniaçu também temos lá, né? Tem pessoas que também nos acompanham também através do rádio receptor também aqui na área central de Cascavel, né? Que Deus abençoe os nossos amados ouvintes aí através do rádio, ali no bairro Tarumã também. Tem pessoas que nos acompanham ali através do rádio, no Interlagos. Que Deus abençoe grandemente a vida de todos, em nome de Jesus. Ouvinte, já são 22 horas com 56 minutos. Nós estamos chegando aí à reta final do programa Voz da Libertação. Mas nós já vamos aí entrar na oração final neste momento.
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1: Amado Deus, poderoso e eterno Pai, mais uma vez, meu Deus, eu quero agradecer o Senhor por mais esse instante, meu Deus, que o Senhor nos concedeu para estarmos aqui para falar, meu Deus, do Teu amor. Para falar, meu Deus, que o Senhor é o Deus que salva, o Deus que cura, o Deus que liberta. Ó, meu Deus, muito obrigado, Pai. Obrigado, meu Deus, pelos nossos ouvintes que nos acompanham. Que o Senhor possa abençoar cada um nessa noite, meu Deus, aqueles que estão nos acompanhando através do rádio, através da live do Facebook, também através do YouTube. Que Deus possa visitar a cada um neste momento, meu Deus, lá onde eles estão, Pai. Ó, meu Deus, repreendendo todo o mal na vida de cada um, dando a vitória, o livramento, guardando nas tuas mãos em nome de Jesus Cristo, Pai. Meu Deus, abençoa também, meu Deus, aqui na cidade de Cascavel, teu povo aqui desta cidade. Abençoa, meu Deus querido, o pastor Paulo César, seu ministério, seu lar, sua família. Abençoa, meu Deus, os obreiros, as obreiras da tua seara, meu Deus. Vai abençoando grandemente, Pai querido, os pastores também das congregações. Abençoa, Pai querido, a cada um, dando força, vitória para prosseguir essa jornada, meu Deus, essa caminhada, Pai. Em nome de Jesus Cristo, meu Deus. Pai querido, que o Senhor possa nos fortalecer a cada dia mais. Precisamos do Senhor, meu Deus, da Tua fortaleza, meu Pai. Porque o Senhor é poderoso para nos ajudar, para nos dar a vitória em nome de Jesus, Senhor da Glória. Abençoa, meu Deus querido, aquelas pessoas também que se encontram presa, que se encontram encarcerada, meu Deus. Vai visitando agora cada um, meu Pai, dando livramento naquele lugar, guardando nas Tuas mãos em nome de Jesus Cristo de Nazaré. Ó, meu Deus, eu também apresento nas Tuas mãos, Senhor, os nossos irmãos evangelistas que levam a Tua palavra, meu Deus, para outros países, para os países da Europa, para os outros países. Ó Pai querido, vai visitando a cada um agora. Vai com eles nessa caminhada, meu Deus querido, livrando, guardando nas Tuas mãos, Senhor da Glória, em nome de Jesus Cristo de Nazaré. Abençoa também, meu Deus, a nossa diretoria mundial, a nossa irmã Irene Miranda, a nossa irmã Débora Miranda, pastor Lorival de Almeida. Vai abençoando a cada um dos Teus filhos, Pai. Ó, meu Deus, confirmando a Tua graça e a Tua grande vitória, meu Deus querido, porque somente o Senhor, meu Deus, que pode nos ajudar nessa caminhada, meu Deus. Sabemos que a obra é do Senhor, ela não é nossa, meu Deus querido, mas o Senhor nos ajuda a ser mais do que vencedor na Tua presença, meu Pai. Confirma mesmo, meu Deus, a Tua grande bênção, a Tua grande vitória, em nome de Jesus.

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1: 11 horas.
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E com os acordes do hino Galileu, chegamos ao final de mais um programa, A Voz da Libertação. Aqui quem se despede com todos vocês é o vosso irmão em Cristo, Pastor Francisco. Fiquem todos na gloriosa paz do nosso Senhor e Salvador Jesus Cristo. Prometemos voltar domingo que vem, se assim Deus nos permitir.

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1: Meu nome é Fausto Marques de Melo, de Araxá, Minas Gerais. Sou obreiro da Igreja Pentecostal Deus e Amor, do bairro Leda Barcelos, em Araxá, Minas Gerais. Estou frequentando a igreja há 7 anos. Aceitei Jesus. Foi um grande milagre que ele fez na minha vida. Graças ao nosso bom Deus e nosso Senhor Jesus Cristo. Eu creio só no poder do Deus Pai Todo-Poderoso. Ele me salvou, me tirou do mundo da prostituição, me tirou do vício da bebida, do cigarro, e hoje eu sou um obreiro da casa do Senhor aqui em Araxá, Minas Gerais.
2: Meu nome é Zilda. Irmãos, eu conheci a IPDA tem 8 anos que estou nesse ministério, graças a Deus. Grandes coisas Deus tem feito na minha vida e creio que Deus vai continuar fazendo nesse ministério muito maravilhoso. Amém.
3: Meu nome é Fátima, moro na cidade de Joia. Encontrei Jesus Cristo através do programa de rádio A Voz da Libertação. Morava no interior e Jesus me curou do câncer. Eu estava com leucemia. Em 91, Jesus me curou e eu tive encontro com Deus. Eu agradeço muito esse Jesus.
4: Sou Luiz Carlos, sou de Dracena. Conheci a igreja

0: pentecostal Deus e Amor, e eu estava desempregado, devendo pensão, mas graças a Deus, através dessa igreja, Deus abriu as portas para mim. Deus abriu as portas e hoje eu estou muito feliz. Meu nome é Luiz Carlos, sou de Dracena.
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3: Eu saúdo a igreja com a paz do Senhor Jesus. Capítulo 14, versículo 12.
4: 14, versículo 12 de Romanos.
3: Carta de Paulo aos Romanos.
4: Carta de Paulo aos Romanos.
3: Eu vou ler, na verdade, o 11 e o 12.
4: Leerei el 11 y el 12 de la realidad.
3: Porque está escrito.
4: Porque está escrito.
3: Pela minha vida, diz o Senhor.
4: Vivo yo, dice el Señor.
3: Que todo joelho se dobrará diante de mim.
4: Diante de mim, toda rodilla se doblará.
3: E toda língua confessará a Deus.
4: Toda língua confessará a Deus.
3: De maneira que cada um de nós,
4: de forma que cada um de nosotros,
3: dará conta de si mesmo a Deus.
4: A Deus cuenta de si.
3: De maneira que cada um de nós,
4: así que cada um de nosotros,
3: dará conta de si mesmo a Deus.
4: Rendiremos cuentas de si.
3: Podem tomar os seus lugares, amados. Estou nos seus lugares. Louvado seja Deus. Tomando aleluia.
4: Asiento, cada um.
3: Nós vivemos uma época da história.
4: Vivimos um tempo da história
3: onde nem todo mundo dá conta às autoridades.
4: Em que não todo mundo rende contas às autoridades.
3: De seus atos.
4: De seus hechos.
3: De suas atitudes.
4: De suas atitudes.
3: Vivemos um momento no país, no Brasil.
4: Vivimos um tempo em um país, em Brasil,
3: onde nós queremos passar as coisas a limpo.
4: Onde queremos passar as coisas em limpo.
3: Mas nós sabemos que nem todas as pessoas prestam conta.
4: Pero sabemos que todo, no todos rinden cuentas
3: das coisas que fazem as autoridades.
4: De lo que hacen a las autoridades.
3: Sabemos que muita gente tira do pobre.
4: Sabemos mucha gente saca del pobre.
3: Sabemos que muitas pessoas ficaram ricas tirando.
4: Muchos se hicieron ricos
3: da população.
4: Quitándole a la población.
3: Alguns prestam conta porque pegos pela justiça.
4: Algunos rinden cuentas porque son agarrados por la justicia.
3: Ou descobertos pela justiça.
4: O descubiertos por la justicia.
3: Não tem como negar.
4: No hay como negar.
3: Que realmente se apropriaram de coisas alheias.
4: Realmente están apropiados de lo ajeno.
3: Mas não é tudo.
4: Pero no es todo.
3: Nós sabemos que a impunidade continua ainda muito grande.
4: Sabemos la impunidad sigue muy grande.
3: E não é uma questão de Brasil, é uma questão de mundo.
4: No es cuestión de Brasil, sino el mundo.
3: No mundo inteiro tem gente boa e tem gente ruim. Quem concorda comigo, diga amém.
4: Todo mundo é gente boa e mala. Quem está
3: a gente não pode achar que no Brasil só tem gente ruim, porque não é verdade.
4: Creio que só no Brasil, não, não é verdade.
3: O Brasil tem gente boa e assim também como tem gente ruim.
4: O Brasil tem gente boa e assim também mala.
3: Tem pessoas que são honestas e também tem pessoas desonestas.
4: Há quem são honestos e quem não.
3: E não é só na política, não, é em todo local, todo lugar que a gente se move, tem gente ruim, tem gente boa.
4: Não só na política, sino em todo lugar onde vamos, há gente boa e mala.
3: Imaginem vocês que até nas igrejas.
4: Imaginem-se que nas igrejas.
3: Que estavam supostas a ser verdadeiros refúgios.
4: Estavam supostas a ser verdadeiros refúgios.
3: A partir do momento que você entra numa igreja, você está suposto a sentir uma paz, não é?
4: Que entras na igreja está suposto a sentir uma paz.
3: Encontrar uma paz.
4: Encontrar uma paz.
3: Mas até nas igrejas nós temos, infelizmente.
4: Até nas igrejas temos, infelizmente,
3: pessoas boas e pessoas não tão boas.
4: Gente boa e gente não tão boa.
3: Porque eu não quero dizer exatamente pessoas ruins, mas você entende.
4: Porque não quero dizer malas, pero tú lo entiendes.
3: Só que na parte espiritual.
4: Solo que en la parte espiritual.
3: Nós temos essa palavra de Paulo aos Romanos.
4: Tenemos esta palabra de Pablo a los Romanos.
3: Cada um de nós dará conta de si mesmo a Deus.
4: Cada um dará cuenta de sí a Dios.
3: Na presença de Deus não existem fugitivos.
4: En la presencia de Dios no existe fugitivo.
3: Porque não há como fugir dos olhos de Deus.
4: Porque no hay como huir de los ojos de Dios.
3: Espiritualmente falando.
4: Espiritualmente hablando.
3: Nós podemos até nos consolar com essas palavras.
4: Até podemos consolar-nos com estas palavras.
3: Todas as pessoas haverão de dar conta.
4: Todos renderão conta
3: de si mesmas a Deus.
4: De si mesmos a Deus.
3: Quero voltar um pouquinho o tempo.
4: Quero volver um pouco ao tempo.
3: Eu sei que não nem todos são familiares ao texto.
4: Sei que não todos são familiares ao texto.
3: Mas houve um tempo em que jovens hebreus.
4: Houve um tempo em que jovens hebreus
3: foram levados escravizados para a Babilônia.
4: Foram levados escravizados a Babilônia.
3: E a Bíblia Sagrada nos diz que um rei.
4: A Bíblia diz que um rei.
3: Ele fez lá uma imagem.
4: Hizo una imagen.
3: E diz: quando eu tocar os meus instrumentos.
4: Dijo, cuando toca mis instrumentos.
3: Todo mundo vai ter que adorar esse Deus.
4: Todos tendrán que adorar a este Dios.
3: E a Bíblia Sagrada nos fala de três jovens hebreus.
4: A Bíblia dice de tres jóvenes hebreos.
3: Que eles disseram: nós não haveremos de nos curvar diante de uma imagem.
4: Dijeron, no nos inclinaremos ante una imagen.
3: Nós não haveremos de adorar uma imagem.
4: No adoraremos a una imagen.
3: E eles assumiram então uma responsabilidade.
4: E assumiram a responsabilidade.
3: E não se curvaram diante da imagem.
4: E não se inclinaram ante a imagem.
3: E a Bíblia Sagrada nos diz que o rei os lançou então numa fornalha de fogo ardente.
4: A Bíblia diz que o rei os echou em um horno de fogo ardente.
3: Mas eles foram livres pelo Senhor.
4: Eles foram livrados por el Señor.
3: Eles foram guardados pelo Todo-Poderoso.
4: Foram guardados por el Todo-Poderoso.
3: A Bíblia fala que esse rei mandou aquecer essa fornalha de tal maneira.
4: A Bíblia diz que o rei mandou calentar de tal forma.
3: Que as pessoas que levaram os três hebreus,
4: que levaram os três hebreus
3: para serem queimados,
4: para ser queimados,
3: morreram queimadas,
4: morreram queimados,
3: só de chegar perto da fornalha,
4: só de acercar-se ao horno.
3: Mas esses três jovens Deus os livrou poderosamente.
4: Os três jovens Deus os livrou tremendamente.
3: Eles tomaram uma decisão.
4: Tomaram uma decisão.
3: Eles assumiram uma responsabilidade.
4: Assumiram uma responsabilidade.
3: Não haveremos de negar o nosso Deus de jeito nenhum.
4: Não negaremos a nosso Deus de forma alguma.
3: Não nos curvaremos a uma imagem, mas de jeito nenhum.
4: Inclinar-nos ante imagem de forma alguma.
3: Seis séculos depois, meus irmãos.
4: Seis séculos depois, irmãos meus.
3: Coisa de 600 e tantos anos depois.
4: Seis séculos e alguns anos depois.
3: A Bíblia Sagrada nos fala de um homem chamado Pilatos.
4: A Bíblia habla de um tal homem chamado Pilato.
3: Esse era um político.
4: Era político.
3: E foi levado até ele o nosso Senhor Jesus Cristo.
4: Até ele foi levado o nosso Senhor Jesus Cristo
3: para ser examinado, ser julgado,
4: ser examinado e julgado
3: e receber a sua sentença.
4: E receber sua sentença.
3: E a Bíblia Sagrada nos diz.
4: E a Bíblia Sagrada nos diz
3: que depois que Pilatos examinou a situação de Jesus.
4: Depois que Pilatos examinou a situação de Jesus.
3: Pilatos disse: eu não vejo nesse homem culpa alguma.
4: Pilatos disse: não vejo nele culpa alguma.
3: Mas a multidão.
4: Pero la multitud.
3: O pressionava.
4: Lo pressionava.
3: Porque a multidão queria que ele fosse crucificado.
4: La multitud quería que él fuese crucificado.
3: E Pilatos disse: mas esse homem é inocente.
4: Pilatos dijo, pero él es inocente.
3: Mas a multidão exigia: nós o queremos executado.
4: La multitud decía, queremos ejecutado.
3: E embora aquele governador naquela época.
4: Ese gobernador en ese tiempo
3: se recusasse a ver falhas ou culpa em Cristo.
4: Se recusasse a ver culpa ou falha em Cristo.
3: A Bíblia Sagrada nos diz que ele cedeu à pressão.
4: A Bíblia diz que cedeu à pressão.
3: E num sinal de que ele não queria assumir a sua responsabilidade.
4: Em sinal de que não queria assumir sua responsabilidade.
3: Ele disse: eu vou lavar as mãos.
4: Dijo, me lavaré las manos.
3: Do sangue desse justo.
4: De la sangre de este justo.
3: Queria tomar uma decisão.
4: Queria tomar uma decisão.
3: Pressionado pela multidão,
4: pressionado por la multitud,
3: mas não queria assumir a responsabilidade da sua decisão.
4: Ele não queria assumir a responsabilidade de sua decisão.
3: Então ele disse.
4: E ele dijo entonces.
3: Lavarei portanto as minhas mãos.
4: Portanto me lavarei las manos.
3: E não sou eu culpado do sangue desse inocente, do sangue desse justo.
4: E não sou eu culpado da sangue deste justo.
3: Mas como a gente fala hoje, só que não.
4: Como decimos hoy, solo que no.
3: Foi culpado.
4: Foi culpable.
3: Foi culpado.
4: Foi culpable.
3: Achou que não tinha pecado, mas havia pecado.
4: Creyó que no había pecado, pero había pecado.
3: Esse tomou uma decisão.
4: Él tomó una decisión.
3: E disse: a responsabilidade não é minha, embora a decisão seja minha.
4: Dijo que no es la responsabilidad, sin embargo era suya, sí.
3: E você que está aqui, quando você toma uma decisão na sua vida.
4: Y usted que está aquí cuando toma una decisión en tu vida.
3: Você toma uma decisão como os três jovens hebreus na Babilônia?
4: Toma decisão como os três jovens hebreus na Babilônia?
3: Assumindo a responsabilidade da sua decisão?
4: Assumindo a responsabilidade de tua decisão?
5: Ou você toma uma decisão tipo Pilatos.
4: Ou toma uma decisão como Pilato.
5: Decide pressionado, vai como Maria, vai com as outras.
4: Decides pressionado, vas con María o con las otras.
5: Mas não quer assumir a decisão que você tomou.
4: Pero no quieres asumir la decisión que tomaste.
5: Nós tomamos decisões todos os dias.
4: Tomamos decisiones todos los días.
5: E eu mesmo já falei isso e às vezes ouço tanta gente falar.
4: Já dije esto y hasta oigo muchos hablar.
5: Eu tenho que escolher o sapato, tenho que escolher a camisa. Não, isso é tudo besteira.
4: Tengo que elegir el zapato, la camiseta.
5: Nós estamos falando de decisões cruciais a respeito da nossa vida.
4: Estamos de decisiones cruciales en nuestra vida.
5: Se eu quiser sair com um sapato preto e um marrom, ninguém tem nada a ver com isso. Se eu quiser sair com um pé com meia, outro sem meia, isso não vai influenciar na minha salvação.
4: Si quiero salir con un zapato o con otro o sin medias, eso depende de mí, no depende con mi salvación.
5: Estou falando de coisas cruciais para nossa vida, porque nós somos responsáveis pelas nossas decisões.
4: Hablo de lo crucial para nuestra vida porque somos responsáveis da nossa decisão.
5: E decisões não são fáceis de tomar, meus irmãos.
4: E decisões não são fáceis de tomar, irmãos meus.
5: Tomar boas decisões na vida.
4: Tomar boas decisões na vida.
5: Não é brincadeira não.
4: Não é um jogo.
5: Nós precisamos ter entendimento, precisamos ter maturidade.
4: Tem que ter entendimento e madurez.
5: Mas que nós devemos tomar as boas decisões na nossa vida, isso sim nós devemos.
4: De que temos que tomar boa decisão, sim devemos.
5: E para tomarmos boas decisões na nossa vida,
4: para tomar boa decisão na nossa vida,
5: a primeira coisa que nós temos que fazer, meus irmãos,
4: primeiro que devemos fazer, irmão,
5: reconhecer as nossas limitações como homens, como seres humanos.
4: Reconhecer nosso limite como homens, seres humanos.
5: E entendemos que nós precisamos de ajuda.
4: Entendemos que necessitamos ajuda.
5: Para que nós possamos tomar as decisões corretas na nossa vida.
4: Para poder tomar a decisão correta na nossa vida.
5: Por mais que nós sejamos entendidos.
4: Por mais que sejamos entendidos.
5: Que tenhamos experiência.
4: Tengamos la experiencia.
5: Que tenhamos maturidade.
4: Tengamos la madurez.
5: Existem momentos na vida que nós precisamos de ajuda.
4: Hay momentos que necesitamos ayuda en la vida.
5: Para tomar as melhores decisões na nossa vida.
4: Para tomar mejor decisión en nuestra
5: vida. Repito a vocês, não é fácil não.
4: Os digo, no es fácil, hermanos.
5: Mas mesmo não sendo fácil tomar as grandes decisões.
4: Aunque no siendo fácil tomar la gran decisión.
5: Somos responsáveis pelas grandes decisões.
4: Somos responsáveis por esta gran decisión.
5: Deixa eu voltar um pouco o tempo agora.
4: Déjeme volver al tiempo un rato.
5: Por ocasião dos nossos, vamos dizer, primeiros pais, né, Adão e Eva.
4: Em ocasião dos nossos primeiros pais, Adão e Eva.
5: A Bíblia Sagrada nos diz que eles tomaram uma decisão.
4: A Bíblia diz que tomaram uma decisão
5: que trouxe consequência.
4: Que trajo consequência.
5: Não somente para eles.
4: Não solamente para eles.
5: Ao comer do fruto do conhecimento do bem e do mal.
4: Ao comer do fruto do conhecimento do bem e do mal.
5: Como resultado dessa atitude, dessa ação.
4: Como conhecimento da atitude, dessa ação.
5: As consequências não foram só para eles.
4: As consequências não solamente foram
5: mas
4: para
5: as consequências foram para todas as gerações até a nossa geração dos isso, dias de hoje.
4: Para toda a geração até os dias de hoje foi.
5: A Bíblia Sagrada nos fala.
4: A Bíblia Sagrada nos diz.
5: Que a partir do momento
4: que desde o momento
5: que Adão e Eva
4: em que Adão e Eva
5: que eles cometeram o pecado entrou não só o pecado mas entrou também a morte a mesma morte que nós temos tido como nossa inimiga
4: a mesma morte que hemos tenido como nuestra enemiga
5: até os dias de hoje
4: hasta los días de hoy.
5: Adão e Eva tomaram uma decisão independente.
4: Adão e Eva tomaram uma decisão independente.
5: Eu não posso dizer a vocês que faltou a eles exatamente a maturidade. Ou... Não, não.
4: Não posso dizer que faltou
5: não,
4: a madureza.
5: Não posso dizer
4: a
5: isso.
4: Não, não digo isso.
5: Mas essa lição nos ensina, meus irmãos.
4: Esta lição nos ensina, irmãos.
5: Como nós devemos proceder para tomar as boas decisões?
4: Como devemos proceder para tomar boas decisões?
5: Entendendo as nossas limitações.
4: Entendendo nossos limites.
5: A partir do momento,
4: desde o momento
5: que a palavra foi falada a Adão e Eva,
4: que a palavra foi dita a Adão e Eva,
5: primeiro foi dito a Adão,
4: primeiro foi dito a Adão.
5: Por isso que Deus culpa Adão.
4: Por isso Deus culpa Adão.
5: Tem muitas pessoas que falam, Eva que comeu, não, não, não.
4: Deus
5: culpa
4: Eva,
5: Adão.
4: Não,
5: Deus porque culpa Deus Adão. Falou com Adão.
4: Porque Deus falou com Adão.
5: Adão foi interlocutor do que disse Deus.
4: Adão foi interlocutor de lo que dijo Dios.
5: Para com Eva.
4: Para con Eva.
5: Então a Bíblia diz que é Adão. Adão foi o que pecou.
4: A Bíblia diz que Adão foi
5: Eva
4: quem pecou.
5: Eva também pecou, pecou, mas o culpado foi Adão.
4: Eva pecou, pero el culpable fue Adán.
5: A palavra de Deus era uma só.
4: La palabra de Dios era una sola.
5: Vocês podem comer de todos os frutos aqui.
4: Podéis comer de todos los frutos aquí.
5: Só não como daquele fruto ali do conhecimento do bem e do mal. Dessa não, não coma dessa.
4: Menos del fruto del árbol del conocimiento
5: del bien y del mal. Foi a palavra de Deus para o homem.
4: Essa foi a palavra de Deus para o homem.
5: Mas quando o homem tomou a decisão de comer.
4: Pero cuando el hombre tomó la decisión de comer.
5: Do fruto que Deus havia dito não.
4: Del fruto que Dios había dicho no.
5: O homem não tomou uma atitude embasada na palavra de Deus.
4: O homem tomou uma atitude não embasada na palavra de Deus.
5: Mas a decisão que o homem tomou.
4: A decisão que o homem tomou.
5: Foi uma decisão que ele tomou por achar que era ele.
4: Decisão que tomou por crer que ele era
5: capaz de tomar uma

0: Foi lá e falou para ele, foi.
1: Pero no fue el diablo, fue así.
0: Aquí está o nosso ponto.
1: Aquí está nuestro punto.
0: Se nós,
1: si nosotros
0: entendemos a nossa limitação,
1: entendemos nuestro límite,
0: nós vamos compreender que as melhores decisões da nossa vida,
1: compreenderemos que la mejor decisión de nuestra vida,
0: nós tomaremos se nós agirmos embasados na palavra de Deus, seguindo a orientação divina. Assim nós faremos as boas escolhas da nossa vida.
1: Las tomaremos basándonos en la palabra y en lo que Dios diga en nuestra vida, así lo haremos en nuestra vida.
0: Quando nós achamos que somos ilimitados,
1: cuando creemos que somos limitados,
0: nós passamos a dar ouvidos a coisas que achamos ser melhor para nós.
1: Creemos que damos ouvido a lo que creemos que es mejor para nosotros.
0: Mesmo que Deus já tenha dito, esse não é o melhor para você.
1: Aunque Dios ya haya dicho, esto no es lo mejor para ti.
0: Esse não é o caminho que eu tenho para você.
1: Este no es el camino que tengo para ti.
0: O profeta Isaías declara.
1: El profeta Isaías declara.
0: Traduzindo o que Deus falara a ele.
1: Traduciendo lo que Dios le dijo a él.
0: Este é o caminho, andai nele.
1: Este es el camino, id en él.
0: É o que Deus fala conosco.
1: Es lo que Dios habla con nosotros.
0: A partir do momento que nós tomamos decisões,
1: que tomamos decisiones,
0: e achamos que somos capacitados para tomar decisões sozinhos,
1: creemos que somos capacitados para tomar decisiones
0: solitos, e não procuramos então recursos na palavra de Deus,
1: não buscamos recursos na palavra de Deus
0: para darmos direção à nossa vida,
1: para dar direção à nossa vida,
0: a possibilidade de nós tomarmos muitas más decisões é muito grande.
1: Muy malas decisiones es muy grande.
0: Essa palavra de Deus é uma palavra inspirada.
1: Esta decisión, esta palabra,
0: a Bíblia Sagrada.
1: Inspirada, la Biblia Sagrada.
0: Inspirada.
1: Inspirada.
0: E traduzida também com inspiração.
1: Traduzida con inspiración.
0: É poderosa para nortear, ou seja, para nos mostrar o caminho certo.
1: Poderosa para orientarnos el camino correcto.
0: Se nós fizermos da palavra de Deus a nossa regra de fé.
1: Si usamos la palabra de Dios nuestra regla de fe.
0: As nossas decisões serão boas decisões.
1: Nuestras decisiones serán buenas decisiones.
0: Para tomarmos decisões corretas, devemos estar alimentados da palavra de Deus.
1: Para tomar la decisión correcta debemos estar alimentados de la palabra.
0: Sem estarmos alimentados da palavra de Deus,
1: ser alimentados de la palabra de Dios.
0: As nossas decisões podem ser decisões erradas.
1: Esta decisión puede ser equivocada.
0: A menos que nós,
1: menos que nosotros,
0: sigamos a orientação de Deus,
1: sigamos la orientación de Dios,
0: nós estaremos no caminho para tomarmos decisões erradas na nossa vida.
1: Estaremos en el camino para tomar decisiones equivocadas.
0: Estaremos tendendo a tomar decisões equivocadas na nossa vida.
1: Tendemos a tomar decisiones equivocadas
0: en la vida. E a Bíblia Sagrada nos diz.
1: Y la Biblia Sagrada nos dice
0: que cada um de nós,
1: cada uno de nosotros,
0: vai assumir a responsabilidade pelas suas decisões,
1: dá a responsabilidade por sua decisão,
0: e que cada um de nós,
1: e que cada um de nós,
0: dará conta de si mesmo a Deus,
1: rendirá de si mesmo conta a Deus.
0: Vejam vocês, meus irmãos, o quanto é importante.
1: Vejam quanto é importante, irmãos meus.
0: Nós temos conhecimento da palavra de Deus.
1: Temos conhecimento pela palavra de Deus.
0: Tivemos uma pessoa diz que não, esse negócio de ensinamento bíblico.
1: Uma pessoa disse esse conhecimento bíblico.
0: Eu vou partir para o manto, sei lá, coisa assim.
1: Eu me vou hacia el manto, dijo.
0: Qualquer pessoa que se levante,
1: quem se levante,
0: e qualquer pessoa que queira ser contrária ao ensinamento da palavra de Deus,
1: quer estar em contra do ensinamento da palavra de Deus,
0: vai cometer muitos erros na vida.
1: Cometerá muitos erros na vida.
0: E o pior,
1: lo peor,
0: vai induzir muitas pessoas ao erro.
1: Induzirá muitos ao erro.
0: A palavra de Deus é o nosso norte.
1: La palabra de Dios es nuestra orientación.
0: Sem a palavra de Deus nos tornamos meninos e inconstantes.
1: Sin la palabra de Dios nos volvemos niños e inconstantes.
0: A Bíblia Sagrada é clara.
1: La Biblia Sagrada es clara.
0: Nós erramos porque nós não conhecemos as escrituras.
1: Nos equivocamos por no conocer la escritura.
0: As escrituras são as palavras que testificam do Pai.
1: La escritura testifica del Padre.
0: A Bíblia Sagrada é clara.
1: La Biblia es clara.
0: Devemos crescer na graça e no conhecimento.
1: Devemos crescer na graça e conhecimento.
0: Ignorância não pode levar ninguém a nenhuma boa decisão.
1: Ignorância não leva nada a boa decisão.
0: Ignorância, meus irmãos, é ruim. Ignorância leva outras pessoas ao abismo.
1: A ignorância é mal e leva ao abismo.
0: E as pessoas que ignorantemente,
1: e quem é ignorantemente
0: conduzem outras pessoas,
1: conduzem a outros
0: ao abismo.
1: Ao abismo.
0: Essas pessoas darão conta do que estão fazendo.
1: Eles renderão conta do que fazem.
0: Porque Deus está vendo.
1: Porque Deus está vendo.
0: Os políticos podem se safar.
1: Os políticos podem safar-se.
0: Eu diria para prestar contas às autoridades da terra.
1: Para rendir contas às autoridades da terra.
0: Não existe crime perfeito, é verdade.
1: Não há crime perfeito, é verdade.
0: Mas é claro que muitos crimes ficaram insolucionados.
1: Claro que muitos crimes quedaram insolucionados.
0: Muitas pessoas fizeram muitas coisas erradas e ninguém e às vezes nunca serão descobertas.
1: Muitos fizeram muito de malo e não será descoberto.
0: Mas quando se trata das coisas espirituais.
1: Mas quando se trata de lo espiritual.

0: assumir.
1: Cada um tem que assumir
0: as decisões que tem tomado na vida.
1: As decisões que ha tomado na vida.
0: As palavras que tem falado.
1: Palavras que ha dicho.
0: Porque todas as palavras ociosas que saem das nossas bocas serão levadas a juízo.
1: Porque toda palavra ociosa será levada até o
0: juízo. E nós haveremos de prestar conta.
1: E rendiremos conta
0: das nossas vidas ao nosso Deus.
1: Das vidas ao nosso Deus.
0: Quantas pessoas não gostam de ensinar o povo?
1: A quantos não les gusta ensinar ao povo?
0: Para poder se aproveitar do povo.
1: Para poder aprovechar-se do povo.
0: A ignorância, meus irmãos, rende.
1: A ignorância rende, irmãos.
0: A algumas pessoas.
1: A algumas pessoas.
0: E a Bíblia Sagrada fala em tantos aspectos.
1: A Bíblia diz em muitos aspectos.
0: Para nós não sermos ignorantes.
1: Para não ser ignorantes.
0: Até a respeito dos que já dormiram, não sejais ignorantes.
1: Até sobre o que já dormido.
0: A respeito das coisas de Deus, não dá para ser ignorantes.
1: Sobre as coisas de Deus, não sejais ignorantes.
0: Olha, você está na casa de Deus, você já não está vivendo o tempo da ignorância.
1: Mira, estás na casa de Deus, já não estás em tempo de ignorância.
0: O tempo da ignorância não é levado em conta pelo Senhor.
1: O tempo de ignorância não é tomado em conta por ele.
0: Mas aqui na presença de Deus, na casa de Deus, você continuar ignorante.
1: Pero aqui na presença de Deus, seguir ignorante.
0: Não será desculpa perante o Senhor.
1: Não será excusa ante o Senhor.
0: As suas decisões pertencem à sua responsabilidade.
1: Suas decisões pertencem à sua responsabilidade.
0: Tome as decisões certas.
1: Glória a Deus.
0: Tome as decisões corretas.
1: Tome decisões corretas.
0: A Bíblia Sagrada nos fala, meus irmãos, que a palavra de Deus.
1: A Bíblia diz que a palavra de Deus.
0: Ela nos ensina.
1: Nos ensina.
0: Ela é poderosa.
1: É poderosa.
0: Para redarguir.
1: Para redarguir.
0: Para ensinar.
1: Ensinar.
0: Para instruir.
1: Instruir.
0: Instruir no caminho certo.
1: No caminho correto.
0: Aí as decisões são maravilhosas.
1: Aí as decisões são maravilhosas.
0: Mas eu quero falar de um elemento básico, meus irmãos.
1: Sobre um elemento básico,
0: irmão. Para nós tomarmos boas decisões na nossa vida.
1: Para tomar boas decisões na nossa
0: vida. É o que nós chamamos de uma faculdade inata, mas pode ser chamada também de faculdade inata.
1: Chamamos de faculdade inata.
0: É uma coisa que nós chamamos de a nossa consciência.
1: Chamamos de nossa consciência.
0: A nossa consciência.
1: Nossa consciência.
0: A nossa consciência nos permite julgar as nossas ações.
1: Nos permite julgar nossas ações.
0: Às vezes nos acusam.
1: Nos acusa a vezes.
0: E às vezes nos absolve.
1: E às vezes nos absolve.
0: Às vezes nos acusa.
1: Às vezes nos acusa.
0: E às vezes não nos acusa.
1: E às vezes não nos acusa.
0: Às vezes nos desculpa.
1: Às vezes nos desculpa.
0: E às vezes nos lança a culpa.
1: E às vezes nos echa a culpa.
0: Porque a Bíblia Sagrada mesmo fala.
1: Porque a Bíblia mesmo lo diz.
0: E gostaria até de meditar com vocês.
1: Eu gostaria de meditar com
0: vocês. Preste atenção no que diz a palavra do Senhor.
1: Atendam ao que diz a palavra.
0: Porque quando os gentios que não têm lei.
1: Entre os gentios que não têm lei.
0: Fazem naturalmente as coisas que são da lei.
1: Naturalmente fazem o que é da lei.
0: Não tendo eles lei para si mesmos.
1: Ter lei para si mesmos.
0: São lei.
1: São lei.
0: Os quais mostram a obra da lei escrita em seus corações.
1: Os quais mostram a obra da lei escrita em seus
0: corações. Testificando juntamente.
1: Testificando juntamente.
0: A sua consciência.
1: Sua consciência.
0: E os seus pensamentos.
1: E seus pensamentos.
0: Quer acusando-os.
1: Será acusando-os.
0: Quer defendendo-os.
1: Ou defendiendo-lo.
0: No entanto, meus irmãos.
1: Sin embargo, hermanos míos.
0: Para que a nossa consciência, ela atue
1: para que nossa consciência
0: de forma adequada.
1: De forma adequada.
0: Nós precisamos adequá-la.
1: Necessitamos adequá-la
0: pelo conhecimento da palavra de Deus.
1: Por el conocimiento de la palabra de Dios.
0: A Bíblia Sagrada fala que muita gente fazia coisa certa.
1: Bíblia diz que muita gente fazia lo correcto.
0: Sem conhecer.
1: Sin conocer.
0: A lei que dizia que daquela forma era a forma correta.
1: La ley que decía que de esa forma era lo correcto.
0: Porque eles tinham em si uma consciência.
1: En sí tenían una conciencia.
0: E essa consciência dizia, olha, isso está bem. Ou às vezes a consciência dizia, isso não está bem.
1: E essa consciência dizia, às vezes está bem ou não está bem.
0: Eu não sou advogado.
1: Não sou advogado.
0: Não conheço a lei de ponta a ponta.
1: Não conheço a lei de ponta a ponta.
0: Conheço somente o suficiente para sobreviver.
1: Apenas o suficiente para sobreviver.
0: Mas tem coisa que a gente olha e vocês também olham.
1: Mas coisas que vemos e vocês veem também.
0: E a gente fala, não, isso não é certo.
1: E decimos, isso não está correto.
0: Não é verdade?
1: Não é verdade?
0: Não é preciso ninguém falar para a gente.
1: Não é necessário que ninguém nos lo diga.
0: Mas alguma coisa fala para a gente.
1: Pero algo nos lo dice.
0: Isso não é correto.
1: E isso não é correto.
0: Isso não dá para ser assim.
1: Isso não deve ser assim, vice.
0: Uma consciência, meus irmãos, embasada na palavra de Deus.
1: Uma consciência baseada na palavra de Deus.
0: Movida na palavra de Deus.
1: Movida na palavra de Deus.
0: Ela nos faz entender.
1: Hace que entendamos.
0: O que é que Deus realmente quer?
1: Lo que Dios quiere realmente.
0: A forma que Deus quer que nós sejamos formados.
1: La forma que quiere que seamos formados.
0: Porque uma consciência mal formada.
1: Porque una conciencia mal formada.
0: Uma consciência, meus irmãos, ela pode se transviar.
1: Puede transviarse.
0: A Bíblia Sagrada fala de vários tipos de consciência.
1: La Biblia habla de varios tipos de conciencia.
0: Mas eu quero falar rapidamente de uma consciência que ela pode ser influenciada.
1: Pero quiero hablar de una conciencia que puede ser influenciada.
0: E o que acontece com uma consciência que ela vem a ser influenciada para o lado errado.
1: E que passa com uma consciência influenciada?
0: Quando as pessoas passam a ouvir o mal.
1: Quando a gente começa a ouvir o mal.
0: Quando as pessoas passam a não dar ouvidos à palavra de Deus.
1: Quando a gente começa a não dar ouvido à palavra.
0: Quando as pessoas passam a ignorar as normas divinas.
1: Quando começam a ignorar as normas divinas.
0: Essas pessoas passam a viver uma influência em sua consciência.
1: Começam a viver influência.
0: Até que essa influência se torne o que a Bíblia chama de consciência cauterizada.
1: Até que chegue a consciência cauterizada.
0: Consciência cauterizada.
1: Consciência
0: isso é.
1: Consciência cauterizada.
0: É uma consciência que se tornou insensível.
1: Consciência que se hizo insensível.
0: Qualquer pessoa normal.
1: Qualquer pessoa normal.
0: Se ela no momento de fúria cometer.
1: Se no momento de fúria comete.
0: Um agravo contra outra pessoa.
1: Um agravio contra outra pessoa.
0: E ferir uma outra pessoa.
1: E gere outra pessoa.
0: Essa pessoa rapidamente ela diz: eu estou arrependido disso.
1: Essa pessoa diz: estou arrependido por isso.
0: Não era exatamente isso que eu queria fazer.
1: Não era exatamente o que queria
0: eu. Eu nunca fui assim.
1: Nunca fui assim.
0: Porque a consciência dessa pessoa se aflora.
1: Porque a consciência dessa pessoa se aflora.
0: E se essa pessoa tem a sua consciência educada pela palavra de Deus?
1: Essa pessoa tem a sua consciência educada pela palavra de
0: Deus.
1: Essa
0: pessoa sabe que ela tem a sua consciência guiada de uma forma confiável.
1: Sabe que tem a sua consciência guiada de uma forma confiável.
0: Essa pessoa sabe que as suas decisões serão decisões corretas.
1: Sabe que as suas decisões serão da forma correta.
0: Mas supondo que no momento de ira.
1: Pero supongo que no momento de ira.
0: Essa pessoa fez alguma coisa errada.
1: Essa pessoa hizo algo equivocado.
0: Essa pessoa se arrepende.
1: Essa pessoa se arrepende.
0: Essa pessoa se arrepende.
1: Essa pessoa se arrepende.
0: Essa pessoa chora.
1: Ela chora.
0: A consciência dessa pessoa a acusa.
1: Sua consciência a acusa.
0: Ela se humilha.
1: Se humilha.
0: Tem pessoas, meus irmãos, que dependendo do agravo.
1: Há pessoas que dependendo do agravo.
0: As pessoas choram feito crianças.
1: Choram como niños.
0: Porque tiveram um momento, eu diria, de uma decisão.
1: Houve um momento,
0: um momento de fúria.
1: Um momento de fúria.
0: Por isso que a Bíblia Sagrada fala para nós, de repente, não ficarmos, eu diria, a ponto de explodirmos no momento da ira.
1: Por isso a Bíblia diz que não devemos explotar no momento da ira.
0: A ira pode até ser lícita.
1: Até poderia ser lícita a ira.
0: Mas a Bíblia fala para nós irarmos.
1: A Bíblia diz que nos iremos.
0: Mas não pecarmos.
1: Não pequemos.
0: E às vezes quando nós não conseguimos conter a ira, a gente peca.
1: Quando não podemos contener a ira, pecamos.
0: Mas quando somos guiados pela palavra de Deus, guiados pela confiável palavra do Senhor.
1: Pero quando somos guiados pela confiável palavra de Deus.
0: A nossa consciência.
1: Nossa consciência.
0: Ela nos acusa.
1: Nos acusa.
0: Mas pela presença de Deus tem algo maior do que a própria consciência.
1: Pelo por
0: a
1: presença de Deus há algo maior que a
0: própria consciência. O próprio Espírito de Deus se move na nossa vida.
1: O próprio Espírito de Deus se move na nossa vida.
0: E nós então reconhecemos que erramos.
1: E reconhecemos que nos equivocamos.
0: Nós reconhecemos que devemos pedir desculpas, pedir perdão.
1: Reconhecemos que devemos pedir perdão e desculpa.
0: Se defraudamos alguém, reconhecemos que precisamos devolver.
1: Se hemos defraudado a alguém, necessitamos devolverlo.
0: Se inventamos uma calúnia do irmão, nós reconhecemos que nós devemos desfazer o mal.
1: Se hicimos calúnia, sabemos que devemos desfazer o mal.
0: Para nós tomarmos as decisões corretas na vida, nós precisamos estar embasados na palavra de Deus.
1: Para tomar uma decisão correta na vida, devemos estar basados na palavra de Deus.
0: Precisamos ter uma consciência não cauterizada.
1: Devemos ter consciência não cauterizada.
0: E precisamos também da presença do Espírito Santo na nossa vida.
1: Precisamos da presença do Espírito Santo na nossa vida.
0: São coisas que nós precisamos, meus irmãos, em nossa vida para tomarmos decisões corretas.
1: É o que necessitamos em nossa vida para tomar decisões
0: e assim
1: corretas.
0: Assumirmos a nossa responsabilidade.
1: E assim assumir nossa responsabilidade.
0: Ter o conhecimento exato das Escrituras Sagradas.
1: Ter conhecimento exato das Escrituras Sagradas.
0: Saber lidar com as coisas que se apresentam diante da nossa vida.
1: Saber lidar com o que se apresenta na nossa vida.
0: São coisas que certamente vão fazer nós tomarmos decisões acertadas na nossa vida.
1: O que certamente fará que tomemos decisões corretas.
0: É preciso refletirmos.
1: É necessário reflexionar.
0: É preciso estarmos embasados na palavra de Deus.
1: É necessário basar-se na palavra de Deus.
0: Porque não vai adiantar nada nós fazermos como fez Pilatos.
1: Não tem nada caso que fazer como Pilatos.
0: Eu vejo que vocês estão certos.
1: Vejo que estão corretos.
0: Eu vejo que esse aqui é inocente.
1: Vejo que este é inocente.
0: Eu vejo que essa atitude é a mais correta.
1: Vejo que esta atitude é o mais correto.
0: Mas como estou pressionado?
1: Pero como estou pressionado.
0: Eu vou fazer o contrário.
1: Farei o contrário.
0: Mas antes eu vou lavar a minha mão.
1: Antes me lavarei as
0: mãos. Não adianta porque você é responsável pela sua decisão.
1: Não tem caso porque é responsável de tua decisão.
0: Você é responsável. responsável pela sua vida.
1: Eres responsável por tua vida.
0: Se você tiver conhecimento exato dos princípios bíblicos relevantes, e você meditar sobre eles,
1: e meditas em eles,
0: pode ter certeza que você vai passar a ter uma consciência muito grande.
1: Estou seguro que começará a ter uma consciência muito
0: grande.
1: Uma
0: consciência educada.
1: Consciência educada.
0: E você vai poder viver uma vida com tranquilidade.
1: E poderás viver vida com tranquilidade.
0: Sabendo que as suas decisões foram bem tomadas.
1: Sabendo que a tua decisão foi bem tomada.
0: Não existe em você culpa.
1: Não há em ti culpa.
0: E você vai poder fazer como os três jovens hebreus.
1: Poderás ser como os três jovens hebreus.
0: Curve-se diante da idolatria. Não vou fazer isso.
1: Curve-se diante da idolatria. Não farei
0: isto. Mas isso pode custar a vossa vida. Não importa.
1: Isso pode custar a vossa vida. Não importa, vencei.
0: Vocês não vão se curvar diante do meu bonecão?
1: Não se curvarão entre mim, muñecote.
0: Então eu vou lançar vocês na fornalha de fogo. Quero ver se o Deus de vocês vai livrar vocês.
1: Os echarei ao horno e verei se vuestro Deus os livra.
0: E a resposta?
1: E a resposta?
0: Desses jovens que sabiam tomar a decisão certa.
1: Desses jovens que sabiam tomar a decisão correta.
0: Não foi o medo.
1: Não foi o medo.
0: Não foram as lágrimas.
1: Não foram as lágrimas.
0: Nada.
1: Nada.
0: Porque eles sabiam que serviam a um Deus vivo.
1: Sabiam que serviam a um Deus vivo.
0: Sabiam tomar as decisões corretas.
1: Sabiam tomar a decisão correta.
0: Tinham uma boa consciência diante de Deus.
1: Tinham boa consciência ante Deus.
0: Tinham um conhecimento a respeito de Deus.
1: Tenía conocimiento sobre Dios.
0: Y la respuesta fue esa.
1: Y la respuesta fue esta.
0: O nosso Deus.
1: Nuestro Dios.
0: Oh rey.
1: Oh rey.
0: Él puede nos librar.
1: Él puede librarnos.
0: Se ele quiser nos livrar, ele vai nos livrar.
1: Se ele quiser livrar-nos, nos livrará.
0: Mas se ele não quiser nos livrar também?
1: Pero si no quisiere.
0: Tem problema nenhum não?
1: Não hay problema alguno.
0: Ele vai continuar sendo o nosso Deus.
1: Ele seguirá sendo nosso Deus.
0: Basicamente estavam dizendo aqueles jovens.
1: Praticamente diziam esses jovens.
0: Nós somos jovens bem resolvidos.
1: Somos jovens bem decididos.
0: Nós somos movidos à palavra de Deus.
1: Somos movidos por a palavra de Deus.
0: As nossas decisões são fundamentadas no conhecimento de Deus.
1: Nossas decisões se baseiam no conhecimento de Deus.
0: E por que não dizer somos cheios do Espírito Santo?
1: E por que não dizer somos cheios do
0: Espírito
1: Santo?
0: Mas Antigo Testamento José era cheio do Espírito Santo.
1: No Antigo Testamento era cheio do
0: Espírito. O Espírito Santo desceu sobre Davi no momento da sua unção.
1: O Espírito Santo
0: desceu sobre Saul no momento da sua unção.
1: Sobre Davi.
0: Ora,
1: no momento da unção,
0: eles sabiam e conheciam o Deus que eles serviam, por isso eles tomavam as decisões corretas.
1: Conheciam o Deus que serviam e tomavam a decisão correta.
0: Porque sabiam.
1: Porque sabiam.
0: Com certeza.
1: De seguro.
0: Que cada um.
1: Que cada um
0: dá conta de si mesmo.
1: Rende contas de si mesmo.
0: Diante de Deus.
1: Ante Deus.
0: Meus irmãos,
1: hermanos míos,
0: nós temos muitas decisões a tomar.
1: Temos muitas decisões para tomar.
0: Vamos decidir ser boas pessoas.
1: Vamos decidamos ser buenas personas.
0: Mas muito mais do que boas pessoas.
1: Pero mucho más que buenas personas.
0: Vamos decidir ser de Deus.
1: Decidamos ser de Dios.
0: Um povo especial.
1: Un pueblo especial.
0: Um povo zeloso.
1: Un pueblo celoso.
0: E um povo de boas obras.
1: Y un pueblo de buenas obras.
0: É o povo que vai morar no céu.
1: Un pueblo que vivirá en el cielo.
0: É o povo que ama o próximo.
1: Pueblo que ama al prójimo.
0: É o povo que ama Deus.
1: Pueblo que ama a Dios.
0: É o povo que ama a verdade.
1: Pueblo que ama la verdad.
0: É o povo que ama a justiça.
1: Pueblo que ama la justicia.
0: É o povo que ama essa palavra, que ama as escrituras sagradas.
1: Que ama esta palavra, la escritura sagrada.
0: Decida bem.
1: Decida bem.
0: Nós temos propostas de Deus.
1: Teremos propostas de Deus.
0: Desde o início da palavra.
1: Desde o início da palavra.
0: Deus sempre propõe a nós.
1: Deus sempre nos propõe.
0: E Deus propõe a você hoje.
1: Se propõe hoje.
0: A bênção.
1: La bendición.
0: Deus propõe a você hoje.
1: Dios te propone hoy.
0: A vida.
1: La vida.
0: Deus propõe a você hoje a vida eterna.
1: Dios te propone hoy la vida eterna.
0: Vocês perceberam que eu não falei o outro lado,
1: não
0: é?
1: Notado que no hablé de otro lado.
0: Mas Deus, quando falava ao povo, Deus falava: eis que vos proponho a bênção ou a maldição.
1: Cuando Dios hablaba al pueblo decía que propongo la bendición y la maldición.
0: A vida ou a morte.
1: La vida o la muerte.
0: E Deus ainda dava uma dica: escolhei a vida para que vivais.
1: Dava pistas, escolhei a vida para que vivais.
0: Hoje você tem uma decisão a tomar.
1: Hoje tens uma decisão para tomar.
0: Servir a Deus ou servir o outro?
1: Servir a Deus ou ao outro?
0: Ir para o céu?
1: Ir ao cielo?
0: Ou ir para o outro lugar?
1: Ou ir ao outro lugar?
0: Não vou falar para não assustar, né? Não vou falar inferno, não, para não assustar ninguém.
1: Não vir inferno para não assustar-os.
0: Nada de falar inferno, não
1: nada
0: pode.
1: Inferno, inferno não pode.
0: Quem falou inferno aí não pode.
1: Quem disse inferno não pode.
0: Eu?
1: Vieram, viste?
0: Hoje você tem uma decisão a tomar.
1: Hoje tem uma decisão para tomar.
0: Ser perdoado ou seguir com essa carga que está acabando com a sua vida.
1: Ser perdoado ou acabar com a carga que acaba a tua vida.
0: ser perdoado ou seguir com essas coisas escondidas, mas que estão machucando o seu coração e você já não aguenta mais.
1: Ser perdoado ou seguir com o que lastima tu coração e não podes mais.
0: O Senhor Jesus está com os braços abertos e está dizendo a você: tome a decisão correta.
1: De braço aberto e te diz: toma a decisão correta.
0: Vem servir a Deus, vem entregar a sua vida a Deus.
1: Vem a servir a Deus, vem a tomar a decisão.
0: Entrega o seu caminho ao Senhor.
1: Entrega tu caminho ao Senhor.
0: Entrega a sua vida a Deus.
1: Entrega tua vida a Deus.
0: Entrega o seu fardo pesado ao Senhor.
1: Entrega tu carga
0: entrega
1: pesada.
0: Suas enfermidades para que Deus possa curá-las.
1: Entrega tua enfermidade para que Ele as sane.
0: Entrega os seus pecados para que o Senhor possa perdoá-los.
1: Entrega teu pecado para que possa perdoná-los.
0: Para que você depois não fique igual Pôncio Pilatos.
1: E pueda não cuidar como Pôncio Pilato.
0: Ah, eu sei que eu estou errado, mas eu vou lavar as mãos aqui.
1: Sei que eu estou equivocado, mas me lavarei as mãos.
0: Vou tomar a decisão porque eu sou um Maria vai com as outras.
1: Tomar a decisão, mas sou Maria vai com as outras.
0: Mas eu lavo as mãos aqui. Está tudo certo.
1: Lavarei as mãos, está todo correto.
0: Está certo nada.
1: Correto nada.
0: Nós temos de assumir a responsabilidade das nossas decisões.
1: Devemos assumir.
0: Você tem de assumir a responsabilidade das suas decisões.
1: Assumir responsabilidade de sua decisão.
0: Que Deus abençoe você.
1: Deus os bendiga.
0: Hoje você já tem o primeiro desafio na sua vida.
1: Desafio é tua vida.
0: Meu desafio é aceitar o Senhor Jesus como seu Salvador.
1: O desafio é aceitar a Cristo como Salvador.
0: Ou continuar servindo ao mundo, servindo a você mesmo, servindo a carne, servindo ao inimigo.
1: Ou seguir servindo ao mundo, a tua carne ou ao inimigo.
0: Com uma consciência tranquila.
1: Com consciência tranquila.
0: O que foi falado hoje é o suficiente para você tomar a decisão que você precisa tomar hoje.
1: O que foi dito hoje é suficiente para que tome a decisão hoje.
0: Outras decisões virão.
1: Outras decisões virão.
0: Mas Deus dará a você sabedoria para responder.
1: Deus te dará sabedoria para responder.
0: Porque você vai crescer no conhecimento.
1: Porque crescerás no conhecimento.
0: Diferente do que muita gente fala.
1: Diferente do que muitos dizem.
0: Esse negócio de manto.
1: Este negócio de manto.
0: Esse negócio de deixa eu criar uma meninice aqui.
1: Assunto vai ser ninharia.
0: Esse negócio de eu determino, eu faço, eu abençoo.
1: Assunto vai ser determinar.
0: Vamos ser um pouco mais humildes e ouvir o que Deus está falando, obedecer o que Deus está mandando. A partir do momento que você cresce no conhecimento, cresce a medida do poder de Deus na sua vida, cresce a medida da presença de Deus na sua vida, e você vai ser usado por Deus legitimamente. A palavra de Deus é clara. Aquele que milita,
1: quem milita,
0: tem de militar legitimamente.
1: Tem que militar legitimamente.
0: Se for ilegitimamente,
1: se for ilegitimamente,
0: até disso você vai prestar contas diante de Deus.
1: Talvez eu rendirá as contas a Deus.
0: Tem pastores que pensam que chegam na igreja.
1: Tem pastores que quando chegam na igreja
0: não precisam pregar para suas igrejas.
1: Que não necessitam predicar as igrejas.
0: Chega lá, chega lá, eu dou uns glória lá e peço uns fogo lá, tá tudo certo.
1: Chega, dá uns glórias e dá pede fogo e está tudo correto.
0: Onde é que a igreja está se alimentando?
1: Onde a igreja se está alimentando?
0: Eu acho tão bonito isso aqui, meus irmãos. Deus é testemunha da minha felicidade.
1: Parece tão bonito, Deus é testigo da minha felicidade.
0: De ver vocês sentados ouvindo o que Deus está falando.
1: De ver os sentados ouvindo o que Deus habla.
0: É uma felicidade tão grande.
1: É felicidade tão grande.
0: Porque, meus irmãos, eu sei que nós lutamos muito para conquistar isso.
1: Sei que lutamos muito para conquistar isto.
0: É uma alegria grande ver vocês comendo palavra por palavra.
1: Alegria grande ver-os.
0: Porque isso tem fortalecido vocês. Isso tem fortalecido essa igreja.
1: Isso é fortalecido esta igreja.
0: Essa igreja já não cai mais nos ventos de doutrina.
1: Essa igreja já não cai nos ventos de doutrina.
0: Essa igreja já não cai mais nos bate-papos satânicos. Essa igreja já não se deixa mais enganar por futricas diabólicas. Porque é uma igreja embasada no conhecimento de Deus. Que Deus abençoe vocês.
1: Deus nos bendiga.
0: Que o Espírito de Deus siga falando aos vossos corações. Aleluia, louvado seja Deus, aleluia. Digam comigo assim, meus irmãos. A paz do Senhor Jesus. Digam comigo assim mais uma vez. A paz do Senhor Jesus. Muito obrigado, irmãos, todos vocês da Igreja Deus e Amor, vocês de outros ministérios, vocês que juntaram-se a nós na oração. Bem-vindos e venham sempre. E muito obrigado por vocês estarem aqui. Que Deus vos abençoe. Digam comigo mais uma vez. A paz do Senhor Jesus. Vão com Deus, meus irmãos. Vocês estão guardados, vocês estão protegidos e abençoados. Em nome de Jesus Cristo.
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0: festa marcante, que culto de sábado maravilhoso, café com pastores, com toda a liderança, todo o evento por completo ali no sábado, e hoje, domingo, aquela manhã maravilhosa que tivemos ali, juntamente com a nossa irmã Maria Lorena, sendo levantada como a nossa líder do Ministério de Intercessão da Igreja Pentecostal, Deus é Amor. Depois tivemos ali aquele culto maravilhoso de ordenação, não é verdade? Dos presbíteros e também dos diáconos. Que maravilha o que nós vivemos aqui nesta tarde, completando ali o nosso domingo à tarde com um culto celebrativo dos 64 anos da Igreja Pentecostal. Deus é Amor, de Anuilhão.
1: Exatamente, foi uma festa incrível, e você que não pôde estar aqui, ela está salva no nosso YouTube. Então você está nos acompanhando após o término da live de oração, é só você entrar no YouTube e pesquisar lá. O último vídeo que foi postado então foi do culto de agora à tarde, uma festa maravilhosa, literalmente a igreja esteve lotada, lotada. Você que já veio aqui sabe o quão grande é a nossa igreja, e todos os locais, a galeria, lá atrás, embaixo, tudo foi lotado, as pessoas vieram de longe, com certeza muitas dessas pessoas ainda estão na estrada, regressando para os seus lares, mas temos a certeza que estão felizes, estão cheias da presença de Deus, por conta deste aniversário, 64 anos, e nós já estamos anunciando desde agora. Próximo ano, esse aniversário também será inesquecível, e desta vez será em um estádio. Então já programe-se, você que acompanhou nas redes sociais toda a repercussão do aniversário que foi esse ano e não pôde estar presente, ano que vem nós contamos com você. Aqui em São Paulo será divulgado ainda o estádio, será uma bênção, 65 anos da Igreja Pentecostal Deus e Amor.

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1: Por natureza, o homem é esquecido. Esquece de fatos, datas, pessoas e compromissos. Por outro lado, a tendência humana é para não esquecer certos fatos que ocorrem na vida, principalmente quando se trata de perdoar ou pedir perdão. Vemos e ouvimos muitas pessoas afirmarem: eu perdoo, mas não esqueço. Perdoo, mas não quero mais amizade com ele ou com ela. Isto não é perdão. O perdão que a Bíblia ensina é cheio de amor e misericórdia. E normalmente, se perdoando, se esquece, se sepulta no passado. E isso é possível se a pessoa experimentar o perdão divino, tornando-se revertida do grande amor de Deus. Deus, ele é onisciente, é onipresente, é onipotente, mas sem dúvida alguma, ele esquece dos nossos pecados. Pois eu mesmo, Senhor de Israel, apago as tuas transgressões por amor de mim, dos teus pecados, e não me lembro mais. O Senhor Deus lança os teus pecados perdoados para trás de suas costas e joga nas profundezas dos mares. Caro amigo ouvinte, o sangue de Jesus Cristo nos purifica de todo o pecado. Através do seu sangue, que temos a comunhão uns com os outros, e o sangue do Cordeiro de Deus, o Filho de Deus, nos purifica de todo o pecado. Isso se conhecemos a Jesus Cristo e sabemos que Ele é o Senhor. Mantemos a comunhão uns com os outros, e o sangue do Cordeiro nos purifica e nos lava e nos limpa de toda iniquidade. Amigo ouvinte, pare, pense, confesse os seus pecados e a partir de hoje, tu serás uma nova criatura em Cristo, Jesus, o Filho de Deus. Aprenda a perdoar e será perdoado, pois quem conhece a Deus sabe perdoar. Esta é mais uma mensagem da Igreja Deus e Amor, levando você ao caminho do Senhor.

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4: Meia-noite e três.
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6: 12:33.
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3: 1:30.
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6: 1h58.
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3: 2h24.
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4: 2:57.
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3: 3h28.
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4: 3h57.
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2: 4:26.
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5: 4h55.
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4: 5h26.
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3: 6 e 6.
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3: 6h34.
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9: E agora a gente conversa com o psicanalista Dr. William Castro. Doutor, o divórcio sempre prejudica os filhos?
10: Vivian, nós precisamos entender em qual nível isso vai acontecer da idade dessa criança, né? Há crianças que de repente nem vão conhecer quem foi seu progenitor, mas isso realmente vai ser um problema porque nós somos seres carentes. Quando a gente não tem uma razão direta para culpar sobre um fracasso que a gente está experimentando, em muitos casos, a nossa covardia, a gente culpa Deus. Então, já seria uma condição para o ser humano de repente estar ali apoiando alguma desventura que ele possa estar vivendo. E isso não é a verdade, nem é uma sentença. Agora, nós temos casais que eles contribuem muito mais para o mal dos filhos, realmente, do que se eles estiverem juntos, em virtude de violência. Às vezes, o assédio verbal é muito intenso. A violência psicológica, ela age ali de forma a agredir toda a família. Então, uma família que cresce em uma toxicidade onde pode haver uma condição de agressão física de um e outro, esse prejuízo é muito maior do que na ausência. Porque na ausência, o ser humano é poético. Então você cria uma ideia, por exemplo, de um pai super-herói que você não teve, do que ver um pai vilão agredindo uma mãe. Deixo aqui como profissional a minha mensagem. Busque ajuda. Há alternativas, há excelentes profissionais e você pode sim trazer um lar com decência, com amor, com carinho e preservar a sua família, que é, na verdade, o grande alvo do inimigo, que é para poder realmente quebrar o sacramento e, com isso, desvirtuar toda uma população.
9: É isso, doutor. Nós temos que entender que o problema não é o divórcio, mas como os pais conduzem a separação.
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4: 6h55.
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8: Em Cascavel, 7 da manhã. Olá, Gê, olá, amigos da Estúdio 92. Estamos dando início a mais uma edição do Direto ao Ponto nesta segunda-feira, dia 15 de junho de 2026. Uma segunda-feira com tempo fechado na cidade de Cascavel. Neste momento, no oeste do estado, 11 graus de temperatura. Hoje a temperatura deve chegar a 18 graus em Cascavel. Em Curitiba, neste momento, chove 12 graus também. E a temperatura não passa dos 13, viu, doutor G? Vai estar frio hoje na capital paranaense. Bom dia ao nosso pré-candidato a deputado estadual. Seja bem-vindo, G.
14: Bom dia. Há 3 meses e meio da eleição, o meu coração está igual ao tempo ali de fora.
8: É.
14: Nublado, chuva, tristeza. E por quê? Não é uma maneira boa de saudar a nossa audiência. Então, eu vou recomeçar. Muito bom dia, muito boa semana. Eu espero que as bênçãos do poder superior sejam espargidas por todos aqueles que dedicam uma parte da sua manhã a nós, depois continuam com a independência da nossa tão querida mesa e na programação como um todo da 92.3. Quando falo, senhor Henrique Gílio, que sinto no meu coração as coisas que acontecem com o meu país, eu quero remeter a audiência para a coluna do Lauro Jardim, por exemplo. Jornal O Globo. Sabe o que diz lá?
8: Uhum.
14: Que o filho do ditador em exercício no Brasil, o senhor Gilmagro Mendes, chama-se Francisco Mendes, esse cabra. Peraí, eu quero organizar aqui minha conversa. Como é que chama o cabra? Cabra chama Francisco Mendes, filho do Gilmagro Mendes.
8: Certo.
14: É inserido lá nas patifarias da CBF. Manda naquele sujeito que eles inventaram para ser o boneco deles como presidente da CBF. Estabelecido isso, ele estava no Gilmar Palusa. A seleção brasileira pegando fogo e necessidade aqui, e ele estava lá na cornucópia feita com dinheiro sabe-se lá de quem, como, quando, lá em Portugal. E lá ele deve ter bebido vinho verde. Porque o vinho verde engana muito, sabe?
8: É.
14: Ele tem o mesmo teor alcoólico que o vinho tinto e que o vinho branco, que é uma corruptela do vinho tinto. Não existe vinho branco. Vinho branco é passado por um processo com carvão aditivado para ficar branco. Mas, enfim, isso é só para brincar um pouco de vinho. E aí ele deve ter tomado uma carraspana de vinho e bateu no peito lá e disse o seguinte: quem convocou o Neymar fui eu.
8: Bom, tô louco.
14: Ele disse isso, está em todos os jornais, nos blogs, etc. E tal. É. Aí, para você, brasileiro, eu quero dizer o seguinte. Eles conseguiram prostituir também essa gente do mal conseguiu prostituir também este símbolo nacional. Esse é um símbolo nacional esportivo, a Seleção Brasileira de Futebol. Porque o sujeito que diz que não gosta de futebol, não assiste Seleção Brasileira, quando o Brasil joga, torce contra, bom sujeito não é.
15: É.
14: Não é um cara normal, pelo menos, é fora da curva. Então, como nós buscamos representar a curva, os normais, eu quero dizer o seguinte, na medida que o filho desse Gilmar Gromendes, que já deveria ter sido impeachmentado há longo tempo, pelo bem em prol da pátria, pelo bem em prol do direito brasileiro, diz que convocou Neymar. Pois muito bem, se esse sujeito convocou Neymar para ser auxiliar técnico, e se o Neymar ajudar a esclarecer um pouco esse italiano e lembrar a ele que em 58 nós fomos a primeira partida com 11 titular. Nesse 11 titular estava escalado o Dida, estava escalado o De Sordi e estava escalado o Dino Sani. 58. Uhum. Segunda partida, Djalma Santos, Zito e Pelé. Título mundial. Depois, 62, mudanças outra vez com a Aimoré Moreira. Correto?
15: Sim.
14: Terceiro título foi aonde?
15: México.
14: México. Aí foi aquela super seleção, mas também houve intervenção, também arrumaram um lugar de jogo para o canhão atômico, Roberto Rivelino.
15: Mas esse jogava, né?
14: Tá bom? Mas você me desculpe, mas nos que estão, o menino Endrick entra e faz gol.
15: Ah, sim.
14: Com a chuteira amarrada é melhor que os outros dois que estão escalando. Certo?
15: Certo.
14: A zaga do Brasil, eu não sei nem o nome daquele lateral direito que entrou, tomou amarelo. E aí no meio de...
15: Hein? Ele não é lateral, ele é zagueiro. Era de São Paulo, jogava de zagueira. Ruim que dói.
14: Tome banhos. Né? Aí, põe aquele guri do Flamengo aí na zaga, que é aqui de Curitiba.
15: Léo Pereira,
14: esse joga todas as partidas, etc e tal. Não é mesmo?
15: Sim.
14: Meio campo, entrou aquele Fabinho. Bom, o outro tá jogando com a perna amarrada.
15: Não, o Casemiro não dá mais, né, Ogê? Dá Casemiro... pra ter reserva, titular.
14: Não, infetou, esse palhaço. Falei palhaço, vou repetir. Esse Casemiro que põe de capitão, não sei o quê, o capitão tem que ser o... Sei lá, o Marquinho também não tá me convencendo mais, viu? Joga no Paris Saint-Germain, é campeão e tal, mas perde todas as bolas divididas. E aí é o seguinte, e alguém tem que falar para esse italiano, olha aqui, ó, você ganha 5 milhões por mês, você já chamou o Neymar porque mandaram você chamar, então agora a torcida brasileira está mandando você escalar o guri, o tanquezinho lá, o Endrick.
15: O Endrick, é.
14: É isso aí. Aí
15: é
14: pode
15: muito
14: ser
15: melhor que o tal do Igor Thiago, né? Deus,
14: Igor e Thiago é uma cançoneta sertaneja, que é isso?
15: Ó, a Cris está dizendo que falta o Jaci na zaga da seleção brasileira ali, viu, Gê?
14: Bom, eu não sei se o Jaci é um jogador a nível de seleção, só que é o seguinte, é melhor que esse Banhas. E na bola dividida é melhor que o Marquinho. Gostem ou não gostem. E eu queria também o centroavante do Atlético, só que não dá, ele é colombiano.
15: É colombiano, exatamente.
14: É.
15: Vamos lá, Gê, vamos dar as notícias. Notícia boa hoje, pelo menos, viu?
14: Qual? Fale uma boa, porque depois de saber que, além do Gilmar Mendes mandar no Lule, portanto, além do Gilmar mandar no Brasil, o Chico, filho dele, manda na seleção brasileira, me diga uma notícia boa, por favor.
15: Pois é. Antes de trazermos as notícias, pessoal, mandem os seus recados de áudio para cá no nosso WhatsApp, 419-9587-4735. É o WhatsApp aqui do Direto ao Ponto. Manda o seu recado de áudio para cá, participa conosco, diz se você concorda com o Gê, se o Endrick deve ser titular no ataque da seleção brasileira. A Heloísa, nossa querida Elo, tá mandando um beijo para você aqui hoje, tá assistindo a gente de manhã agora também. Até a Heloísa jogava melhor que o Marquinho, o pai dela, o Márcio, disse para nós. Beijo para Elô, bom dia para Elô, bom dia para você, Márcio, e bom dia a todos que estão no YouTube conosco. E, pessoal, vamos compartilhar aí a live do YouTube, vamos se inscrever no canal. Daqui a pouco será o nosso único e exclusivo meio de comunicação com vocês, além das redes sociais, é claro, porque no dia 30, hoje, sai do ar na rádio. Então, pessoal, se inscrevam aí no canal do YouTube para a gente chegar cada vez mais longe. Hoje, o presidente dos Estados Unidos, Donald Trump, anunciou neste domingo que o acordo com o Irã foi alcançado e que os Estados Unidos encerrarão o bloqueio naval ao país, marcando o desenvolvimento mais significativo até agora, após meses de negociações. Abre aspas ao presidente norte-americano na Truth Social, que é a rede social do presidente. O acordo com a República Islâmica do Irã está agora concluído. Parabéns a todos, disse Donald Trump. Sim. O primeiro-ministro do Paquistão, Shehbaz Sharif, declarou que ambos os lados declararam o encerramento imediato e permanente das operações militares em todas as frentes, incluindo no Líbano. Ainda segundo o premier paquistanês, melhor dizendo, a cerimônia oficial da assinatura do tratado está marcada para o dia 19 de junho na Suíça. O serviço de notícias da rede estatal iraniana também confirmou o acordo de paz entre as duas nações. Nenhuma das partes hoje divulgou oficialmente o conteúdo do novo acordo. No entanto, a imprensa norte-americana e a iraniana publicaram alguns pontos com base em fontes dos dois governos. Por exemplo, haja um novo cessar-fogo de 60 dias em todas as frentes, incluindo o Líbano, o Estreito de Hormuz seja reaberto imediatamente, o Irã não cobre taxas das embarcações e o tráfico local volte aos níveis pré-guerra em 30 dias. Os Estados Unidos também levantem o bloqueio naval que fazem na entrada do Estreito de Hormuz, sanções ao Irã sejam flexibilizadas progressivamente, o Irã se comprometa a não obter a arma nuclear, o Estreito de Hormuz seja reaberto, o programa nuclear iraniano seja desmantelado, o Irã não receba dinheiro de seus ativos congelados pelas sanções até que cumpra sua parte do acordo e suspender as sanções dos Estados Unidos contra o Irã, retirar as forças militares norte-americanas das proximidades do país e levantar bloqueio naval a portos iranianos com reabertura do Estreito de Hormuz. Esses foram os termos aceitos pelos dois países, ou seja, hoje a guerra vai terminar. O Estreito de Hormuz, que é por onde passa cerca de 20% do petróleo mundial, será reaberto. Com isso, o preço dos combustíveis deve cair mundo afora. As bolsas devem subir. É uma boa notícia para um início de semana, não só para o Brasil, mas para o mundo, né, Gê?
14: Vejam bem, a Bolsa da Ásia, que já funcionou depois dessa notícia, apresentou uma queda muito, muito, muito consistente no valor das ações, né? E isso implicou numa queda do petróleo bruto, assim, extremamente consistente. Agora é um desafio para o governo brasileiro. Primeiro, o Lula vai dizer que ele tomou 3 cervejinhas, se invocou ontem e deu um telefonema para o Trump. Ele falou: Trump, nós vamos encontrar essa semana, estou viajando hoje, vamos tomar uma cerveja, nós dois e tal. E daí o Trump falou: mas Lula, eu nunca bebi em minha vida, não bebo álcool. Não, Trump, não tem problema, você toma uma cervejinha sem álcool, está tudo certo. E vamos acabar com essa guerra e tal. Daqui a pouco vocês vão ver aí na rede social ele falando que ele ligou para o Trump e deu um ultimato para o Trump. Mas fora as mentiras habituais do Lula, vamos nos concentrar na importância da queda do petróleo bruto. E vamos esperar que efetivamente isso resulte numa queda do preço da gasolina nas bombas, nos postos de gasolina Brasil afora. Porque as coisas estão complicadas aqui. O supermercado esbofeteia o cidadão brasileiro. O sujeito tem uma renda fixa, consegue comprar com uma renda fixa determinado bens de primeira necessidade, etc. e tal. 10 dias vai lá, não consegue mais comprar e assim por diante. As coisas são galopantes. E o Lula insiste em centralizar a eleição entre ele e Flávio Bolsonaro. E aí, uma parte grande da mídia está solapando e derriçando a candidatura do Flávio Bolsonaro. Então, nós estamos há 3 meses e 15 dias da eleição. Isso precisa ser visto, isto precisa ser analisado, porque as pesquisas todas não podem estar erradas. E as pesquisas todas indicam uma queda significativa de Eduardo Bolsonaro, perdão, claro. Mas é tudo a mesma coisa. Eduardo, Flávio, Carlos, não muda. Né? E significa uma queda preponderante, e isso é muito, muito perigoso.

0: diria o seguinte, respeitosamente para todas as pessoas que, como eu, são de direita, conservadoras, libertárias, pensam na família, pensam na educação e segurança desta família, enfim, todo o primado básico que nos leva a ter uma visão capitalista de mundo e uma visão libertária. É preciso fazer uma análise profunda para ver se o Flávio Bolsonaro é o candidato ideal para o enfrentamento a Lula, ou se o Flávio Bolsonaro é o candidato ideal para a família dele e para o Lula. Esse desafio é um desafio relevante. E você que está me ouvindo, não pense que eu estou roendo corda, que eu estou mudando de lado. Eu não estou mudando de lado e nunca mudei. Sabe, o Bolsonaro preferiu apoiar o Ratinho do que apoiar a mim, e eu continuei apoiando o Bolsonaro. Então ninguém tem o direito de levantar o dedo para mim. Eu fiz sacrifício meu, pessoal, da minha família, e não mudei de ideia para não ser a favor do PT. Todavia, exatamente por ser contra esse descalabro, esse sujeito inepto, ladravaz, incompetente, que está levando o meu país à situação que está levando, que eu faço o meu repto aqui. Nós precisamos nos concentrar num candidato. Nós, que eu estou falando, é oposição a Lula. É oposição. Ele tem 44% da intenção. Significa que 56% é contra. Eu falo com os 56%. Nós precisamos ter um nome palatável para romper no Brasil essa queda, essa desgraça, essa dívida de 3 trilhões e este empate que vai acontecer em 1º de janeiro de 2027. Arrecadação empatada com a despesa. Isso é falência. Falência.
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0: Por favor, nós temos tempo. E não podemos errar.
2: É isso aí. Um abraço para o Lopão. Bom dia. Estou aqui confirmando a audiência lá de Guaratuba. O Lopão que está indo fazer sua caminhada
0: Bom, é nosso
2: logo pela
0: pessoal de
2: manhã.
0: Cascavel que dê.
2: Hã?
0: E o pessoal de Cascavel, para confirmar a audiência?
2: O pessoal tem que me mandar o um recado aqui no WhatsApp,
0: Como é que manda?
2: 419 9587-4735. É o nosso WhatsApp aqui, o pessoal de Cascavel que manda o um recado. 419-9587-4735 é o WhatsApp do Direto ao Ponto. Você manda o seu recado de áudio para cá, a gente coloca no ar, o Toco já está prontinho lá para colocar. Mas, ô Gê, você acha então que... Ó, o Luiz Sorbara, ouvinte de Cascavel, já mandou. Estou na audiência aqui, um abraço para o Sorbara. Pode mandar o áudio para cá, viu, Sorbara?
1: Um
2: Sempre muito
1: forte
2: bem-vindo.
1: abraço.
2: Doutor Sorbara, ele é advogado, como o senhor, viu, doutor Ogebuco?
0: Aí, bom advogado.
2: Pois é. Um abraço para ele. Então, você acha, Ogê, que poderemos ter mudanças nas pré-candidaturas, tanto ao governo federal quanto ao governo estadual, quem sabe ao Senado? Muitas coisas ainda podem mudar?
0: Eu acho que sim. Quando você tem um candidato em queda, que não consegue reverter a queda. Porque, vejam bem, tem muita gente que me contesta e diz, mas você não viu como foi no aeroporto? Espera um pouquinho. 20% é bolha. E esse 20% enche qualquer aeroporto, qualquer lugar do Brasil. Mas eu já perdi em 2022. Seja por causa do Alexandre Moraes, seja por causa do que fez o eleitorado paulistano, e seja porque aquilo que acontece no Nordeste vai continuar acontecendo. E eu, cidadão brasileiro, perdi em 2022. E pago a conta, como qualquer outro cidadão brasileiro. Vivo num estado que gasta muito mais do que arrecada, apesar de arrecadar fábulas, né, com o nosso agronegócio, com as nossas indústrias, com o nosso setor produtivo, mas esse sujeito que está lá, ele gasta, né, ele põe 100 anos de sigilo para os gastos da mulher dele, que gasta dinheiro público. Não devia. Primeira-dama não tem acesso ao dinheiro público. Mas, por algum motivo qualquer, essa tem. E aí, imediatamente, eles mete um sigilo de 100 anos. Isso precisa mudar. Nós temos chance de mudar isso daqui 3 meses e meio. Agora, insisto, seu candidato permanecer, o senhor Flávio, se for ele e tal, votar no Lula, óbvio que eu não vou, vou votar no Flávio. Mas outra vez nós vamos entregar de bandeja para a esquerda brasileira. E aí eu não sei se o Brasil consegue resistir a 2 anos de Dilmé, minha gente. E 2 mandatos de Dilmé, 8 anos de Dilmé e 12 anos de Lula. Não
2: Ah,
0: tem
2: não há país que
0: caixa.
2: aguente, né?
0: Não tem caixa. Não tem país produtivo. Não tem trabalho e labor. Viu? Não tem trabalho e labor de gente que acorda às 5 horas da manhã. Viu? Gente que acorda às 5, 5 e meia, tá no ponto de ônibus. Para pegar o ônibus, passa às 6. Sabe? Gente que desce do morro do Rio de Janeiro, né? Os morros que são tão vitimizados por essa cultura de que o morro é de bandido. Não, os bandidos estão acolitados no morro. Mas 80% da gente que mora no morro trabalha e trabalha muito. Sai 5 horas da manhã, pega trem, pega não sei o quê, para chegar na Zona Sul e trabalhar no Rio de Janeiro. Essa gente merece um futuro melhor e não é com esse cabra que está aí. Não é com o Gilmar Mendes, não é com o Alexandre de Moraes. Não é com essa gente.
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2: É isso aí, OG. 7h22, vamos para frente. Daniel Vorcaro, dono do Banco Master, admitiu na proposta de delação premiada rejeitada pela Polícia Federal que o contrato de 129 milhões com o escritório da mulher de Alexandre de Moraes, a advogada Viviane Barsi de Moraes, tinha como objetivo se aproximar do ministro do Supremo Tribunal Federal. Essa informação foi divulgada pelo jornal O Globo. Segundo o jornal, Vorcaro disse, porém, que não houve contrapartidas nem atos de ofício ligados ao caso. A proposta de colaboração foi recusada pela Polícia Federal e o banqueiro está preso preventivamente e é investigado por fraudes financeiras envolvendo o Banco Master. De acordo com investigadores, a segunda versão da delação não apresentou elementos novos e repetiu informações já conhecidas, o que pesou na decisão da rejeição. Integrantes da Polícia Federal e da Procuradoria-Geral da República também teriam demonstrado desânimo com os anexos apresentados. Vorcaro afirma que o contrato de 129 milhões com o escritório da mulher do ministro Alexandre de Moraes tinha a finalidade de criar aproximação com o ministro, mas nega qualquer irregularidade na execução dos pagamentos. A proposta também mencionava um segundo contrato de 50 milhões de reais que não teria sido assinado. Ele envolveria a mesma estrutura jurídica ligada ao escritório da advogada. Dados da Receita Federal enviados à CPI do crime organizado apontam que o Banco Master transferiu mais de 80 milhões de reais ao escritório de Viviane Barsi entre 2024 e 2025, sobre a rúbrica de honorários e consultoria. Os repasses teriam sido interrompidos após a prisão de Daniel Vorcaro e a liquidação da instituição financeira. A avaliação interna da Polícia Federal é de que os anexos não trouxeram fatos relevantes ou, em alguns casos, tratam de operações investigadas como normais, o que enfraqueceu a proposta. Entre os pontos citados está o financiamento do filme Dark Horse, sobre o ex-presidente Jair Bolsonaro, que Vorcaro afirma que o aporte de 61 milhões de reais foi uma relação privada sem contrapartida. Ele também considerou lícitos pagamentos feitos ao senador Ciro Nogueira, do PP do Piauí, alegando amizade pessoal e custeio de despesas, incluindo viagens à Europa. Isso foi o que disse o Daniel Vorcaro na delação que não foi aceita pela Polícia Federal.
0: Bom, evidentemente ele está morrendo de medo de ser eliminado, né? Mas reitera, paguei 80.

0: essa coisa que ele chamou de proximidade do marido da Viviane. E aí, para corroborar aquilo que é o sentimento do mundo brasileiro, a Itália não concedeu a
1: Extradição.
0: abdução, hein?
1: Faz tradição.
0: A extradição desta indivídua que era deputada federal, como é o nome dela?
1: Carla Zambelli.
0: Essa Carla Zambelli, uma destrambelhada, né? E aí ele foi para Itália, está na Itália e tal, mas é destrambelhada. Não é que sai um dia antes da eleição com o revólver na mão, dando tiro no laranja, é só nos prejudicou, prejudicou o Brasil, prejudicou a eleição. Todavia tem lei. E o que a Itália, que é o berço do direito brasileiro, porque o direito brasileiro é consubstanciado no direito romano e no direito português. E o direito português encontra sua fonte no direito romano, assim como o direito italiano. E o que que diz? Que uma pessoa não pode ocupar duas posições de forma nenhuma, sob pena de nulidade plena e absoluta, no contexto de aplicação de lei. Então, o juiz soberano não pode ser réu, não pode ser autor, não pode ser vítima, não pode, substituir a função sagrada do Ministério Público e da Defesa. Esse ditador de toga, chamado Alexandre Moraes, e aí não sou eu que estou chamando, né? É o direito internacional, é a Itália, disse: não, não vai, não vai. Não vamos liberar. Esse pedido não tem consistência jurídica, não tem amparo moral, não tem a dignidade que o direito internacional exige. O Alexandre Moraes não tem poder na Itália. Ele tem poder no lugar dos plebes, débeis, corrompidos e corruptos. Aí sim, nós somos todos débeis, plebes, frouxos por aguentar isso que está acontecendo. E aí a Itália disse: não vai. Nessa circunstância, não vai. E o Demetrio Maioli, que é um comentarista que tem espaço na Rede Globo, é uma ilha, ele, mais um lá, são ilhas, né? Porque
1: Ah, sim.
0: aí a esquerdalha baba, né? Mas baba de idiota que é.
1: Sim.
0: Porque se eles pensam que ao eliminar o Jair Bolsonaro, etc. e tal, eles estão privilegiando a esquerda, não, eles estão privilegiando a ditadura de toga, estão privilegiando a quebra desse país. Vocês ouviram aí o juiz de direito semana passada dizer: eu ganho 157 mil reais por mês e não consigo pagar minhas contas. Como é que o sujeito que recebe o salário mínimo entende uma patifaria dessa?
1: Pois é.
0: O Brasil chegou ao fundo do poço. 3 meses e meio para segurar a corda. E aí começar a sair do fundo do poço. Porque seja quem for o novo presidente da República, não pode ser esse, obviamente. Não pode ser esse, porque esse provocou a desgraça e a quebra do país. Mas seja quem for o novo presidente da República, precisará de apoio e trabalhar muito para salvar este país da quebra que ele está, a qual ele está condenado pelo petismo, pela esquerda, por essa desgraça. Porque veja bem, Henrique, vejo bem, senhores da audiência, o problema não é ser esquerda, o problema não é ser do PT, o problema é ser ladrão. O problema é ser ladrão, e esse governo é um governo de bucaneiros, é um governo de ladrões.
1: É.
0: Essa que é a grande verdade. Porque, veja, tem lugar de esquerda, onde existe governo de esquerda e tal, que o país não está quebrado. Não cresce como deveria crescer, porque aí, ideologicamente, é preso a dogmas, estigmas que implicam no Estado forte, aquela desgraça toda que é a prédica de esquerda. Mas aqui não, aqui é prédica desgraçada e mais do que isso, uma corja de ladrões.
1: É
0: É
1: direto
0: isso
1: ao
0: aí.

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1: Bom, gente, enquanto isso, a perícia contratada pela Go Up Entertainment, produtora responsável pelo filme Dark Horse, constatou que a cinebiografia do ex-presidente Jair Bolsonaro teve um gasto de 75 milhões de reais e não contou com dinheiro público para a realização. No início deste mês, a empresa foi alvo de operação que investiga desvio de verba pública em São Paulo. De acordo com o Instituto de Perícia Investigativa, serviço privado de perícia, os custos totais da operação referente ao filme no Brasil e nos Estados Unidos alcançaram 13 milhões de dólares, o que equivale a aproximadamente 75 milhões de reais. O documento, produzido pelo Instituto e assinado pelo perito Anísio Costa Costello Branco, Anísio Costa Castelo Branco afirma ainda que os recursos utilizados pela Go Up foram movimentados por meios formais, rastreáveis e documentalmente identificáveis, e que não foi constatado o uso de recursos públicos, incentivos ou da Lei Rouanet. Abre aspas. Quando a origem dos recursos financeiros, a perícia constatou que os ingressos vinculados ao projeto possuem origem privada, comprovada por contratos de investimento, extratos bancários, documentos de remessa e demais registros financeiros disponibilizados para análise, foi o que disse a perícia. Segundo o IPI, para realizar a análise, foram examinadas as entradas e saídas financeiras dos extratos bancários da produtora. Foram consideradas despesas de produção, equipe técnica, fornecedores, logística, hospedagem, alimentação, segurança, infraestrutura e equipamentos, tanto na produção no Brasil quanto nos Estados Unidos. O Instituto, no entanto, não apresenta no documento a origem dos recursos. A entidade alega que os contratos analisados possuem natureza confidencial, por cláusulas da Lei LGPD, Lei Geral de Proteção de Dados.
0: Bom, aí já tem um problema, né? Lei Geral de Proteção de Dados, a gente conhece, é especialista, tem a DOC, que é a nossa patrocinadora, temos profundidade no assunto, mas é muito simples montar uma perícia e dizer, só que eu não posso divulgar por causa da LGPD. Então a perícia é boa, seria importante, seria esclarecedora e eliminar esse grande problema que existe. Agora, você consegue superar a LGPD com muita facilidade. Por exemplo, se você me passa um dado privado teu, eu tenho que manter a privacidade dele. Todavia, se você me autorizar por razão superior, eu quebro a privacidade dele com tua autorização. A lei tem um nome, Lei Geral de Proteção de Dados. Protege o dado de quem? De quem pode ou não divulgá-lo e de quem quer preservá-lo. Agora, o contrato é bilateral e consensual. Então, sabe, os caras ficam montando esses troços, me perturba isso. Que a gente gasta tempo, tal e tal e tal, e daí no final, onde é que está a prova? Ah, não posso divulgar a prova. Eu fiz a perícia, mas não posso divulgar a prova. Bom, isso é relevante para o futuro do Brasil. Então, eu apelo para a cidadania dessas pessoas. Permito que quebre o sigilo para que essa perícia possa efetivamente ser convincente, que possa ser uma perícia que a gente põe a mão no fogo por ela. Agora, eu ouvi tudo que você falou. Bonito, né?
1: Sim.
0: Lindo. Aí tá bom, cadê os dados? Ah, não posso contar quais são os dados. Tá bom, então por que que eu devo confiar na perícia? Se ela é uma perícia privada? O pessoal às vezes pode achar ruim que eu seja perfeccionista nessa questão, mas é que o pau que dá em Chico tem que dar em Francisco. Sabe? Se eu exijo moralidade dessa turma lá da Vasca que aí está, dessa turma que está desgraçando o meu país, eu também exijo moralidade da turma que é a oposição aos ladravazes.
1: É isso aí. Ô Gê, saiu pesquisa nova, hein? Agora, pesquisa para candidatos ao governo do estado do Paraná e também pesquisa ao Senado, pesquisa IRG. Vamos fazer...
0: Oi? Intervalo primeiro, né?
1: Ué, eu vou fazer o intervalo, vamos renovar o link, mas antes do intervalo, quero ouvir o recado do Lopão, aqui lá de Guaratuba, que mandou o recado. Vamos ouvir.
2: Bom dia, Gê, bom dia, Henrique. 5 horas da manhã esperando o ônibus para ir trabalhar. Ótimo, maravilhoso. E é arriscado ser assaltado e chamado de vagabundo, sendo que ele tem que trabalhar. Já passei por isso e sei. É humilhante, cara. O cara te rouba, te leva o que é teu e te chama de vagabundo ainda. Você é um vagabundo.
0: Espera aí, Lopão. Pior é o seguinte: quando você é assaltado aqui em Curitiba, à 1h30 da tarde, ao lado do seu filho, e tem uma trava de segurança no teu relógio, coisa que aconteceu comigo, e o cara dizia assim com o revólver na cabeça do meu filho: ligeiro, velho vagabundo, ligeiro, velho de merda. E eu tremia, né? E não conseguia desatarrachar o fecho de segurança do relógio. Graças a Deus, ele ficou só no xingamento, pegou o relógio e se mandou, o drogadito, o ladrão, que faz isso, mas o pilantra que está na presidência da República deve imaginar que ele só roubou os relógios para tomar uma cervejinha. Só que os relógios valiam um pouco mais, deu para tomar mais que uma cervejinha. Essa é a realidade da insegurança desse país.
1: É isso aí, vamos para o intervalo. Na volta, então, nova pesquisa divulgada agora há pouco pelo Instituto IRG. E eu também quero ouvir a opinião do Ogier sobre a decisão do desembargador Rogério Luiz Nielsen Canayama, do Tribunal de Justiça do Estado do Paraná, que suspendeu o processo de cassação do Renato Freitas. Eu quero ouvir a opinião do Ogier também depois do intervalo. A gente já volta, Tucson, 7h38.
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3: 7h38.
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1: Muito bem, pessoal, estamos de volta, são 7 horas e 43 minutos. Já já, a nova pesquisa divulgada pelo IRG ao governo do estado e também ao Senado da República. Mas antes da pesquisa, hoje eu queria sua opinião sobre a decisão do desembargador Rogério Luiz Nelson Canayama, do Tribunal de Justiça do Estado do Paraná, que determinou a suspensão do processo de cassação do mandato do deputado estadual Renato Freitas, do PT, que seria julgado pelo plenário da Assembleia Legislativa nesta terça-feira. A decisão interrompe os efeitos dos atos praticados pelo Conselho de Ética e pela Comissão de Constituição e Justiça da Alep, que haviam validado o andamento do processo disciplinar contra o parlamentar. Renato Freitas responde por quebra de decoro parlamentar em razão de seu envolvimento em uma briga de rua registrada em Curitiba no ano passado. Após a análise do caso, o Conselho de Ética recomendou a perda do mandato. O que chamou a atenção na decisão judicial é que o próprio desembargador reconheceu anteriormente a legalidade do processo conduzido pela Assembleia. Em decisão anterior, Canayama rejeitou o pedido liminar da defesa de Renato Freitas, que questionava a tramitação do caso sob diversos aspectos, incluindo alegações de perseguição e questões raciais. Na ocasião, o magistrado afirmou que não identificava qualquer flagrante de ilegalidade, inconstitucionalidade ou desproporcionalidade nos atos praticados pelo Conselho de Ética. Abre aspas para o desembargador na decisão anterior. Não se constatam elementos suficientes que permitam reconhecer de plano a existência de vício capaz de infimar a legitimidade do processo disciplinar, registrou o desembargador. Mesmo assim, ao analisar um pedido de reconsideração apresentado pela defesa, Kanayama decidiu suspender o andamento da cassação e o fundamento principal não foi uma suposta irregularidade no processo, mas os efeitos que uma eventual perda de mandato poderia causar ao parlamentar. Na decisão, o magistrado destacou que a cassação teria consequências imediatas e de difícil reversão, especialmente por se tratar de um ano eleitoral. Caso o plenário da Alep aprovasse a perda do mandato de Renato Freitas, poderia ficar inelegível o deputado do PT para as eleições deste ano e pelos 8 anos subsequentes. Com a suspensão determinada pelo Tribunal de Justiça, o julgamento previsto para a próxima semana fica interrompido até nova manifestação. Ou seja, hoje eu vou dar minha opinião daqui a pouco, mas antes vamos ouvir o que disse o relator do caso, o deputado estadual Márcio Pacheco. Ele comentou a decisão do juiz, o senhor Kanayama. Vamos ouvir o que disse, então, o Márcio Pacheco.
11: Simplesmente inacreditável e absurda a decisão de um desembargador do Tribunal de Justiça do Paraná de suspender a votação de cassação do deputado Renato Freitas, do PT, que aconteceria na próxima terça-feira na Assembleia Legislativa. Inacreditável porque foram quase 7 meses de tempo, trabalho e dedicação. Minha e de vários outros deputados do Conselho de Ética e depois na CCJ, para chegar agora a esse momento da votação em plenário, em que todos os deputados iriam votar sobre a cassação e agora ver tudo isso ser desrespeitado pelo Poder Judiciário. E é absurda porque é claramente uma invasão de competência do Poder Judiciário sobre o Poder Legislativo. O fato mesmo é que parece assim, que a justiça parece não querer justiça. Agora eu fico pensando, será mesmo que também esse processo de cassação do deputado Renato Freitas vai se tornar em mais um caso de ativismo judicial, como foi claramente da outra vez? Você lembra que ele foi cassado na Câmara de Vereadores de Curitiba por ter invadido uma igreja também no centro da cidade? Dessa vez, o processo está comprovadamente certo. Sabe o que parou o processo de cassação agora? Foi a suspensão da votação que aconteceria na próxima terça-feira. Agora, gente, vocês têm noção do que é mais de 6 meses de trabalho da Assembleia? Conselho de Ética, CCJ, relatório todo dentro da lei, sem uma vírgula fora do lugar. E agora, na última hora, a defesa do Renato Freitas corre ao Tribunal de Justiça. Agora, vejam se vocês mesmos conseguem entender. O mesmo desembargador que havia negado o pedido de liminar dias antes, porque ele mesmo declarou não encontrar nenhuma irregularidade no processo. E agora suspende tudo. Sabe por quê? Porque punir o deputado pode torná-lo inelegível em ano eleitoral. Essa é a alegação do desembargador. É mole? Ou seja, chegamos a um ponto tão absurdo que no Brasil, ser pré-candidato virou escudo contra a punição. Quanto mais perto da eleição, mais intocável está o pré-candidato ou candidato. Agora veja só, um processo impecável, travado pelo calendário eleitoral. Isso é uma brincadeira, assim, completamente desarrazoada com a autonomia da Assembleia Legislativa. A Assembleia mais transparente do Brasil foi agora obscurecida por quem deveria iluminar. Se isso não é ativismo judicial, então eu não sei o que é. A Assembleia Legislativa precisa urgentemente recorrer dessa decisão absurda para trazer o respeito que o Poder Legislativo merece no Estado do Paraná.
1: Tá aí, Gê, foi o que disse o Márcio Pacheco.
0: Bem, veja, vamos analisar, e eu vou tentar ser rápido porque tem pesquisa para analisar. Tenho dois advogados que já estão aí na mesa, dois profissionais. Sabem, portanto, que a decisão do magistrado em sede liminar tem que obedecer dois parâmetros jurídicos, o fumus bonus juris e o periculum in mora. Bem, a fumaça do bom direito, ele mesmo derrissou na decisão anterior dele. E aí ele reviu o famoso periculum in mora. O que é o periculum in mora para a nossa audiência? É o perigo que a decisão pode causar à parte em relação a uma revisão dessa própria decisão. Então, ele consubstanciou no perigo da demora do julgamento final a situação do rapaz aí, do rapaz deputado, para cassar a própria decisão que ele houvera dado anteriormente. Aí eu fui investigar o que que o doutor Kanayama, que é credor do meu mais profundo respeito, da minha mais profunda consideração, a sua seriedade, sabedoria jurídica e tal. Mas ele é candidato agora também, sabia?
1: É.
0: Ele é candidato corregedor do tribunal.
1: E
0: E daí ele é candidato. É isso. E, pô, não sacuda a cabeça, rapaz. Eu já
1: daí
0: disse
1: que
0: o
1: ele é
0: que precisa ser
1: candidato?
0: dito.
1: Ele pode ser
0: Ele é
1: candidato se
0: candidato a uma
1: quiser.
0: eleição do tribunal.
1: E aí
0: Entendeu?
1: pode liberar o Renato Freitas?
0: Não, claro que não pode. E eu só levanto a questão, com todo respeito ao doutor Kanayama, para tentar entender por que que num dia ele decide e não enxerga a película e mora, e 3 dias depois enxerga. Entendeu? Então, às vezes, a candidatura pode estar atrapalhando ele na questão da visão plena do processo em apreço. Agora, senhor Alexandre Cury, seu Gugu Bueno aí de Cascavel, ilustre secretário da Assembleia, ou vocês revertem essa posição através do brilhante departamento jurídico da Assembleia, ou também, por favor, né?
1: Para mim, Ogê, essa decisão do digníssimo desembargador, ele diz que um deputado estadual ele pode fazer o que ele quiser. Ou um político brasileiro, ele pode fazer o que ele quiser.
0: Se estiver perto da eleição, tudo
1: Ele
0: bem. É
1: pode
0: claro
1: invadir
0: que.
1: igreja, ele pode brigar na rua, ele pode ofender as pessoas, ele pode ser preso. Aí o Ministério Público também faz acordo com outro deputado que é acusado de rachadinha e
0: Vamos
1: tudo
0: prever?
1: mais. Se você tiver um mandato, você pode fazer o que você quiser,
0: Vamos
1: Ogê.
0: prever? Vamos
1: É.
0: prever?
1: Diga.
0: A decisão do desembargador vai ser cassada.
1: Assim esperamos.
0: E vai ter votação amanhã. Concordo, meus companheiros de mesa?
12: Bom dia, senhores.
1: Bom
12: Nós
1: dia.
12: temos aqui, né, dois mestres no direito conosco aqui na bancada. O que que vocês acham, Osmar e Ismar? Olha a dupla.
13: Bom dia. É uma corrida contra o tempo, Gê. Eu não ouso afirmar que é possível, mas eu aposto em você, já que você está fazendo essa previsão,
0: Não,
13: eu
0: mas
13: aposto
0: se a
13: nisso.
0: Assembleia não conseguir derrubar, daí tá montada a guerra entre a Assembleia e o Tribunal de Justiça.
13: É
0: Pô,
13: verdade.
0: sabe, cadê a divisão tripartite de poder? Já basta o que acontece em Brasília.
14: Pois é. Bom dia, meus caros. Infelizmente, eu vou ser o São Tomé da bancada. Eu quero ver para crer, Ogier. Eu quero ver.
0: Eu espero que você veja e consiga enxergar aquilo que eu estou rezando para que aconteça. Sabe, claro que decisão do tribunal é sempre decisão do tribunal, mas espera um pouquinho. A intervenção direta do tribunal contra a Assembleia Legislativa, eu tenho algum nível de experiência política, etc. e tal. Daqui a pouco o tribunal vai bater no gabinete do Alexandre. Olha aquela mensagem aí do governador, como é que faz? Né?
1: Pois é. E aí?
0: Pois é.
1: Ô,
0: Então
1: Gê,
0: vamos
1: vamos
0: para a
1: lá,
0: pesquisa.
1: vamos para a pesquisa, Emerson. Vou roubar um pouquinho do seu programa aí, cerca de 5 minutinhos, se você me permitir. Porque foi divulgado agora uma nova pesquisa do Instituto IRG, divulgada agora pela manhã, para o governo do estado do Paraná. O levantamento foi realizado entre os dias 10 e 13 de junho, com 1.000 entrevistados em todas as regiões. O levantamento entrevistou 1.000 eleitores entre os dias 10 e 13. A margem de erro é de 3,1 pontos percentuais para mais ou para menos, com nível de confiança de 95%. Pesquisa registrada na Justiça Eleitoral sobre o número PR07149-2026. Vamos lá. Moro, no primeiro cenário estimulado, quando os nomes dos pré-candidatos são apresentados aos entrevistados. Moro aparece com 38,2%, Requião Filho, 18,6%, Sandro Alex, 14,4%, Rafael Greca, 11,7%, não souberam, não responderam, 10,8%, Branco Nulo Nenhum, 4,5%, Tony Garcia, 0,9%, Luiz França do Missão, também 0,9%. Em um segundo cenário estimulado, sem a presença do ex-prefeito de Curitiba, Rafael Greca, Sérgio Moro tem 39,1%, Sandro Alex, 27,5%, Requião Filho, 20,8%. Não souberam, não responderam, 6,8%, branco ou nulo, 3,6%. Luiz França, 1,2%, Tony Garcia, 1%. no cenário espontâneo, Gê. Não souberam 60%, 58,8%. Sérgio Moro, 14,4%. Requião Filho, 7,8%. Ratinho Júnior, 7,3%. Nenhum, 4,3%. Sandro Alex, 4,2%. Rafael Greca, 2,3%. Álvaro Dias, 0,3%. Alexandre Cury, 0,2%. Gleisi Hoffmann, 0,1%. E por aí vai. Nas simulações de segundo turno, Moro versus Requião Filho. Moro 54,5, Requião 29. Moro versus Sandro Alex. Sérgio Moro 42,5, Sandro Alex 35,5%. Esses os números para o governo do estado do Paraná, Gê.
0: Então vamos entregar o programa e a gente volta para comentar isso depois com o pessoal. Mas como é o nome do instituto?
1: IRG.
0: O IRG?
1: É.
0: É?
1: Sandro Alex tá inventa em popa agora.
0: É, popa. Que beleza. Numa semana.
1: Uma semana barbarizou.
0: Que beleza, hein?
1: Bom, então, tá. O Emerson traz os números para nós aí do. Eu vou mandar para ele os links aqui das notícias que chegaram para nós sobre a nova pesquisa. Ele traz os números para o Senado no Independência 92. Mas é uma melhorada ali o Sandro Alex, segundo o IRG. Obrigado, Gê. A gente volta amanhã.
0: Só antes de ir embora, na espontânea o Ratinho tem 7. 7. Como é que transferiu tudo isso aí?
1: Pois é.
0: Mas, bom, tudo bem. No mundo de Nárnia, tudo é possível.
1: Tudo é possível.
0: Um abraço. Emerson,
1: tudo pronto aí?
12: Tudo certo.
0: Vamos lá. Um abraço, obrigado. Estamos entregando no horário.
1: Estamos entregando aí, senão o Emerson fica bravo com a gente. Toco, obrigado mais uma vez pela sua paciência, pela sua ajuda. E nós voltamos amanhã, a partir das 7 horas da manhã, com o Direto ao Ponto. Vem aí o Independência 92, na 92 FM. Um grande abraço, até amanhã.
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20: 7:59.

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0: 8:07 na sua manhã de segunda-feira, 15 de junho. Senhoras e senhores, a partir de agora, chegando aqui ao vivo no seu rádio, pelas redes sociais da Estúdio 92, mais um Independência 92.
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0: E eu convido você, você nosso amigo aí de todas as manhãs, nossa amiga, que sempre está ligada com a gente também, tá? Convido vocês para participar, tá bom? 45 998 42 1195. Nossa live pelo Facebook. Entre em contato conosco aí, mandando dúvidas, críticas, sugestões. A sua mensagem aqui para nós é extremamente importante, tá bom? Siga-nos no Instagram, @radioestudio92. E acesse toda a nossa programação aonde? No portal Estúdio 92.
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0: Com a companhia de Copavel, feita para somar no campo e na cidade, nós vamos até às 10 horas da manhã. Eu sou Emerson Bittencourt, comigo na bancada nesta manhã de segunda-feira, nossos comentaristas que sempre aqui estão sempre muito dispostos a levar até você a boa informação, o bom debate. Gilson Pessoa, Osmar Júnior e Ismar Pavilac. Bom dia, senhores.
2: Bom dia para você, Bittencourt. Bom dia, Osmar, Ismar. Bom dia, ouvintes 92.
3: Bom dia, Emerson Bittencourt, amigos da Estúdio 92, Dr. Ismar e Gilson Pessoa. Uma ótima semana a todos.
4: Bom dia aos colegas de bancada e todos aqueles que nos acompanham nos rádios, nas redes sociais, numa segunda-feira pós-estreia em Copa do Mundo, meus amigos. E o Brasil jogou.
0: Exatamente. Eu acho que o Brasil foi uma tática do Ancelotti, né? Ele segurou, ele falou, não, vamos segurar, vamos deixar na surpresa. Quando a gente pegar o Haiti, aí a gente arrebenta.
3: Aliás, parabéns para o Gilson, 9. Né? O Gilson acertou o nosso
0: bolão. É verdade. Aqui. Nós fizemos aqui um bolão de brincadeira semana passada, né? Sem valer nada, né? Eu fui no 0x0, eu lembro que o Osmar foi no 2x1. O Ismar não lembra se participou?
4: Eu falei que daria 2x1 inverso, inclusive.
0: Ah, tá. E o Gilson falou, ah, quer saber, vai dar 1x1. E deu 1x1. Parabéns aqui para Gilson Pessoa, que acertou o nosso bolão de brincadeira aqui. Próximo jogo é quando? É sexta-feira?
4: Sexta-feira.
0: Durante a semana...
4: O prelúdio não era bom, né, Emerson? Jogar com um time que tem uma bandeira vermelha com a estrela no meio era num sábado dia 13. É,
0: dizem que...
4: Era prelúdio de que seríamos roubados.
0: Dizem que isso aí realmente mexeu lá com os ânimos, né?
4: E ontem, vamos lembrar o nosso ouvinte, ontem teve a Alemanha 7x1.
0: Olha, pois é. Uma certeza eu tenho nessa Copa. Curaçao não chega na final. Agora são 8:10, 8:10, e hoje aqui, atenção, relator do processo contra o deputado Renato Freitas diz que suspensão do julgamento é ativismo judicial. Partido Liberal define data e local para o lançamento de candidatura de Flávio Bolsonaro à presidência da República. Estatais gastaram mais de 1 bilhão em patrocínios ano passado. Falando nisso, uma estatal, os Correios, preparam demissão voluntária de pelo menos 7 mil funcionários. Estas e muitas outras a partir de agora para você que está aqui no Independência 92.
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5: A segunda-feira começa com muita nebulosidade em várias regiões do Paraná. Há previsão de garoa ou chuva fraca entre o leste, Campos Gerais, sudeste e também no norte do estado. As temperaturas seguem amenas durante o dia, com máximas em torno de 20 graus na maior parte das regiões. Aqui na capital, os termômetros variam entre 10 e 13 graus. Londrina registra de 16 a 21. Em Telêmaco Borba, a máxima chega aos 16 graus. No oeste, em Foz do Iguaçu, temperaturas entre 10 e 19 graus. A amplitude térmica será mais significativa no interior do estado. Informações do tempo para você se programar melhor ao longo do dia. De Curitiba, Mauro Conte, com informações da Rede AERP.
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0: Oito e doze na sua manhã de segunda-feira, começando mais uma semana por aqui. e para nós é sempre uma grande satisfação, né? Bem, essa notícia, até inclusive já comentada agora há pouco no Direto ao Ponto, de Hoje e-book com Henrique Dílio, né? É claro que muitos até já imaginavam, né? Mas enfim, olha aí, o deputado estadual aqui de Cascavel, Márcio Pacheco, que é o relator desse processo de cassação de Renato Freitas, ele foi às suas redes sociais, né? Ele publicou nas redes sociais um vídeo criticando a decisão do desembargador Luiz Nielsen Kanayama, do Tribunal de Justiça do Paraná, de suspensão da votação que ocorreria amanhã, nesta terça-feira, amanhã, dia 16, no plenário da Assembleia Legislativa, e que decidiria se o mandato de Renato Freitas, do PT, seria cassado por quebra de decoro parlamentar depois de seu envolvimento em uma briga de rua em novembro do ano passado em Curitiba. O deputado Márcio Pacheco foi o relator aí do processo no Conselho de Ética, teve seu voto a favor da cassação de Freitas aprovado no colegiado e depois ratificado na Comissão de Constituição e Justiça da Assembleia. Amigos, a gente viu que uma movimentação muito grande da esquerda, né? E não poderia ser diferente. Obviamente que eles são muito unidos nessas horas, né? Inclusive muitos artistas se movimentaram, artistas junto com políticos estiveram se manifestando lá em Curitiba, nas redes sociais, diversos artistas que defendem aí a ideologia de esquerda, né? Todos defendendo Renato Freitas. Bom, até aí tudo certo, né? A gente sabe como é que funciona. Agora, o que aconteceu para esse desembargador, né? O Luiz Nielsen Kanayama, suspender essa votação, amigos?
4: É difícil explicar para o cidadão que não convive no dia a dia com algumas posições do sistema judiciário nosso, em especial essa decisão, que no meu ponto de vista ultrapassa uma barreira que nunca deveria ter sido violada. E infelizmente o exemplo vem de cima, vem lá do STF. A tripartição, a independência de poderes e a soberania das decisões. O processo de cassação segue o rito que os cadernos da Casa Legislativa do Estado possuem. Seguiu os trâmites internos, permitiu ampla defesa, o contraditório, permitiu-se a oitiva de partes testemunhas, seguiu-se o procedimento que o rito administrativo da Assembleia do Estado do Paraná determina. Tanto que este mesmo desembargador, alguns dias passados, já tinha sido provocado por um pedido de liminar para suspender o processo, e ele negou, dizendo que não havia nenhuma ilegalidade no curso do processo administrativo que iria para a votação amanhã. O que aconteceu foi que agora, de uma maneira inusitada, e eu vejo que ultrapassou, aí que violou em especial a tripartição dos poderes e a autonomia das decisões de cada setor da administração pública, porque ele disse que o único fundamento que o conduzia a compreender que seria necessário suspender o processo de cassação está vinculado ao fato de que uma cassação agora poderia ser considerada excessiva em razão de que iria tornar inelegível o atual deputado para o próximo pleito que se aproxima e que está marcado para outubro desse ano. Peraí, mas e todo o processo, toda a situação jurídica que já se construiu acerca desse procedimento, tudo isso foi jogado no lixo porque este desembargador está preocupado que uma eventual cassação do Renato Freitas torná-lo a inelegível. Peraí, mas isso é o resultado de um ato futuro incerto, inclusive. E nós não sabemos qual vai ser o resultado, a não ser que esse desembargador já saiba. E outra, e se realmente acontecer a cassação, está sustentada em um processo administrativo que seguiu os preceitos da legalidade, respeitou ampla defesa e contraditório, ofereceu ao acusado todos os meios de defesa inerentes ao ato que ele praticou. Então não há ilegalidade nenhuma
0: peraí, doutor,
4: nessa condução.
0: Ele quer dizer que por ser ano de eleição, isso pode prejudicar o cidadão que é um pré-candidato à Câmara, né?
4: Sim, é exatamente isso.
0: Tá, mas então é o seguinte...
4: A grosso modo, ele diz o seguinte, Emerson, olha, você cometeu alguma ilegalidade, não vou entrar nesse mérito, mas como você se propõe a ser candidato para o próximo pleito, então eu não vou permitir que eles cassem o seu mandato.
0: Tá, mas aí o seguinte, por exemplo, o senhor, é um outro motivo, obviamente, é um outro caso, mas o senhor Cláudio Castro, ex-governador do Rio de Janeiro, que se licenciou do cargo para ser candidato ao Senado, ele foi cassado agora, aí ele está inelegível lá no estado do Rio de Janeiro, né? E é ano de eleição, então não prejudicaram também o cidadão?
4: Os mesmos moldes que nós temos o caso aqui do Deltan Dallagnol, que na eleição próxima passada também passou por essa mesma situação. E ninguém preocupou-se com eventual candidatura futura. É absurdo. Eu vejo como uma postura desse nosso desembargador que ultrapassou em muito os preceitos da legalidade, em especial da independência dos poderes.
0: Vamos fazer o seguinte, amigos.
3: Eu tenho que concordar com o periculo in mora inexistente que disse o Ogier, né? Esse periculo in mora, o perigo da demora é um absurdo. Mas essa lógica.
0: Vamos fazer o seguinte, amigos. Vamos voltar daqui a pouquinho nesse assunto.
4: Entram em dois fatores. Tem o primeiro deles, não é o risco da demora que a liminar poderia ou não ser concedida, mas teria em especial que nós termos a fumaça do bom direito.
0: Exatamente, é um assunto que a gente vai daqui a pouco voltar a tratar, inclusive daqui a pouco com o G-Book também, direto de Curitiba, porque estamos recebendo aqui o vereador Fão do Bolsonaro, vereador aqui em Cascavel. Bom dia, Fão, seja bem-vindo, tudo bem?
6: Bom dia, Bittencourt, bom dia aos ouvintes da Estúdio, essa potência 92.3, bom dia essa bancada, essas máquinas que estão aqui, que eu vejo quase todos os dias nas ruas de Cascavel, assim como eu, fiscalizando, né? Por mais que não tenha mandato, vocês estão fiscalizando, né? A população tem que entender isso aí, Bittencourt, que independente de ter mandato ou não, fiscalizar é um dever de todo cascavelense.
0: É verdade, é verdade. Hoje, especialmente, o Fão está aqui pelo seguinte. Fão, alguns vídeos seus, né, estão aí bombando nas redes sociais. Você é um vereador muito ativo nas redes sociais, a gente sabe disso, né? Mas o que chamou a atenção é que nesses últimos vídeos aí seus... Você tem tecido bastante críticas, né, ao executivo devido às questões envolvendo as nossas ruas, né? Você, especialmente num dos vídeos, você fala lá da região norte. É a sua região lá, é isso?
6: Isso, aham.
0: É. O que está acontecendo lá? Você, nos vídeos, tem mostrado problemas nas ruas, no asfalto. O que está acontecendo exatamente lá? Por que que você agora... está tendo, não só agora, mas agora especialmente, está tendo essa atenção especial, né, para as ruas lá na região norte?
6: Bittencourt, assim, no começo do mandato, eu fui fiscalizar, né? E o pessoal falou que eu era radical, que eu não tinha muita comunicação com o executivo, tal, isso e aquilo. Porque eles argumentaram que o Paranhos tinha deixado coisa do Paranhos para resolver... Não tinha dinheiro em caixa, não dava para resolver, isso e aquilo. E eu fui o cara mais sensato possível. Sentei, me explicaram, conversei e tal. Beleza. Para agora, esses dias, o líder do governo vim me chamar de mentiroso no plenário, que eu não trabalho, viu? Para bom entendedor, meia palavra basta. Entendeu? Agora, em vez de eu só fazer o ofício, ir na tranquilidade, na calmaria, esperar a boa vontade do executivo, não, agora eu vou filmar tudo. Porque se a população não sabe, eu sou pago pra fazer isso. Igual eu tô lembrando o líder do governo, lembrando o prefeito de Cascavel. Eu sou pago pra fazer isso.
0: Lembrando, antes eu fazia... quem é o líder do governo hoje?
6: É o vereador João Diego.
0: Certo.
6: Né? Então, a partir do momento que ele fala isso aí, ele fura qualquer tipo de conversa, qualquer tipo de comunicação. Porque se o vereador tá tentando queimar a minha imagem, tentando deixar buraco na porta do meu comércio, na porta da minha casa... Viu? Eu não nasci vereador. Eu vim pra Cascavel e entrei na política pra deixar um legado. E amanhã ou depois eu quero que as pessoas falem. Qual que é o legado do Fão? O legado do Fão é de fiscalizar, o legado do Fão é de não ter cargo na prefeitura, o legado do Fão é de ter independência. O legado do Fão é de fazer aquilo que tem que ser feito e não ser conhecido como um puxa-saco do prefeito. Como funcionário do prefeito. Eu vim aqui pra fazer o que tem que ser feito. Eu não entrei na política pra fazer amigo. fazer amigos. Se tiver pessoas que comungaram das mesmas coisas que eu, tá tudo certo. Caso contrário, eu não vim pra política pra agradar ninguém. Agora, eles têm que aprender a ser criticado. Eles têm que entender que eu fiz 2.287 votos, foi pra fiscalizar eles. Só que antes, a gente tinha uma postura mais, né? Vou mandar documento, vou mandar ofício. Aí o cara teve a cara de pau de falar um negócio do plenário, Jus. Um minuto depois eu já trouxe o documento para comprovar. Inclusive, Jus, eu informei, comuniquei o próprio líder do governo que não lê as demandas dos, dos vereadores, ou as minhas, né? Provando que estou sendo perseguido em Cascavel. Ele não leu o que chega na mesa dele. Há quase 30 dias. Viu? Eu não tô aqui pra fazer amigo, não tô aqui pra nada. Eu vim aqui pra fazer o que tem que ser feito, não vim pra agradar ninguém. Eu não tenho orgulho nenhum de falar, ai, o Renato Silva é um bom prefeito. Aí você vai ver, tem cargo na prefeitura, tem indicação na prefeitura. Que moral um cara que tem uma indicação vai ter pra fiscalizar? Eu convido todos os vereadores, vamos fiscalizar comigo. Eu tô aqui pra fiscalizar, é pra população de Cascavel. Não é pra fulano, beltrano ou ciclano. Agora sai nas ruas e peçam. O que vocês estão achando do governo Renato Silva? Como é que tá a rua em frente à sua casa? Dona Maria, seu Zé, viu, seu João, o senhor que é produtor rural, como é que tá a sua estrada rural? Ah, porque estamos fazendo investimento de asfalto no interior. Tá, e a estrada de chão, que não tem máquina, que tem um atoleiro, que tá uma... Para não falar um palavrão aqui, que tá uma bomba, entendeu?
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3: Você falou nesses vídeos, inclusive, que o Emerson referiu, que o líder do governo atribuiu a você uma ridicularização do prefeito Renato Silva, dizendo até que tem os redutores de velocidade, que seriam os buracos, né? Você realmente teve a intenção de ridicularizar o prefeito ou foi defender os interesses da população da Zona Norte e das populações que têm problemas nas ruas?
6: Ô, Osmar, sabe o que tinha que fazer? Tinha que pedir para a população quem que é o ridículo. Se sou eu de fazer a minha função ou é o prefeito de não fazer a dele? Sai na rua e pede. Faz a pesquisa, data povo. Pede pro povo nas ruas. O que que eles estão achando de ter um bem-vindo do governo Renato Silva de aumentar 30% do IPTU e não ter uma estrada de qualidade? De ir no posto de saúde e não estar da forma que ele quer.
3: E o asfalto casca de ovo que você se referiu.
6: E o asfalto... Casca de ovo? É até uma ofensa pra casca de ovo aquilo ali. Eu me arrependi, porque não tem como. Tem lugar que nem a casca ficou. Obra com 10 dias. Toda esfarelada. A minha função é fiscalizar. E eu convido os vereadores que quiser fiscalizar a população. Irmão, eu não tô aguentando responder mensagem no meu celular. Então assim, antes eu tava, Justo, se você parar pra ver, eu tava me... auto-prejudicando. Porque eu fazia só o ofício e encaminhava pro secretário responsável. Aí o espertão, depois que eu coloquei como um dos apoiadores, como quando eu declarei o meu apoio ao futuro, o próximo governador do estado, Sérgio Moro, eu comecei a ser perseguido. E eu não, como eu falo, viu? Quero apoiar o candidato Ratinho, pode apoiar quem eles quiser. Eu vim aqui para trabalhar para a população de Cascavel, viu? Tem meus pedidos, não pede plaquinha política. É placa política partidária.

0: apagar a fogueira com gasolina, porque eu não tenho rabo preso com ninguém. E eu, estão tentando me calar, eu quero ver que jeito que vão me calar. Eu não vou parar agora, todos, me tem cor, eu quero deixar bem claro. Todos os meus pedidos, se possíveis, todos. Vai ter vídeo para a população saber que o vereador fã do Bolsonaro está fazendo o serviço dele.
1: 8h27. Fã, eu sei que você tem compromisso daqui a pouco, né? Tem sessão, inclusive, na Câmara, né? Mas aproveitando, né? A questão aí, o problema maior, são realmente só as ruas ou tem mais algum outro problema que a população, por exemplo, né, os seus eleitores, têm reclamado para você?
0: É, de norte a sul, de leste a oeste, tem problema para tudo que é lado. É obra abandonada. Rapaz, a Rua Poente do Sol, lá no Brás Madeira, rapaz, eu fui lá fazer minha função de fiscalizar. Fiscalizar. E quem deveria ser fiscalizado não aguenta. Agora estão dizendo que eu vandalizei. Meu irmão, tem uma placa dizendo sobre o que que tem naquela obra, o valor, da onde veio o recurso. Aí eu chego na obra, a obra está em luto. Como assim, Fon, está em luto? Não, porque tem uma placa, um plástico preto na frente da obra. Eu falei, mas o que aconteceu aqui? Está tudo abandonado, as máquinas estão lá encostadas dentro do pátio do posto de saúde. E eu vou lá e tiro. Eu tenho que saber o que está acontecendo. Aí eles vêm querer dizer que eu estou vandalizando. Sabe o que é vandalizar para mim? Vandalizar para mim, Jusso, é abandonar uma obra, é não fiscalizar uma obra. Agora eu quero saber por que foram pintar aquela placa dizendo do período eleitoral. Mas será que o pessoal do executivo não sabe nem qual é o período eleitoral? Aí eu vou ter que desmentir mais uma? Gente, vocês não estão brincando com filho de pai assustado. Eu não tenho cargo na prefeitura. Eu não vim pra política pra fazer amigo. Eu vim pra política pra fazer o que tem que ser feito pra deixar um legado. Pra amanhã, depois, meus filhos falar: pai, o pai do meu amiguinho só é candidato a vereador porque ele viu que o senhor foi lá e fez. Meu amigo, quando bem se cala, o mal toma conta. Então, se o Brasil virou esse antro de corrupção, foi pela isenção dos bons. As pessoas têm que ter lado. Agora você pega. Agora vai falar que eu tô mentindo. Na campanha, Renato Silva é PL, é Bolsonaro, é direita. 11h59, PL. Meio-dia, sai do maior evento do agronegócio da América Latina, o Show Rural Copavel, para ir comemorar com o MST. Uma conquista? A Gleice Hoffmann veio aqui há uns 30 dias e ele bateu no peito para dizer que fez campanha para ela. Em 2016 ele tinha que pedir perdão pro povo cascavelense. Ó, tudo que tem de escândalo de corrupção e desvio de recurso público com esse governo PT, para ele bater no peito e falar uma coisa. É um tapa na cara do povo cascavelense, do conservador. Aí você sai na rua, Jus, sabe o que o povo fala? O povo tá arrependido. Só que assim, o Renato Silva, ele é o piloto do avião. E se a cidade cair, cai todo mundo junto. E eu, estando dentro desse avião, eu tenho por obrigação fiscalizar para não deixar cair. Porque se cair, eu caio junto. Agora, eles não sabem ser criticados. Eles não sabem. Porque, por exemplo, a minha rua lá tá esburacada no Brás Madeira, mas a rua dele tá toda boa. Vai fazer uma fiscalização lá na região oeste, na região da Univel ali, pro senhor ver como é que tá.
2: Eu vou fazer uma crítica a você, Fão. Você tá indo muito longe, meu amigo. Pega a Avenida Brasil, em frente à Metropolitana Tratores. Eu passo todos os dias no sentido oeste-leste e vice-versa. Em frente à Metropolitana Tratores, tem uns buracos ali que o meu carro já desvia sozinho, não preciso nem mover o volante, ele já conhece os buracos da Avenida Brasil. E não é brincadeira, é falta de capacidade administrativa. E quando você diz que o eleitor está arrependido, eu voto com o relator, porque se você fizer hoje uma eleição em Cascavel, Renato Silva não se elegeria para vereador.
0: Viu? E deixa eu falar mais uma. Na campanha, a gente viu muito falando que o Renato Silva e adotar o Henrique Mecabô.

0: Eu vou adotar o Henrique Mecabô, vou tratar ele como filho.
1: E a adoção foi rápida,
0: calma,
1: hein?
0: Calma, deixa só eu terminar aqui. Viu? O Conselho Tutelar já pediu a guarda. O Henrique Mecabô volta pro Conselho Tutelar. O cara foi abandonado. Escantearam o Henrique Mecabô. E agora o coitado do Henrique, é pré-candidato a deputado federal, tá dando torrar o cara. Sabe qual que é a rejeição, o Bittencourt? Sabe qual que é, Osmar, a rejeição do Henrique hoje em Cascavel, com pré-candidato a deputado federal? O Renato Silva. Porque a população quer que o Henrique... Oh, por exemplo, a minha irmã. A minha irmã só votou no Renato Silva por causa do Henrique Mecabô. A minha irmã ia votar no Henrique. E eu falei, não, pode votar, renovação, um cara novo. Aí os caras vão lá e tentam queimar o Henrique. Como? Não deixa ele fazer nada. Não tem voz ativa nenhuma, não assina nada, não tem poder pra isso. Agora a culpa é do Henrique? Não. A culpa é de quem tem ciúme. A culpa é de quem tem ciúme. Não deixa o Piá trabalhar, não deixa o Piá fazer o serviço dele. Aí como que o Henrique vai aparecer? Só nas redes sociais dele mesmo. Se depender do Renato Silva... Ele fica 4 anos no banco de reserva, coitado, abandonado. E aí o que está acontecendo e acabou.
2: Já que você falou do Henrique Mecabô, só para encerrar, na quinta-feira, inclusive, será o pré-lançamento da candidatura de Henrique Mecabô federal. Eu quero saber também da sua pré-candidatura a deputado estadual, se você vai estar junto com o Moro na quinta-feira.
0: Meu irmão, como eu costumo dizer sempre, aves da mesma plumagem têm tendência de se agrupar. E é lógico que eu vou estar com o Sérgio Moro, é lógico que eu vou estar lá com o Henrique, né? Porque vendo que Cascavel tem 120 mil eleitores que votaram no presidente Bolsonaro nas últimas eleições. E como a gente não tem ninguém lá no Congresso Nacional nos representando, eu acho que é nada mais justo do que esses 120 mil eleitores ter um olhar diferente para o Henrique Mecabô e dar uma oportunidade do Henrique representar a direita lá no Congresso Nacional.
3: Maravilha, 8 horas e 34 minutos agora, Fão. Obrigado aqui pela participação, parabéns pelo trabalho, continue defendendo a população, porque é isso aí, você ganha para isso, você foi eleito para isso. 2.286 votos, é isso?
0: 2.287,
3: teve 87, mais um. Tem mais um, teve o teu, né?
0: Exatamente.
3: Somando o teu junto aqui, 2.287 votos, tá? E aqui estamos sempre à disposição, tá bom?
0: Meu irmão, muito obrigado, que Deus abençoe vocês, abençoe a família. Celiprande, eu, Duca, eu sempre venho aqui e vou falar, vou ficar 50 anos vindo falar aqui, foi a primeira rádio que me abriu as portas em Cascavel, sou muito grato a tudo que vocês me proporcionaram e que Deus abençoe o povo cascavelense, sou o vereador Fão do Bolsonaro e estou aqui para fiscalizar e representar você e a sua família no Legislativo Cascavelense. Que Deus abençoe todo mundo, tamo junto, obrigado.
3: Grande abraço. 92.3
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3: Mais vereadores que venham aqui fazer isso aí, né? Mostrar o que estão fazendo, fiscalizando, né? E realmente devolvendo, né? Devolvendo o voto para o povo cascavelense, tá? Essa bancada vai estar sempre aqui aberta para todos aqueles que representam o povo e que fazem um bom trabalho pelo povo. Nós voltamos daqui a pouquinho, inclusive com o e-book, teremos ainda muito mais para tratarmos desse assunto envolvendo Renato Freitas, né? Vamos falar também de eleições aqui no Paraná, na região, também no âmbito federal, né? Vamos falar de Flávio Bolsonaro. Está marcado já, parece que já tem data, inclusive, para o lançamento da candidatura de Flávio Bolsonaro para a presidência da República, ok? 8h35, o Alexandre está aí? Alexandre Garcia, bom dia.
5: Bom dia, no nosso encontro de hoje eu vou mostrar por que o americano festejou sábado a vitória no basquete e nem deu bola para a Copa do Mundo que está lá nos Estados Unidos. Vou falar também sobre o país dos amadores, a moça que foi atirada da ponte em Limeira. Vou falar da ponte que foi roubada em Minas Gerais. E falar da Veja, que está mostrando que o Alcolumbre recebeu no exterior do Vorcaro o equivalente a 150 milhões de reais. Detalhes daqui a pouco no nosso encontro diário. De Brasília, Alexandre Garcia.
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1: 8h37.
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0: Já estamos aqui no ar, 8 horas e 41 minutos, 8 e 41. Já estamos também com Curitiba? Tá, então veja para nós aí, tá? Se nós vamos ter o G-Book ou não, daqui a pouquinho conversando com a gente aqui no Independência 92, tá? Voltamos então para falar sobre aquele assunto que estávamos, né, no início da nossa programação, aqui falando de Renato Freitas, né? Bem, vamos lembrar que, já que lá em Brasília, né, o nosso nobre, nossa nobre corte, né, Suprema Corte, STF, eles gostam, né, de interferir, né, vez ou outra, não é sempre, né, gente? Também não é sempre. É raro, mas acontece muito.
1: E outro também.
0: Exatamente.
2: Não mais tanto quanto antes.
0: É, né? Parece que deram uma seguradinha. O que aconteceu? Foi depois do Tayayá e depois do Daniel Vorcaro.
2: Sim, aí...
0: Deram uma segurada.
2: Eles fizeram a... estão utilizando a tática do silêncio programado. Ou seja, não chamarei atenção que eles vão esquecer de mim. Mas o povo não esquece, não, gente.
0: Vamos saber de hoje e-book, se ele também sentiu assim que, né, nos últimos tempos... Caiu? Caiu? Ah, que pena, caiu a conexão ali com o e-book. Ia perguntar para ele justamente para ver se, né, qual é o feeling dele nessa questão do STF, se também para ele, né, o STF está dando uma seguradinha depois dos últimos problemas aí. É, teve aquele...
2: Tem também aquele evento agora que nós vamos ter que pagar a defesa do Moraes lá nos Estados Unidos.
0: E, né, não é barato, hein? E não é barato.
2: Não.
0: Estamos com ele? Oi, G-Book, é isso mesmo? Você tem sentido também que o STF deu uma seguradinha nessas questões de ultrapassar os limites dos poderes? Bom dia. Não? Não conseguimos? Não? Poxa, que pena. É. Conexão aí da internet talvez não tá legal.
3: Eu, né, acredito, Emerson, que esse silêncio, essa segurada tem muito a ver com a segunda delação premiada do Vorcaro, que foi travada pela Polícia Federal.
0: De
3: e quem
0: novo,
3: manda na Polícia Federal?
0: De novo. É que citaram o nome dele, né?
3: Citaram o nome dele, citaram o nome de Lula e outros mais.
2: Ah, Jacques Wagner, toda a junção petista da Bahia, o esquema dos pagamentos dos 129 milhões que o Vorcaro publicamente disse que, na delação dele, ele mencionou que era para aproximar-se do ministro da Suprema Corte. Gilson, meu amigo, 129 milhões para se aproximar de alguém. Você não quer se aproximar de minha família toda por 129 milhões? Você pode ser amigo desde o meu bisavô até meus trinetos.
0: Exatamente. Espera aí. É, a conexão, conseguimos? O G-Book está nos ouvindo aí?
4: Estou ouvindo, sim.
0: É que
4: perfeitamente.
0: Pelo fato do Ogier estar em trânsito ali, né? Acontece uma... Às vezes dá uma travadinha, mas está tudo certo. Se você ouvia já, então, o nosso bate-papo aqui, por favor, a sua análise. Bom dia mais uma vez.
4: Bom, de novo é o seguinte, 129 milhões, e aí, o sujeito se aproxima da minha casa, da minha gente, da minha família, e paga mais de 80 milhões e não acontece nada. Isso é uma conversa... Quando, no mínimo, ridícula, né? Para ser ameno.
0: E daí não surgiu também, doutor G, parece que eu tenho essa impressão, que surgiu um segundo contrato aí, né?
4: Sim, só, mas esse é pequenininho, só 50 milhões.
0: Ah, bom, esse era só o troco.
4: É o troco, mas só lembrando aqui, né? Com todo respeito, aí diz, não, mas não pagaram. Meu irmão, pagaram 80 milhões. 80 milhões essa senhora recebeu. É, sabe, parece que as pessoas brincam com dinheiro, né? Quanto é que é o valor do salário mínimo?
2: 1.621.
4: Tá, e aí 1.621 vezes 12 dá quanto? 18 quanto?
2: Pouquinho mais, pouquinho menos. É que são 13 que tem o 13º. Vamos colocar 20 mil reais, então.
4: Ah, mas aí não cria vínculo, né? Veja, essa relação desse Alexandre Moraes com o banqueiro ladrão, de per si, já deveria justificar o impeachment dele, sozinho. sem mais nada, sem 8 de janeiro, sem condenação, que ele é tudo, mais um pouco, ao mesmo tempo. Nós estamos vivendo um tempo que não é um tempo, é o destempo. Isso é uma vergonha e nós todos, brasileiros, somos responsáveis por isso.
0: Hoje é.
4: Porque nós somos frouxos, débeis, flebres, e aceitamos essa patifaria, essa barbaridade.
0: Inclusive, esse final de semana, dando uma olhadinha na internet, maravilhosa internet que ainda temos, né, que ainda temos a possibilidade de poder usá-la ainda com liberdade, embora tenha um grupo aí querendo dar uma segurada, né? Mas, por exemplo, falando sobre o salário mínimo, né, que você citou aí, então 1.621, né, doutor Ismar? Bem,
2: 1.621.
0: Bem lembrado. O Brasil, os políticos brasileiros, senhor Ogebuck, eles recebem cerca de 528 vezes, tá? A renda média da população. A renda média da população, faça a conta, 528 vezes mais.
2: Que o recebimento médio do cidadão
0: isso
2: trabalhador.
0: E nós temos que bancar tudo isso aí. Só para ter uma ideia, por exemplo, na Alemanha, que já é bastante, 33 vezes. Na Alemanha, aqui 528 vezes. É um absurdo.
2: Absurdo é apelido. Meu Deus.
4: É absurdo, é vergonhoso, é ofensivo, mas nós aceitamos.
0: Exatamente.
2: Hoje eu ofereci ao Gilson a possibilidade dele também ficar próximo da minha família. Ele não quis aceitar, porque você viu o argumento do Vorcaro naquela delação que a PF não aceitou, né? Ele disse que esses 129 milhões seriam para se aproximar do ministro da Suprema Corte. Por 10% o Gilson pode virar da minha família, não tem problema.
4: O problema é o seguinte, a gente ri para não chorar, obviamente, como é, né, sabido.
2: Com certeza.
4: Tão consabido. Mas eles esbofeteiam o bom senso das pessoas, né? 80 milhões para se aproximar. Que conversa é essa? E desde quando você paga 80 milhões para se aproximar de uma senhora que é uma advogada, via escritório dela, que, olha, isso é um escândalo sem precedentes. E ele aumenta, ele aumenta, ele aumenta. E não acontece nada. É muito ruim isso, sabe? É muito ruim.
3: Ô, Gê, bom dia.
4: Oi.
3: Nós estávamos falando agora há pouco sobre a delação premiada e eu quero que você comente sobre essa segunda rejeição da delação premiada do Vorcaro. Será que tem muita coisa aí que não interessa à Polícia Federal?
4: Não, eu acho que não é bem isso. Eu acho que faltou coisa que interessa à Polícia Federal, porque nós sabemos que existem duas polícias federais no Brasil hoje. Uma que é aquela que nós, cidadania, nós, Brasil, nós, pessoas, sempre admiramos como uma instituição das mais relevantes para a história recente do país. E a outra, que é a Polícia Federal do Lula e do presidente, ou diretor-geral, esse que tomou uísque lá também, na Inglaterra, né? Não lembro o nome dele. Mas, enfim, a polícia é cindida. Como exército, eu tenho ouvido muito falar que está cindido também, dividido ao meio. O exército bajulador, o exército que não é um símbolo nacional, o exército do comandante do exército, frouxo. E o exército nacional, selva. É essa a questão no Brasil hoje.
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0: Andrei Rodrigues, né, o nome do diretor da PF, né?
4: É, por aí.
0: Ele tomou o skin também, né?
2: Sim. Foram lá provar um uísque de R$300 mil a garrafa.
4: Eu vou dizer uma coisa para vocês. Eu não bebo, mas esse tal desse uísque deve ser bom, hein? Que vai custar caro assim lá em Marrakech. Deus o livre, guarde.
2: Lá em Londres mesmo.
4: Lá em Londres.
0: 8:51, Gilson Pessoa.
5: Já que estamos falando de STF, o Ogebuck, está na coluna do Cláudio Humberto. STF avalia assumir funções próprias do TSE durante campanha eleitoral.

0: Eleitoral. Muitos ministros estão preocupados com a vitória da oposição e querem, de alguma forma, se blindar o Gebuk.
1: É, aí fecha tudo, aí fecha o Brasil, virou bagunça. Né? É, já não basta o que fez o Alexandre Moraes na eleição passada, quer repicar agora? Quer outra vez eleger o Lula, o Alexandre, é isso?
0: Ah, com toda
1: certeza. Eu ouvi bem o que você falou?
0: Oi?
1: Eu ouvi bem o que você falou?
0: Ouviu. É isso? Querem atropelar o Nunes Marques. Porque as últimas decisões dele não estão agradando muito a Suprema Corte, né?
1: Ah, mas é o fim do mundo, né, meu irmão? Aí, por favor. Aí vamos parar de brincar, vamos para casa, roubaram o meu lanche no recreio. Pelo amor de Deus.
2: Bem, 8 horas e 52 minutos. Claro que nós temos que bater nessa tecla aí, né, do senhor Renato Freitas, que já era algo esperado, né, hoje, que o rapazinho, ele é blindado, né? Ele é blindado. Embora lá no dia da luta, lá, ele não estava tão blindado assim, mas agora blindaram o homem lá.
1: É isso aí. Bom, eu queria pedir a vocês licença, estou chegando na Assembleia Legislativa.
2: Opa!
1: E aí eu só queria dizer o seguinte, eu tive um diálogo há 10 minutos atrás com o candidato Sandro Alex.
2: Certo.
1: Que é candidato ao governo do Paraná. E combinei com ele que ele participará amanhã do nosso programa e não sei se ele fará ao vivo comigo no Grupo Mercosul ou ao vivo comigo na 92.3. É, durante o dia eu terei essa informação. E aí eu quero perguntar para ele sobre a pesquisa e tudo mais que é tão relevante.
2: Inclusive, Eugê, para fechar, já que você vai conversar com ele, seja de manhã aqui conosco ou na Mercosul, porque ventilou-se o nome de Nelsinho Padovani na chapa dele. Daí você dá uma perguntadinha para ele. Ótimo.
1: Vou fazer a pergunta.
2: Maravilha. Grande abraço.
1: Um abraço. Obrigado. Até amanhã.
2: Até amanhã. Hoje, Gebuk agora,
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2: Com ali compromissos na Assembleia Legislativa, ok? E em breve teremos aí mais novidades sobre essa conversa dele com o Sandro Alex, que já falou conosco aqui no entrevistão, né? O candidato de Ratinho Júnior para o Palácio do Iguaçu.
4: Eu acredito que a ida do GE à Assembleia vai também nos trazer mais esclarecimentos sobre essa decisão do Tribunal de Justiça do Paraná, protegendo, colocando sob as asas do, pelo menos do desembargador que concedeu a liminar para suspender o processo administrativo dentro da Assembleia Legislativa que visava dizer se cassava ou não o mandato do cidadão lá petista.
0: A bem da verdade, né, Ismar, isso aí só escancara a militância esquerdista no judiciário. O Freitas, há poucos dias passados, já dava como certa a sua cassação pelo plenário da Assembleia.
4: E já dizia, né?
0: E já dizia, olha, não, isso aí eu vou ter que resolver na justiça, porque pelos meus pares eu já tô cassado. E aí conseguiu, apareceu alguém para dar uma liminar proibindo a sessão de amanhã, terça-feira, que cassaria com certeza o mandato do Freitas.
4: É o ativismo judiciário que viola a tripartição dos poderes, viola a interdependência das decisões, porque, na verdade, observemos com um olhar crítico e distante, não de quem está dentro, mas vamos olhar de fora, distante. Nós temos três poderes constituídos, legislativo, executivo e judiciário. Mas há uma sobreposição, o que o cidadão deve perceber e que o nosso ouvinte tem que observar distante, porque quando você está um pouco distante, você não tem paixões, você não tem amores próprios para colocar na sua análise. Você observa três poderes, mas há uma supremacia dentre os três. Alguém que sentou sobre a Constituição Federal e no topo da pirâmide decide tudo o que chama-se judiciário. Nada acontece nesse país, infelizmente, sem antes algum indivíduo com más intenções e querendo se sobrepor às decisões soberanas das casas independentes, se socorrer no judiciário. Sempre tem alguém, e na grande maioria das vezes de esquerda, que vai lá no judiciário bater na porta e falar: ajude-nos, por favor, decida isso.
2: Amigos,
4: o claro, que é absurdo.
2: É claro que nós defendemos aqui, né, que sim, esse cidadão quebrou o decoro, né? Um parlamentar não pode sair invadindo igreja, invadindo supermercado, muito menos brigar na rua, né? Mas nós gostaríamos também, né, que aqueles que participam de rachadinha lá na Assembleia, aqueles que participam de receber uma propininha lá na Assembleia, também passem pelo mesmo crivo.
4: Com certeza.
2: Também.
4: Se serve a João, serve a Bastião. Exatamente. Não vamos deixar só pela metade isso.
2: Certo.
5: Pois é. E hoje o Ebook falou que estava preocupado que iam roubar o lanche dele no recreio com a informação do Gilson, né, da interferência do Supremo no Tribunal Superior Eleitoral. Eu queria ouvir também, amanhã vamos ouvir, quero ouvir também, ele falou um pouco no Direto ao Ponto, sobre isso, se quer que vão, se já roubaram o lanche dele no recreio, quer que vão roubar com essa decisão do tribunal favorecendo Renato Freitas.
2: Exatamente, 8 horas e 58 minutos. Daqui a pouco tem o pensamento de Roberto Requião. Ah, de repente até uma pergunta para ele sobre essa questão.
4: Mas com, né, certeza, é? Vamos...
2: O que, que ele acha disso aí?
0: Né? Ele vai defender o Freitas.
2: Vamos aguardar, calma.
4: Não tenho certeza quanto a isso.
2: Não, Deus. Calma, não, não. Você já está respondendo por ele, o que isso, Gilson?
0: Mas o PT é o partido que vai ajudar o filho
2: Gilson,
0: dele.
2: Gilson, não é porque você acertou o jogo um a um... Tá, que agora você também vai acertar a resposta de Roberto Requião.
5: Eu acho que ele, né, vai tergiversar.
4: O Gilson é o pai de Ney. É o marido da mãe de Ná, né? O pai de Ney.
0: Requião é Requião. O PT tá com o filho dele. Ele não vai atacar o PT. Toda vez que a gente coloca o PT na roda, ele defende o PT.
4: Vamos ver.
2: Será? 1 minuto e meio faltando para as 9 horas. Nosso break é rápido.
4: Vamos provocá-lo, então.
2: Exatamente.
4: Claro, certeza.
2: Porque é assim que funciona, né? A gente quer ouvir todas as opiniões aqui. Vamos ouvir também a de Roberto Requião daqui a pouco no Independência 92. Voltamos já.
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8: 9 horas.
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18: De acordo com o Instituto de Planejamento e Tributação, o brasileiro trabalha em média 149 dias por ano, quase 5 meses, apenas para pagar impostos. Em 1988, eram 2 meses e 13 dias, ou seja, a carga tributária mais que dobrou em 37 anos. Para manter cada emprego, a empresa pode gastar o dobro do salário em encargos. É como pagar outro ano inteiro só em impostos e obrigações que não vão para o trabalhador, mas para sustentar a máquina pública. De acordo com o Índice de Retorno ao Bem-Estar da Sociedade, o governo arrecada como país rico, mas devolve saúde, educação, infraestrutura e segurança de país pobre. E tem quem acredite que a solução para o Brasil seja aumentar ainda mais os impostos.
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2: Nove horas e 4 minutos, na sua manhã de segunda-feira, dia 15 de junho. E ele está lá sempre, né? Ele não perde tempo, né? E não atrasa. É, o homem parece um inglês, né? Roberto Requião, seja bem-vindo mais uma vez aqui na bancada do Independência. Bom dia.
19: Bom dia, Emerson. Como sempre, um prazer bater um papo com vocês.
2: Da mesma forma, obrigado aí por atender a gente todas as manhãs de segunda aqui, começando a semana, né, com um bom bate-papo para a nossa audiência aqui em Cascavel, né, para quem está no rádio, ou pelas redes sociais em todos os cantos, né, especialmente do nosso Paraná. 9:06, alguém aí se habilita a começar o bate-papo com Roberto Requião?
0: Eu.
2: Gilson Pessoa.
0: Requião, bom dia.
19: Bom dia, Gilson.
0: No seu pensamento, Requião, o senhor acha que o governo Lula é um governo gastão? Eu vejo aqui, por exemplo, que pelo terceiro ano consecutivo bate recorde de gastos. E enquanto bate recorde de gastos, promove o congelamento de investimentos em segmentos importantes da sociedade. Assistência social, Minha Casa Minha Vida, Pé de Meia, corta investimentos no SUS e por aí se vai. Ele tira do povo, mas não deixa de gastar, Requião. É isso ou não?
19: Mais ou menos, né? Eu estou um pouco partidário nessa sua pergunta. O problema é outro. O problema é a dívida pública. nós estamos pagando por ano 1 trilhão e 300 bilhões de reais numa dívida não auditada, com juros que são os maiores do mundo. É esse o problema. É um governo que está na mão do capital financeiro. Agora, a política de cortes, a política do Ministério da Fazenda, não tem a minha concordância. Eu acho que está completamente errada. Ela está, de certa forma, paralisando o Brasil, impedindo investimentos e tudo mais. Então, não é bem por aí. O problema do Brasil hoje é que nós estamos na mão do capital financeiro, o tal neoliberalismo. E no neoliberalismo, por mais que você trabalhe, você jamais terá um salário decente, porque a competição sempre é a favor do capital. Nós temos que mudar esse projeto de governo neoliberal, que começou lá com o Fernando Henrique, naquele seu livro junto com Enzo Faletto, não é? Que ele dizia que o Brasil não tinha lideranças empresariais, não tinha produtividade do trabalho, e que a entrega para o capital financeiro internacional era o nosso caminho. Não é assim. Todos os países que fizeram isso deram com os burros na água. E os que não fizeram são os países em desenvolvimento no mundo hoje.
5: Requião, bom dia.
19: Bom dia.
5: Recentemente nós vimos um vídeo nas redes sociais com o governador Ratinho Júnior agradecendo a vários deputados da região oeste do Paraná, porque eles, nas palavras dele, o ajudaram a transformar o Paraná. E aí eu faço a pergunta, essa transformação do Paraná não tem que levar em conta também as situações da Copel, da Sanepar e da Celepar? E então esses deputados ajudaram também nessas transformações do Paraná, senador?
19: E esses deputados venderam o passe. Aprovaram a venda da Copel, a privatização da Sanepar, aprovaram o pedágio feito pelo Alex, né? Que é um pedágio simplesmente terrível, com preços incríveis e benefícios muito pequenos. Aliás, se vocês olharem com atenção, nos próximos anos o Brasil vai ter uma crise nas rodovias, porque as estradas que existem não vão dar vazão às necessidades de transporte da nossa produção, tanto agrícola quanto empresarial. O governo Ratinho vendeu empresas públicas e, com esse dinheiro, compra a opinião de prefeitos e deputados com pequenos favores. Pequenos e, do ponto de vista do planejamento e do desenvolvimento, insignificantes. Eles estão asfaltando ruas nos municípios, fazendo cobertura asfáltica. Não tem planejamento, não tem fiscalização, não é um projeto de desenvolvimento. É uma tapiação que ocorre em função do dinheiro conseguido com a venda das empresas públicas. Venda altamente suspeita. Quem é que comprou a Copel? Foi o tal do Tanuri? Quem é que planejou a venda da Copel? Foi o Banco Master, que foi terceirizado pelo banco que supostamente estaria planejando. Isso é um crime. Isso não existe no mundo mais. Empresas públicas têm que ser públicas porque elas alavancam a iniciativa privada. Se o preço da energia elétrica for um roubo, um absurdo, isso prejudica toda a agricultura, toda a industrialização, todo o comércio no Paraná. E é isso que está acontecendo. Nós estamos sendo roubados por um projeto neoliberal que já deu errado no mundo inteiro.
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2: Mas isso, Requião, lá no início da sua fala aí, né, sobre da sua resposta, né, lembrando que a questão aí da vazão, né, nas nossas estradas. Mas isso se tiver caminhoneiro até lá, né, porque o custo está tão alto, porque dá a impressão que daqui a pouco para tudo, pelo custo.
19: É isso, é um exagero, é um roubo. Agora você veja qual é a diferença entre o Roberto Requião e a Sagem. Eu fiz a duplicação da rodovia Toledo-Cascavel. O Rato pôs o pedágio. Tem cabimento isso? Uma estrada feita para diminuir o número de acidentes, acabar com os acidentes, proteger a população, transformada em pedágio, paga pelo Estado, tem cabimento isso? Daí pega um dinheirinho, dão aí para um deputado fazer uma emenda, ele dá uma ambulância para o município, faz uma propaganda danada, tira fotografia do lado da ambulância, mas a economia está indo para o brejo. E nós estamos vendo o Paraná a caminho de uma situação muito ruim por falta de governo e de investimento público.
4: Roberto Requião, nós temos visto agora, inclusive comentávamos aqui fora do ar e também conversamos com o Gia agora há pouco, sobre o posicionamento da Suprema Corte, que está fazendo algumas manobras para tentar intervir de maneira até direta no TSE. Parece que alguns dos ministros do STF, que não estão atualmente integrando o TSE, estão descontentes com as posições que Nunes Marques tem adotado. Essa posição não tem uma característica intervencionista, ou seja, estão querendo retirar do Nunes Marques a autonomia das decisões da Corte Superior Eleitoral?
19: Me perdoa, a autonomia é da Corte, não é do Nunes Marques. O Nunes Marques é o presidente, ele administra a Corte. Você veja, o Nunes Marques quis tirar do ar uma pesquisa eleitoral que mostrava a decadência absoluta do Flávio Bolsonaro, caindo de uma forma espetacular nas pesquisas de opinião. Foi para o plenário do TSE. E a maioria disse que a pesquisa era legítima e pode ser publicada, que não havia problema algum. Agora, o Nunes Marques queria proibir uma pesquisa eleitoral. Não tem sentido isso. Agora, não é o Nunes Marques o titular de todas as decisões. Ele é apenas o presidente do tribunal. A titularidade é do colegiado. Então, a sua pergunta inverteu a titularidade. É o Nunes Marques que quer passar por cima da visão do colegiado do TSE.
4: Não foi isso que eu mencionei, Requião. Eu mencionei o fato de que integrantes do STF que não estão no colegiado do TSE é que estão, por via transversa, tentando intervir nas posições do TSE.
19: Como, por exemplo? Me dá um exemplo para me entender melhor.
4: O que está acontecendo é que o Alexandre de Moraes, em parceria com o Gilmar Mendes, estão tentando agir pelos bastidores nas posições que o TSE tem adotado. Essa é a informação que está hoje sendo veiculada nos canais de informação que vem de Brasília. Seria essa insurgência, entre aspas, da dupla Moraes e Gilmar Mendes?
19: Eles podem ter sua opinião, mas quem manda no TSE é o colegiado, é o plenário. Então não vejo como eles possam intervir. Eles podem dar uma opinião, certa ou errada, mas eles não intervêm de fato. O plenário é soberano.
2: Bem, Requião, a gente já ouviu, né, outras vezes, que o senhor não é muito chegado em pesquisas, né? Na verdade, o senhor não defende pesquisa, né?
19: Eu defendo, sim.
2: Defende?
19: Pesquisa é um instrumento momentâneo, pode ser manipulado. Eu vi uma pesquisa hoje aqui do Paraná, em que faz uma pergunta completamente maluca, coloca o Alexandre, que está em último lugar nas pesquisas, em segundo lugar. Isto é crime eleitoral. O TSE devia cuidar disso. Agora, pesquisa é um momento. Como é que eu posso acreditar em pesquisa? Você lembra, Emerson? Eu fui candidato a prefeito contra o Lerner, que era popular no Paraná, em Curitiba e no Brasil. Era o rei da cocada preta. Ele tinha 90% e eu tinha 2%. Iniciaram os debates e eu ganhei a eleição. A pesquisa pode ser modificada pela atuação ampla, coberta pela imprensa. Agora, o problema básico nosso aqui no Paraná é o domínio absoluto da mídia pelo rato. Ele paga as redes de televisão, uma é do pai dele, as outras ele paga bem, e você não tem espaço para fazer, por exemplo, o que nós estamos fazendo aqui, batendo com franqueza e lealdade um papo aberto. Que só a 92 faz isso no Paraná.
2: Se não me engano, não estou falando dessa de hoje, que tem uma nova pesquisa, mas até uma pesquisa passada aí, mostrava Requião Filho com a maior rejeição aqui no Paraná. O senhor concorda?
19: Não, eu fui governador. E o meu governo foi um governo popular, a favor das pessoas, para cuidar das pessoas. Eu tinha 83,6% de popularidade. Era um absurdo. Mas daí veio a coisa da Lava Jato. Eu, no começo, fui quem lançou esse Sérgio Moro na mídia nacional. Eu acreditei nesse cara, Emerson. Eu era presidente de comissões no Senado Federal. Eu levei o Sérgio Moro lá para dar a ele a cobertura da TV do Senado no Brasil inteiro. Até que eu vi que o negócio dele não era a luta contra a corrupção. Como é que ele é contra a corrupção e está associado agora ao Flávio Bolsonaro, que, na verdade, recebeu dinheiro do Vorcaro para fazer um filme com o pai, que estão envolvidos em mil trapaças da República? Então, a luta contra a corrupção não existia. Eu me decepcionei.

0: decepcionei completamente. O Sérgio Moro é uma farsa. Ele é um sujeito que busca o seu prestígio próprio e se baseava na corrupção do governo, que existia. Existia corrupção na Petrobras. Seria uma hipocrisia dizer que não. Existia corrupção em vários lugares. Mas ele se suportou na corrupção para abrir a possibilidade de empresas estrangeiras entrarem no Brasil, quebrando as empresas nacionais. Os acordos de não persecução penal livraram os corruptos, os donos, mas puseram 4 milhões de trabalhadores na rua. É isso que nós queremos para o Brasil? A luta contra a corrupção é a luta contra os trabalhadores? A sua oportunidade de salário, de trabalho? Não, não é isso. Isso é uma farsa.
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2: Requião, eu gostaria de tratar com o senhor sobre um assunto extremamente importante, que é a nossa ferrovia. De 92 a 95 iniciou-se o processo e foi concluída a obra. O que que aconteceu depois que o senhor deixou o governo do estado? Outros governos vieram e a ferrovia, que tinha que começar lá em Foz do Iguaçu com o entreposto e chegar a Paranaguá, saiu apenas e tão somente aqui de Cascavel até Guarapuava, região. Lembrando que o governo atual abre o peito para dizer que o Paraná é o celeiro do mundo, mas não se atenta. O senhor ainda acabou de dizer que nós temos graves problemas rodoviários e eles estão pedagiando a rodovia que o senhor construiu aqui no Oeste. O senhor também deu o pontapé e a construção da ferrovia aqui no Oeste do Paraná e não fizeram um metro a mais, Requião.
0: Qual é a diferença, companheiro? Tinha governo no Paraná. Eu construí a ferrovia. Quando eu saí do governo, ela foi privatizada. Você lembra disso?
2: Lembro.
0: Empresa chilena. Depois nós entramos na justiça posteriormente e retomamos a ferrovia para ser pública. Mas depois não aconteceu mais nada. Não aconteceu mais nada. Não há essa preocupação com a logística. Não há essa preocupação com o futuro. E o Paraná está numa entaladela. Vocês aí que estão do lado da estrada que vai de Curitiba a Foz do Iguaçu sabem a dificuldade de transporte em determinados momentos. E quando entra nesse trecho para Paranaguá, aqui de Curitiba a Paranaguá, está completamente entupida a ferrovia. E não há investimento. Ao contrário disso, há privatizações, pedágios caríssimos. E a proposta de alguns benefícios em 35 anos. Em 35 anos isso parou tudo. Em 10 anos para tudo. Falta governo, falta seriedade. É só propaganda. Eu fiz as duplicações, como a de Toledo a Cascavel. O Rato privatizou, fez a doação para uma concessionária a preços rigorosamente absurdos. É esta a diferença.
2: O senhor acredita?
0: A diferença é que eu posso aqui falar com vocês sem nenhuma censura, aberto. Vocês perguntam o que querem, eu respondo com franqueza. E eles se escondem atrás da dominação da mídia. É um governo medíocre, pequeno, mas muita propaganda. E o Alex, que é candidato agora, é nada mais, nada menos do que o sujeito que bolou esse novo pedágio junto com o governador de São Paulo e as concessionárias, que são rigorosamente as mesmas. Você sabe que uma das concessionárias, a que ganhou o primeiro lote, é sediada nas Ilhas Caimã, paraíso fiscal. O que que tem um grupo de investimento das Ilhas Caimã com pedágio no Paraná? Simplesmente o lucro. E o lucro você consegue trabalhando pouco e cobrando muito. É um escândalo isso.
2: O senhor acredita, Requião, que se o Ratinho Júnior quisesse, com dois mandatos, ele poderia pelo menos ter iniciado esse processo de ampliação da ferrovia?
0: Ele poderia ter iniciado um primeiro. Quem iniciou fui eu. Eles podiam ter continuado. Mas não, não. O negócio é vender a empresa por dinheiro no bolso. E a Maracutaia, quem é que comprou a Copel? O Tanuri, que é provavelmente o dono secreto do Banco Master? E o Taiaiá, do pai do Ratinho, que recebeu desse grupo do Master 24 milhões, milhões de reais? Como é que funciona tudo isso? Isso não está na mídia. Isso está silenciado no Paraná. Você sabe que o Paraná hoje, no Sul, é o estado mais violento do Brasil? Não. E dizem que o Paraná é um estado de paz. Não é bem assim, é só propaganda. E nós, se cairmos na esparrela da propaganda, vamos ter um futuro muito difícil de ser corrigido lá na frente. Porque vai ser corrigido um dia, porque o fracasso é evidente.

0: Requião, agora há pouco estávamos falando sobre a interferência dos poderes, em especial do STF no TSE, e aqui no Paraná, o relator do processo de cassação do Renato Freitas disse que está acontecendo um ativismo judicial por parte do Tribunal de Justiça, quando barrou o processo de cassação de Renato Freitas, impedindo que houvesse amanhã a votação em plenário. Qual é a sua análise sobre essa interferência do Judiciário no Paraná, no Poder Legislativo?
1: Fez o que tinha que fazer. Na verdade, o que você viu na Assembleia... Olha, o Renato tem qualidades e tem defeitos. O Renato não é perfeito, mas o que estavam fazendo com ele na Assembleia Legislativa é uma canalice racista e direitista. Ele foi eleito com o voto popular. Eles não estavam caçando o Renato. Eles estavam caçando o voto dessa população pobre e marginalizada que levou o Renato para lá. O Renato tem coragem de falar algumas coisas que outros não falam. Por exemplo, o Renato denuncia o Traiano, que foi confessadamente autor de uma comissão em cima da licitação da comunicação da Assembleia, e fez um acordo com o Judiciário para continuar deputado, presidente da Assembleia, presidente de comissão. Quem é que denunciou isso? Foi o Renato Freitas, que com seus defeitos tem a coragem de falar o que tem que ser falado em determinados momentos. Não vou dizer para vocês que o Renato é perfeito, não. Mas ele tem alguma coragem, ele é importante e necessário. Ele é tão necessário na Assembleia quanto vocês quatro aí são necessários na 92, abrindo esse diálogo e fazendo as críticas necessárias ao que está errado no Paraná e no Brasil.
2: Inclusive aqui nessa bancada... Requião, quando aconteceu lá do Renato fazer aquelas duras críticas a Traiano, nós aplaudimos ele aqui, nós falamos que parabéns, né? Ele teve coragem, ele foi corajoso de fato, mas por outro lado, ele quando vereador invadiu igreja, depois ele agora como deputado invadiu supermercado, agora brigou na rua, ele já confessou que gosta de... né? Puxar um fuminho também, isso não depõe contra um parlamentar, Requião?
1: Vamos lá. Você sabe que eu sou jornalista, eu sou advogado e sou planejador urbano. Eu estudei em seminário, no Seminário dos Maristas, aqui em Curitiba, no começo. E fiz teologia na Católica, junto ao meu curso de jornalismo. Não se pode invadir uma igreja. A igreja é sempre aberta. A igreja começou a existir no mundo como um abrigo para viajantes nas estradas e tudo mais. E do ponto de vista do catolicismo, a igreja é aberta à população. O Renato entrou na igreja. Não houve oposição da igreja a essa atitude dele. Vamos dizer que o Renato não é perfeito e essa atitude não foi muito elegante, não é isso, Emerson? Mas não foi um crime do ponto de vista da teologia e do próprio ponto de vista da Igreja Católica, que nunca o acusou de nada. Ele foi um pouco deselegante, um pouco mal educado.
2: Porque ele não entrou para rezar, né, Requião?
1: Porque não se pode invadir uma igreja que é aberta para todo mundo.
2: Muito bem, são 9h25, né? Só lembrando que ele não entrou para rezar, né?
1: ele entrou para fazer uma manifestação. Manifestação que os padres fazem também, usualmente, de cada momento, não é? Então, vamos concordar nós quatro aqui que não foi elegante a atitude do Renato. Mas, porém, não foi um crime que justificasse uma cassação. E ele não foi cassado agora porque a atitude da Assembleia Legislativa foi, tentando cassá-lo agora, foi canalha, covarde, safada, de um grupo de pessoas que tem horror aos pobres, aos negros e às pessoas marginalizadas na sociedade. Então, a minha solidariedade é absoluta ao Renato. Ao mesmo tempo que eu não acho que ele seja um anjo.
3: O Requião, então, pela sua ótica, em defesa do desembargador que deu a liminar, significa dizer que a Assembleia não precisa de regimento interno, nem de código de ética ou de conduta e decoro.
1: Desde que esteja de acordo com a Constituição, aos direitos civis, e o regimento interno da Assembleia não pode caçar a eleição feita por uma parte sensível da população desprivilegiada que elegeu o Renato deputado estadual.
2: Bem, já são 9h26.
1: Picaretagem da maioria da Assembleia. Coisa de bandido a cassação do Renato.
2: Vamos aguardar aí os desdobramentos, né, Requião? Obrigado, viu, pela participação mais uma vez brilhante aqui conosco no

0: minutos. Vamos ao nosso intervalo aqui no Independência. Daqui a pouco, o último bloco, tá? Continuando, claro, os debates aqui políticos. Porque você precisa da boa informação, né? Do bom debate. E aqui não tem passação de pano pra ninguém, né?
1: E eu ganhei mais um bolão.
2: Ganhou mais um bolão.
1: Ganhou mais um
0: bolão. Qual bolão?
1: O bolão do Renato Freitas.
0: Qual que é o bolão?
1: De que Requião defenderia o Renato Freitas.
0: Ah, tá, tá. Ah, é verdade, ganhou. Ainda bem que a gente não estipulou aqui o prêmio. Senão você tava ficando no milionário. Grande abraço e voltamos já.
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5: 9:28.
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0: 9h33, 9 horas e 33 minutos, aqui no Independência 92 desta segunda-feira. Chegando também o jornalista Sérgio Ricardo, com suas análises, tem alguma novidade, viu? Mas hoje é o seguinte, além das novidades políticas, eu vou querer saber também, Sérgio, mais um spoilerzinho do seu livro, hein?
1: Ah, pois
0: você prometeu para nós.
1: É verdade, verdade.
0: Bom dia, seja bem-vindo.
1: Bom dia, comandante Emerson, bom dia, Júnior, bom dia, meu querido Pessoa e meu querido Ismar.
0: Estava ouvindo a gente agora?
1: Estava ouvindo, e esse é o preço de uma rádio libertária. Você dá liberdade, a pessoa tem a liberdade de dizer o que pensa.
0: Exato.
1: Entendeu? Eu acho que o Requião foi o Requião, porque é um cara que tem... É meu amigo particular, aliás, o irmão dele é meu concunhado, o Maurício. Na verdade, o Requião é esquerda, é um cara que estava no PT até esses dias, então é claro que ele vai defender o Renato, isso é absolutamente previsível. O que o Gilson Pessoa fez aqui foi uma previsão certeira, porque é claro que ele vai defender o Renato. Eu até não acho que ele esteja de todo errado, o Requião. Porque o Traiano, por exemplo, não podia estar nem sendo deputado ainda, que dirá presidindo a Comissão de Constituição e Justiça. Então, se você partir desse princípio, é o sujo falando mal lavado. Quem é o Traiano para julgar, por exemplo, o Renato? Entendeu? Porque o Renato é acusado de um monte de coisa, mas não é acusado de ladrão. E o Traiano devolveu o dinheiro, confessou o crime e devolveu o dinheiro. O que que é isso, Ismar? Você que está nativo aí, porque o Júnior é advogado, mas está mais jornalista que advogado ultimamente.
2: Ele fez um ANPP, um acordo de não persecução penal. O processo deixa de existir, não consta na ficha pessoal dele, no caso a dita certo. Popular folha corrida, não aparece, não existe uma condenação e nenhum processo criminal contra ele.
1: Mas é uma confissão, não é?
2: É evidente, gente. Até porque nós temos que olhar pelo viés político-pessoal, ou seja, qual o comportamento de um político e qual é o comportamento do eleitor que votou na pessoa que falou assim, olha, eu fiz o esquema realmente, eu recebi o dinheiro por
1: fora.
2: Tô
1: devolvendo?
2: Mas eu vou devolver, eu estou arrependido. Nem cabe o arrependimento.
0: Vamos lembrar também do caso do Janones. Janones Rachadinha.
1: Mesma coisa.
0: Ele confessou por quê? Porque ele devolveu.
1: Mesma coisa.
0: E parceladinho, mesma inclusive.
3: É um acordo de não persecução penal com as consequências e os benefícios judiciais, mas não morais.
1: Claro.
3: Aí a moralidade continua.
1: Claro. Então tu acha que o Traiano tem alguma moral para julgar alguém? Ainda mais que o seguinte, o Renato é como o próprio Riquinho disse, tem seus milhões de defeitos. Mas não é ladrão, não tem nenhuma acusação.
0: Até o momento.
1: Até o momento não tem nenhuma acusação de ladrão. O que é que tem contra o Traiano? De que ele roubou, malversou o dinheiro público.
2: Ele fez um acordo com a empresa que pediu iria desculpa, trabalhar isso... com a veiculação do canal da TV lá da Câmara, aliás, da Assembleia Legislativa.
1: É, o canal oficial.
2: Ele fez um acordo com a empresa e recebeu um dinheiro por fora para assinar contrato com ela. Essa certo. É a realidade do processo judicial que envolve o Traiano. Aí o Ministério Público soube disso, foi atrás, instaurou o procedimento investigativo. Na hora que ofereceu a denúncia, ofereceu também o acordo de não persecução penal. E o Traiano, obviamente, que para assinar e aceitar o acordo, um dos pré-requisitos seria devolver o dinheiro e o segundo, confessar a prática do ilícito.
1: Fez os dois.
2: Fez os dois, tanto que fez o acordo.
0: Teve mais um deputado, né, envolvido nessa mesma
1: situação. O Plauto.
0: Plauto Miró Guimarães, né?
1: Da tua terra.
0: Lá de Ponta Grossa.
3: Como é que não caçaram o Traiano de ser o presidente da CCJ?
1: Não, e aí que tá. Ele fez isso, ele meteu a mão... Ele confessou e ele foi eleito presidente da Comissão de Constituição e Justiça. A partir deste momento, eu sou obrigado a concordar com o Roberto Requião de Melo e Silva de que os pares não têm muitas condições de julgar o Renato. Esta é uma realidade. Pode o cara não gostar que está ouvindo agora. Eu, particularmente, acho que o Renato não podia nem ter sido eleito deputado estadual. Nem deputado estadual, depois da invasão da igreja. Minha opinião particular. Minha, meu CPF aqui, ok? Agora, a partir do momento em que você aplaude um Traiano, que eu digo aplaude porque dão para ele a principal comissão da Assembleia é a Constituição e Justiça. E dão para ele a presidência.
0: E, Sérgio, o que você achou do Requião dizer o seguinte, que na verdade a questão lá envolvendo o Renato Freitas e a igreja só, foi uma coisa assim que não foi muito elegante só, né, a invasão, só isso.
1: Não, o Requião passou um pano, essa é a verdade, o Requião passou um pano, eu só falei o seguinte, esse é o preço de uma rádio libertária porque dá liberdade para a pessoa se expressar, como dá a todos nós aqui a liberdade, certo? E eu também disse o seguinte, que de todo errado o Requião não está, de que o Renato não é anjo, ok? Mas os outros também, não todos, claro, não todos os deputados. Mas começamos e pegamos o exemplo do Traiano, que se é para moralizar a coisa, o Traiano tem que ir para cadeia.
4: Se tivessem caçado o Traiano antes, talvez nem se discutia a cassação do Freitas hoje.
1: Pronto.
0: Bem, 9h39...
1: Mas você me disse para mim, um spoiler, antes de terminar o programa, dou um spoiler.
0: Tá bom.
1: Mas
0: tá bom.
1: Eu tô aqui para falar...
0: É o livro, né? De... Sobre o livro. É. O livro chama-se SR, né?
1: Sem reservas.
0: Sem reservas, isso mesmo.
3: Confidência.
0: Bem,
1: Mas sobre política... O que
0: vamos
1: nós
0: lá, vamos lá. Para falar é o seguinte.
1: Tem uma nova pesquisa na praça, da IRG.
0: Isso.
1: Eu sei que a rádio aqui tem certas restrições no sentido de dar credibilidade à pesquisa. Mas eu digo sempre o seguinte, quando você tem pesquisas conflitantes, daí você tem que colocar a pulga atrás da orelha, porque não sabe qual delas que é a verdadeira. Agora, quando você tem todas as pesquisas, todos os levantamentos, apontando semelhança muito grande nos números, vocês vão convir comigo que a pesquisa tem que estar certa, porque todos os institutos contratados pelas mais diferentes bandeiras políticas apresentam o mesmo resultado, então é sinal de que há uma tendência muito grande no eleitorado. E quando você faz a tua pesquisa, o Smar tem aí o grupo de amigos de Corbélia, o Júnior tem o grupo de amigos deles, o Pessoa aqui tem os amigos aí e tal, você também, como todos nós aqui, quando você faz um grupo assim de pessoas, às vezes nós estamos em 10, tem 8 Sérgio Moro, 7 Sérgio Moro. Então, salta os olhos de que realmente o Sérgio Moro é o favorito da eleição e está realmente em primeiro lugar. Eu já acho que esses 14 que apareceu hoje para o Sandro Alex é um ponto de interrogação. Esses 14. Bota um ponto de interrogação, porque as pesquisas anteriores agora, aí da semana passada, estavam dando 10 para ele. 10, 10,5. Mas nós, me parece que não há mais dúvidas de que em primeiro está o Sérgio Moro, segundo está o Requeãozinho, o filho do Requeão, terceiro, o Greca. Quarto, o Sandro Alex. Não vou nem falar do Tony e do outro rapaz lá, o França, porque
3: o Tony caiu, foi para 0,9%.
1: Estão lá embaixo, realmente estão lá embaixo. Agora, por essa soma que a IRG traz aí, não é no primeiro turno da decisão. Eu somei hoje de manhã para ver, ainda não dá primeiro turno. Eu, particularmente, tenho uma opinião, é minha, pessoal, de que o Sérgio Moro mata no primeiro turno ainda a eleição. Se a máquina funcionar e levar o Sandro Alex para o segundo, levar o Sandro Alex para um, digamos aí, 20 e pouco, aí a eleição daria segundo turno. Mas hoje eu acho ainda que dá primeiro turno. Mas eu quero dizer o seguinte, o que me traz aqui é para dizer o seguinte, há uma movimentação intensa nos bastidores do grupo ligado ao Ratinho e a pressão é enorme para que o Sandro Alex seja sacado fora. O que o pessoal do Ratinho agora está propondo é de que o Greca seja o candidato, porque o Greca já mostrou que tem um potencial de crescimento, ele tem, principalmente na capital do estado, onde ele foi prefeito, ele sai matando a pau, e o Sandro Alex seria o vice. O Sandro Alex passaria para vice com o Greca em primeiro lugar, na cabeça, para tentar buscar uma eleição de segundo turno, levando a eleição para o segundo turno. Este é o movimento que está acontecendo nesse momento em Curitiba. Mas o mais forte, que está sendo assim intensivo em cima do governador, é sacar o Sandro Alex fora e lançar outro candidato.
0: Mas já pensou, rapaz? Olha só, porque todo mundo sabe que o Greca se ofereceu, mas demais, para o governador, né? Olha, eu quero ser o candidato, eu quero ser o seu candidato, quero sua bênção, quero a sua aprovação aí, que quero que você. Eu quero ser o candidato. Não. Enfim, será?
2: Eu tenho a justificativa para isso não acontecer. Está nessa própria pesquisa desse IRG aí. Eles lançaram uma indagação aos eleitores na posição seguinte. A quem você votaria para governo do estado, sendo o Sérgio Moro o candidato apoiado pela família Bolsonaro e o Sandro Alex apoiado e capitaneado pelo Ratinho Júnior? Aí os números que o ERG trouxe. Num eventual segundo turno, com esta pergunta em específico, Sérgio Moro teria 42% e Sandro Alex teria 38% de intenção de votos. Com esta indagação, ou seja, com a condução específica e totalmente tendenciosa. Na minha opinião, o Requião tem razão quando diz que isso aí deveria ser execrado. Por quê? Porque é o direcionamento, é a intenção de convencer alguém a votar para alguém que o governador quer. Mas vejam que para justificar a não retirada de Sandro Alex, eles têm esses números dessa pesquisa, porque isso daí é empate técnico para um segundo turno.
1: É, mas veja bem, Ismar, vamos fazer essa análise então em cima desses números que você citou aqui da IRG. No segundo turno, o Caiado para presidente da República tem 39%, contra o Lula com 44, 45%, nas pesquisas nacionais, ok? Por que que o Caiado sai de 3% e vai para 38%, 39%? Porque a eleição do segundo turno é mano a mano. Então, se você colocar a eleição do segundo turno com o Sérgio Moro e o Sandro Alex, pode ser com o Sandro Alex, pode ser com o Luiz França, pode ser com qualquer um. Quem for o segundo vai crescer bastante, porque é uma eleição mano a mano, ok? Agora, o Sandro Alex não tem mais de 20, 25% em nenhuma pesquisa. E eles podem inventar e fazer de trás para frente, de frente para trás, do jeito que quiser. Mas... e se não trocar o candidato, vai perder por Regiãozinho.
2: Esse argumento que o governador
1: vai se agarrando,
2: é claro, vai se agarrar nisso. Fala, não, mas olha aqui, ó, fizeram isso, a gente pode mudar, então tem possibilidade. É manipulação querendo convencer o eleitor do estado do Paraná que Sandro Alex é melhor do que Sérgio Moro. Essa é a grande verdade.
1: Sim. Agora é o seguinte, se for para fazer uma análise baseada em suposições, que seria uma suposição, escuta, e se o candidato for o fulano e tal, então nós também temos que fazer uma outra suposição. E o governador não acertou por baixo dos panos com o Sérgio Moro e vai insistir com o Sandro Alex para perder a eleição? É comentário, é geral sobre isso.
2: Falam.
1: É geral.
2: A velha história, a vaca voa, né?
1: Na não, política. A minha falecida mãe dizia assim, fala porque língua não tem osso. E as pessoas falam mesmo, entendeu? Eu conversei com uma pessoa aí que tem um bom trânsito em Curitiba, o Enio Perim, foi secretário de planejamento em Toledo, foi quem fez aquele lago maravilhoso que tem lá em Toledo hoje, foi ele o arquiteto. E ele é bem ligado à política de Curitiba e tal, o pessoal lá do poder em Curitiba. E ele falou, o Ratinho acertou com o Sérgio Moro e está negligenciando aí com um candidato fraco para perder a eleição. Quer dizer, esta voz corrente é muito grande. Mas a pressão em cima do Ratinho, eu não sei, porque nós estamos a menos de 60 dias das convenções, não é isso? É 5 de agosto, o prazo final das convenções. Então, nós estamos a menos de 60 dias das convenções. Eu não sei se o Ratinho suporta essa pressão. Agora, me parece que aquela primeira pressão, que seria a de lançar o Alexandre, substituindo o Sandro Alex, não vai acontecer. Mas não vai acontecer porque o Alexandre não quer. O Alexandre gostou do embalo. E outra, está embolado na eleição no segundo lugar para o Senado. Segundo lugar. Primeiro é o Deltan Dallagnol, bem à frente, que não vai ser candidato. Que não vai ser candidato, porque não vão deixar ele ser candidato. Mas o segundo lugar tem um embolado ali, aonde está a Gleisi, onde está o Ratinho, perdão, o Ratinho, o Alexandre, está também o Felipe Barros, que esteve aqui, entendeu? Então dá uma embolada ali, a Grêmio um pouquinho mais para trás. Agora, essa Grêmio deu um pulo em falso, né, Piazada? Que pulo em falso que ele deu, hein? Essa mulher tinha uma eleição para o Senado, chance de disputar, e para deputado federal com o pé nas costas.
0: Pois é, inclusive semana passada o Gebuc disse que jantou com o Alexandre Cury e a conversa foi nesse, com esse tema aí, se ele deixaria de lado o Senado para o governo. Ele falou, não, estou no Senado.
1: Ele gostou. E outra, como o Deltan está fora, eu acho que me parece que que é uma unanimidade, até na nossa mesa aqui sobre isso, né, Ismar?
2: Eu não vou dizer que sim ou que não, porque eu não sei a posição do TSE. O TRE nosso aqui disse que ele pode ser candidato.
1: Elegível.
2: Ele é elegível, mas o TSE não se pronunciou. Então, infelizmente, nós temos aí que ter uma coisa chamada cautela.
1: Sim.
2: Amigos, a posição do TSE é uma incógnita. Nós falávamos agora há pouco aqui que tem intervenção de Gilmar Mendes e Alexandre de Moraes, até naquela questão da pesquisa lá que o Requião defendia.
1: Exato.
2: Que tinha que ser levada a público.
1: E o Álvaro não vai.
0: Não vai mesmo,
1: não
0: é?
1: Não vai. O Álvaro, na verdade, as eleições que ele correu até hoje, o Álvaro é outro que é meu amigo, gosto muito dele. Mas o Álvaro, nas eleições que ele correu para o Senado, ele sempre correu eleição tranquila, eleição sem disputa.
0: Senhores, vamos fazer o seguinte, vamos dar uma pausazinha aqui, pequena, para a crônica de hoje com o empresário Duca Silibrandi. E depois da crônica, você vai trazer o spoiler.
1: Tá bom.
0: Fechado, tá? Fechado. Então a nossa audiência segura aí o livro Sem Reservas. Será lançado ainda neste ano, né, Sérgio? Ainda neste ano. E aqui, vez ou outra, o Sérgio traz algum spoilerzinho sobre o que vai ter lá. É, vai ter coisa pesada lá, sim. Vamos ouvir agora a crônica com o empresário Duca Silibrandi e voltamos já.
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6: Voto útil, o escambau. O quebra-quebra no fecha-tudo de Paranhos. E a reserva de mercado dos mercados, todo nosso repúdio. É curioso, para não dizer bizarro, essa bobagem do chamado voto útil. Útil para quem? Denota, na atual conjuntura, o sistema eleitoral vigente, querer suprimir o exercício legal de sufragar. Enredar o direito de votar, eleger, não pega bem. Estranhamente, ocorreu por aqui mesmo, em Cascavel, o surgimento desse desiderato. Impor limite, mesmo que imaginário, fruto da pinha de alguém que aprecia regular, criar raias, divisa. Respeito às particularidades, idiosincrasias, enfim, pensamentos peculiares deste ou daquele, mas discordo do voto útil. E explico. Algumas situações tornam-se enviesadas e as relaciono. Antes, fundamental frisar de que a isonomia, a imparcialidade e a igualdade devem ser plena. Vamos lá. Os caras pregam o voto útil para os candidatos de Cascavel, não é mesmo? Mas os candidatos daqui vão buscar votos noutros municípios e noutras regiões, de acordo? Então, estaca zero. Outra anomalia, pois igualmente pregou a parcialidade equivocadamente, por questões discricionárias, do então prefeito à época da Covid-19, o senhor Leonardo Paranhos, que decretara o lockdown, fecharam o comércio, causando um quebra-quebra geral, o qual até hoje se ressente em um sem número de empresários. Muitos nem reabriram. Imperioso recordar que quem decidia, ou seja, decretava e aplicava o fechamento ou não do comércio, era o prefeito, e tão somente ele. Paranhos determinou o lockdown, porém, fora seletivo. Escolheu quem poderia continuar levando a vida normal. Beneficiou grandes redes supermercadistas, mas proibiu mercearias e secos e molhados, o pequeno comerciante, de sobreviver. Permitiu postos de combustíveis e farmácias. Ora, maior absurdo entre tantos era a circulação normal de iFood, onde motociclistas pareciam imunes ao vírus. Ridículo. Lojas de pneus, de bebidas, não podiam abrir, comercializar. Mas o Hipermufato, por exemplo, vendia normalmente.

0: Tente pneus e bebidas. Os bares fechados. Paranhos, lamentavelmente, assumiu o risco à época. Tolheu sem dó aquilo que de maior caro reputamos: a nossa liberdade de escolha. Agiu, Paranhos, como um ditador. Disso não podemos esquecer. Outra sandice que remete às crises de autoridade reside nas bandeiras comerciais fincadas noutros rincões, das marcas cascavelenses da rede supermercadista. Todos sabemos o tempo perdido e o prejuízo da demora da instalação do shopping Catuaí. Um exagero. Os supermercadistas da terrinha, com as devidas e honrosas exceções, impediram o quanto puderam, durante décadas, que o Pão de Açúcar se instalasse por aqui, praticando de várias e de todas as formas a esdrúxula reserva de mercado. Após longos anos, donos das grandes redes permitiram o Carrefour, ainda assim, sem o varejo. Um absurdo! Em contrapartida, até no interior de São Paulo, o Supermufato singrou, abrindo lojas. Essa xenofobia comercial não tem a nossa simpatia.
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2: Nobres, nobres da bancada,
3: Na verdade,
2: duas
3: o Duca só
2: questões.
3: mostrou. Desculpa, José.
4: Mas como eu sou mais velho, vou continuar. O Duca só mostrou que é uma realidade. Nós continuamos aqui uma grande fazenda iluminada. Tem dono.
3: Duas questões que me chamam a atenção nessa crônica do Duca Siliprandi. A primeira, voto útil para quem? E ele colocou muito bem. Os nossos deputados aqui gostam de ser úteis para o governo do estado do Paraná, gostam de ser úteis para quem possa lhe dar votos para a próxima reeleição. E com relação ao ex-prefeito Leonardo Paranhos, né? O Memorex sempre resgata e Duca resgatou também o autoritarismo, a arrogância e a parcialidade do ex-prefeito Leonardo Paranhos durante o tempo da pandemia, né? Falava, mas ele resgatou a pandemia, nós vamos continuar resgatando, sim, todas as questões que nos relembram os atos políticos e em contra a população de Cascavel, como ele citou aqui, a xenofobia, né? Ele evitava de trazerem outras empresas, outros supermercados aqui para a nossa região, para a região de Cascavel. E na questão da pandemia, ele colocou bem claro do lado de quem ele estava nessa pandemia.
4: Agora, viu, esse protecionismo para o mercado de Cascavel, isso é vergonhoso, porque é o seguinte, assim como nós queremos que o nosso comércio cresça aqui, o comércio local, nós também temos que entender que a população tem o direito de ter aqui outras marcas, até para criar concorrência, entendeu? E essa maneira de Cascavel tratar com proteção o seu comércio, isso é uma coisa arcaica, ultrapassada, sabe? Mas Cascavel, como eu disse, continua sendo uma fazenda iluminada e, consequentemente, tem dono, né? Se é fazenda, tem dono.
5: Mas observem, é muito fácil perceber o quanto isso prejudica a economia local. Quantos anos o Catuaí ficou impedido de ter a obra continuada?
4: Exatamente.
5: 10 anos
4: Exatamente.
5: engessado, 10 anos. E hoje é o comércio mais pujante da cidade, é o Shopping Catuaí. É onde hoje você tem uma interação maior da comunidade com as lojas. E ficamos 10 anos, por quê? Porque alguns intervencionistas aqui do município, se dizendo donos da cidade, porque o avô dele veio do Rio Grande comer taquara com pinhão aqui na nossa região, aí ele se acha dono de Cascavel. E isso acontece na linha supermercadista também, infelizmente. E pior, infelizmente mais ainda eu digo, quando eu vejo que os políticos daqui são inertes, eles não tomam atitude nenhuma. Caberia ao prefeito chamar a responsabilidade enquanto gestor público e falar: não, a minha cidade, enquanto eu for mandatário, ela estará de portas abertas para a rede Açaí, para a rede Líder, para a rede que vier de onde vier. Não interessa a bandeira ou a sede de origem. Aqui é um mercado aberto. Nós estamos longe do colonialismo que alguns cidadãos com certos nomes da cidade pensam que temos. Só precisamos de políticos que tenham usando um palavreado chulo, culhões para vestir a camisa.
2: 9h57, para a gente finalizar, vamos lá, com spoiler do Sem Reservas.
4: É, tem um fato curioso envolvendo um empresário, dois empresários da cidade. Um é empresário de verdade, porque a família empreendeu, a família construiu a empresa e ele hoje toca a empresa. Então, realmente empresário nato. O outro, na verdade, é gigolô, porque ele casou com uma menina linda da cidade aí, o pai tem grana e tal, e aí foi possibilitado a ele abrir uma empresa e ele hoje toca essa empresa. Mas, na verdade, não era empresário nato, ele ganhou uma empresa de presente do sogro. Mas este que é empresário nato, que é filho de tradicional família de Cascavel, estava desconfiado que a esposa estava lavando roupa para fora. E aí ele colocou uma câmera na academia da sua casa, porque ia lá um personal ensinar a fazer exercícios para ela, a esposa dele, e para a esposa desse outro gigolô que eu estou falando. E ele colocou lá uma câmera e deu bingo, né? Na cabeça. Pegou as duas transando com o personal. Este que colocou a câmera, que era o dono da casa, separou-se. Levou chifre, mas se separou. O outro não, né? Porque não podia perder a teta da grana, né? Então, um deles separou-se e o outro continuou casadinho como se nada acontecesse. Esse caso já foi contado por mim na Gazeta do Paraná, deu um bafafá bem grande na cidade na época e eu estou resgatando este caso no livro SR Sem Reservas.
2: Mas no livro você vai citar nomes?
4: Não, evidente que não, mas todo mundo sabe quem é. Pelas dicas, como eu fiz na Gazeta, pelas dicas que eu dou, aliás, agora que eu acabei de falar aqui o assunto, de 10 que ouviram em casa, 8 sabem de que se trata.
2: Então tá. Eu não sei porque eu sou daqui, né? Então não sei.
5: Esses personagens, gente, em off, olha, depois você me fala. Muito atenção bem. Nisso. Isso começa a me preocupar.
2: Agora, faltando 1 minuto e meio para as 10, eu quero agradecer aqui, então, o Sérgio. Hoje ele antecipou a participação conosco. Essa semana talvez a gente não tenha entrevistão, né? Nós teríamos, inclusive, amanhã uma entrevistão com o Alexandre Cury, mas a assessoria entrou em contato, pediu para a gente reagendar, então ficou para terça da semana que vem, devido a compromissos também.
4: E a Gleisi também deve confirmar hoje, né?
2: Opa, tá certo, Gleisi Hoffmann pelo PT, né? Pré-candidata ao Senado, então em breve também teremos aí esses dois pré-candidatos ao Senado pelo Paraná conversando conosco aqui, tá? Obrigado, amigos da bancada, o doutor Ismar também foi um prazer, Sérgio, até a próxima. E aqui, bom, os oficiais da bancada.
6: Até amanhã, boa semana.
3: Um abraço, ótima segunda, até amanhã.
5: Um abraço a todos, obrigado pelo espaço. Amanhã acho que eu venho de novo. Quarta que eu tenho compromisso.
2: Né? Quarta-feira você tem
5: eu
2: compromisso.
5: Tenho compromisso, sim.
4: Não, agora já vi, não é mais sexta agora?
5: Não, sexta é obrigação, quarta é compromisso.
2: Ok, gente. E na sequência agora o Alexandre Garcia, depois o show da manhã e voltaremos amanhã, às 8, aqui ao vivo, depois do OGE, do Henrique, né, com o Direto ao Ponto, sempre na companhia de Copavel, para somar no campo e na cidade, Copavel. A todos um forte abraço.
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7: Bom dia. Para não dizerem que não falei de Copa, né, ou de Taça. Copa e Taça é a mesma coisa, né? Taça do Mundo, a Copa do Mundo. O Trump cumprimentou, ainda no sábado, a equipe do New York Knicks pela vitória no torneio da Associação Americana de Basquete, NBA. Venceu por 94-90 o San Antonio Spurs. Spur é espora. E Knicks é uma calça que os holandeses usavam que amarra embaixo do joelho. Né? Mas, enfim, é o esporte favorito dos Estados Unidos. Né? Parou Nova York, não foi por causa do jogo do Brasil do outro lado do Rio Hudson, não, em New Jersey. Foi por causa da vitória. Né? Agora, imaginem só a diferença. Né? Em 94, eu estava nos Estados Unidos. Eu acho que eu estava em alguma cidade das Montanhas Rochosas. Eu sei que era perto do Rio Colorado, estava descendo de Denver. Mas, enfim, aí paramos na hora do jogo decisivo da Copa do Mundo, em que o Brasil ficou tetracampeão com a Itália. Foi 0-0. Decidiram nos pênaltis. Taffarel segurou um lá e ganhamos por 3-2. Romário foi um dos grandes da Copa, o Bebeto. Mas eu não conseguia entrar, eu pensei, eu vou entrar num bar, num restaurante, numa lanchonete, e no telão vai estar o jogo. Não, não estava. Era um jogo de basquete, que todo mundo estava vendo, no dia da final da Copa, nos Estados Unidos. Né? Eu fiquei tão agoniado com aquilo que entrei num hotel e pedi um quarto para ver o jogo. Depois, terminou o jogo, eu fui embora, paguei a diária. Pelo menos compensou que o Brasil foi campeão, né? Sem fazer nenhum gol em 90 minutos. Aí, pois é. Essa é a questão do americano. Vejam só, essa decisiva do basquete foi no Texas. 48 minutos, 4 tempos de 12. NBA são 12 minutos. 4 tempos de 12, 48 minutos. Eles vibraram, no mínimo, 184 vezes. Foram 184 pontos, 94 cestas a 90 cestas. E durante 90 minutos em Nova Jersey, um ponto de um lado e um ponto do outro. Ficou 1-1, né? Brasil e Marrocos. É isso, só para mostrar a diferença dos esportes. Mas nós estamos no país em que agora se descobre que se rouba até ponte. Houve o furto de uma ponte feita na Inglaterra, uma ponte de aço, o pessoal chama de ponte de ferro, ponte ferroviária, no município de Campos das Vertentes. A ponte foi encontrada agora lá na Zona da Mata. Uma empresa comprou por 700 mil reais e disse que comprou com nota fiscal a ponte roubada. Por falar em ponte, essa tragédia de outra ponte de ferro do tempo da Rede Ferroviária Federal, no interior de Limeira, Ponte do Esqueleto, onde faziam aqueles saltos com corda elástica. E jogaram uma estudante de educação física de 21 anos no ar, simplesmente. Esqueceram de prender o elástico no equipamento da moça. Uma coisa terrível. Nós somos, à exceção do futebol, que é tudo profissional, ganhando muito, nós somos um país de amadores. Eu já fiz isso no Chile, já vi fazer isso na África do Sul. É checado, rechecado por pessoas diferentes para saber se está tudo ok antes do salto. Tem 3 na prisão por causa disso. Homicídio, certamente culposo, né? Mas uma total amadorismo. É a pessoa que se mete e não aprendeu a fazer e se mete a fazer. É o jeitinho. Dá-se um jeitinho sempre por aqui. Falar em jeitinho, né? Parece que o Alcolumbre está envolvido também nos jeitinhos de Vorkaro. Vorkaro andou lendo Brasil para Principiantes, do Peter Kellerman. Chegou aqui, deu um golpe de 6 bilhões enganando as pessoas, porque todo mundo gosta de jeitinho. A capa diz que Vorkaro pagou no exterior 30 milhões de dólares para o Alcolumbre. Dá mais ou menos 150 milhões de reais. Ele ganha da família do Moraes. E a revista conta também que desde o governo Jacques Wagner, né, com esse crédito cesta ampliado em 2022 por Rui Costa, governador também, o Vorkaro foi muito ajudado. Parece a repetição da história do Peter Kellerman, aquele húngaro que veio para cá, é um médico. Perguntaram se ele queria ser médico, né, na hora do visto, no Brasil. Ele disse, quero. Ah, mas não tem vaga para médico. Se você disser que é agrônomo, pode entrar. E assim ele entrou no Brasil. Esse é o país. Lula está lá no G7, foi convidado pelo Macron, embora ele não faça parte do G7, mas ele disse que, ele tinha dito que não iria. E como foi, ele disse, agora eu resolvi ir, porque alguém tem que botar ordem na casa. Meu Deus, aqui nas 3 casas do Executivo, do Legislativo e Judiciário está precisando de ordem. De Brasília, Alexandre Garcia.
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9: 10 e 7.
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24: Muito bom dia, Minas Gerais. Bom dia, Brasil. Meu nome é Marco Antônio Costa e eu tenho a alegria, a honra e o privilégio de receber cada um de vocês que nos acompanham pelos canais do Marco Antônio Costa, aqui do Fio Diário também, no X e em vários canais e nas rádios. Em nome da 92.3 Estúdio FM de Cascavel, quero receber cada um de vocês que nos acompanha pelas rádios. E hoje é um dia muito especial, 15 de junho. No dia 12 de junho, mais um, eu completei 38 anos... E eu já me sinto com 39 anos inacabados, professora Paula Marisa. Uma colherzinha de paciência a mais é o que eu peço para Deus. Temperança, paciência para enfrentar os dilemas com sensatez, sempre buscando a verdade. Bom dia, Paula.
25: Bom dia, Marco. É verdade, tem que pedir sabedoria, porque se der força a gente acaba matando alguém. Então, melhor não. Ai, not war, just peace, forever, forever,
24: just
25: forever.
24: Peace. Just peace, peace, forever. Ah,
25: então e vamos agora aí tá... pra mais uma semana, e agora com Copa do Mundo, loucura, o pessoal só quer saber de futebol, vamos ver quando é que o pessoal vai entrar de cabeça nessa história de eleição, que esse sim é o assunto que vai mudar a nossa vida, se Deus
24: Cê
25: quiser, pra melhor, né?
24: Você gostou da seleção do Marrocos, professora Paula?
25: Cara, o Marrocos jogou bem, não dá para falar, os caras jogaram bem. Nossa, tinha um lá que corria um monte, e não cansava. Não me lembro o nome do jogador, mas eu fiquei impressionadíssima.
24: Incansáveis.
25: E no Brasil tava jogando só o Vini Júnior, né? Só o Vini Júnior, os outros Júnior e o Paquetá, o Paquetá jogou bem também.
24: Eu não sou um cara do futebol, mas eu te digo uma coisa. Não tem aquele encanto, ou é impressão minha, ou é millennial falando. Mais. Somos os millennials falando que não tem o encanto, porque, na verdade, não vai voltar. Aquilo lá, Rivaldo, Ronaldo Fenômeno, Ronaldinho Gaúcho, Kaká, Adriano, essa galera não volta.
25: Não volta. Infelizmente, a gente tem que aguentar o Romário, senador, comentando a Copa do Mundo ainda por cima, né? Olha que
24: desgraça. E falando sobre algo que, pelo menos, aquilo lá ele sabe falar, talvez... Pelo menos sobre aquilo.
25: Ele é pago para ser senador, não para ser comentarista. Ou não deveria, pelo menos.
24: É, né? Mas é que a pauta dele ainda é outra. Que não tem nada a ver com o Senado, tem a ver com o patriarcado opressor. É. Por incrível que pareça. Então, né, como é chato. E eu não vou nem defender. É difícil falar que eu não vou defender o Romário, né? Porque uma coisa é o Romário senador, que para mim é tão prevaricador e cúmplice de todos os crimes do STF quanto qualquer outro senador, que nem o Alcolumbre. Mas, nesse caso, desculpa, a gente vai falar da Fernanda Melchiona.
25: Ai, desculpa, Brasil, pela Fernanda Melchiona. Brasil, pela
24: Fernanda Melchiona e a sua boca de sacola.
25: Ai, ai,
24: não
25: ai.
24: Sabe absolutamente nada de nada, mas é engraçado, a gente tem que analisar o cérebro e a ideopatia da esquerda. Por isso que nós temos a Paula Marisa aqui, daqui a pouco a Adrilly Jorge, e você, meu amigo, também está conosco. Paula Marisa, eles estão na arquibancada ou eles estão no jogo dos likes?
25: Tem que estar no jogo do like, né? A gente precisa de like aí, pessoal. Por favor, nos ajudem a furar a bolha desse algoritmo do YouTube, que é um mistério, que só esconde canais conservadores. Então, por favor, quem não está inscrito, dá uma olhadinha aí. Faz a sua inscrição se não tiver inscrito. E se estiver inscrito, dá uma conferidinha também, que de vez em quando acontece uns paranauê esquisitos no YouTube, ele desinscreve as pessoas. Mas o like é muito, muito, muito importante.
24: Professora, você acha que eu sou um homem polido?
25: Depende, Marco.
24: Educado. Vezes...
25: Não, tu é educado, mas é que às vezes tu fica irritado e sobe o tom. E eu concordo contigo, às vezes fica pistola, mas é educado.
24: Eu costumo ser educado, mesmo adjetivando, às vezes, pesadamente alguns nomes dessa república. A gente tem o Demetrio Magnoli. O Demetrio Magnoli, ele padece...

0: A mesma patologia clínica que a Malu Gaspar. Você conhece essa patologia, professora Paula Marisa?
1: Qual que é a patologia? Qual é o diagnóstico?
0: É a sensação do que é crime e do que não é. Não é o que é crime e o que não é, de acordo com a lei. É a sensação de que essa pessoa vai falar para a gente onde começa e onde termina o crime. Meio Supremo, meio Alexandre, jeito de pensar, mas com vocês, Demetrio Magnoli. Para não ser
2: Estados
0: mal educado,
2: Unidos,
0: por
2: a
0: enquanto.
2: Espanha, e eu digo não os governos, sistemas judiciais, e agora a Itália, negam extradições do Supremo, nós podemos ter duas atitudes. Uma, nos abraçar à bandeira brasileira e dizer que o Supremo está certo e os sistemas de justiça das outras democracias estão todos errados. Nós podemos fazer isso, é negar a realidade. Ou então, nós podemos reconhecer a realidade e dizer, não, existe um problema com o devido processo legal. Ninguém está discutindo, nesse caso da Carla Zambelli, o conteúdo do crime. Isso não está em discussão. O que está em discussão é algo fundamental na justiça, nas democracias, que é o devido processo legal. Aqui no Brasil, algumas pessoas, e infelizmente poucas, levantaram o problema de Alexandre de Moraes não se declarar impedido, mesmo sendo vítima, aceitando ser o juiz. E também o investigador, o executor das sentenças, tanto no caso de Carla Zambelli quanto no caso do processo geral dos golpistas bolsonaristas.
0: Dá para ter duas respostas certas numa questão de múltipla escolha, tão objetiva assim? Existe esse mundo que o Demétrio está falando, que é o mundo da Malu Gaspar. O inquérito das fake news é legítimo e é legal, talvez com alguns excessos, e daí eles jogam o excesso como se fosse algo contemplável, algo permissível, algo permitido. E daí ele vira e faz a viragem interpretativa, ele dá o twist interpretativo, que é, mas para algumas coisas não, tá além da conta. Aí ele faz a confusão de comparar fora com dentro. Aí ele vira e fala: não é porque tá todo mundo falando fora que a gente também tá só certo aqui. Aí você fala: pô, peraí, faz sentido isso que ele tá falando. Então a gente não tá certo porque tá todo mundo falando que a gente tá errado. Mas ele, você vê que ele legitima toda hora, tem os golpistas. Então teve uma tentativa de golpe? Então o inquérito é válido. Então o inquérito das fake news se justifica. O 8 de janeiro, professora Paula, e essa é a malandragem, a picaretagem da imprensa, ele é utilizado pelo Demetrio Magnoli e pela Malu Gaspar como uma forma de validar o inquérito das fake news. Até o momento que chega, vocês sabem quem? No fiscal, que pegou o contrato da Viviane Barsi com o Vorkaro e vazou. Os fiscais, o fiscal específico, foram três, né? Três e mais um lá, um técnico. Esse pessoal que foi, que a Polícia Federal diz que estão apurando agora qual é a entrada que eles tiveram nos documentos privados e sigilosos do Moraes e da Viviane Barsi, a partir desse momento é ilegal. Por quê, professora? Porque a Malu Gaspar, o Magnoli e a Globo News usam o contrato. É a pauta deles, o contrato da Viviane Barsi. E não dá para falar que o contrato vem da ilicitude pura e simplesmente, não é mesmo, professora?
1: Ai, Marco, é muito difícil comentar isso. A gente já está comentando há muito tempo, mas assim, eles perceberam isso só agora. Começou com a capa da revista Cruzoé. Quando eles aplaudem o que o Supremo fez, eles, a mídia, dá o poder. E toda vez que eles vêm com essa história de, ai, talvez esteja exagerando, não é exagero, não é exagero. É rasgar a Constituição, é absurdo. A Itália não é o primeiro país que nega a extradição. Estados Unidos negou a extradição, a Espanha negou a extradição, agora a Itália entra nessa lista.
0: Polônia concedeu asilo, áudio
1: A
0: de rede
1: Polônia
0: pública.
1: concedeu asilo, né? Não negou a extradição porque não foi pedido, mas concedeu asilo. Então, nós temos exilados políticos. Nós temos pessoas do 8 de janeiro que, segundo o senhor aí, são golpistas, que deram um golpe com venda de algodão doce, presença de cachorro, criança e armados com canos de PVC e bola de gude, como falou o Flávio Dino. Então, em qualquer lugar do mundo, como uma pessoa mostra a foto das armas do golpe e do senhor vendendo algodão doce, a pessoa vai dar risada, vai achar que é uma piada, que aquilo ali é um golpe. Então, eu não sei até que ponto eles estão histéricos, porque eles não conseguem ver, ou eles conseguem ver, eles não, eles estão tão histéricos que eles não conseguem perceber o absurdo do que eles estão falando. Ou eles conseguem perceber o absurdo e continuam falando porque são uns filhos de uma quenga. É essa só a minha dúvida, porque agora com a Itália falando expressamente aquilo que já acontece desde o inquérito das fake news lá do caso da Crusoé, que o Alexandre de Moraes é vítima, juiz, policial, médico também, né? Ele inaugurou como médico agora no caso do Bolsonaro, dando um prazo de 90 dias, que são, se eu não me engano, acabar essa semana ou semana que vem, inventou a prisão domiciliar temporária, que nunca existiu no Brasil, não concede o direito das pessoas saberem do que elas estão sendo acusadas, porque o inquérito das fake news, que já foi mais do que prolongado, e vai ficar sendo prolongado até pelo menos o fim da eleição. Era para ter sido a eleição passada, agora estão dizendo que é essa, de repente até é a próxima. O STF dizendo, mandando recado, foi na coluna da Bela Megali, falando que ele vai precisar tomar frente no processo eleitoral. Mas o que é isso? Já dizia Maria do Rosário, né? Mas o que é isso? É um negócio que não tem como amenizar. O STF está interferindo no processo eleitoral, extrapolando as suas condições, as suas habilidades ali, né? A sua função, as suas funções. Faz tempo, a mídia aplaudindo, mas porque era contra o Bolsonaro, era contra os conservadores. Eles não sabem como é que acontece, porque não, a gente não está falando de pessoas ignorantes, de militante histérico que fica chamando todo mundo de fascista sem saber o que é fascista. Essas pessoas têm um mínimo de conhecimento para entender o que elas estão falando, para entender o que acontece na história da humanidade toda vez que se dá esse tipo de poder a uma instituição. Então, não tem nem como passar pano, Marco. É um negócio incompreensível. Para fechar, minha única dúvida é essa: se eles realmente acreditam no que eles estão falando, ou se eles percebem o absurdo do que eles estão falando e são uns filhos de uma senhora de não muito boa reputação.
0: De uma senhora não tão, né? Uma prima?
1: É, a senhora que trabalha na Casa da Luz Vermelha.
0: Na Red Light District, o Distrito da Luz Vermelha.
1: É.
0: A imprensa é uma coisa meio boca de aluguel, né? A imprensa
1: Sim.
0: tem isso. A hora que eu ligo na CNN, galera, e treinem vocês também isso, porque eu acho legal treinar isso. Entendam que, por exemplo, essa tiazinha aqui é a namorada do Galípolo. Qual que é o nome dela? Eu sempre esqueço o nome
1: É
0: dela.
1: namorada do Galípolo o nome dela. É igual o namorado da Fátima Bernardes.
0: Então,
1: O nome dele é namorado da Fátima Bernardes.
0: imagine o Túlio Gadelha. É mais fácil ser namorado da Fátima Bernardes, é verdade. Pensem vocês que eles estão dando recado, né? Então ela está dando recado. Então ela está dando recado em nome de. As pautas são artificiais. As pautas são artificiais. Do nada aparece lá o cara da, sei lá, Paraíba, alguém do Nordeste, lá do Ceará, e daí aparece. Uma mensagem, e sempre tem uma conotação religiosa, elogiosa também quando é para a esquerda. Então, treinem um pouco isso, né? Deem uma olhada nos adjetivos que o âncora usa para definir pessoas da esquerda versus pessoas da direita. Eu sei que pode parecer uma coisa, às vezes, até meio desgastante, chata e, sei lá, né? Marco, eu tenho algo melhor para fazer agora. Eu preciso dar um banho no meu peixe. Tudo bem, são prioridades. Mas. É interessante. Hoje eu estava vendo o âncora da CNN falando do encontro do Lula no sul da França. E ele estava falando, porque o nosso líder, Lula, o cara meteu assim, o líder do Brasil, Lula, Ninguém nunca, em nenhuma reportagem dos últimos 7 anos, virou e falou o líder do Brasil, Bolsonaro. Ninguém, nenhum âncora da CNN, nenhum jornalista da CNN falou isso. Com o Lula, bichão, é toda hora rasgando elogio para cima e para baixo. Só que vai entrando, não precisa ser um negócio tão

0: E a única voz que tem nesses veículos da grande mídia é esquerdista. A gente não vê um contraponto. No máximo tem um programa, até fazer justiça, tem um programa que bota ali debate, né? Aí bota um parlamentar da direita e um parlamentar da esquerda, mas fora isso, e é na CNN ainda por cima. Fora
1: Mas
0: isso, a galera é toda da esquerda.
1: as perguntas são enviesadas.
0: Ah,
1: Então, por
0: sim.
1: exemplo, o Hélio Beltrão e o Alessandro Soares. Eu estudei na PUC São Paulo, quando o Alessandro Soares, que era careca desde sempre, era igual, impressionante, o cara não mudou, é a mesma pessoa. Ele era professor assistente do Zé Eduardo Cardoso, lá na PUC. E eu conversava muito com o Zé Eduardo, porque eu fui do centro acadêmico, e o Zé Eduardo sempre teve uma. Esses caras aí, todos eles, pessoal, vida universitária muito ativa. Todos eles. Todos eles. E isso tá no DNA do PT também, tá, galera? Ah, mas é universitário administrativo, reitoria, diretorias e etc. E coordenações. Sim. Sim. Essa é a estratégia dos caras. É a simbiose entre o grupo político e as entidades universitárias.
0: Travou o Marco aqui, ou fui eu que caí? Ah, foi o Marco. Voltou, Marco?
1: Eu acho que
0: Aí, travou.
1: eu ainda tô. Tá,
0: Agora
1: vocês,
0: voltou.
1: às vezes dá uma osciladinha aqui. Mas vamos lá, vamos de. Falando em. Aí, então, aí esse negócio do padrãozinho da imprensa, né? Então, quando vai a pergunta para o Hélio Beltrão, ela já vai contaminada. Ela já tem uma coisinha ali. E é impressionante, quer dizer, a maneira como são tratados os comentaristas e os debates e as pautas, como elas são interditadas também. Porque tem uma maneira que eles usam para interditar a pauta o tempo todo, né? Tem coisas que você não pode falar. Tem coisas que, se você fala, por exemplo, eles nunca vão colocar uma pessoa que pede a prisão do Alexandre de Moraes frontalmente, o tempo todo. E você fala, só aumentou o número de pessoas que pedem a prisão do Moraes o tempo todo. E eles fingem que isso é um subassunto, um subdebate. Eles colocam outros debates na frente também, tem isso. Mas no meio de tudo isso, temos Daniela Lima. No seu ouvidinho matinal às 10h23 da manhã. E se você ainda não deu like, agora é a hora de você dar o like, porque ela chegou. Daniela Lima.
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3: 10 horas e 30 minutos.
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4: E a gente conversa agora com a advogada doutora Laura Landim. Doutora, se apenas uma pessoa quer a separação e o outro não aceita de forma alguma, é possível o divórcio na marra?
5: Sim, você pode divorciar na marra, Vivian. Hoje em dia a gente tem o que a gente chama de direito potestativo, ou seja, eu posso escolher não estar mais com aquela pessoa. Não precisa estar refém dele assinar, porque a gente vê muitos casais dizendo: ah, não, mas eu não vou assinar, não vou te dar o divórcio. E não dá, meu amigo. Você entra com o processo hoje, com o advogado fundamentando, amanhã você vai receber só a citação que você já está divorciado. Então, na marra, sim, tem como você divorciar e se livrar de algumas bênçãos aí, de algumas bênçãos de Deus e passar para a próxima. Fica a dica, ninguém precisa da permissão do outro para se divorciar.
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9: Camoto, eu tenho duas observações para fazer sobre esse caso. A primeira é que, tecnicamente, a decisão do ministro Nunes Marques me parece parar de pé, tá? Primeiro porque, veja, você falou, tem estreia prevista para setembro. Sakamoto sabe muito melhor do que eu, quando ele não está na posição de apresentador, em que ele vira o Saka Light, molho shoyu light, ele sabe muito bem que o filme deixou de cumprir requisitos básicos para poder ser exibido no Brasil. Aí você fala, requisitos de quem, Daniela? Da Ancine. Ai, mas criados por esse governo? Não. Vigentes há quanto tempo? Décadas. Assim, cinema novo, pornô chanchada no Brasil, sabia o que tinha que fazer, o regramento que tinha que cumprir, e o filme, até agora, estruturado da forma como ele está, não cumpriu. Então, assim, vai ser lançado como? Eu não sei. E aí, me parece que na busca, né, por um noticiário que se explore isso, é da disputa política mesmo, e o Marco Aurélio de Carvalho é um advogado muito associado, é próximo, inclusive, pessoalmente próximo do presidente Luiz Inácio Lula da Silva, está fazendo essa jogada política, um jogo de pressão para manter o filme no noticiário, né? Mas me parece parar de pé, inclusive porque qual é a data de lançamento do filme? E vai ser lançado onde? Em quantas salas? Quais os contratos com as distribuidoras? Quem fez?
10: Bom dia, Adrilly Jorge. Tudo
11: bom
10: bem
11: dia,
10: com você?
11: Bom dia, Marco Antônio.
10: Nosso
11: bom
10: diretor dia, federal, Paulo federal, Marinho. Federal. Como é que você tá, queridão?
11: Tá bem? Bem, tirando o ruim do país e a seleção, tá tudo bem.
10: Tá energizado, Adrilles. Gostou do jogo do Marrocos, Adrilles Jorge?
11: Uma bosta, né, Marco Antônio? Pelo amor de Deus, velho. Empate, o Romário tem razão. O empate foi a vitória. Era pra ter perdido.
10: Dói você falar. Vamos que melhorar. O Romário tem razão. Vamos melhorar.
11: Vamos melhorar, vamos melhorar.
10: Eu acabei de passar a Dani Lima aqui pra nossa audiência maravilhosa. E quem não deu like antes da Dani vai ter que dar o like agora. Porque, vamos lá. Eu não sabia que tinha tanto requisito assim, Paula Marisa. Vou jogar primeiro para você, porque o Adriles ainda não pegou a pauta. Ele chegou no meio. Eu não sabia que tinha tanto requisito assim para você passar um filme pela Ancine, tantos requisitos. E ela virou uma espécie de pós-doutora em requisitos de filmes. Ela fala com uma naturalidade.
12: Eita, Marco, travou.
10: Ixi, Maria, tô travando.
11: Pera aí. Vai na roça, Marco Antônio. Compra internet nova.
10: Tá bom, mas vocês estão me ouvindo ou não? Voltei
12: agora
10: aqui, não?
12: Agora sim, aham.
10: Tá, então vamos lá, jogar para você, Paula. A professora, a Daniela Lima, virou uma espécie de professora da Ancine e ela delimita quais são os requisitos e ela fala o que pode ou não pode lançar de filme no Brasil agora? Eu achava que você tinha um pouco de liberdade para isso, não?
12: Eu não sei, porque é difícil. Ela diz assim, não cumpriu os requisitos. Qual é o requisito? Qual é o raio do requisito que o filme não cumpriu? Não pode falar do Bolsonaro. Esse é o requisito. Daí o filme fala do Bolsonaro, não fala com aquele olhar da imprensa que sempre ridiculariza ele. É esse o requisito? Ah, porque não é deste governo, é de muito tempo. É que, assim, caso a Daniela não saiba, o PT está no poder aí desde 2003, né? Faz pouco tempo, décadas, no caso. Talvez seja uma regulamentação feita pelo PT. Mas eu até vou deixar mais espaço para o Adriles, que é mais dessa área aí, da arte, porque eu realmente não faço a menor ideia de quais são esses requisitos, por que o filme não cumpriu esse tal requisito, é sistema de cotas, o que é acordo dos atores, é o assunto do filme, por que agora o governo vai decidir qual filme eu posso assistir e qual filme eu não posso assistir. Então eu vou deixar aqui com o Adriles, que deve estar aí. O Adriles não caiu, né? Para que o Adriles. Aí, Adriles, me explica, tu que é da área, qual é o raio do requisito? Por favor, eu fiquei curiosa. Porque ela não fala.
11: A minha área de produção artística, não é de burocracia artística.
12: Não, mas tu tá mais dentro do assunto que eu não faço a menor ideia. Eu fiz a
11: Lei, cumpri todos os requisitos, inclusive no governo Dilma. Ninguém sabia quem eu era, graças a Deus, e aprovei meu projeto. Mas a questão que se coloca é a seguinte: você tem um entrave governamental para impedir a exibição do filme antes das eleições. E o entrave é muito simples, porque o filme fala sobre Bolsonaro. Vamos ver, parar de ser hipócritas. O filme vai ser obstaculizado de toda forma pela burocracia de um governo que quer censurar qualquer coisa que soe a propaganda eleitoral, né? E não é propaganda eleitoral. Ele pode ter o efeito de uma propaganda eleitoral. Por mais que pareça paradoxal isso é o princípio da arte. Quando você faz um filme chamado Lula, o Filho do Brasil, você está fazendo uma propaganda do Lula. Quando, eventualmente, você faz um filme sobre ideologia de gênero em apologia, sobre a história de Edith Butler, subrepticiamente, aliás, ostensivamente, você está fazendo propaganda da ideologia de gênero. Quando a Globo faz uma série de seriados, de séries, de novelas, falando bem do aborto, falando da liberação, da revolução LGBT, ou coisa do tipo, tem mais casal gay hoje numa novela das nove da Globo do que casal hétero. Você está fazendo uma propaganda e um incentivo até da homossexualidade ou da transexualidade. Ou seja, a arte, ela pode ou não trabalhar com o princípio de propaganda subjetivamente dentro de cada história. Você está defendendo um princípio. No caso do Bolsonaro, você está defendendo o que se chama de história real e oficial. Oficial não, história real dos fatos, que não é a oficial contada pela Rede Globo. Então o receio deles é que esse tipo de filme vai acabar despertando uma consciência da população sobre o que realmente aconteceu e não sobre a versão dos fatos que o judiciário deu, que a Rede Globo deu e que, eventualmente, os artistas de esquerda deram, né? Quando você faz um filme sobre os anos 70, da ditadura militar, para dizer, nas vozes do Wagner Moura, se eventualmente a gente não tivesse feito o que fez, perseguir velha com batom na mão, com rosário e terço e bíblia na mão, a gente teria voltado aos anos 70, sendo que a gente está numa ditadura hoje. Ou seja, é ele instrumentalizando um filme, aliás, instrumentalizando vários filmes, para fazer propaganda política da esquerda que está no poder. Ou seja, eventualmente, nenhum desses filmes teve qualquer óbice, teve qualquer obstáculo para sua veiculação e para sua exibição. A burocracia, minha doce cara Paula Marisa, é essa. É uma burocracia ideológica e política. Qualquer filme, qualquer peça, qualquer livro que for feito sobre a ditadura que está acontecendo hoje no Brasil será obstaculizada, será travada e será censurada.
10: É, e ela traz aqui, eu tô com a internet bem ruim mesmo, eu vou ajustar a minha internet, já a gente consegue ajustar ela aqui. Deixa eu trazer para nossa conversa matinal maravilhosa, aí ó, professora Paula, mas daqui a pouco o Paulo Henrique vai entrar, ó, já tá com a gente aqui o Paulo Henrique. Paulo Henrique Araújo, quanto tempo, Paulo? Como é que você tá, meu amigo? Bom dia, tudo bem com você?
3: Bom dia, meus amigos, um beijo na bochecha do Adriles e um olá muito carinhoso para minha querida Paula Marisa. Bom dia, meus amigos. Sempre um prazer estar com vocês.
10: Eu queria já começar, Paulão, te jogando nessa loucura que está acontecendo nos Estados Unidos, quer dizer, uma loucura boa, aconteceu algo positivo. Ontem eu vi, aliás, ou foi hoje de manhã, que o Trump ele indicou que vai ter um acordo de paz com o Irã agora, que está sendo construído já na sua fase final. É isso que está acontecendo, Paulo? Bom dia, meu amigo.
3: Olha, bom dia, meu caro Marco. Olha, vou dizer para você, meu caro, a notícia é boa, mas como nós dizemos aí em São Paulo, né? Pero no mucho. Bom, por quê? Existem muitas divergências que estão acontecendo em torno desse acordo de paz. E mais do que isso, vem causando uma divisão, principalmente entre a base republicana e também em Israel. Muitos estão tratando esse acordo de paz como uma saída pela porta dos fundos. Mais do que isso, Marco, o tema parece que é uma derrota para os Estados Unidos no campo diplomático sob vários aspectos. Ainda não tem um acordo de paz propriamente dito, mas um memorando de intenções que inicialmente seria assinado em Genebra, na Suíça, no próximo dia 19, sexta-feira, mas as informações da manhã dão conta que isso poderá acontecer no Paquistão. Bom, o que nós temos então em cima disso? Nós temos vários pontos que estão vindo à tona por parte do Irã, e todas essas questões que o Irã está colocando na mesa mostra que os Estados Unidos irão liberar fundos iranianos. Esses fundos chegariam inicialmente a 30 bilhões de dólares, mas esse número pode aumentar, e eles afirmam categoricamente que os Estados Unidos estariam envolvidos em um fundo de reconstrução do Irã que poderiam chegar a 300 bilhões de dólares. Nós não conseguimos ainda informações apuradas do lado americano para saber se e até que ponto isso é verdade, principalmente esse fundo de 300 bilhões. Porém, por outro lado, o presidente Donald Trump, ele deu uma confirmação nas últimas horas que pode aí prejudicar muito a visão que se tem da projeção de força dos Estados Unidos perante os aliados e o mundo, de que o Irã poderia fazer enriquecimento de urânio para uso civil. E isso estamos falando aí de enriquecimento de urânio na casa de 3 a 5%. Se isso for verdade, eu coloco aqui bastante na condicional, se isso for verdade da forma que está sendo ventilado e que o próprio presidente Trump teria confirmado, foi exatamente assim que o Irã começou a fazer enriquecimento para a criação de armas nucleares. Outro ponto a se verificar é que essa pausa no enriquecimento de urânio para uma finalidade militar, ou melhor dizendo, criação de armas, teria uma pausa aí de 15 a 20 anos, o que, teoricamente, né, empurra o problema para frente. Mas essa não é a pior parte, meus caros. Marco, o que nós temos no meio de tudo isso? São três pontos, três linhas vermelhas de Israel, o principal aliado dos Estados Unidos em toda essa questão da guerra do Irã. O primeiro, o fim do programa atômico do Irã. O segundo, o fim do programa de mísseis balísticos do Irã. E o terceiro, o encerramento do financiamento dos grupos terroristas no Oriente Médio. Ao que nós temos de informação até o momento, o programa de mísseis balísticos não consta nesse memorando de intenções. A questão envolvendo o financiamento aos grupos terroristas não somente não consta, como teoricamente o presidente Donald Trump teria colocado ali o Líbano como uma condição para o acordo de paz, o que forçaria Israel a assumir o mesmo tratado que o Donald Trump assinou. E terceira questão, nuclear. Para encerrar, o Estado de Israel, diversos políticos e o próprio Benjamin Netanyahu já vieram a público e falaram que eles não vão deixar a zona de segurança no sul do Líbano, norte de Israel, não vão deixar a área onde eles estão ocupando na faixa de Gaza, e eles irão manter toda a sua estrutura de defesa militar para continuar atacando Hezbollah. Ou seja, Israel foi posto à margem das negociações por Donald Trump, e eles falaram, o acordo é seu, não nosso, em português, ou melhor, em inglês, claro, né?
11: Entendi. Tá, Paulo. Paulo, sinceramente, vou ter que fazer uma pergunta, então, diante dessa notícia meio urubulina que você está mandando para a gente, essa interpretação. Qual a razão dos Estados Unidos fazer um acordo desse? Não tem sequer a questão, deixa eu ver se eu entendi bem, a questão do não enriquecimento de urânio, de produção de armamento nuclear, e não tem sequer a garantia de um cessar-fogo entre o Hezbollah, entre as forças terroristas e as forças de Israel. Qual é a base, o que, que os Estados Unidos alegam para a procedência desse acordo?
3: Bom, Adriles, assim, a parte do cessar-fogo, existe uma garantia que os Estados Unidos colocaram de que o Líbano faz parte desse acordo, ponto. Mas Israel não estava nas negociações, então é uma situação bem complicada. A questão envolvendo o urânio, são dois pontos, tem um que eu nem mencionei, tá, Adriles? O primeiro que eu coloco na condicional ainda essa questão do enriquecimento civil. A gente terá ainda uma definição nos próximos dias, vamos ver o que vai sair de informação. Porém, nós temos aqui uma outra situação, que o Irã, desde o início da guerra, eles colocaram ali que eles têm em torno de 450 quilos de urânio enriquecido acima de 50%. E isso dito pela própria comitiva do Irã, antes da guerra começar, nos tratados de negociação de paz, dava para fabricar 11 bombas nucleares. E o presidente Donald Trump, no início da guerra, colocou isso como uma condição sine qua non para a guerra ter começado. Agora ele já diz que não tem pressa para a retirada desse material e destruição, que foi uma grande contradição nas posições impostas ontem. Também é uma outra situação, que eu não comentei, Adriles, de que o presidente Trump primeiro anunciou que o Estreito de Hormuz estava aberto. Depois, numa segunda postagem que ele fez nas redes sociais, que ele irá abrir na sexta-feira. Na verdade, plenamente na sexta-feira. Há também a questão que dizem, olha, não vai ter pedágio, só que há indicativos de que teria uma taxa de segurança. Isso também ainda está muito uma nuvem cinzenta em cima dessas informações. Qual é a vantagem? Essa é a pergunta que estão fazendo no Oriente Médio e essa é a pergunta que está sendo feita por muitos aliados de primeira hora do presidente Donald Trump aqui nos Estados Unidos, Adriles.
10: Muito bom. Professora Paula, tem uma pergunta para o Paulão?
12: Tem sim, bom dia, Paulo, prazer estar contigo de novo. Eu queria saber as últimas atualizações da eleição lá no Peru, porque tá encruada a coisa, né? Eu fui conferir agora e realmente ainda não temos o resultado e a diferença está apertadíssima.
3: Pois é, Paulinha, olha, vamos lá, deixa eu até pegar aqui os números em tempo real e tem algumas questões importantes para a gente tratar. Nesse momento, a Keiko Fujimori está com 50,051 e o Roberto Sanches Palomino 49,949. Nossa, a diferença senhora. Aqui, nós estamos na casa dos quase 20 mil votos.
11: 0,1%.
3: Nós temos aqui alguns pontos importantes, tá? Para tratar em cima dessa questão. A contagem dos votos terminou. Mesmo que ali no site, né, da ONPE, que faz a contabilização dos votos, está em 98.590. Por quê? Existe um total de 1.308 atas, que correspondem a mais ou menos aí 259 mil votos. E essas atas, elas estão ali sob escrutínio, para saber se tem algum problema, teve alguma inconsistência, elas podem ou não ser eliminadas e tudo mais. Então, assim, não dá para a gente dizer que a eleição acabou, que a Keiko Fujimori já venceu, tá? Eu vi que muitos veículos, né, ontem começaram a colocar que a Keiko já tinha vencido, a direita venceu e etc. Assim, calma, não é desse jeito ainda. Porém, a probabilidade que ela seja a vencedora das eleições hoje é gigantesca, tá? É muito grande. A maioria dos apostadores, inclusive, já está aí na casa de 96,5% no Polymarket, né? Eu consigo ter acesso aqui nos Estados Unidos, infelizmente no Brasil foi bloqueado, né, esse tipo de informação. E só que por que que isso acontece, mesmo com tantos votos ainda a serem escrutinados? Pela origem da maioria dessas atas, que são de áreas urbanas, onde a Keiko Fujimori tem a vantagem. Um fato interessante que está acontecendo é que a Keiko Fujimori tinha uma viagem que ela faria com a sua filha, muito importante. O cunho não foi aberto, mas foi uma promessa que ela teria feito à filha de acompanhá-la em uma questão importante, né? Ela está entrando na vida adulta agora. Ela postou uma foto com a filha no aeroporto dizendo que tinha que cumprir, né, essa promessa para a filha dela, mas que ela estava em contato constante com toda a equipe dela, que em breve estaria de volta e estava acompanhando todas as questões de perto. Se a gente pudesse colocar aqui de maneira geral, a probabilidade da Keiko Fujimori ser a próxima presidente do Peru é gigantesca, mas a prudência nos diz para não cravar ainda, porque ainda tem aí, né, um pouco mais de 200 mil votos para serem escrutinados.
10: Muito bom, Paulão. E, meu amigo, deixa eu te fazer uma pergunta agora, até para a nossa audiência que está te acompanhando aqui. A gente está com mais de 5 mil pessoas ao vivo em vários canais. Agradecer essa audiência maravilhosa. Pedir para o pessoal não esquecer de deixar o like. E onde o pessoal consegue te acompanhar, Paulo? Em quais canais, meu amigo?
3: Olha, tem o tradicional, bom e velho, PH Vox Geopolítica Descomplicada, e também o canal PH Araújo nos Estados Unidos, que é com vídeos mais curtos, né, ali mais direto ao ponto mesmo, com muitas entradas na rua também, mostrando aqui um pouco do visual dos Estados Unidos, de Washington DC para o pessoal.
10: Um dia eu vou ter 10% dessa elegância, dessa sofisticação sua, Paulão. Obrigado, meu amigo. E, cara, vamos precisar de você sempre atualizando sobre Estados Unidos e o que, que a gente pode... Porque é o tal negócio, né? Você é uma das poucas pessoas aí que fazem esse trabalho de análise geopolítica com qualidade. A gente recebe também aqui no programa o Ernesto Araújo, que é um cara que eu admiro, acho um cara fenomenal. Tem vários também, mas é que trabalham, mas assim, dentro de um contexto mais amplo da imprensa, o trabalho de vocês é muito especial, porque vocês são poucos no fundo, né? Então, assim, você fala, ah, tem 6 pessoas da direita que falam sobre isso. É, mas que falam bem são 3 pessoas. E daí que fazem análise boa e que tá no meio do olho do furacão. Então, com certeza, acho que vale a pena para todo mundo da nossa audiência acompanhar o PH Araújo, PH Vox no YouTube, todos os canais. Obrigado, meu amigo. Sempre uma alegria poder te ouvir e aprender com você aqui. Valeu!
3: Obrigado, Marco. Obrigado a toda a audiência. Agradeço as palavras, meu caro, e vamos em frente. A recíproca é verdadeira sempre.
10: Maravilha, irmão. Bom dia, boa semana para nós, se Deus quiser.
3: Até mais, pessoal.
10: Até mais. E vamos lá, Adriles. Você já deu seu like hoje na live, Adriles? Ou você está esnobando a live que você participa?
11: Não, tem que dar like, tem que apertar o sininho, enfiar a dedada no programa, para o programa criar reverberação, para se espalhar, o princípio da verdade que começou nesse programa, entendeu? Tá cheio de candidato agora dizendo que é contra o STF, a favor da liberdade, a favor dos Bolsonaro, a favor da direita, mas fomos nós que fomos os pioneiros falar de impeachment, para falar de reforma do judiciário. Foi aqui, foi aqui, foi aqui e aqui e aqui. Então tem que dar o mérito total.
10: Do jeito que ele fala, muito bom. E você já entrou no meu zap, Adriles? Por que você ainda não tá no meu zap? Você mente para mim, falando que já tinha entrado no meu zap.
11: Porque eu vou entrar, Vou ser seu eleitor aí, simbólico em Minas Gerais aí. Minas muito é bem. Minha e Minas tem que votar em você pro Senado Federal. Assim
10: pra
11: como São Paulo...
10: Pré-candidato pra, como,
11: votar em
10: como, gente pré, boa. Como pré-candidato, nunca, né? Nunca tão taxativo
11: assim. Somos todos pré.
10: Estamos todos pré.
11: Todos precocemente pré aqui.
10: E daí, Adriles, ó, tem o QR Code que está aqui em cima na tela, desse ladinho aqui, ó. Aí é só vocês entrarem para acompanhar todas as nossas novas agendas. A gente interage também. Conversamos com alguma frequência com o pessoal do grupo, então vocês estão convidados para fazer parte dessa jornada. É uma jornada antissistema. Estão querendo, a qualquer custo, tirar a nossa candidatura o tempo todo. A galera quer tirar, dar uma puxada de perna, puxar o tapete, mentir, inimigos íntimos, falsidade, mentiras e mais mentiras, pessoas compradas por todos os lados. Mas é emocionante. Isso é uma pré-campanha. Uai. Então, se você quer acompanhar essa história de perto, entender um pouco do bastidor da política, que nem a gente entende direito, somos todos aprendizes nessa jornada gigantesca, o Adriles é prova disso, poeta, comunicador... Adrilis, a vida política é diferente. Você vai aprendendo, a gente vai ganhando experiência, vai crescendo. Você vai conhecendo também mais a natureza humana, principalmente quando se trata de política, porque tem ego, porque tem vaidade, porque tem ambição, porque tem projeto de poder e tá tudo misturado entre as pessoas aí e você não sabe quanto por cento quem é o quê, né? Porque tem gente que é uma mistura bélica, belicosa de tudo isso. Né? Interessantíssima essa trajetória, aliás. Vamos lá. Adrilis Jorge, vamos... Eu não acho... Essa pauta do salto da morte, eu não sei se vocês acham que vale a pena comentar.
12: Vale,
10: eu acho que
12: o negócio... vale muito a pena comentar, que tem bastante coisa para comentar.
11: Coisa pra cacete, mano.
10: Não, eu sei, eu só acho um negócio assim, absolutamente grotesco. Então, vamos lá, com vocês aí, o salto da morte.
13: A todos, a Justiça de São Paulo converteu em preventiva as prisões de 3 suspeitos pelo envolvimento na morte de Maria Eduarda Rodrigues de Freitas, de 21 anos, esse caso que aconteceu ontem em Limeira, no interior de São Paulo. Estas 3 pessoas passaram por audiência de custódia hoje de manhã e a Justiça determinou, portanto, a conversão de prisão em flagrante para a prisão preventiva. 6 pessoas chegaram a ser presas ontem mesmo, viu, Lúcio? 2 tentaram fugir, mas foram localizadas pela Polícia Militar. Destas 6, 3 permanecem presas. A Polícia Civil já abriu um inquérito para investigar as responsabilidades dessa empresa e também dos instrutores que participaram deste salto. O vídeo que mostra o momento exato da queda de Maria Eduarda mostra que a jovem estava sem qualquer equipamento de segurança. Para além disso, o equipamento que seria o único responsável por sustentá-la sem que ela caísse de uma queda livre de 40 metros e tivesse o corpo ali com contato direto com o solo, que foi exatamente o que aconteceu.
10: Tá aí uma matéria absolutamente grotesca, uma coisa horrorosa que aconteceu. É óbvio que todo mundo envolvido nisso tem que ser indiciado, isso daí é homicídio culposo, porque não tem intenção, não foi doloso. Mas assim, é um negócio que chega a arranhar o dolo, parece, porque é tão grotesco, e todo mundo em volta é tão burro ao mesmo tempo. É um negócio inacreditável, todo mundo em volta, assim... Parece que estava todo mundo anestesiado. E eu vou fazer uma metáfora grotesca aqui. Depois eu vou fazer essa metáfora grotesca. Antes eu quero saber... Porque parece a gente olhando pro futuro do país, assim. Tá todo mundo olhando, não tem cinto, não tem corda de segurança. E tá todo mundo meio que assim, ah, vamos filmar o evento, vamos filmar o fenômeno. Eu achei assim um negócio, enfim, horroroso. E é uma tragédia. E eu fico imaginando a família. Aí eu fico imaginando a menina. Não sei mais o que extrair disso daí, Adrilis.
11: Tá, vamos lá. Primeiro, responsabilidade civil da União, tá? Parece que é o terceiro acidente que há. Parece que 2 pessoas... Você vê, aquela situação de você se jogar já é estúpida em si. Eu acho um esporte absurdamente boçal. E eu acho absurdamente boçal quem se envolve nesse tipo de coisa. Ponto. Com todo respeito ao menino que morreu. Mas aquilo já devia tá sendo interditado, aquela ponte é interditada... Ah, já houve incidentes na mesma ponte, com essa mesma equipe, parece, de pessoas batendo em vigas. Pensa bem, uma coisa assim, dantesca. Segundo, é uma responsabilidade absolutamente culposa, né? É uma responsabilidade absurda se lançar do esporte que prescinde de uma corda. E você não colocar a corda, e você colocar a corda em si mesmo, que está ajudando a pessoa a pular, e não colocar a corda na pessoa, essa pessoa não deveria estar lá. Ela não tem qualificação, ela não tem profissionalismo, ela não tem legitimação para lançar aquela pessoa do alto de uma ponte. Não deveria ter sequer aval para estabelecer qualquer tipo de ação nesse sentido. É uma irresponsabilidade total, ampla e restrita. A União deve ser punida por permitir esse tipo de atividade naquele local, naquela circunstância. A equipe deve ser punida. É um esporte que lida e flerta com a irresponsabilidade em si e com a estupidez. E é um assassinato. Aquilo é um assassinato a olhos vistos. Eles não tiveram intenção de matar, mas o descaso com a vida, a irresponsabilidade com a vida. Você tem um esporte de altíssimo risco, como esse caso. Você banalizar esse esporte a ponto de não dar o substrato. É a mesma coisa que você querer andar de avião sem avião. Um esporte que necessita de uma corda, você não dá a corda para a menina. É um descaso, é uma omissão, é uma irresponsabilidade. Essas pessoas devem ser... Já foram presas, devem ser condenadas. E a União deve ser responsabilizada. E a gente tem que ter uma percepção de consciência. E aí, quando eu analisei isso, né? Quando eu coloquei isso, me veio um tanto de postagens sobre esse salto realizados com sucesso. E aí uma coisa horrorosa, mães realizando esse tipo de coisa com filho, com criança pequena de colo, dizendo assim, eu estou mais perto de Deus, as pessoas fazendo piada, tá mais perto de Deus, morreu. Ou seja, é uma irresponsabilidade você se submeter a algo assim, sem saber da procedência, do profissionalismo, da responsabilidade dos profissionais envolvidos. Eu acho uma estupidez você se submeter a qualquer esporte nesse sentido, bungee jump, a não ser que você seja um profissional. Ou se você viva disso, sei lá. Agora, uma pessoa do nada se submeter a isso, eu acho irresponsável. Agora, você jogar a sua vida nas mãos de, eventualmente, quem você não conhece a precedência, e você, como Estado, deixar que uma pessoa que não tem nenhum tipo de profissionalismo, legitimação profissional para fazer isso, o Estado também foi corresponsável no homicídio contra essa menina.
10: Vamos lá, professora Paula, o que você achou desse advento absurdo?
12: Então, eu tava fazendo uma pesquisa a respeito disso, porque realmente tem outros incidentes que aconteceram, acidentes, né, no caso, os outros dois foram acidentes. Nessa ponte do esqueleto foi um ciclista, em 2024, que teria caído dessa mesma ponte, morrido, e outras duas, foram duas mulheres, eu até tô aqui para confirmar, para passar, elas estavam praticando rapel e a corda se rompeu. Então, já faz tempo que o prefeito de Limeira está solicitando para a União, porque aquilo ali é uma ponte por onde passaria um trem que nunca passou. Isso daí é mais um problema que a gente tem no Brasil, né? O transporte ferroviário é tão difícil de implementar e tão necessário. Mas, enfim, essa ponte seria para uma estrutura de trem que não foi implementada, e ela está ali abandonada. Então o local está sendo muito utilizado para a prática de esportes radicais, entre eles esse tal de rope jump. Então as outras duas mortes que ocorreram neste local foi um ciclista que caiu da ponte e duas mulheres que estariam praticando rapel e teve ali um problema na corda. Enfim, parece que elas não morreram, mas elas ficaram gravemente feridas. As mulheres caem da ponte do esqueleto e ficam gravemente feridas. As vítimas tinham 22 e 24 anos. Mas não é só lá que acontece esse problema, né? Aí eu comecei a pesquisar e vi que há diversos outros lugares no Brasil onde já teve, nessa prática aí de rope jump, já teve pessoas quebrando perna, já teve pessoa que morreu, não porque estava sem corda ou porque a corda rompeu, mas porque bateu com a cabeça na pedra. Enfim, o grande problema é, número um, o prefeito já tinha alertado a União há muito tempo que essa área precisa ser interditada e o governo federal simplesmente não cumpriu o papel, deixou ali essa área com livre acesso para a população. Segundo problema, essa equipe que estava realizando essa atividade, eles não têm não tem um CNPJ, é um grupo de pessoas, um grupo de praticantes que se reúne ali e oferece essa atividade. O que me irrita é que, por exemplo, uma pessoa para vender coco na praia, se aparece vendendo coco na praia, em 5 minutos aparece uma fiscalização. Agora, algo dessa magnitude é praticado, é feito uma atividade comercial ainda por cima e o governo federal se omite. Nesse caso, não é uma área da prefeitura, né? É uma área do governo federal. E aí, esse grupo de pessoas aí se reúne lá no final de semana e vende os ingressos para participar dessa atividade. Eu jamais participaria de algo assim, mas também, né, quando é que vai se imaginar? Agora, o mais impressionante de tudo, eu vi o pessoal comentando aqui, nossa, quando eu vi o vídeo eu achei que era mentira, eu também. Primeira vez que eu olhei o vídeo, eu falei assim, nossa, isso aqui só pode ser inteligência artificial? Como que, assim, tem ali um cara mais na frente e os outros dois de trás não viram que estava sem a corda? A própria menina, ela não percebeu que não colocaram uma corda no equipamento dela, e as outras pessoas falam assim, ah, corda, corda. Gente, eu acho que se eu estivesse lá vendo aquilo, eu ia ter um surto histérico, eu ia começar a berrar, né? Principalmente depois que ela é atirada. Mas fica todo mundo meio que paralisado ali, olhando aquela cena, a menina sendo atirada para a morte. E a terceira observação que eu quero fazer, Marco, sobre esse caso, que é extremamente pertinente aqui pro programa, é o seguinte. seguinte, não existe hoje no Brasil uma regulamentação para essa atividade aí do tal do rope jump, que eu nem sabia que existia. A diferença entre o bungee jump e o rope jump é justamente essa. Mas mesmo assim, a gente teve algumas tragédias no bungee jump também, tá? Mas o rope jump, ele não tem nenhuma legislação que coloque ali as normas mínimas de segurança para que seja feita essa atividade. Então, acredito que agora, infelizmente, depois dessa tragédia, as autoridades vão olhar um pouco mais, eu espero que as autoridades, e esse é um papel justamente do Poder Legislativo, de criar normas, algum tipo de instrução. Eu sei que, pelo que eu pesquisei, no bungee jump tem as normas ABNT, então tem ali qual é o tipo de corda, qual é o tipo de cabo, qual é o tipo de checagem, aí tem um procedimento de dupla checagem que teria evitado a morte dessa menina. Então é muito, muito importante que a gente faça uma legislação para regulamentar, para ter pelo menos um pouco mais de segurança, mas o caso todo é um absurdo total, e eu não sabia até acontecer isso, que tem tantos acidentes nessa modalidade aí que não foi regulamentada ainda, Marco.
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21: 11:10.
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27: Dica de hoje: o uso dos porquês. Quem nunca se confundiu com eles, não é mesmo? Mas é bem fácil. Veja só. Porquês separados são usados em perguntas, sem acento no começo, com acento no final. Já o porquê junto e sem acento é usado para a resposta. E o porquê junto com acento é aquele que é substantivado, ou seja, ele recebe um determinante. O porquê, esse porquê, aquele porquê, um porquê. Veja só como é fácil e simples. Não erre mais. Para mais dicas, continue com a gente na 92.3 FM. Eu sou a professora Eleandra Toscano.
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10: Eu queria, assim, meio que misturando os assuntos, porque eu fico olhando para isso, o noivo parece que estava com ela, salvo engano, vocês acompanharam a
12: história? Isso, o noivo estava, ela e o noivo. Não, assim,
10: é um negócio, quando você olha e você vê um negócio desse, eu gosto, por exemplo, diferente do Adriles, né? Eu acompanho toda hora as... Meu YouTube, pelo menos, tá cheio de vídeo lá do Everest. Eu gosto de acompanhar. Já quis ir pro Everest, Adrilho e Jorge?
11: Eu desprezo profundamente quem faz isso. Sobe. Metade das pessoas morrem, ficam azuis lá, roxas. Você sabe que tem um tanto de cadáver em torno do Everest, assim?
12: É,
11: ninguém pega, tá lá apodrecendo. É uma coisa estúpida. Você sobe, aí... Agora eu vou descer. O que é isso? Vai de avião,
10: não, isso lá no Everest. Não, Adrilho, isso não. Ó, vamos lá. Uma coisa, e eu acho assim, a pessoa, é óbvio que a gente precisa ter algum tipo de norma de segurança básica, ainda mais quando o negócio envolve um risco tão grande para a vida da pessoa, mas é impressionante, tipo, nem ela olhou para ver se tá... Quer dizer, sabe quando você vai pular de...
11: A pessoa vai pro esporte...
10: Eu já pulei de paraquedas. Eu já pulei de paraquedas. Quer dizer, todo mundo foi completamente displicente, todo mundo foi... Imperito, todo mundo agiu ali com uma parcela de
11: é o claro risco e catástrofe coletivo. Caras.
10: É, mas assim, eu nunca vi um negócio tão atávico na experiência humana. Bicho, tu vai pular de uma ponte. Você não olhou pro teu tornozelo, pro teu... Onde é que é a corda? Você não viu onde é que eles colocam a corda no cara que pulou antes? E o cara que coloca a corda? Cadê o cara que coloca a corda? Todo mundo se preocupou em levantar a menina? E ninguém se preocupou em colocar uma corda? Arremessaram a menina de uma ponte, galera. É grotesco. E tem o vídeo completo no X. Sim, é um negócio horroroso. A hora que ela cai no chão, a outra menina vira e fala: cadê a corda? Isso, cara. É muito horrível.
12: Não, ainda eu... quando eles estão levantando a menina, eu assisti ao vídeo diversas vezes. Quando eles começam a levantar, eu acho que é o pessoal que estava na fila, começa a falar: olha ali a corda, não amarraram a corda. Então, assim, antes deles arremessarem, o pessoal estava falando, mas falando baixinho. Ninguém. Sim. Dá um berro, meu Deus do céu, vão atirar a menina sem a corda, né? É um.

0: momento que a pessoa tinha que berrar, a pessoa falou assim, olha ali a corda, enquanto ainda ela tava na mão dos rapazes. É um negócio assim, impressionante, uma catarse coletiva, parece que fizeram um feitiço, as pessoas ficaram assim, e a menina, como é que a menina não se ligou que não colocaram a corda nela, gente? É uma loucura, é uma loucura. Mas até o pessoal tava falando aqui, ó, que não, eu vi um comentário aqui muito bom. Ah, não adianta fechar esse lugar que eles vão arrumar outro. Exatamente isso. Por isso que tem que ser feita uma legislação e uma fiscalização.
1: Mas aí, proíbe, galera, mas aí também,
2: proíbe essa merda.
1: Não. Posso falar? Não adianta,
2: Denis. Eu acho que tem que proibir.
1: Não adianta proibir. Sempre vai ter alguém querendo escalar a montanha e pular de uma
2: ponte. Vai ser considerado homicida. Beleza.
1: Mas aí que tá. Aí, também eu vou te falar um negócio, meu amigo.
2: Não, aí, uma coisa é colocar um negócio. Gente profissional
1: pra fazer outra coisa. Morre, a galera que morre no Everest tá cheio de novo youtuber se metendo a fazer isso. Tá cheio. Sabe o que tem no Everest de morte recente? Tem, sem sacanagens daqui. Eu não invento isso porque eu vejo com... De maneira, eu fico assombrado com o negócio. Tia solteira com 40 anos querendo se provar.
2: Mas, Marco Antônio, a gente tá falando da mesma coisa. Uma tia solteira que não tem o grau de profissionalismo que vai querer subir o Everest é a mesma coisa de uma menina de 21 anos que nunca fez isso e vai querer pular de corda e se entrega pra qualquer um.
1: Loucura.
0: Eu não proibi, não. Faz o que
1: quiser. Não adianta proibir a loucura nem a burrice, irmão. A loucura e a burrice.
2: É uma loucura.
1: Eu sei, mas a loucura e a burrice são inevitáveis da natureza humana também. Você não pode coibir isso, não adianta, não tem como. Você pode criar...
2: Mas a pessoa acha que vai subir no Everest ou se jogar de uma ponte e vai ter uma proteção devida, a pessoa não tem noção, Marco Antônio. Então a pessoa pode ser louca e irresponsável em estar entregando sua vida para alguém que vai matar. Cheio de
1: catástrofe no Everest que tem a ver com o nego que estava muito experiente lá, mal de grana, que queria fazer a equipe subir o cume porque o empresário estava forçando a barra para ele subir o cume e morreu todo mundo.
2: Achou de desastre. Essa porcaria.
1: Então, mas não adianta proibir. É isso que eu tô falando.
0: Não proíbe, não.
2: Passa numa comissão. Você é apto pra subir a montanha, o Everest, ou pra se jogar da ponte? Tem que ter uma comissão, cacete. Tem que ter um tipo de limitação desse tipo de coisa. Qualquer
0: uma
2: ideia de 86 anos sem dente vai subir o Everest, vai morrer, caralho. É só isso.
1: Não adianta. Vai ter o cara que vai querer saltar. Você já viu a roupa do esquilo, não? Você já viu a roupa do... A coisa que eu mais gosto é de assistir o canal do Red Bull, Adrilles. Me perdoa. O
2: eu
1: canal
2: odeio. Do Red Bull... Eu tenho desprezo.
1: Não, imagina. Pelo limite da natureza humana... O
2: e limite o cacete? Me vai pra guerra. Vai enfrentar o Irã lá.
1: Esses caras
2: eles são. Você quer adrenalina pra fazer alguma coisa útil pra humanidade? Vai enfrentar o Irã. Vai enfrentar o Hezbollah. Você vai pular do Everest. O que a humanidade vai ganhar com você pulando? Everest, vai ganhar um cadáver roxo, só isso.
1: Você já viu o canal do Red Bull, professora?
0: Assim, eu não sou, eu sou que nem o Adrilles, eu acho assim, a pessoa que faz esse tipo de coisa, ela tá totalmente fora, e eu só assisti do Red Bull que eles fizeram aqui em Porto Alegre, no prédio do administrativo, aquela descida de skate, tu viu? A maior descida de skate.
1: Sensacional.
0: Meu Deus do céu.
1: Sensacional. Mas aí tá. Eu acho isso sensacional. Assim, é o limite
0: do pra quê? Pra quê? Aquele negócio é enorme. Mas é uma loucura, entendeu? Mas enfim, a pessoa tem a liberdade de ser loucona e de fazer os
2: esportes. É para profissional. Mas
0: tem que ter uma regulamentação. A pessoa tem que ter um treinamento, equipamento de segurança, essas coisas assim, entendeu?
2: O meu ponto é, pode até não proibir, mas tem que ter regulamentação para quem prepara as pessoas e para as pessoas que vão fazer isso. Não é qualquer um que vai ser pendurado por uma corda e ser jogado da ponte. Não é qualquer um que vai poder subir o Everest. Meu ponto é esse, ué. Uma velha de 86 anos vai subir o Everest, vai morrer. A questão é essa.
1: E vou te falar, tem histórias maravilhosas de pessoas que superaram tudo para conseguir subir o Everest. Olha aí, ó. Cara, a galera já transformou em meme também. Eu vou falar, o brasileiro é um
2: retardado, que vai superar. Que coisa maravilhosa. Subir montanha agora é coisa maravilhosa. Fica em casa, vai ler Machado de Assis, vai ver o
1: filme do
2: Décimo. Tem a dó, uma aventura psíquica é muito melhor.
1: Aqui, ó. Já virou meme, Adrilles. Viu o meme? Né? Aqui, ó. Olha na tela.
2: É tragicômico. O cara
1: também, gente. Colocaram o Lula. Você nem tá vendo o celular, né, Adrilles? Não vi. Colocaram o Lula aqui na... Você viu, Paulo?
0: Tá, fizeram meme com o Lula. É meio complicado.
2: Eu achei que ia na hora que
0: da menina.
1: Não, né? É óbvio que é complicado, mas é uma morte.
0: Assim.
1: Mas eu vou falar uma coisa. É uma coisa muito séria.
2: Sinceramente, na hora que eu vi, eu comecei a rir e achei que era IA.
0: Eu também.
2: Depois que eu vi. Eu achei que era IA.
1: Mas é uma morte. Ninguém é
2: capaz de fazer uma coisa tão estúpida dessa. Foi.
0: É.
2: Mas parece IA, parece. É muito estúpido. É tragicômico. Mas é muito
1: triste isso.
2: A gente não fala que é tragicômico, porque
1: ela é tragicômico. Dó da
2: menina, mas foi tragicômico.
1: Mas é óbvio que é. É uma coisa bizarra. Tipo, quem pula para um precipício sem se assegurar de que existe uma cordinha no teu pezinho?
2: Pelo amor de Deus, é muita burrice.
1: Meu Deus do céu, é muita loucura. Qual que é a vontade de pular da ponte? Parece que a vontade era total, a ponto de você não se resguardar em nada.
2: Oi.
1: Né? Mas vamos lá, vamos voltar aqui. Vamos de Além da Imaginação, Adriles, atende a campainha, vai lá.
2: Não, não é campainha, não, é... Como é que chama? Telefone.
1: Telefone fixo. Meu Deus, é telefone fixo, Adriles.
2: Interfone, animal!
1: Ah, tá.
2: É. Eu já vou, vai, passa pra Paula Maria.
1: Eu não sei o que eu fiz aqui. Aí, vamos lá. Vamos de Além da Imaginação. Oh, yeah.
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4: Professora Paula, eu já dei instrução pro Ocelote.
1: Não, esse Lula tá muito, muito derbys verde. Vai. Vamos de Lula falando alguma coisa.
5: Portanto, uma coisa que eu queria pedir para você. Nessa Copa, o que vale é essa meninada compreender que joga bola ele sabe. Mas para ganhar uma Copa do Mundo, é necessário mais do que jogar o que ele sabe. Uma coisa importante, eles estão jogando para o povo brasileiro. Cada jogador desse nasceu numa periferia. Cada jogador desse tem amigos pobres que ele sabe como é que eles torciam quando eram meninos. Então diga para ele, Ancelotti, que ele precisa jogar para o povo brasileiro. Jogar para os adolescentes brasileiros. Jogar para as meninas e para os meninos que estão com expectativa muito grande da nossa seleção conquistar o hexacampeonato.
1: Bem, tá aí o recado. O que, que você achou do recado, Adriles Jorge? Tá me vendo ou não? Tá meio travado, Adriles?
2: Tô vendo, tô aqui.
1: O que, que você achou do recado do Lula?
2: Eu acho assim, eu acho um recado populista, estabelecendo um flerte com a miséria, todo mundo é pobre, todo mundo tem um amigo pobre, o brasileiro tem esse sentido. O Zagallo, o Nelson Rodrigues, aliás, conta um caso muito engraçado, né, que o Zagallo uma vez falou que o jogador brasileiro tinha que ser humilde. Aí o Nelson Rodrigues dizia assim, não, é... O sujeito que fica chupando rapadura na beira da estrada, esperando o pau de arara, ele tem que ter mania de grandeza. Então o Lula puxa exatamente aquilo que o Nelson chamava de complexo de vira-lata, né? É o sujeito que é pobre, que é miserável, que tem que fazer uma ode à pobreza. Não, a gente tem que fazer com que as pessoas saiam da pobreza. As pessoas têm que sair da favela, a gente tem que acabar com a instituição da favela. As pessoas querem água encanada, querem moradia digna, querem os devidos luxos da civilização, que a civilização nos deu. Então você faz uma apologia à pobreza, você faz uma apologia populista à miserabilidade, como se todo jogador de futebol tivesse a obrigação de sair da miséria, tivesse a obrigação de ser favelado. Ou seja, você faz esse clichê em torno da pobreza que me incomoda. Eu acho uma bobagem, eu acho que o brasileiro tem que exatamente lutar contra o conceito da pobreza, e o Lula, por sua vez, o governo federal, por sua vez, todo governo de esquerda, por sua vez, vive da pobreza, né? Ele arrebenta com o empreendedor, arrebenta com o micro e médio empreendedor, arrebenta, por conseguinte, com o mercado de trabalho, cobrando impostos extorsivos, aumentando a inflação, e aí fazendo com que todo mundo seja dependente e uma ou outra pessoa seja pinçada para sair da miséria, ou pelo futebol, ou porque é um gênio de marketing, ou porque é um gênio do futebol, ou então, eventualmente, vira político do PT para explorar a miséria. Então é uma coisa assim, ele vive da miséria, ele vive desse discurso de apologia à miséria. Isso me incomoda sobremaneira.
1: Isso incomoda todos nós sobremaneira, professora Paula Marisa, porque é aquela demagogia que o Lula sempre fez. O Lula, ele é a incorporação dessa luta de classe, só que ele também escraviza a classe que ele diz proteger, né? Então ele cria esse raciocínio constante. É o raciocínio do ressentimento. É o raciocínio de que se você prosperou e não foi pela graça do Estado e pelo poder de Lula, você é um inimigo.

0: a eleição cai no, na época da Copa. Isso já foi feito de caso pensado para que as pessoas estivessem totalmente alienadas e não estivessem prestando atenção aí no que realmente importa, no que realmente vai mudar a nossa vida. Porque, sinceramente, é muito legal ganhar o título, ter o Hexa. Eu acho que com essa seleção vai ser meio difícil, né? Mas, enfim, seria muito legal, muito bacana. Mas o que que isso na prática muda na nossa vida, na vida do brasileiro? Não muda em absolutamente nada. Agora, a escolha do próximo presidente é o que vai interferir na nossa vida diretamente. A gente está vendo preço no mercado, a gente vê tragédias como essas que aconteceram agora, que precisa de uma legislação específica para que isso seja pelo menos minimizado, porque eu fiquei apavorada com a quantidade de ocorrências desse sentido que eu achei nessa pesquisa que eu estava fazendo agora de manhã sobre o assunto. Então, assim, Marco, e ainda por cima, tem uma certa parcela da população que ainda é capaz de ficar eufórica com, sei lá, uma vitória do Brasil e ainda atrelar o futebol ao governo. Tem, infelizmente, tem. Então, ver o uso eleitoral que se faz disso, para mim, é algo ridículo, ridículo. O que precisa ser, o que a gente precisa ganhar é a nossa alforria do Estado. A gente precisa ganhar uma menor carga tributária. A gente precisa ganhar um país com liberdade de expressão. Sinceramente, Marco, eu gosto, de novo, eu sou formada em educação física. Eu gosto, aliás, eu até prefiro as Olimpíadas. As Olimpíadas eu fico assistindo direto. Copa eu assisto só o jogo do Brasil, às vezes um jogo da Alemanha ou da Argentina, de repente, né? Itália, eu gosto de assistir também. Agora, o que a gente precisa mudar não é o nosso futebol. O que a gente precisa mudar é o nosso país, nesse sentido de ter menos impostos, mais liberdade, e principalmente, assim, acho ridículo um presidente de um partido que é socialista barra comunista querendo exaltar símbolo nacional, sendo que todo mundo sabe que comunista barra socialista odeia os símbolos nacionais, queimam bandeira do Brasil em manifestação,
1: A
0: e agora,
1: camiseta
0: na hora da Copa, aparece com a camiseta do Brasil. Então, assim,
1: é
0: eu
1: nossa.
0: tô até brava com a Copa, sendo que
1: Você
0: essa
1: não viu
0: bandeira
1: os atores lá
0: brava.
1: do os porta-vozes do Lula? A camiseta é nossa, Adrilles. Ah, minha voz de Lula. Esse Lula estranho. É um Lula estranho. Mas a camiseta foi objeto de conversação, inclusive, entre eles recentemente, e ele está fazendo isso, né? Reapropriação dos símbolos nacionais. Aí vem Alcione e erra tudo. É isso que eu acho maravilhoso. Vamos nos reapropriar dos símbolos nacionais. Aí Alcione vai lá, não sei o que aconteceu ali com o Belo, que, aliás, que dupla dinâmica, hein? Alcione e Belo cantando hino nacional, daquele jeito ainda. Deus me livre. Mas, Adriles, tem mais. A gente tem mais no Além da Imaginação. Mr. Ericão, mas antes, professora Paula, nós precisamos de like. Como é que a pessoa dá o like nessa rede da Youtuba, Lândia?
0: É de graça e ajuda demais o Fio Diário a chegar a mais pessoas, porque o algoritmo do YouTube entende que quanto mais interações, seja comentário, like, principalmente compartilhamento também, pegar o link e compartilhar em outra rede social, WhatsApp, X, Instagram, isso ajuda o YouTube a entender que o conteúdo é relevante e o algoritmo a apresentar o canal para mais pessoas. Então, por favor, nos ajude a furar a bolha. É grátis, só dá bota aí, aperta o botão do joinha. Se inscreve também, se tiver inscrito, verifica se ainda está inscrito, que às vezes o YouTube desinscreve.
1: E eu vou precisar também te pedir mais um favor. Como que as pessoas vão sair dessa rede atual e ir para algum lugar votar no IBEST para você ganhar, professora Paula?
0: Verdade, verdade. Ainda está rolando a campanha para o IBEST. Tem o link aí, Marco? Pede para o pessoal colocar aí no
1: Vou
0: chat.
1: pedir
0: Pode
1: aqui
0: ser
1: para o
0: o
1: pessoal
0: link.
1: pegar.
0: É o link para votar. Tá eu, tá o Superman. Tem mais um monte de gente lá, mas vota em mim no Superman, que a gente está aqui na live. Vocês podem votar até 3 vezes por dia. Pode votar todo dia. E eu já subi, eu já estou em sexto. Acho que eu vou passar para o top 20, se eu não me engano, hoje. É o resultado, né? Então coloca o link aqui no chat. Ó, o pessoal tá pedindo, por favor, para colocar o link aqui no chat. Deixa eu ver, já vou abrir aqui, Marco. Aí eu coloco aqui o meu link e o teu link.

0: Fantástico, porque daí eu não fiz campanha direito, a professora fez, botou lá no YouTube, deu vários likes e deu vários acessos. E eu tô cachorro magro, professora. Eu preciso de um up também, lá no Ibeste, para pelo menos a gente não fazer feio. Eu preciso terminar entre os 10, pelo menos. A professora em primeiro, né? Porque ela, magnífica, impecável. E é isso. Vamos lá.
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3: 11:35.
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0: Bola em Jogo, é hora de falar de futebol. E não se fala em outra coisa. O jogo da seleção brasileira no sábado? Não, a goleada da Alemanha, que aliás desperta gatilhos em todos os brasileiros torcedores. Ontem, a Alemanha goleou por 7-1 na estreia da Copa do Mundo 2026 em Houston. O resultado foi exatamente o mesmo que eliminou o Brasil na semifinal de 2014 no Mineirão. O Curaçao, estreando em Copas do Mundo, até fez o torcedor sonhar. A Alemanha abriu o placar aos 5 minutos do primeiro tempo, mas o país caribenho, que tem menos de 200 mil habitantes, empatou na sequência. Mas depois não conseguiu segurar o ímpeto da equipe da Alemanha. Final 7-1. Daqui a pouco tem mais destaques do esporte.
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8: Agora, Adrilho Jorge, professora Paula, vocês viram? Mr. Ericão tá bravo com o Elon Musk. Porque nesse final de semana, quem não acompanhou isso, estava lá envolvido com Copa do Mundo. Neste final de semana, nós temos na história do planeta Terra, e são números, é um número até incompreensível, do ponto de vista matemático, inclusive, US$1 trilhão. Mr. Elon Musk. Ou, desculpa, US$1 trilhão. Quanto em real isso? 5 trilhões de reais. É, PIBs nacionais aí, o cara já tá desse tamanho e o Ericão falou o seguinte, eu vou ler para vocês o post. Põe na tela. Abre aspas. Um único ser humano acumulou mais de US$1 trilhão em patrimônio. Um patrimônio capaz de acabar com a fome, a sede e as doenças do mundo. Oh yeah, the guy is God. Vamos lá, agora eu que inventei. Volto. Mas nem a cura para a calvície Elon Musk financiou. Isso é sintomático de um sistema econômico no qual a acumulação é o objetivo em si. Os donos do sistema exploram a terra e a mão de obra humana para acumular poder econômico e então usar esse poder econômico para acumular ainda mais poder econômico. É uma corrida de ratos soltos em uma ilha com recursos abundantes, interessados apenas em consumir até que nada reste. Essa ilha é o nosso planeta e está na hora de seus habitantes pegarem a vassoura. Fecha aspas. Eu acho que a gente tem um prato cheio aqui do Ericão, Adrilho Jorge. Está na hora de pegar as vassouras para matar os ratos bilionários, Adrilho Jorge. Na cabeça deles?
9: Veja bem, se você não tem o empresário, se você não tem os bilionários, agora os trilionários, como o Elon Musk, você não tem emprego. É muito simples assim. Você vai fazer o quê? Uma cooperativa socialista? Quem vai direcionar essa cooperativa socialista? O Estado. Então o Estado seria o único empresário que vai comandar. Quando a União Soviética foi fechada, surgiram vários bilionários ali na União Soviética. Por quê? Porque eles acumulavam o dinheiro da massa proletária que ficava toda equânime. Ou seja, é sempre assim, vai ter um desnível muito grande quando você tem alguém que eventualmente está gerindo essa riqueza, mas não gerindo essa riqueza apenas para o lucro próprio, está gerindo essa riqueza para a produção. O Elon Musk ficou rico através do quê? Através do Twitter, através do império de comunicação e através da Tesla, ou seja, da inovação tecnológica que, por sua vez, gerou milhares e milhões de empregos, que gera, através do Twitter, só para dar um exemplo, milhões, bilhões de negócios entre pessoas, entre marcas, entre empresas, entre universos de comunicação, inclusive para dar voz à senhora Erika Hilton, ao senhor Erika Hilton, não sei. Agora, é diferente você gerar trabalho, você gerar renda, você gerar emprego para as pessoas, do que você pegar dinheiro público, como a Erika Hilton faz, para pagar maquiador, pegar dinheiro público para desfilar uma bolsa Louis Vuitton, sei lá como é que é, no valor de R$27 mil. Ou seja, você está exatamente usufruindo seu dinheiro público, sobretudo num gabinete, para fazer dele um objeto para a sua vaidade pessoal. Todo mundo tem direito ao seu lucro, todo direito tem direito à sua vaidade. O problema é quando você gera renda, quer dizer, o não problema é quando você gera renda, gera trabalho, gera emprego, gera tecnologia de ponta, gera comunicação, gera participação nos universos de negócio, interação no universo de negócio, que vai gerar uma miríade de possibilidades de trabalho, de renda e de financiamento para pessoas. Agora, quando você usa e lança a mão de um poder público, do dinheiro público, para satisfação pessoal, e quando você lança a mão de um cargo público para gerar ódio a quem gera trabalho, o problema não é quem gera trabalho, o problema é você que demoniza o gerador de trabalho, o problema é você que demoniza o próprio trabalho, que é gerado por bilionários, trilionários, milionários, ou até um dono do boteco da esquina da rua aqui.
8: E é uma hostilização bem objetiva, hein, professora Paula? É uma forma de discurso de ódio? Pode ser um discurso. Esse é um discurso de ódio. Está dentro do discurso de ódio da Carmen Lúcifer, professora Paula?
10: Esse é um discurso totalmente. De uma pessoa totalmente sem noção. É isso. E que só cola para pessoas que têm um limite muito grande, limitação de conhecimento e de QI. Porque a Erika Hilton defende a distribuição de riqueza. Mas para a riqueza ser distribuída, ela precisa existir. Então, nós precisamos de pessoas que produzam a riqueza, como o Elon Musk. E aí ela fica indignada porque o Elon Musk virou trilionário. E esquece de falar da notícia, por exemplo, que eu estou aqui na minha tela. Eu vou ler a manchete para vocês. CNN, tá? Mais de 4 mil funcionários da SpaceX devem ficar milionários após o IPO. É comum que funcionários de empresas de tecnologia sejam fortemente remunerados com ações, especialmente nos estágios iniciais da empresa. Então, 4 mil funcionários podem ficar milionários. Isso é uma distribuição de riqueza efetiva, porque todo mundo ganha, estão todos ali trabalhando para produzir algo de bom. Ganha quem está aqui, por exemplo, na floresta amazônica e que não tinha internet, e agora, graças ao Elon Musk, que merece ser trilionário, as pessoas têm acesso à internet. Então, eu queria saber por que a Erika Hilton está tão revoltada com a fortuna do Elon Musk. Ai, porque poderia acabar com a fome no mundo. Ela ganha R$40 mil. Ela pode acabar com a fome de muita gente. Os maquiadores que ela paga com o dinheiro dos nossos impostos também recebem um bom salário, que poderiam fazer uma ação social e acabar com a fome de muita gente. O que produz a fome dessas pessoas é justamente as ideias que a Erika Hilton defende, de um Estado grande que cobra muito imposto no lombo do trabalhador. Metade do que o trabalhador, ou até mais da metade do que o trabalhador brasileiro produz, fica na mão do Estado. Nós precisamos lutar não pela distribuição de riquezas, mas para que as pessoas tenham capacidade de gerar riqueza por conta própria e não fiquem dependentes de um auxílio gás, de um Bolsa Família, que pode ser necessário por algum tempo, principalmente na realidade que a gente tem aqui no Brasil, mas que não se pensa em libertar essas pessoas, porque ninguém tem dignidade vivendo de esmola. Esmola do Estado. A esmola do Estado é ainda pior porque faz com que essas pessoas coloquem o voto dela naquele político safado que vem com esse discursinho da Erika Hilton e que daí na época da eleição vai lá dizer, se o fulaninho ganhar o Bolsa Família vai acabar. Eu cheguei a ver o cúmulo de um vídeo no Instagram, eu até separei ele aqui depois para reagir, de um senhorzinho lá no Nordeste que eu não sei se eu fico com raiva ou com pena. Ele dizendo que se o Flávio Bolsonaro ganhasse, ele ia acabar com o Bolsa Família e daí todo mundo ia ter que trabalhar. Olha que absurdo o tipo de mentalidade dessas pessoas. Trabalhar é muito bom, gerar riqueza é muito bom e a gente precisa estimular a geração de riqueza, a geração de bens, cada vez mais a humanidade ter muitos Elon Musks que tenham trilhões de dólares para gastar. Quantos funcionários o Elon Musk tem? Quantas famílias vivem e agora vivem melhor ainda graças a um Elon Musk? Quanto emprego essas pessoas podem gerar? E quantos Elon Musk no Brasil, vou colocar entre aspas, né? Quantos Elon Musk no Brasil saem daqui para ter melhores oportunidades lá? Porque aqui dentro, o Estado brasileiro só sabe aumentar a carga tributária, que nesse governo foi aumentada a nossa carga tributária 27 vezes. Defendem esse sistema de CLT que a geração Z já percebeu que tem algo muito errado, porque pega mais da metade, muitas vezes, do que o trabalhador produz, que nem passa pela conta dele, que ele nem sabe que está indo para a mão do Estado para sustentar uma Erika Hilton usando verba de gabinete para pagar maquiador. Então, eu fico até brava quando eu vejo um negócio desse, porque, infelizmente, tem muita gente que, graças à estupidificação que foi feita no Brasil, acredita ainda nesse discurso, mas eu fico com mais raiva ainda, porque a Erika Hilton se elege com um discurso desses. Então é triste, sim, Marco. É muito triste.
8: Mas é muito legal que você trouxe esse ponto, porque a gente tem falado muito sobre a lógica do ressentimento, que é o que habita o coração de qualquer pessoa da esquerda. Então é muito mais fácil você pensar como se você fosse um pirata, né? Então, se você está no navio, na embarcação dos desvalidos, na embarcação dos menos favorecidos, e você busca, por isso que é importante a gente fazer um letramento real aqui, na direita. Existem expressões que precisam ser removidas do nosso discurso diário, toda hora. Prestem bem atenção, porque elas já vêm encapsuladas, né? Justiça social, redistribuição de riqueza, combate à desigualdade. Tudo isso daí já tem uma resposta rápida do cara de esquerda, se você usar essa expressão, inteligentinha, colocada ali como uma espécie de atributo, como uma espécie de estrelinha acadêmica no peito de cada um. Então, vamos defender a justiça social. O cara já tem um enredinho pronto. E a direita, durante todos esses anos, ainda tem dificuldade de enfrentar o enredinho pronto da esquerda, que envolve esses conceitos. Aí você vê a dificuldade, né? Aí vem lá atrás o Olavo de Carvalho. Aí, aos poucos, eu lembro até hoje do Guia Politicamente Incorreto do Narlock. Daí você começa a ver que os conceitos que você usa toda hora no dia a dia já estão contaminados. E você, repetindo-os, você só se enfia mais ainda nesse buraco. E isso deixa a pessoa meio transtornada, meio cortisol alto, meio estressada, até ela se dar conta disso. E daí quando ela rompe com esses parâmetros, com esses conceitos, e ela fala, opa, peraí, eu preciso realmente problematizar o que eu falo, o que eu leio, o que eu consumo para além da comida e da alimentação e da luz solar, o que eu consumo de notícia, o que eu consumo de conteúdo acadêmico. Aí você começa a olhar, porra, eu tava preso no migalhas. Olha que lixo de mentalidade jurídica brasileira, né? Pô, migalhas e conjur, jota. É isso. Aí tem a revista Fórum de extremíssima esquerda. Aí você vai ver os canais que tem só de esquerda. Não tem um canal jurídico bom, forte, de direita, onde você pode se atualizar sobre questões jurídicas. A gente depende, galera, do UOL para fiscalizar o Poder Judiciário. No UOL você tem uma fiscalização melhor do Poder Judiciário do que em páginas da direita, sobre gastos de gabinetes de magistrados. E do sistema de justiça como um todo, tem lá, país dos privilégios. Você coloca lá, tem. E é da galera da esquerda, porque é do UOL. Então a gente tem, eu bato muito nessa tecla, tem muito trabalho para fazer, porque essa lógica do ressentimento, ela é muito fácil de você estimular. E ainda mais se a população está sofrendo na mão de um regime petista e censor que nem esse, onde cada vez mais fica difícil de você criticar, porque a galera vai criminalizando o discurso, Então você não pode chamar até a Scarla de gorda, que ela te processa e você perde. Né? E o Romário não pode falar que a... Qual que é o nome da jornalista? Fernanda...
10: Fernanda Gentil.
9: Gentil.
8: Que a Fernanda Gentil não sabe nada de futebol. Isso, meus amigos... Ai, e eu odeio o Romário, tá? Com todas as minhas forças, tudo que ele representa. Mas vamos lá.
9: Mas dá pra falar mal de todos aí.
8: Dá pra falar mal de todo mundo.
11: O Romário, e olha que antes do jogo, em off, a gente tava comentando isso, né, Romário? Pô, empate seria derrota. Sai com esse gosto de derrota mesmo agora, depois do 1-1 oficialmente?
12: Fernando, é o seguinte, empatar no primeiro jogo de uma Copa do Mundo contra uma seleção de Marrocos, quem não conhece muito futebol vai ter esse pensamento que você tem. Nós somos brasileiros. Marrocos, com certeza, apresentou, na minha opinião, futebol melhor, mais técnico, mais bem posicionado. É claro que a gente tem melhores jogadores do que o Marrocos, mas infelizmente a Copa do Mundo, principalmente na estreia.
11: Peraí, que o Belos pediu passagem, o Belos tá com algum jogador lá ao vivo.

0: Bem, pegamos aqui o trecho, né? Não dá para ver o vídeo inteiro por conta de direitos autorais dessa transmissão. E o que eu achei mais interessante foi que ela tentou dar uma empurradinha no Romário. Como a gente estava conversando antes de entrar no ar, aí ele virou e falou: opa, esse comentário é típico de alguém que não sabe nada de futebol. E acabou. E o mundo continuou, e a vida na Terra, nada mudou, né? Pessoas estão morrendo, a menina teve aquela morte trágica, pessoas estão nascendo, tá tudo normal. E era para continuar tudo normal. Num lugar, numa terra, num planeta Terra saudável. Mas não. Romário é acusado de praticar machismo estrutural. Põe aí a matéria do Poder 360 ao comentar o jogo. Senador e jogador disse que é Fernando Gentil, blá blá blá. Aí a Fernanda Melchiona, deputada federal do PSOL, ela acusou o Romário de praticar machismo estrutural, falando que ela não conhece muito de futebol. E ela fez um post nesse sentido, né? Aí, ó. O que o Romário fez ao menosprezar o conhecimento de Fernanda Gentil, uma profissional com anos de estrada como repórter, apresentadora e comentarista na área, foi acionar um gatilho antigo. É o reflexo de um comportamento que toda mulher reconhece de longe, a tentativa constante de deslegitimar o nosso espaço e a nossa competência, professora Paula.
1: Ai, que coisa chata! Que coisa chata essas feministas atrasando o lado das mulheres o tempo todo com esse mimimi chato, chato, porque o Romário falou. E outra, que o Marco não informou aqui ainda, mas também eu estava vendo a repercussão desse caso. O Romário e a Fernanda Gentil já se pronunciaram que eles estavam conversando sobre isso antes. A própria Fernanda Gentil diz que ela não sentiu que o Romário falou isso para ela. Ela falou: ó, tem pessoas que acham que esse empate foi uma derrota. Então, o Romário estava falando isso para as pessoas que acham esse empate uma derrota, que essas pessoas não entendem nada de futebol. E assim, qual que é o grande problema, grande ofensa, se ele dissesse que a Fernanda Gentil não entende nada de futebol e se ele achasse isso? Aí, a dona Fernanda Melchiona, me desculpa, Brasil, pelo Rio Grande do Sul, ter eleito uma deputada tão esquerdista, né? Que é Manuela Dávila, é Fernanda Melchiona, é Maria do Rosário, é umas coisas assim que a gente pede desculpas para o resto do Brasil por mandar para Brasília, mas enfim, né? E o que me preocupa mesmo é um senador da República como comentarista esportivo lá longe nos Estados Unidos, quando a gente tem um monte de coisa importante sendo feita aqui no Congresso e esse senhor que ganha dinheiro público tá lá curtindo a Copa do Mundo. Então, o que me irrita nessa história é justamente isso, a escala de valores. O pessoal preocupado porque ele falou uma coisa, ai, que não, alguém não gostou, ai, meu Deus, o machismo estrutural. Enquanto isso, a gente está pagando um monte de imposto para um senador comentar futebol nos Estados Unidos. É só isso que eu quero falar. Eu estou ficando irritada com essa pauta, Marco. Eu vou ter um ABC aqui ao vivo daqui a pouco.
0: Respire fundo, tome água com açúcar,
1: Tomar
0: Adriles.
1: água.
0: Porque eu vou falar uma coisa. O problema é o seguinte: a gente pode dar de ombros aqui, Adriles Jorge, e falar pauta, bobagem, mas tá para passar um PL da misoginia a qualquer momento. Tá para passar criminalização, o que eles chamam de discurso Red Pill a qualquer momento. E a galera que fomenta e bota fogo e bota oxigênio nessa maluquice toda, tá aí, ó. E não para. É tudo mulher louca. Essa mulher é uma louca. Essa Fernanda Melchiona é uma doida varrida, histérica, que nem Maria do Rosário lá, né? Na época do Bolsonaro. Histérica, louca. Joyce Hasselmann, louca. E daí você fala. É daí que vem o processo legislativo que quer criminalizar o discurso e promover a censura no país, Adriles.
2: O senador Romário, que é um dos piores políticos brasileiros, que foi eleito graças ao bolsonarismo, nunca assinou nenhum tipo de pedido de impeachment do Alexandre de Moraes, nunca se colocou através de uma lei conservadora, direita ou cristã, objetiva pela reforma do judiciário ou outras coisas, ele assinou positivamente a lei da misoginia. Pela lei da misoginia, que implica dizer que qualquer crítica ou voz mais alta ou qualquer algo que seja considerado como preconceito contra as mulheres, que seria estímulo a uma violência maior, violência simbólica de você contestar ou menosprezar ou você zombar de uma mulher, seria estímulo, segundo a lei da misoginia, para estupro, assédio sexual, violência sistemática contra a mulher. Por essa lei da misoginia, ele poderia ser não só linchado, como ele foi, mas ele poderia ser processado, censurado e, em última instância, preso. Então, a qualidade do senador Romário é pavorosa e prejudicaria não só todos os homens do Brasil, sob qualquer aspecto e circunstância, sob qualquer debate, qualquer diálogo, você não vai poder nunca mais contestar uma mulher como ele contestou, pode ser de uma forma grosseira ou não, entendeu? Mas isso é normal no meio de futebol, aliás, isso é normal em meio de qualquer debate. Eu já tive arranca-rabo aqui com a Paula Marisa, em que se tivesse lei da misoginia, poderia me prender também, entendeu? A questão que se coloca é essa. É a banalização do debate, a banalização do debate como se fosse algo criminoso. Qualquer olhar turvo, qualquer palavra enviesada, qualquer alteração de voz ou qualquer piada subliminar do caso, você não entende nada de futebol. E daí? Ela poderia ter respondido, eu entendo mais que você que está aqui, político, sem fazer seu trabalho no Congresso, e que eventualmente hoje talvez você esteja dando um pitado errado. O pior é que ele deu uma pitada certa. O Brasil jogou pessimamente mal contra Marrocos, talvez merecesse até perder. O empate nesse sentido foi uma derrota. Foi isso que ele quis dizer. E tudo bem, tudo bem. Isso é um debate comum, isso é um debate formal, isso é um debate de futebol, sem a possibilidade, inclusive, de alguém se sentir ofendido ou de criticar alguém, não tem debate. Senão é consenso, meu filho. Agora, o problema é você demonizar um homem exatamente porque ele está contraditando uma mulher, quer seja de maneira leviana ou grosseira ou incisiva, o que é parte também do debate. Se você diz para uma pessoa que aborto é crime e a pessoa diz que não é, eventualmente você está chamando ela de assassina, sim. Uma mãe que mata o filho do ventre de sua mãe é uma assassina. Ela vai se sentir ofendida? Paciência! Agora, se eu falo isso para uma mulher que já está matando o filho do ventre, e se for aprovada essa famigerada lei da misoginia, ela pode me jogar na cadeia. A questão é muito simples. Assim como ela pode, a Fernanda Gentil, poderia jogar o Romário na cadeia, porque eventualmente ele diz que ele não entende nada de futebol. É esdrúxulo, é patético, é ridículo assim. Entendeu? É o Romário, como senador, como parlamentar, alimentando uma baboseira, que é uma baboseira trágica, que pode ceifar na base toda e qualquer possibilidade de debate. Ao ponto de chegar, a gente chegar para a Erika Hilton e falar: você não é mulher porque você tem pinto. E aí ela me processa. Ela já pode processar hoje por isso. Por transfobia e por se colocar como mulher. É nesse nível que a coisa está andando no Brasil.
0: E eu vou falar uma coisa para vocês. Se no Brasil a cultura jurídica fosse: a denúncia vazia gera indenização alta para quem foi acusado falsamente de algo, tá tudo bem. Por que que tem gente que morde a língua nos Estados Unidos? Principalmente subcelebridade, principalmente essa galera. Por que que morde a língua? Porque se é processado por defamation, né, que é difamação, que envolve às vezes questões e casos de calúnia, e a pessoa perde, não é que ela é 5 mil aqui, 10 mil ali, em 5 vezes, em 10 vezes. Porque no Brasil a gente tem essa cultura jurídica medíocre. Se você põe uma indenização alta para uma estúpida que nessa Melchiona, eu tenho certeza que ela morderia a língua muito mais para falar qualquer coisa, primeiro. Segundo, a gente não pode ser complacente com esse tipo de criminalização idiota de discurso. E é o que o Adriles falou. Toda a galera que relativiza o PL da misoginia, este idiota, este retardado mental do Hugo Mota, que fica retomando esse assunto, é a galera que acredita no dado do feminicídio, é o pessoal que, assim, não tá nem aí, não tá nem aí. É o pessoal que não tá nem aí. Estão usando a pauta para lavar a cabeça de milhões de idiotas que repetem esse discurso de guerra dos sexos aí, essa imbecilidade, é um negócio infantiloide, inclusive. É infantiloide, mas é macabro ao mesmo tempo, porque é uma questão de direito penal, é uma questão policial. Discurso nunca pode ser uma questão policial, meu Deus do céu. Nunca. A gente colocou o discurso na delegacia de polícia, para o delegado mediar. Falou ou não falou? Vai mudar o que falou ou não vai mudar o que falou? Cara, falar não machuca ninguém. Policial, vai pegar o cara que tá matando a pessoa lá, no, que tá sequestrando. É. Policial, vai pegar o homicida, policial. Não vai pegar quem falou alguma coisa. Toda hora isso acontece. Agora, a CNN, ela ficou profissional em falar de casos de racismo de estrangeiros no Brasil. Vocês perceberam isso? Tá toda hora aparecendo. É um argentino aqui, é um outro ali. E daí a pessoa, porque falou alguma coisa, e daí você vai ver uma briga. Ah, é mau gosto. Tudo bem, mau gosto. Agora, eles estão estimulando toda hora esse negócio do falou, ferrou. Falou, pegou. Eles querem colocar isso na nossa cabeça. Falou, toma cuidado, hein, com o que você vai falar. Você fala, pô, tem gente morrendo do meu lado aqui, pô. Eu tenho parente que morreu em assalto. Não. Tenho parente que morreu em estrada, vagabunda, que o Estado não faz porcaria nenhuma, que não foi privatizado ainda. Não, isso não. O problema é esse. É o que você fala. É insuportável isso, Adriles. Deixa eu agradecer, Adriles Jorge. Obrigado, querido.
2: Beijo, sempre queridos.
1: Beijo, beijo. Juízo, bom trabalho, Adrilhas.
2: Sejam felizes. Ó,
0: adeus.
1: Foi.
0: Ele sempre sai desse jeitinho. Adrilhas Jorge. Mas olha só, professora Paula, nós temos ainda algumas matérias muito boas que eu não coloquei. Você viu a matéria 8 do prefeito de Nova York?
1: Não vi essa, Marco.
0: Então, vamos lá. Matéria 8. Prefeito de Nova York lembra de Sócrates e da ditadura no Brasil para falar da Copa.
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0: E aí, gostou da Democracia Corintiana? E ele fala, ele é um cara que deve ter gostado do Ainda Estou Aqui. Qual que é o outro? O Agente Secreto? Ele chorou nesses filmes, eu fiquei sabendo. O prefeito islâmico da democracia. Você gosta da democracia islâmica, professora Paula Marisa?
1: A democracia do Hamas. Por que ele não está preocupado com a democracia do Hamas, que pega o homossexual e coloca no guindaste lá, para todo mundo ver o que acontece, né? Esse tipo de democracia que ele defende. Ai, Marco, eu não sei, até o pessoal do chat pode me avisar, eu só consigo comprar nariz de palhaço na internet, eu dei uma volta no comércio para comprar nariz de palhaço para essa ocasião, assim, quando tiver umas notícias dessas, eu botar meu nariz de palhaço, porque é uma palhaçada. Esse senhor... Lá em Nova York, lá no país que, teoricamente, né, Nova York ainda é meio esquerdista, mas ainda assim tem muito mais liberdade, muito mais democracia do que no Brasil, falando sobre algo que ele realmente desconhece. Agradeçam também aí aos militares que, enquanto estiveram no poder, não fizeram o combate que deveria ter sido feito. O professor Olavo que fala, né, eles não foram capazes de produzir um único filme falando sobre a ameaça que é o comunismo, sobre a ameaça que é o socialismo. Esse senhor aí também não sabe, esses cidadãos brasileiros, como ele diz aí no vídeo, que explodiam bomba no aeroporto, que sequestraram inclusive o embaixador dos Estados Unidos aqui, né? Então eles promoviam, os cidadãos brasileiros que promoviam sequestro, que explodiam bomba no aeroporto, que mataram o Cosel Filho, né? Matavam os soldados para roubar armas, para sequestrar autoridades. Isso daí ele não fala, fala só assim, aquela história que a esquerda faz muito bem isso, ela conta nos filmes, como tem o Agente Secreto, que é horrível, não consegui assistir todo, mas tem o Ainda Estou Aqui. Tem o outro filme que passava na escola direto nos anos 90, os professores passavam para a gente, que é o da motocicleta lá, o Diário da Motocicleta, do Che Guevara. A esquerda sabe da importância de formar esse imaginário, porque, infelizmente, muitas pessoas assistem a esses filmes e acham que aquilo ali é a realidade. E, infelizmente, isso não é aqui no Brasil. Isso não é um fenômeno brasileiro, entendam, por favor. Isso é um fenômeno mundial. Tanto que depois a Escola de Frankfurt faz questão de tomar Hollywood. E é por isso que hoje Hollywood lacra tanto. Porque esse pessoal se infiltrou nessa área cultural. Agora a gente vai ter o Dark Horse aí, que eu acho que é uma primeira iniciativa ali do pessoal com algum tipo de arte voltada mais para uma visão conservadora de fatos históricos e que deveria acontecer muito mais. Então, assim, manda o Alexandre de Moraes lá para ele, lá em Nova York, já que ele gosta tanto da democracia, manda, exporta o Alexandre de Moraes lá. E daí ele fica dizendo o que, que o pessoal de Nova York pode ou não pode falar, porque aqui no Brasil a gente não está gostando dessa democracinha que cala a boca de mulheres, vocês dizem defender, né? Eu sou mulher, tive a minha boca calada, minhas redes sociais censuradas, sem saber do que eu estou sendo acusada. Então, assim, esse senhor deveria ir, sei lá, lutar pela democracinha na Palestina, lá no Hamas, lá.
0: É, meus amigos... De acordo, professora, eu só endosso tudo, porque é chato ficar ouvindo um prefeito islâmico, comunista, falando de democracia corintiana. Democracia corintiana, o cara tá de sacanagem. Ai, meu Deus, tem que ter uma paciência muito grande com tudo isso que a gente vê, e eu vou falar, tá? De novo, eu ainda acho que eles têm um nível de articulação, e essa articulação cultural, essa aproximação entre docentes, esse pesquisadores, eles criaram esse ecossistema que, se a gente não criar, a gente vai comer na mão desses caras ainda por muito tempo, viu, Paula? Se a gente não criar o nosso ecossistema, porque eles têm sempre... Você pode falar, mas a munição é ruim, é o livro do Silvio Almeida, é o livro da Djamila Ribeiro... Sabe, são as reflexões de Tabata Amaral. Tudo bem, tudo bem. A matéria-prima é ruim, é péssima, mas está organizada. São proativos do ponto de vista cultural mais do que a gente. E daí, as nossas iniciativas, tanto na comunicação quanto na parte cultural, elas toda hora, a gente sofre com elas o mesmo desgaste que a gente tem com tudo da direita. Tudo tem que ser o melhor para a audiência e para o consumidor final, que é cheio de decisões diferentes. Porque na direita, nós somos constelações e constelações de pensamentos diferentes. E daí, tipo, ninguém consegue achar uma espécie de parâmetro ou lugar comum ali para falar, não, peraí, vamos organizar tudo debaixo desse guarda-chuva. Tanto que você não vê os guarda-chuvas culturais, as fundações... os grandes institutos. Então tem muita energia, aí sai o negócio. Aí o negócio, e às vezes não é bom. Às vezes não é bom. E a direita às vezes se sente na obrigação de falar que é bom. Não estou nem falando do Dark Horse, do filme. Estou falando, às vezes, é um documentário sobre qualquer assunto. Eu gosto da BP, por exemplo. Tem documentários que eu acho que são bons e tem documentários que eu acho que são ruins. Tem filmes que eu acho que são bons e tem filmes que eu acho que são ruins. Entendeu? A gente... É muito engraçado isso, porque quando é um time que está perdendo, e aspas, a direita em geral está apanhando nesses últimos 7 anos, demais, porque está no regime, parece que você tem que meio que validar tudo que vem do grande grupo. A impressão que eu tenho é essa, tá? Você tem que validar tudo que tem do grande grupo, porque senão você não está apoiando o time, né, o tempo todo. E daí eu olho para a minha pré-candidatura aqui no Senado e vejo o terreno oposto a esse. Você entende? É mais... Está todo mundo preocupado com o seu estado. Aqui eu estou pintando o alerta para o pessoal. Ó, não tem ninguém da direita aqui para o Senado. Pessoal, se liga aí, hein? Ó, estamos colocando. E eu vejo assim... A galera não está entendendo que se não for até a convenção o meu nome lá oficializado na nominata... Não vai ter o espaço. E a gente está falando de 2 vagas para Senado aqui no Estado que vão cair ou no colo da esquerda ou no colo do Centrão. O pessoal não acionou a sirene, porque nos outros estados tem candidato, sobrando. Aqui não tem candidato. O pessoal não acendeu a sirene, não ligou a sirene. E daí eu vejo isso, eu falo, caramba, nos últimos 4 anos, no Fio Diário, a gente apoiou tudo que tinha no meio do caminho e a gente foi recebido com muita graciosidade por todos os canais. Todos os canais. Paulo Figueiredo, o A Timeline do Alan dos Santos, antes das brigas que aconteceram na direita, entre vários grupos aí que se espalharam, eu sempre tentei conciliar, né, as tretas e as disputas internas, eu sempre tentei apaziguar ânimos. Não, eu entendo porque as pessoas brigam, mas eu não entendo porque as brigas se mantêm tão acaloradas. Eu tenho uma espécie de preguiça para brigar por mensagem no WhatsApp, muito mais pelo X, escrevendo texto. Então, assim, eu não tenho esse perfil. Eu prefiro brigar no telefone, brigar, gritar com a pessoa no telefone, só eu e ela, né? Mas é, enfim, sou eu.
1: Nem esse. Sempre é possível. Nem sempre é possível. Nem sempre é possível. Às vezes tem um pessoal aí que tá merecendo, tá? Só falar, eu me envolvo no meu.
0: A gente até comentou isso antes, né? Eu nem tinha pensado nisso, mas tá? Eu não tinha nem comentado.
1: Nem sempre é possível. Eu não tenho telefone de todo mundo e me encher o saco em público, eu devolvo em público. É isso aí. Tô assim mas agora, perigosa.
0: Não, mas entendi que a minha reclamação é até outra.
1: Não, tudo bem que tem brigas desnecessárias realmente, que a direita está desorganizada realmente, e a preocupação do Marco, ela é muito legítima, principalmente, Marco, porque eu li uma matéria nesse final de semana que a esquerda está comemorando essa desorganização da direita nos estados para o Senado, porque ou não tem candidato, está tudo muito avacalhado, ou tem candidato demais e vai acabar pulverizando os votos, e a esquerda, mesmo tendo menos votos, vai conseguir eleger os seus senadores, entendeu? Então é bem preocupante isso daí que o Marco falou, verdade, concordo.
0: É, e assim, as preocupações, elas às vezes estão em cenários só, tipo, é só nacional. Então é pesquisa. É a mesma coisa que me enfesava na época da Jovem Pan, que eu já estava na Jovem Pan em 2022, há 4 anos. Estava no meio de tudo. Estatística. Aí no 3 em 1 aparecia para mim, Consta e o Serrão e o Piperno, que a gente debatia lá. Estatística. Aí eu, puta que saco, estatística de novo, era o mesmo papinho. Pô, onde que o bicho vai pegar? Não é na nacional só, galera. A trincheira tá nos estados. E o Centrão tá empurrando com tentáculo, com grana, todo mundo, em rádio, empresa de comunicação, aqui no estado de Minas Gerais. É um negócio ostensivo de grana. Algumas lideranças políticas regionais, os caras são comprados para não receber. Só que o que deixa os caras malucos é o seguinte, quando eu vou na cidade... Não necessariamente eu vou via prefeito ou vereador, eu vou via povão, é a galera que me acompanha. E a galera não entende isso, tem gente que acha que a nossa demografia é classe A e B. Não, é a segurança do mercado, é a tiazinha da venda de pastel, pastel lá em Cambuí. Lá em Cambuí, cidade de 30 mil pessoas. O filho dela me segue, ela também. Então, assim... É uma demografia diferente? A rede social permitiu que a gente chegasse. Graças ao bom Deus, graças também a muito trabalho dos últimos 4 anos. Mas assim, a gente tem que ter um pouco mais de controle sobre o que é nosso, né? E eu não vejo isso acontecendo. Eu ainda vejo a gente caindo no mesmo ciclo vicioso, Paula. Debates histéricos, histriônicos na véspera de uma eleição e depois aquela sensação de ressaca que parece que você tomou 30 pingas e que você prefere, perdão, assim, é só uma figura de linguagem, você prefere morrer do que continuar naquela ressaca, você precisa, né, apagar temporariamente, mas enfim, é o que eu não quero para o nosso país e para o nosso estilo de corpo também, né?
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4: Meio-dia e 19.
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0: O ex-ministro da Saúde, Marcelo Queiroga, afirmou que a vacina contra a dengue desenvolvida pelo Butantan não passou pelos processos exigidos pela lei para ser aplicada. O Ministério da Saúde suspendeu a aplicação da vacina no último dia 8 de junho. A medida ocorreu após o registro de 42 eventos adversos, incluindo 3 graves, com 2 mortes em investigação. Segundo Queiroga, a suspensão reflete a falta do rito legal exigido pela Lei 12.401/2011 e complementou, abre aspas, o registro da Anvisa é só uma etapa, é a primeira. Depois, qualquer medicamento ou vacina precisa passar pela Conitec, Comissão Nacional de Incorporação de Tecnologia no SUS. A lei é clara, fecha aspas. Queiroga aponta ainda que a inclusão por decisão própria do Ministério exige a abertura de processo administrativo fundamentado e publicado no Diário Oficial. Para Estúdio 92 FM, Emerson Bittencourt.
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2: Pra agora, esses dias, o líder do governo vim me chamar de mentiroso no plenário, que eu não trabalho. Pra bom entendedor, meia palavra basta. Porque se a população não sabe, eu sou pago pra fazer isso. Igual eu tô lembrando o líder do governo, lembrando o prefeito de Cascavel, eu sou pago pra fazer isso. A partir do momento que ele fala isso aí, ele fura qualquer tipo de conversa, qualquer tipo de comunicação. Porque se o vereador tá tentando queimar a minha imagem, tentando deixar buraco na porta do meu comércio, na porta da minha casa, eu não nasci vereador. Eu vim pra Cascavel e entrei na política pra deixar um legado. E amanhã ou depois eu quero que as pessoas falem qual que é o legado do Fão. O legado do Fão é de fiscalizar, o legado do Fão é de não ter cargo na prefeitura, o legado do Fão é de ter independência. O legado do Fão é de fazer aquilo que tem que ser feito e não ser conhecido como um puxa-saco do prefeito, como funcionário do prefeito. Eu vim aqui pra fazer o que tem que ser feito. Eu não vim, não entendo a política pra fazer amigo. Fazer amigo, se tiver pessoas que comungaram das mesmas coisas que eu, tá tudo certo. Caso contrário, eu não vim pra política pra agradar ninguém.
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7: 12:37.
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12: As sanções econômicas são vendidas pelos governos como uma alternativa pacífica e diplomática à guerra. mas a realidade ética mostra que as sanções são atos de agressão coletiva. Elas não punem os políticos ou ditadores protegidos pelo poder. Elas destroem o comércio livre, encarecem a comida, bloqueiam insumos médicos e asfixiam os cidadãos comuns e inocentes. Isolar economicamente uma população por decreto político é uma violência imoral, mascarada de justiça internacional.
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3: Uma hora.
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1: A proposta de acordo de delação premiada apresentada por Daniel Vorcaro, fundador do Banco Master, mencionou o ministro do Supremo, Alexandre de Moraes. O documento, de acordo com informações publicadas pela coluna de Lauro Jardim no jornal O Globo, detalhou contratos milionários firmados entre a instituição financeira e o escritório de advocacia de Viviane Barsi, mulher de Moraes. Um dos anexos da colaboração fazia referência direta a Moraes e descrevia a relação contratual entre o Master e o escritório de Viviane Barsi. O relato afirma o contrato de R$ 129 milhões de reais, firmado com o objetivo de estreitar relações com o ministro do STF. Mais uma vez, o material foi rejeitado pela Polícia Federal por não atender requisitos necessários para um acordo de delação. Para Estúdio 92 FM, Emerson Bittencourt.
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18: Olá pessoal, tudo bem com vocês? Estamos começando o programa Resenha de Mercado. Meu nome é João Fernando, sou gestor de negócios e a partir deste momento vou passar para vocês aí todas as informações que tem feito preço no nosso mercado financeiro e no mercado corporativo aí para te preparar para essa próxima semana, esse próximo mês, enfim, e falar um pouquinho aqui de investimento para vocês e aquilo que vem acontecendo no nosso mercado. Seja muito bem-vindo. Vamos dar os nossos recadinhos paroquiais de sempre aqui para vocês. Pessoal, não esqueçam de seguir as redes sociais da rádio, né? Isso é de praxe. Entra lá, segue as redes sociais também do Resenha de Mercado. Nós estamos em todas as redes sociais. Resenha de Mercado, JF, J de João, F de Fernando. A gente está em todas as redes sociais. Programa saindo agora, inédito, aqui você está escutando, né, pelas ondas da rádio aí, inédito, ou acompanhando aí em alguma plataforma, inédito, e todas as segundas-feiras, às 19 horas, o programa sai na íntegra lá no canal do YouTube e também no canal do Spotify, e aí lá sai o programa completo, você pode rever, você pode compartilhar, enfim, comentar lá o que você acha, e também durante a programação, toda semana, eu tô aqui na rádio com cortes, falando um pouquinho sobre mercado também. 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Beleza, pessoal? Vamos lá, vamos falar de mercado, vamos falar o que vem acontecendo no mercado e, como sempre, eu vou primeiramente aqui para vocês analisar o que vem acontecendo nos indicadores, os indicadores macro. A gente sempre começa com o Ibovespa. Nos últimos 5 dias aí, Ibovespa 171 mil pontos, com uma alta aí, pessoal, mais ou menos aí de 1,4. E aí, olha só que interessante, no mês agora, mês de junho, a gente está praticamente na metade do mês de junho, o Ibovespa com uma queda aí de 4,95. O gringo parece que saiu mesmo, foi lá pro IPO da SpaceX, pro IPO lá do Elon Musk. Lá nos Estados Unidos a gente vai falar também, a gente tem elevação de taxa de juros pelos países europeus, Bélgica, a União Europeia também, Estados Unidos deve subir, Brasil, pessoal, eu acho que vai subir de novo aí, a gente já está projetando a alta da Selic, e isso aí vai machucar demais o bolso do nosso empresário, o bolso de todo mundo, né? E aí você precisa se preparar para poder guardar um pouco da tua grana, né? E isso aí a gente fala lá no Resenha de Mercado, lá na nossa comunidade. E aí, vamos falar do Ibovespa, que no ano tá devolvendo, chegou a bater ali, já falei para vocês, 198 mil pontos, não passou os 200 mil pontos, e é ainda acumulando uma alta aí de 6,75%, lembrando que chegou quase a 70%. Vamos lá, vamos falar um pouquinho aqui de SP500. SP500 também, nos últimos 5 dias, uma queda, uma retração de 0,89%, 0,36% de queda no mês de junho, e no ano, pessoal, uma alta aí de 7,6%, subindo, uma alta superior, tava até o mês passado estava para trás aí do Ibovespa, mas agora acabou passando o Ibovespa. Só que aí tem um porém, né? Quando a gente vai para o dólar, que o dólar também faz parte dessa composição, a gente vê o dólar aí nos últimos 5 dias caindo 1,52, isso é bom para a nossa economia, e isso é bom para a gente aportar lá fora. Lembrando, pessoal, não é recomendação, tá? Mas isso é bom tanto para a nossa economia quanto para a gente aportar a grana lá fora. Dólar caindo, pessoal, é maravilhoso, tá? É uma chance da gente comprar mais ativos lá fora, lembrando que não é recomendação. Vamos lá, no mês, o dólar com uma alta de quase 4%, quando hoje está na faixa aí de 5,10, 5,9, e no ano aí devolvendo 7,57. Se você for pegar o 7,57 mais 7 alguma coisa lá, vamos arredondar 8, vamos dizer que o Ibovespa está com uma alta em relação, se a gente for pegar a queda do dólar em 16% e o SP500 ali em 7%. Tá bom, pessoal? Vamos lá, vamos falar um pouquinho aqui do Bitcoin também. Bitcoin parece que não consegue sair daquele range ali, ali entre 60 e 70 mil pontos, né? Nos últimos 5 dias aí, queda de 0,34, praticamente no 0 a 0. No mês aí de junho, tá, pessoal? Mês de junho terrível aí pro Bitcoin, queda de 22%. E no ano, queda de 27%, pessoal. Já chegou, no ano chegou a ser negociado a 96 mil pontos e agora está sendo cotado ali mais ou menos 63 mil pontos. E aí, o Bitcoin morreu, todo mundo começa a falar, o Bitcoin morreu, tá todo mundo seguindo para outras coisas. Não era para todo mundo do Bitcoin, se a gente está com guerra, se a gente está com insegurança. Não, pessoal, a gente tem que entender uma coisa. O que a gente tem que entender? Que o mercado, ele se move com range, ele se move em ondas. Então, o Bitcoin ele vai ter a queda. Mas quando ele volta, ele tende a voltar com uma alta muito maior. É como o que acontece no SP500. Então a gente tem que tomar muito cuidado com isso. Na minha visão, pessoal, vamos lá. Na minha visão de investidor de longo prazo, aquilo que eu já falei para vocês, quer saber como que se investe no longo prazo? Entra lá na nossa comunidade, no Resenha de Mercado. É só você mandar uma DM em qualquer rede social. Resenha de Mercado, nós estamos em todas as redes sociais. Para você entrar lá na nossa comunidade e aprender a investir de uma forma objetiva, pensando em ser sócio da empresa, não especulação. Esse negócio de comprar por 10 e vender por 20, isso é cassino. O mercado financeiro não funciona dessa forma. Se é essa a visão que você tem no mercado financeiro, está totalmente errado. O mercado financeiro é um lugar onde pessoas físicas e jurídicas elas têm a oportunidade de serem sócias de grandes negócios para poder rentabilizar os seus ganhos. Tá, pessoal? Então esse é o mercado financeiro. Então toma muito cuidado com esse negócio de comprar por 10, vender por 20. Pessoal, isso na maioria das vezes não funciona. Então toma muito cuidado com isso aí, tá bom? Vamos lá, pessoal. Vamos continuar falando aqui. Então a gente já falou um pouquinho aqui do Bitcoin, né? E agora vamos lá para os nossos relatórios. Vou passar aqui o relatório para você do nosso mercado corporativo, tá, pessoal? Vamos lá. Pessoal, olha só, esse relatório eu mando todo mês, eu mando para você. Aliás, toda semana nós soltamos dois relatórios. Um relatório do mercado financeiro e um relatório do varejo para vocês, tá? Então tá aparecendo aí para você que não tá escutando na rádio, a gente manda toda semana, eu faço dois relatórios. E aí a gente vai comentar um pouquinho sobre esses relatórios aqui para você, tá bom? Vou começar pelo relatório do mercado financeiro. Geralmente eu faço um do varejo e eu faço um relatório do mercado financeiro também. É só você entrar lá na nossa comunidade, você vai receber esse relatório. É um relatório com mais ou menos 20 páginas. Eu pego todo o resumo da semana e mando para vocês. Mando os dois relatórios, beleza? Boletim Focus, né? 13ª edição semanal, agora consecutiva. Média IPCA de 5,9 para 5,11, pessoal. Olha só, a gente já bateu ali, que era a banda, né, de tolerância ali de 4,5. A gente já bateu e tá muito mais alta, tá? A projeção saltou da Selic de 13,25 para 13,50. Eu acho, pelo jeito que as coisas estão, eu acho que vai terminar mais alta, tá? E aí a gente teve o rebaixamento de overwrite para market white do Banco of America, tá? No dia 10/6. E CSN rebaixada também, a Moody's corta o rate da CSN de AA- para BBB aqui no Brasil, tá? Com revisão para novos cortes. Depois a gente vai falar um pouquinho mais sobre isso aí, tá bom? Vamos falar sobre inflação aqui? No câmbio da teoria macroeconômica, as expectativas inflacionárias atuam como uma profecia autorrealizável. Então o que acontece, pessoal? A gente está tendo aí, ó, para 2027 as expectativas de preços também se desancoraram, subindo de 4,2 para 4,3. O que está acontecendo, pessoal? A cada dia que essa guerra ela perdura, isso machuca mais o nosso mercado, isso machuca mais a gente. Isso faz com que o dólar fique mais caro, o petróleo fique mais caro, acaba trazendo mais risco para o mundo. Trazendo mais risco para o mundo, as pessoas, a inflação começa a aumentar, né? Falta produto, traz mais risco, a inflação começa a aumentar. E aí, pessoal, o dólar lá nos Estados Unidos tem que subir taxa de juros. Os Estados Unidos começa a drenar dólar do mundo, começa a ir para o Tesouro Americano, que é um dos investimentos, né, mais seguros do planeta. Isso acaba drenando e acaba aumentando aí a taxa do dólar. Vamos lá, pessoal. Então vamos lá, vamos falar um pouquinho aqui, ó. Tem uma tabelinha aqui, depois, se vocês quiserem, entra na nossa comunidade para você receber o nosso relatório. Vamos lá. IPCA, projeção atual, 5,11, tá? Para 2026. Projeção anterior, 5,9. Taxa Selic, projeção anterior era 13,25, agora o Boletim Focus está falando de 13,50. Taxa Selic para fim de 2027, a projeção era 0,25, agora está falando de 11,50. Lembrando, né, pessoal, 2027 está muito longe. E aí a gente tem outro fator aqui, tá? Se esse governo que está E aí a minha intenção aqui do programa, pessoal, não é falar sobre política, não é falar sobre governo. A gente tem que acabar falando, porque isso faz preço no mercado também. Se a gente tiver uma continuidade desse governo, eu acho que a austeridade fiscal, essa probabilidade do governo começar a diminuir os gastos, ela vai por água, tá? Ela vai por água. Esse governo provavelmente vai continuar gastando. E eu não tô falando aqui se tá certo ou se tá errado. Eu tô falando que isso vai pressionar a nossa inflação. Pressionando a nossa inflação, vai ter aumento de preço. E aí o dólar acompanha junto também, tá? E aí acaba ficando uma coisa inercial. Acaba tendo cada vez mais inflação. Vamos lá. Então, crescimento do PIB, a projeção agora para 2026 era de 1,90 e agora está em 1,91. O câmbio, final de, a projeção anterior era de 5,16, agora baixaram para 5,15. Se as coisas continuarem como está, pessoal, principalmente se a gente tiver continuidade desse governo, o dólar vai subir, tá? Pelo menos no curto e médio prazo vai subir. Claro que no longo prazo, já falei várias vezes aqui para vocês, o dólar ele tende a continuar subindo. Por quê? Porque a nossa inflação é o dobro da inflação americana. Então o que acontece? A nossa moeda perde valor duas vezes mais rápido que a moeda americana. Então no longo prazo o dólar vai continuar perdendo menos valor do que o real. Tá bom? Vamos lá, pessoal. Vamos ver o que mais a gente tem aqui. Falando um pouquinho aqui sobre a CSN, tá? A deterioração das condições macroeconômicas e o ambiente de crédito contraído geraram impactos diretos nos balanços corporativos e alta alavancagem da CSN. Então, se você tem essa ação aí no teu portfólio, eu não tenho, tá? A Moody's rebaixou a nota da Companhia Siderúrgica Nacional, mantendo a empresa em revisão para novos rebaixamentos, tá? E aí, quais são os pontos? Dificuldade na gestão de passivos de curto e médio prazo, né? Quem aguenta a taxa Selic? Imagina, se essas empresas não estão aguentando, você imagina as empresas pequenas, né? Política financeira considerada agressiva da empresa, expectativa de queima de caixa operacional, né? Vai ter que fazer isso aí. E caixa relevante restrito na subsidiária CSN Mineração. E aqui a gente tem também falar um pouquinho aqui sobre, vamos lá, mercado financeiro, CPI americano, pessoal. Olha só que interessante, tá? Que é um indicador muito importante lá nos Estados Unidos de consumo. Veio aí com 4,2 ao ano, a maior leitura desde abril de 2023. Depois eu vou mostrar umas matérias para vocês, pessoal. Tá fazendo água, tá? Todos os governos estão vendo que vão ter que subir a taxa de juros, tá? O PPI, que é o índice do produtor, que ele prediz se as mercadorias vão subir lá na ponta, tá? Teve uma alta aí de 1,1% no mês. 6,5% nos últimos 12 meses. É muita coisa lá nos Estados Unidos, tá? Maior variação desde 2022, pessoal. E aí a gente fala um pouquinho aqui sobre a SpaceX também, que teve o valor da sua ação fixada, o seu IPO aí, né, da SpaceX. Ela está projetando aí captar mais ou menos 75 bilhões de dólares, vai ser o maior IPO da história, e precificou a ação aí no valor de 135 mil dólares. Beleza, pessoal? Vamos lá. Ó, outra notícia interessante aqui, ó. O CPI de 6,5 em 12 meses é a maior variação acumulada desde 2022 nos Estados Unidos, tá? Aliás, o PPI, que é o Price Productor Index, que é o índice do produtor, aquilo que eu falei para vocês, que faz uma predileção se o mercado vai subir lá na frente, tá? A sinalização da pressão crescente de custos na cadeia produtiva americana, que vai desaguar em juros lá. O principal, em alta de taxa de juros, tá? Inflação. O principal vetor do avanço foi a disparada de 10% na categoria de produtos de energia, puxada por um aumento de 23,4% na gasolina e 15% nos preços dos combustíveis do diesel. E aí, pessoal, lá nos Estados Unidos, eles não seguram o combustível como é segurado aqui no Brasil, beleza? Vamos lá, eu vou passar agora pro nosso outro relatório, que é o relatório do varejo, tá? Então, se você quiser receber esse relatório, entra lá na nossa comunidade. Pessoal, para participar da nossa comunidade, é menos de 2 pizzas por mês, tá? 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Então, entra lá. 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Você pode entrar em contato com a gente lá ou através das nossas redes sociais aí, beleza? Isso aqui é o nosso relatório, tem 20 páginas também, e a gente vai falar um pouquinho aqui do mercado de varejo. A gente sabe, né, pessoal, que o que acontece? A gente sabe que o mercado está muito desafiador, né? Selic alta, a gente fala aí de pleno emprego, mas a gente está passando por muita dificuldade em relação ao ganho das pessoas, empresas pedindo recuperação judicial. Então, o mercado não está fácil. Inadimplência nas alturas, famílias endividadas. E aí, pessoal, o que a gente tem que entender? Que o mercado está muito desafiador mesmo. Só que a gente tem que achar alternativas. A primeira coisa é você resguardar aquilo que você já juntou, o teu patrimônio. E depois é você criar estratégia para você ganhar dinheiro. Porque como eu falei, acho que falei no último programa aqui para vocês, pessoal, o que acontece? A gente tem aí no mercado 3,3 trilhões de reais que, bem ou mal, estão circulando no mercado. Alguém está pegando esse dinheiro. A gente teve um crescimento de 1,1 no primeiro trimestre do nosso PIB. Bem ou mal, a grana tá no mercado. Historicamente, eu gosto muito do teorema de Pareto, historicamente 20% vão performar e 80% vai vender lenço, vai chorar. O Boletim Focus elevou a estimativa da Selic para o fim do ano, de 13,25 para 13,50, tá? A taxa básica atual situa-se em 14,50. E aí eu já vou falar para vocês, tá? Se as coisas continuarem como estão, tá? Se as coisas continuarem como estão, pessoal, a Selic vai estar mais alta no final do ano, tá? Pode ter certeza. IGPM versus dólar, divergência crítica. O IGPM registrou sua 14ª elevação consecutiva. Avanço para 6,10. Olha só, o câmbio recuou ligeiramente de 5,16 para 5,15. A divergência entre o câmbio e o IGPM impõe forte pressão sobre a margem bruta, as margens brutas de revenda e no comércio na rua entre os shoppings. Tá bom, pessoal? Serviço. Serviços concorrem pelo orçamento familiar. O volume de serviços prestado subiu 12% em abril versus março, tá? É muita coisa. O acúmulo de alta de 2,2 no ano e de 2,9 em 12 meses. A receita bruta nominal registrou uma variação positiva de 1,5, sinalizando que o consumidor aloca parcelas crescentes, cada vez mais crescentes, de renda em lazer. E aí fica pro varejo também. A gente tá passando por um momento em que as pessoas estão se preocupando mais em ter uma boa experiência do que muitas vezes comprar um produto. Turismo, conveniência, em detrimento de mercadorias físicas. A gente vê aí bebidas premium crescendo, viagem crescendo também. As pessoas estão investindo em outro tipo de produto, prezando mais a experiência. E aí você que trabalha produto físico, o que você tem que fazer? Você tem que trazer serviço para o teu negócio. Você tem que criar experiência para o teu negócio. Ah, eu vendo tênis. Você não vende mais tênis. Antes de vender o tênis, você vai ter que vender serviço. Você vai ter que entregar um serviço para o teu cliente. Porque senão, ele vai trocar o tênis pela viagem. Ele vai trocar o tênis por um bom restaurante. Ele vai trocar o tênis por qualquer outra experiência, entendeu? Então hoje, o produto físico, quem vende produto físico, tem que entender que você precisa entregar uma curadoria antes. Você tem que entregar serviço antes, porque senão você vai perder, tá? Vamos lá, vamos falar um pouquinho aqui. Faz dias que eu não falo aqui sobre confecção e moda, né? O segmento de moda opera sobre influência de transação sazonal das coleções, enquanto reajusta seus balanços de custos operacionais frente às novas realidades regulatórias e fiscais. Vamos lá, vamos falar aqui um pouco de recomendação da XP para lojas Renner, para C&A e para Riachuelo. Vamos lá, lojas Renner, se você tem varejo aí, eu não tenho na minha carteira, tá? A recomendação é de compra, tá? Top pick, preço-alvo, R$22. Pessoal, não sei quanto tá o preço hoje, mas tá aqui com upside aqui de 46%. Isso aqui segundo a XP, tá? Não é recomendação minha. C&A, compra também, upside de 51,9%. E Riachuelo, que é o grupo Guararapes, né? Um upside de 40,5%, preço-alvo aí, R$12. Lembrando, pessoal, como eu não acompanho aqui o varejo, eu atuo no varejo também, na indústria, em outros segmentos de empresas que eu tenho, mas eu não acompanho essas ações porque eu não tenho varejo na minha carteira. A única empresa de varejo que eu tenho na minha carteira é o Grupo Pão de Açúcar, que eu tô tomando uma tungada mesmo, perdendo bastante, mas como é uma posição pequena, isso não faz diferença no meu portfólio, né? Então você tem que aprender a investir, diversificar os seus investimentos e investir para longo prazo. Então se você tem pretensão de comprar ou se você tem ação das lojas Renner, C&A ou Riachuelo, saiba aí que a XP no dia 10/6 deu uma recomendação aí de compra, tá bom? Vamos lá, pessoal, o que mais aqui que a gente pode passar aqui para vocês no nosso programa aqui? Vamos falar aqui um pouquinho do mercado de automóveis, tá? Mercado de automóveis aí que faz bastante preço também no mercado. Aceleração nas vendas. O mercado automobilístico e de comércio de leves apresenta recuperação consistente. Olha só que interessante. Ancorado por um avanço na venda no volume de canais de venda direta. E aí, será que já tá valendo aquele plano lá que o governo tinha dado para comprar carro? Eu não sei se tá influenciando aqui também, não sei, tá? 265 mil emplacamentos em maio. Alta de 11% sobre abril de 2026. Aí, surpreendendo, tá? Vamos lá, crescimento. 22,7% de alta no ano, o crescimento. 1 milhão e 100 unidades vendidas em 5 meses. Avanço de 17,8% no acumulado 2026, tá bom? 30 bilhões... Move aplicativos, linha de crédito, subsidiada para motoristas autônomos e taxistas. Será que é isso que está acelerando? Eu ainda não fui pesquisar, pessoal, mas a gente tem aqui o Move aplicativos, né, que é um plano do governo aí, que é mais um plano aí para a gente jogar crédito no mercado e muita gente vai se endividar e depois não vai conseguir pagar e aí vai jogar muito carro no mercado e vai acontecer como aconteceu lá no governo Dilma, a questão dos caminhões lá, que o frete caiu pra caramba porque tinha muita gente fazendo frete. Então, toda vez que a gente se intromete no mercado dessa forma, geralmente dá problema lá na frente. Ah, então você é contra o Estado? Você acha que o Estado não deve empreender, o Estado não deve fomentar? Nada disso. Eu sou totalmente a favor do Estado, não sou contra o Estado. Eu sou contra o Estado fomentar coisa burra. Eu sou contra o Estado, pessoas que estão fazendo gestão que não entende de mercado. E eu sou a favor sim do mercado, do Estado. Eu acho sim que o Estado deve ter algumas estatais. Sim, sou a favor. Agora, o Estado brasileiro, os nossos governantes não têm maturidade para tocar estatal e a nossa Constituição, ela não dá segurança para que uma estatal performe bem no nosso país. É diferente. O modelo como está hoje, então, você prefere que tenha ou que não tenha? Como está hoje, com a estrutura que a gente tem, com a Constituição que a gente tem e com os governantes que a gente tem, não estou falando mal deles, tá? É a minha visão. Eu prefiro que não tenha, prefiro que venda tudo. Mas sim, estatal faz bem para o país. O país, sim, ele pode fomentar crescimento, como a China fez, como a Coreia do Sul fez, como o Japão fez, como os Estados Unidos fez. Todos esses grandes países, o Estado fomentou. Agora, a gente tem que ter uma coisa em mente, tá? Não é o Estado que faz dívida de longo prazo. E a gente escuta muito economista falando, porque quando você vai fazer investimento de longuíssimo prazo, o teu risco é muito maior, porque tudo que você joga muito para frente no tempo, você aumenta o teu risco. E aí alguns economistas falam assim, quando a gente vai fazer um investimento de 50 anos, uma empresa, ela não vai tomar esse risco. Quem tem que tomar esse risco é o Estado. Agora, o que a gente tem que entender? O Estado toma esse risco não com o dinheiro do Estado, porque o Estado não produz dinheiro, o Estado não tem produção de renda. Ele toma esse risco com o dinheiro das pessoas, com o dinheiro das empresas que contribuem e com o dinheiro das pessoas que contribuem. Ele sim pode tomar esse risco, e geralmente ele toma esse risco, mas não é com o dinheiro dele. É o Estado que toma o risco. Não, quem toma o risco somos nós, que a gente vai ter que pagar. Mentira tua, porque o Estado sim, ele tem dinheiro, porque ele pode imprimir dinheiro. O Estado não imprime dinheiro. Quando o Estado pega essas notinhas, ou os discos que joga lá no computador do Banco Central, ou de algum dealer lá, um grande banco, o governo não está imprimindo dinheiro, ele está imprimindo dívida. Ele está imprimindo uma dívida que lá na frente alguém vai ter que pagar. E a gente está vendo aí fazer água a dívida da maioria dos estados. Pessoal, eu vou parar por aqui o nosso relatório, porque tem muita coisa para eu passar para vocês ainda. E eu queria trazer um estudo para vocês, e já está chegando, já tem 6 minutos aqui o nosso programa para acabar, e eu queria trazer um estudo para vocês aqui. Então, quer receber o nosso relatório? Quer participar da nossa comunidade? Quer aprender a investir de uma forma objetiva? Entra lá na nossa comunidade, Resenha de Mercado. Qualquer rede social, você pode mandar uma DM para mim, nós estamos em todas as redes sociais, ou você pode mandar um WhatsApp para nós lá, 459-9825-8921. Entra na nossa comunidade, é menos de 2 pizzas por mês para você fazer parte. E aí, pessoal, deixa eu mostrar um negócio para vocês aqui bem interessante, que é um estudo, tá? Para quem não tá vendo aí, eu vou estar narrando para você, eu vou narrar aqui na rádio, mas você tá vendo nas redes sociais, depois vai ver os cortes aí, é um estudo que eu fiz. Isso aqui é uma aula que tá lá na nossa plataforma do Resenha de Mercado, e é uma aula de um estudo que eu fiz, uma análise financeira do setor imobiliário, setor financeiro, de 10, 20 e 30 anos. E o que é esse relatório aqui, pessoal? O que, que eu peguei aqui? Eu peguei o SP500, eu peguei a Nasdaq, eu peguei o Ibovespa, tá? SP500, índice americano, Nasdaq, índice de tecnologia, Ibovespa, o índice das maiores empresas aqui do Brasil, CDI, né, que é lá a Selic, né? Peguei o IFIX. O que é o IFIX? O IFIX é o índice dos fundos imobiliários. E eu peguei um

pegar aqui aqui para vocês o nosso resultado. Deixa eu pegar aqui para vocês. Olha só, em 10 anos, o que que a gente teve aqui? Só para vocês terem uma ideia. O Nasdaq 100, comparando todos eles, em 10 anos, encerra o período com 659%, 659% de crescimento, tá? Olha só que interessante. Então, em 10 anos, se você pegasse esses quatro, todos esses índices, o Nasdaq, ele ia ter um crescimento, aliás, mais de 700%, tá? O S&P 500, mais de 500%, então ganharia disparado. Em terceiro lugar, qual que vem? CDI? Não, vem o Ibovespa com mais de 300%. E aí, pessoal, olha só que interessante. IFIX, depois CDI e depois imóveis. E aí tem a galera que fala assim, ah, mas quem compra imóvel não erra. Será que não erra mesmo? Olha só que interessante o segundo gráfico aqui. 20 anos. Pessoal, Nasdaq, mais de 1.600%. SP 500, mais de 1000%. E aí sim, 20 anos o CDI ganha, mais de 600%. Depois vem o Ibovespa, com mais de 200%. O IFIX e o IGMIC também perde em 20 anos, tá? E aí, se a gente pegar em 30 anos, a coisa já muda. Mas olha só que interessante. A gente pega a Nasdaq, mais de 5.800%. SP 500, 3.200%. CDI, em terceiro lugar, 2.800%. E aí vem o índice dos imóveis em 30 anos, né? Olha só que interessante. Com 1.800%. E o Ibovespa com 1.600%. E o IFIX, né? O IFIX ele não tem 30 anos, né? Então ele ficaria no final. Pessoal, o que que é esses 1.600? Não é que subiu 5.000%, 3.000%. Aqui o estudo eu fiz com uma base monetária de 100. Se você tivesse 100 reais no investido 100 reais com 10, 20, 30 anos, tá? Ó, o valor final seria ali mais ou menos 100 reais investido. Não é que subiu 5.800%. Se você tivesse investido 100 reais, ele multiplicaria ali, teria 5.800 reais, entendeu? Investidos. Então, pessoal, olha só que interessante você ver. E a gente vê que de 20 e 10 anos, o que tem mais performado, mais do que imóveis, é IFIX, Ibovespa e CDI. E outra coisa, se você for pegar, pessoal, não tem investimento que bata o índice dos Estados Unidos. Não tem investimento que vai bater o índice dos Estados Unidos. Esquece, isso não vai acontecer. No longo prazo, não tem, tá bom? Deixa eu ver quanto tempo eu tenho aqui, pessoal. Estamos chegando praticamente no final do nosso programa. E aí eu queria colocar algumas notícias aqui para vocês entenderem, né? Olha só que interessante. STJ decide que aluguel de imóvel residencial em condomínio por Airbnb depende de autorização de 2/3 dos condôminos. Ou seja, não vai mais poder alugar, né? Porque quem já morou em prédio aí, quem mora em condomínio, sabe que não tem como você reunir 2/3 dos condôminos. Então o que acontece? Quem comprou estúdio, quem comprou apartamento, quem estava fazendo locação no Airbnb, vai ter muita, muita, muita dificuldade. Eu acho que não vai conseguir mais alugar Airbnb. E aí a gente vê insegurança jurídica no nosso país. Por isso que eu falo para vocês, não é recomendação. Eu há 2 anos atrás eu tinha construtora, eu tinha apartamento, tinha casa, eu já coloquei para vender tudo. Eu tenho só uma casa que tá para vender. Perdão, pessoal. E eu não quero mais ter imóvel. O meu patrimônio já tá, 90% tá líquido. O resto eu vou deixar líquido também, porque eu vejo muita insegurança aqui no Brasil. Não é recomendação, tá bom, pessoal? Governo impõe sigilo de 100 anos de processo de bets. É isso mesmo, pessoal. O governo federal impôs um sigilo de 100 anos aos processos sobre autorização para funcionamento de casa de apostas de bets. E aí o que aconteceu? O estado de São Paulo, o jornal, ele pediu para o governo dar informações sobre parcerias, né, que o governo tinha feito, autorizações que tinha feito de bet. E aí o governo impôs sigilo de 100 anos. Agora, presta atenção, quem que é o governo? O governo não nos representa? Ele não deveria prestar conta para gente? Gente, não deveria existir sigilo de 100 anos para nada, para nada. Agora, pensa você coloca um gerente para ele gerenciar o teu negócio, né? Ó, você vai tocar meu negócio aqui. Só que eu quero contrapartida de vez em quando. E aí, o que que esse gerente faz? Ele fala: não, eu coloquei sigilo aqui na transação que eu fiz aqui com a tua empresa, mas eu não vou te falar. Oi? Como assim? Você não vai me falar? Veja, pessoal, nós que somos a população, o povo, você tem que entregar teu imposto de renda. Você não pode esconder nada do governo. Agora, o governo, que deveria ser teu funcionário, ele coloca sigilo de 100 anos numa coisa que é interesse nosso, né? Aí, eu não tô, pessoal, eu não tô falando desse governo, não, tá?
Ele tá jogando dentro das quatro linhas.

0: Ele tá fazendo o que tá na alçada dele. Eu não tô falando mal desse governo, não, tá? Pelo amor de Deus. Não é isso que eu quero dizer aqui, não. Mas aí você comenta aqui embaixo o que que você acha. Vamos lá, pessoal. Magazine Luiza e Amazon fazem uma parceria. É isso mesmo. A Amazon vai vender eletrodoméstico do Magazine Luiza lá no seu site. China inicia produção em massa do primeiro carro voador. É isso mesmo, pessoal. Enquanto a gente está discutindo aqui escala 6x1, trabalhar menos, enquanto a gente está discutindo aqui banheiro neutro, enquanto a gente está discutindo aqui um monte de coisa, a China já está produzindo em massa carro voador e está produzindo também já robô. Robô, isso mesmo. Robô que é igual uma pessoa que vai fazer todas as tarefas dentro da tua casa. É isso aí, pessoal. A China não tem escala 6x1, eles continuam trabalhando muito, muito, muito lá. Mercado de Treasury indica a Warsh, que é o novo, não sei se é assim que fala, que é o novo presidente do Fed, que taxa de juros devem subir. É isso mesmo, pessoal. O que que acontece? Imprimiram muita, muita, muita grana depois da pandemia. Os governos viram que isso é muito bom, porque isso no curto prazo dá louros para ele, né? Mas no longo prazo arrebenta com todo mundo. E agora a gente tá vendo aí todo mundo tendo que subir taxa de juros aí, todo mundo tendo que subir porque a inflação tá disparando no mundo todo. Ah, mas não tem nada a ver, essa inflação aqui é por causa da guerra. Ah, é por causa da guerra? Me diz uma coisa, quando vem uma crise, se você tá preparado para crise, se você tem uma reserva para crise, você vai passar pela crise da mesma forma que quando você não tem? Esse é o problema dos governos. Os governos estão sempre gastando, gastando muito mais do que arrecadam. E aí, quando vem esse tipo de coisa, entra mais água ainda e a gente vai ter problema no futuro com essa impressão de dinheiro. Por isso que eu falo que eu acredito na tese do Bitcoin, não é recomendação, porque quanto mais os governos imprimirem dinheiro, mais o Bitcoin vai se valorizar. Isso é no longo prazo, tá, pessoal? No curto prazo, o mercado é insano. Beleza, pessoal? Tinha muito mais coisa para falar aqui para vocês. Faltou tempo. Eu quero agradecer a participação de todos vocês. Pessoal, nossos recadinhos. 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Toda semana a gente tá com corte aqui na rádio também, tá? Tem o programa Resenha de Mercado agora e também tem os cortes toda semana aí no Instagram, na rádio mesmo, em todas as redes sociais. Então siga a rádio. 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Eu espero vocês na próxima semana, um resto de semana abençoado para vocês aí. Um grande abraço e valeu!
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4: Uma e 38.
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10: A União Europeia oficializou a proibição da importação de carnes, peixes e mel do Brasil. E o argumento é que o Brasil não estaria atendendo às exigências sanitárias da organização. A informação é contestada pela ABIEC, a Associação Brasileira das Indústrias Exportadoras de Carne. Segundo a ABIEC, o Brasil atende os requisitos de mais de 170 países, o que gera a desconfiança de que, além da questão sanitária, há outros interesses da União Europeia nessa proibição. Eu desconfio que é exatamente a dificuldade dos produtores de carne da Europa na concorrência com os produtores brasileiros. Eu vou dar aqui apenas um exemplo. Só um município do Brasil, o município de São Félix do Xingu, tem um rebanho bovino duas vezes maior do que o da Holanda, por exemplo, famosa por sua produção de leite, ou do que o rebanho da Suíça, famosa pela sua produção de queijos. Ou seja, um município brasileiro tem um rebanho duas vezes maior do que a de dois importantes países europeus na produção de carne e de leite. Ora, o Brasil pode sim enfrentar essa concorrência, mas não pode enfrentar as sanções da União Europeia, principalmente nessa questão fitossanitária. O remédio é o seguinte: o Brasil tem que cuidar dessas questões e dessas exigências, mas o Brasil também tem que levar em conta que aí há medidas de protecionismo por parte da União Europeia dos seus produtores de carne. E o Brasil não pode aceitar, sem contestar, que países que não respeitam nenhuma regra fundamental do meio ambiente, por exemplo, as fazendas da Europa, não têm reserva legal, não têm exigência de mata ciliar. Um produtor de carne, por exemplo, nesse São Félix do Xingu, ele tem que respeitar a exigência da lei brasileira e destinar 80% da sua fazenda para a proteção do meio ambiente. Então, o produtor de carne de São Félix do Xingu concorre com 20% da sua propriedade contra 100% da propriedade do suíço ou da propriedade do holandês. Essas são as condições que o Brasil precisa reivindicar para que a União Europeia também atenda, como nós atendemos, a requisitos de proteção do meio ambiente, de acordo com aquilo que, segundo os próprios europeus, é a preocupação do mundo.
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5: 2:05.
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1: O custo da cesta básica subiu em maio em todas as 27 capitais do país, pressionado principalmente por altas em itens como batata, tomate, carne e feijão. de acordo com dados do Departamento Intersindical de Estatística e Estudos Socioeconômicos e pela Conab, Companhia Nacional de Abastecimento. Entre abril e maio de 2026, as elevações mais importantes ocorreram em Recife, 8,05%, Florianópolis, 7,81%, Fortaleza, 7,48% e Porto Alegre, 7,24%. A alta da sexta também elevou o esforço do trabalhador. Em maio, o tempo médio necessário para comprar os itens foi de 105 horas com 50 minutos trabalhados. E, em média, o gasto comprometeu mais de 52% do salário mínimo líquido. Para Estúdio 92 FM, Emerson Bittencourt.
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1: 2h35.
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0: Voltamos a campo para trazer mais informações do mundo da bola. A Costa do Marfim venceu o Equador por 1 a 0 no estádio da Filadélfia, nos Estados Unidos, ontem, pela primeira rodada do Grupo E da Copa do Mundo 2026. Foi um jogo muito movimentado, em que o Equador acertou 3 bolas na trave e teve apoio da torcida majoritariamente equatoriana nos Estados Unidos. Mas você sabe, bola na trave não é gol. Mas Diallo calou o estádio com 44 minutos do segundo tempo em uma finalização de primeira, depois de uma impressionante escapada em velocidade de Singo da zaga ao ataque. Final 1 a 0 para a Costa do Marfim. Daqui a pouquinho tem mais notícias do futebol.
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3: Por agora, esses dias, o líder do governo vem me chamar de mentiroso no plenário, que eu não trabalho. Pra bom entendedor, meia palavra basta. Porque se a população não sabe, eu sou pago pra fazer isso. Igual eu tô lembrando o líder do governo, lembrando o prefeito de Cascavel, eu sou pago pra fazer isso. A partir do momento que ele fala isso aí, ele fura qualquer tipo de conversa, qualquer tipo de comunicação. Porque se o vereador está tentando queimar a minha imagem, tentando deixar buraco na porta do meu comércio, na porta da minha casa, eu não nasci vereador. Eu vim para Cascavel e entrei na política para deixar um legado. E amanhã ou depois eu quero que as pessoas falem qual que é o legado do fã. O legado do fã é de fiscalizar, o legado do fã é de não ter cargo na prefeitura, o legado do fã é de ter independência. O legado do fã é de fazer aquilo que tem que ser feito e não ser conhecido como um puxa-saco do prefeito, como funcionário do prefeito. Eu vim aqui pra fazer o que tem que ser feito. Eu não entrei na política pra fazer amigo. Fazer amigo, se tiver pessoas que comungaram das mesmas coisas que eu, tá tudo certo. Caso contrário, eu não vim pra política pra agradar ninguém.
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6: 3 e 4.
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2: O Departamento de Polícia Legislativa da Câmara dos Deputados identificou o autor de uma série de ameaças de morte dirigidas ao deputado federal gaúcho Luciano Zucco, do PL, pré-candidato ao governo do Rio Grande do Sul. As mensagens foram publicadas ao longo dos últimos 2 anos por um perfil que se apresentava como apoiador de Luiz Inácio Lula da Silva e militante de esquerda. Segundo as investigações, ele é Cleomar dos Santos, de 47 anos, morador de Novo Hamburgo, no Rio Grande do Sul, que em uma das postagens teria escrito, abre aspas, "Perdi a oportunidade de estourar a cabeça desse defensor de pedófilo, bolsonarista, safado", fecha aspas. Cleomar dos Santos admitiu aos investigadores durante o interrogatório que as publicações tiveram motivação política e declarou ser militante da esquerda e do PT. Para Estúdio 92 FM, Emerson Bittencourt.
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2: 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O ex-governador Roberto Requião voltou a surpreender os bastidores da política paranaense, afirmando, em entrevista na Boca Maldita, em Curitiba, que seu filho, o Requião Filho, vai vencer a disputa pelo governo do Paraná já no primeiro turno. A afirmação chamou atenção porque os levantamentos divulgados até agora apontam um cenário completamente diferente. Requiãozinho lidera os índices de rejeição e o pai, mais uma vez, começa a dar pitacos desconexos de pura ficção eleitoral ou uma suspeita de caso de senilidade. 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
4: 3h34.
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4: E agora a gente conversa com a nutricionista Kate Barros. Kate, o que fazer para evitar a menopausa precoce ou amenizar os sintomas?
5: Olha, a menopausa precoce, Vivian, a gente precisa ter um estilo de vida saudável. Uma alimentação limpa, sem embutidos, sem industrializados, uma alimentação de verdade. Isso vai fazer com que o nosso corpo funcione melhor. Você precisa de um acompanhamento de um endócrino ou de um ginecologista, porém, a base precisa ser feita, que é a alimentação, o estilo de vida, atividade física, e isso vai fazer amenizar esses sintomas.
4: Isso, né, Kate? É uma série de fatores que contribui para retardar a menopausa e aliviar os sintomas. Então, tenha hábitos saudáveis, uma rotina equilibrada, uma alimentação saudável e tudo isso vai te ajudar a passar por esse período tão difícil para nós mulheres.
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5: 3h55.
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6: Dica de hoje, o uso do gerúndio. Aquela forma nominal do verbo terminado em NDO. Está errado? Não, não está errado. Mas se usado em excesso, empobrece o nosso vocabulário, tanto escrito quanto falado, além de parecer que estamos enrolando para dar uma resposta ou uma solução para um problema. Então, o que fazemos? Melhoramos a nossa escrita e a nossa fala, diminuindo o uso dessa forma nominal, o que a gente chama de gerundismo. Por exemplo, em vez de usar vou estar encaminhando o e-mail, nós usamos vou encaminhar o e-mail. É mais simples, é mais fácil, é mais direto. Viu só? Fácil, não é? Para mais dicas, continue aqui na 92.13 FM. Eu sou a professora Eleandra Toscano.
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9: Despesas do governo Lula com viagens dispararam para 675 milhões e meio de reais apenas desde o início deste ano. Dados levantados via Portal da Transparência apontam que a administração petista aumentou o ritmo dos gastos nas últimas semanas. Já foram 299 milhões e 300 mil reais com passagens aéreas e outros 374 milhões e meio com diárias distribuídas a funcionários em 2026. Só nas duas últimas semanas de maio, o governo Lula conseguiu torrar quase 190 milhões de reais apenas com viagens. Em 2025, o governo federal petista conseguiu torrar quase 2,5 bilhões, batendo o recorde histórico de despesas com viagens pelo terceiro ano consecutivo. Para Estúdio 92 FM, Emerson Bittencourt.
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For those about to rock, we salute you, ladies and gentlemen. Chegou mais uma semana, já é o meio do mês, dia 15/6/2026, pela Estúdio 92.3 FM em Cascavel, na capital do oeste do Paraná. Está começando o seu programa Rock History, o programa das tardes do Paraná, que fala sobre a melhor música do mundo, que é o rock and roll. E tudo mais que você tenha acontecendo, a gente vai falar do que você quer falar. Pode ficar tranquilo, começaram a mandar mensagem pelo 998-421-1195. Dia 15/6/2026. Olha só, eu falei pra vocês, quando chegasse no 200 ia rapidinho, né? Hoje é o dia 166 do ano. Matematicamente, faltam apenas 199 dias pra acabar o ano de 2024. Hoje é o dia do jazz. Hoje é o dia dos ferroviários, dos profissionais de eventos e do dia da rainha. Mas daqui a pouco a gente vai falar... o segundo que fala que você não vai falar do Brasil hoje. É lógico que eu vou falar do Brasil. Sou brasileiro, com muito orgulho e com muito amor. Vamos falar assim, mas essa crítica vai ser um pouco longa, então eu vou deixar para fazer um pouco mais tarde. Mas, ladies and gentlemen, temos um ganhador. Nós vamos pedir as palmas... Porque nós temos dois, na verdade. Só como eu deixei muito claro, a regra é clara, Arnaldo. A primeira pessoa que desse o resultado na cômpita geral daquilo que a gente está fazendo, que é... Você manda pelo 998-421-1195. Qual seria o resultado de Brasil e Marrocos, assim como vai ser na sexta-feira Brasil e Haiti, e depois Brasil e Scotland? Você manda o seu resultado, 0x0, 1x1, 70, não sei o quê, 7x1, você faz o que você quer. E na listagem aqui a gente já teve a segunda pessoa que mandou, naquela semana que a gente estava fazendo antes do jogo do Marrocos, a segunda pessoa, a primeira mandou 4x2 pro Brasa, a segunda mandou sabe quanto? Sabe quanto que ele falou? Sabe de quem? Foi 1x1, já temos um ganhador. Parabéns, parabéns. Nós temos 3 kit Copa, Studio 92, Rock History aqui. O primeiro já está, e eu vou falar o nome da figura. A figura é o Johnny Pausani, que ele apostou 1x1. E ele ganhou o primeiro kit com vuvuzela, com camiseta, com um monte de coisa da Copa do Mundo. Então, senhor Johnny Pausani... Você, por favor, venha até a Estúdio 92.3 FM até a sexta-feira. A regra é clara, Arnaldo. Até sexta-feira pela manhã para retirar o seu kit, ok? Vai estar no estúdio principal da Estúdio 92.3. O que que isso quer dizer? Se a pessoa ganhadora não veio até a sexta pela manhã, até o meio-dia, vamos colocar sexta meio-dia, porque o jogo do Brasil é à noite, né? Então esse kit já fica para um outro jogo. A gente tem kit para os 3 primeiros jogos. Se tudo der certo, o que eu não acho que vai acontecer, mas se tudo der certo, a gente continua com a promoção. Fala com a presidente, com a diretora, e ela resolve a parada. Mas é o seguinte, Johnny Pausani... pode falar. Não se ganha... A final a gente já está garantida, exatamente. Eu estou falando em ganhar, então como a gente já está garantido, eu acho que ela vai ter que comprar mais uns aí. Só que é o seguinte, eu pergunto para você, com aquela seleção a gente ganha alguma coisa? Porra nenhuma, com aquela seleção não. Mas vamos deixar isso aí para depois que eu tenho que falar. Eu tenho que falar. A pessoa já respondeu aqui no 998-421-1195. Muito obrigado, Rock History. Muito obrigado, Estúdio 92.3. Muito obrigado... Como assim, Ancelotti? O cara tá agradecendo Ancelotti? Por quê? Que colocou aquele pança lá no meio do campo que não sabia correr? Por favor, brincadeira. Johnny Pausani, tá aqui, ó. Tá a foto dele, tá o telefone dele. Tá rindo lá em Miami, ó, que lindo, maravilhoso. É exatamente, é Epcot Center. Vem aqui, então, até sexta pela manhã, retire o seu brinde. Vamos tirar uma foto aqui no estúdio, claro. E você é o primeiro ganhador do Kit Copa da 92.3. Tem mais aqui, tá, gente? Vocês viram aquele dia, o pessoal do Facebook viu. A gente tem os kits aqui que a diretoria nos cedeu. Tomara mesmo que a gente
tenha outros jogos. Mas já tá valendo. 99-842-1195. Qual será o resultado de Brasil e Haiti? Se você quiser fazer como duas moças fizeram aqui, muito legal, manda, assim, resultados, a figurinha da bandeira do Brasil, tanto, versus tanto, e a bandeira do Haiti. Beleza. Você não quer, você não sabe qual é a bandeira do Haiti, bota só a do Brasil e o teu resultado, e o outro você bota lá sem bandeira. Falou? Que fica mais fácil pra todo mundo. Vamos começar o rock and roll com um lançamento. Fiquei muito feliz que o Paulo Miklos está lançando o álbum Coisas da Vida, que são revisões, né, de grandes sucessos do Brasil, inclusive Chitãozinho e Chororó, essas coisas, ele colocou em rock agora. O que não é uma novidade, muita gente já tinha feito. Mas quando o Paulo Miklos faz, nós tocamos, porque ele é o rei do Titãs para mim. E ele, nós já tocamos a primeira música dele aqui, O Sal da Terra. Nós fomos o primeiro aqui no sul do Brasil a tocar, inclusive. E nós vamos ser o primeiro a tocar o lançamento desse final de semana dele, que é uma homenagem a Sai Guarabira e também o Zé Rodrigues. Zé Rodrigues também participa dessa música aqui. Vocês vão lembrar da versão antiga, mas isso aqui chama-se Mestre Jonas. Aquele cara que é baleia, o cara queria ir para um lugar e Jesus falava, não, você tem que ir para outro. Viu? Eu vou pular na água aqui e vou para onde eu quero. Não, a baleia foi lá, pegou ele e cuspiu num outro lugar. É mais ou menos por aí. Com vocês, Paulo Miklos. Lançamento, Mestre Jonas.

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1: 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Todo mundo acha, todo mundo pensa que todos estão surdos. Do Chico Science, Nação Zumbi, que você acabou de escutar. É um som de 94, dois anos antes dele falecer, o Chico Science. Todo mundo acha que pá, que sonzeira que ele fez. Mas essa música é de 71, de nada mais nada menos, Mr. Roberto Carlos. Falou? Pra você que não sabia, now you do. E a primeira, Mestre Jonas, que o Paulo Miklos está lançando. Nós estamos lançando aqui no sul do Brasil, exatamente nesse minuto. É de 73, do Sá, Guarabira e o Zé Rodrigues. É esse álbum novo do Paulo Mix ficou muito legal, eu escutei o álbum já. A homenagem é... Aquelas que eu não curto, que não vai com a minha vibe, eu escutei pelo menos pra saber como é que ficou. Mas tem muitas que eu realmente não curto. Por exemplo, a do Chitãozinho e Chororó, essas coisas que o Gilson Pessoa gosta. Eu escutei, mas não apreciei tanto como eu aprecio os rock and roll. Mas que coisa mais linda. Eu não vou falar agora. Eu vou falar pro Gilson uma coisa. Eu vou mandar um recado pra ele daqui a pouco, porque vai ser meu aniversário o mês que vem. E a gente vai fazer uma festa de arromba. E eu vou convidar ele e a esposa dele pra nossa festa, falou? Vou mandar a mensagem pra ele. Vamos falar de uma coisa muito triste, gente. Uma coisa realmente triste que aconteceu ontem no Rio de Janeiro. Eu não consigo entender. Eu realmente não consigo entender como dois helicópteros sobem. Eles estão se vendo, ou um avião que seja, eles estão se vendo e eles conseguem se chocar. Não é uma coisa que você vai falar assim, ah, eu vou passar pertinho dele, ou eu consigo dar uma rabanada nele. Não. Os dois helicópteros se chocaram no ar. E eles se vendo, eles literalmente se vendo. Que coisa mais triste. Agora, eu não sabia, depois eu fui pesquisar o porquê, porque eu não entendi como é que dois helicópteros caem lá na Zona Sul, no Rio de Janeiro, do lado da Barra da Tijuca, eu não consegui entender, cara. O cantor Oliver Tree estava dentro do avião, 32 anos, e ele só ficou no Brasil porque ele falou assim, eu já terminar de fazer minhas coisas. Não, mas eu quero ficar para gravar mais um vídeo. Ele só ia gravar o vídeo de ontem e ir embora para a Europa, que ele tinha show em Portugal. Entre os mortos do acidente... Dos dois helicópteros que deixou seis mortos... No recreio dos Mandarins, que é no sudoeste, na verdade, na Barra da Tijuca. Do lado da Barra da Tijuca. Várzea Grande, Guaratiba, Grumaria, tudo do lado ali. Um lugar muito... Na verdade, um dos lugares mais bonitos do Rio de Janeiro, vamos ser sinceros. Pois é, os dois bateram. O Gaspi Prim, que é um argentino também, produtor, morreu junto. O Lucas Frota, que era o piloto de uma das aviações... Cara, com puta... Cara, visão, assim, de anos e anos, que gostar... Por um acaso, olha só como são as casas da vida. Ele também era música. Ele tem música com Djavan, com um monte de gente. E ele subiu no helicóptero dele pra ir de um lugar no Rio até no outro. E esses seis pessoas, tripulantes do outro helicóptero, estavam gravando, fazendo gravações lá de cima. E se chocaram no ar. O que é incrível, que triste saber uma coisa dessa, que uma coisa dessa acontece. Não é porque tá no Brasil, não, isso acontece em outros lugares do mundo também, todos nós sabemos disso. Agora é muito esquisito você subir com um helicóptero, com toda a experiência que os dois pilotos tinham, eles estão se vendo, tem rádio dentro, eu já voei daquilo, tem rádio se comunicando um com o outro, e os caras se chocaram, velho. Eu não consigo entender. Mas para apaziguar essa dor que essas famílias devem estar sentindo agora, e todos nós, como humanos que somos, vamos colocar Você, do Dead Fish, que é uma banda brasileira que hoje está fazendo... Hoje à noite e amanhã tem shows na Czech Republic. Vamos lá, isso aqui é do álbum 01 de 2004.

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1: 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Quero mandar um abraço pro Mauro Prando e pro Black Jr. também. O Black vai me mandar uma mensagem a qualquer hora, porque ele falou que ia fazer isso hoje. Vai ter o Encontro dos Dinossauros do Rock nesse sábado. Neste sábado, coming agora, lá na Sintrivel, como a gente faz todos os anos, vem gente do Brasil inteiro. É o maior encontro de rock já confirmado. No Paraná eu tenho certeza, no sul do Brasil também. Agora já começaram a falar que é do Brasil também. Mas coisas muito legais vai acontecer lá. Feijoada, caipirinha do botequim, vai ter DJ pra caramba. Nós vamos tocar, eu, Theo Moreira e o Circo da Vida, nós vamos tocar lá, fazer música lá também. Antigo Mobilismo, o véio do Rio, o Bazar Vintage, vai estar lá também. Vai ter matinê, vai ter dançante, vai ter um monte de coisa, gente. Vai ser muito legal. É um lugar muito legal. Eu vou todos os anos lá. Esse ano não sei se vai ter as camisetas ou a nossa querida caneca, né? Mas todos os anos tem. Então esperamos todos vocês lá. O Black vai me mandar uma mensagem, já a gente vai colocar uma mensagem no ar. Vamos pros aniversários? Let's go! Happy birthday to you, ladies and gentlemen. Neste dia 15/6, meio do mês de junho, você está fazendo aniversário hoje. Muita paz no seu coração, muito amor, muitos sorrisos, muitas alegrias. Confie sempre no maior de todos. Tenha muito a visão de que nós temos que melhorar muito como pessoas, muito. Hoje, pela manhã, por exemplo, eu não lembro nem onde eu estava, num mercado, acho. E a pessoa falou assim, você tem que parar de falar essas coisas de que a gente só vai conseguir ser bons para outras pessoas quando nós formos bons para nós mesmos.

0: tá errado. Faça o bem, continue simplesmente fazendo bem. É isso que a gente precisa. Se todos esses átomos se unirem, a gente vai vencer. Falou? Anyway, hoje é aniversário de... Olha só, Gary Lightbody, do... Ele faz 50 anos do Snow Patrol. O vocalista do Snow Patrol. Scott Rockfield. Eu já assisti esse cara também. Os dois já assisti. Mas esse cara que faz 63 anos, Scott Rockfield, é um cantor quase que lírico, mas ele é vocalista do Queensryche. Eu assisti Queensryche em Londres duas vezes. Eu falei... Primeiro eu fui convidado, eu falei, who the hell? Quem é esse Queensryche? Quando eu fui assistir, eu falei, que banda. Maravilhoso, maravilhoso. Naughty Holder, do Slayer. Come on, feel the noise. Faz 80 anos hoje de idade. Courtney Cox, faz 62. E o goleiro que tomou dois do Ronaldo Fofômetro na Copa, Oliver Kahn, que é um Zé Ruela, foi escolhido o melhor daquela Copa, você lembra disso? Era pra ser, ele foi escolhido o melhor jogador daquela... Foi o Rivaldo 100%, cara. E se não fosse o Rivaldo, era... Eu até vou falar que aquele que saiu do Atlético Paranaense jogou... Kleberson jogou muito naquela Copa, cara, uma novidade. Diferente dessa merda que a gente tá vendo hoje em dia nessa seleção brasileira, que é quase que inexistente, mas nós vamos falar disso depois. Parabéns a todos eles. Vamos para aquelas que a gente sabe cantar junto. Isso aqui, ó, é do Ozzy Osbourne, de 81. Chama-se Mr. Perry Mason. E depois eu fui pesquisar, muito tempo atrás, quem era Perry Mason, para ele homenagear uma pessoa, né? E era um advogado de um seriado de 1950, 60, em inglês. E ele assistia quando moleque. E esse advogado sempre era chamar para defender a pessoa que estava pelo lado certo, pelo lado do bem. Isso é Ozzy Osbourne para nós. Depois vem, lá do Rio Grande, Garotos de Rua. Vamos lá.
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4: 4h41.
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13: Rock History Studio 92.3 FM, todos os dias de 16 às 17 horas. Hoje é a edição de número 1250. São 1250 programas Rock Histories para vocês, também pelo Facebook da Estúdio 92.3. O pessoal fica ligado vendo nossos estúdios. Eu quero agradecer aqui, primeiro porque já começaram a mandar resultados para o jogo Brasil e Haiti. O Johnny Bolzani já foi comunicado que ele vai passar aqui até sexta pela manhã para retirar o prêmio dele, o kit Estúdio 92 Rock History. E já estão mandando resultado. Mandaram um resultado aqui que eu achei deveras exagerado. Brasil 5, Eu vou até falar, Brasil 5, eu não vou falar quem, mas Brasil 5, Haiti 2. Sabe o que, que eu acho disso? Eu acho que o cara pode estar certíssimo no resultado dele, como pode estar totalmente enganado. É 50-50, 50-50, 5-0 pro Brasil, para aquela seleção ali, eu acho demais, mas eu não quero falar isso agora, eu vou falar isso depois. É, obrigado também a uma pessoa que me mandou, dizendo, ô Vitão, hoje é a data de assassinato do Carlos Monteiro. Carlos Monteiro era um nenê, ele era proprietário do Malta, um bar de rock lá em São Paulo, fica na Zona Sul, no Jabaquara, acho que é, na Praça da Árvore, na frente da Praça da Árvore, no Jabaquara. Ele tinha esse bar, chama-se Bar Malta, o Bar Malta tá lá, é muito conhecido pelo pessoal da música. E ele foi vítima de um golpe de canivete dado por um cliente do estabelecimento que estava agredindo uma mulher, visivelmente... Ele está preso, tomara que, sabe, aconteça algo com ele na cadeia, porque esse tipo de gente merece isso. E ele estava agredindo uma menina sentada numa das mesas do bar, e o nenê, o Carlos Monteiro, foi ajudar, foi separar pelo menos, e o cara tirou um canivete e matou ele, cara. O cara vai defender uma mulher dentro do seu estabelecimento de um canalha, e ele foi assassinado, literalmente assassinado. O cara foi preso na hora, tomou um mocambau, os homens chegaram, levaram ele tudo, e ele está preso até hoje. Mas veja como é que são as coisas da vida, né? Isso aí é para chocar qualquer um. Seria naturalmente chocante para qualquer um na nossa sociedade, porque isso é uma coisa idílica, né? Idílica, porque você saiu de casa ou você está no seu estabelecimento, você não vai esperar nunca que isso venha a acontecer com você, né? Mas infelizmente aconteceu. Não é nada harmonioso nesse mundo mais e as coisas são assim. Vamos tocar um Metallica e um Fat Dog. Fat Dog é um lançamento para vocês, uma banda de... Aonde fica o West Ham lá no Southwest Londres? Essa banda vem de lá. A música chama-se Go Fuck Yourself. Por quê? Porque é verão, gente. Isso aqui é música de verão. Primeiro vamos tocar o Metallica, vamos lá.

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1: Rock History Studio 92.3 FM. Isso aí é o lançamento da semana lá na Europa. Já está entre as 20 mais tocadas. Por quê? Porque lá é verão. Lá estão assistindo Copas do Mundo nos Beer Garden de tudo que é pub. Tudo que é pub nos Estados Unidos até na Rússia. Todo mundo balançando, escutando muita música. Isso é do oeste de Londres, essa música, essa banda, na verdade, chama-se Fat Dog. São três ou quatro pessoas e o som é Fuck Yourself, muito legal. E antes Metallica, que é uma música muito, muito, muito... Essa música é de 1950, tá? Ficou famosa nos anos 60 com Dubliners, que é uma banda de Dublin, na Irlanda. E depois com Thin Lizzy, que também é uma banda de Dublin. Mas eles falam de Cork and Kerry, que são duas montanhas muito famosas lá na Irlanda. E é muito famosa mesmo. Agora, vamos falar daquilo, porque estão me perguntando que se eu não vou falar. Eu vou dizer o seguinte para vocês. Um empate de 1-1 com o Brasil, com o Marrocos, do jeito que a gente tem visto outros times jogarem, a Espanha, hoje eu assisti o jogo da Espanha, também foi uma porcaria, porcaria. Tudo bem que os espanhóis, eu estava assistindo um canal espanhol, eles têm até um ponto que o outro time lá, que eu já esqueci até o nome, Costa Azul? Não. Você, Costa do Mar... Não, não é. É alguma coisa azul. Eles falam português lá. Mas eles não passaram do meio campo. E daí? Cabo Verde, azul, verde, tudo é Brasil. Eles não passaram do meio campo. E daí? Você vai lá para o seu resultado. Você não vai ficar se abrindo contra um time que todo mundo diz que vai ser campeão. Para mim, já não vai ser campeão. A Espanha já não tem condição. Primeiro, pela qualidade de jogo que eles apresentaram. Pior até que a nossa seleção. Mas a nossa repercutiu muito mal. O que repercutiu bem foi o gol do Vini, foi um golaço. Foi um daqueles assim, eu que mando nessa seleção. Não existe mais Zico, não existe mais Ronaldão, não existe mais ninguém. Eu que mando. Não existe mais o desgraçado do Neymar, que tomara que não entre mesmo. Tomara que fique lá sentado, que todo mundo está lendo pelas internets afora do esquema da Nike, de todo mundo que foi feito. Por isso que eu já odiava o Carlos Ancelotti antes e agora ficou claro. Que agora o mundo inteiro noticiou, viu que tem esquema acontecendo de CBF e Nike acontecendo. E Nike e Adidas agora. São as duas, tá? São as duas contra. Pode ler em qualquer site de internet sério aí que você vai ver. Se você se aprofundar. Mas esquece isso. Esquece isso. A gente já conseguiu notar que o Brasil tem uma dificuldade de construção de jogadas, muito, muitos problemas técnicos, nenhum, praticamente nenhum controle. É uma desordem tática tão clara, visível. Casemiro, para mim, cara, ele saiu do Manchester United, agora já assinou lá, cara, Arábia, não sei para onde, que eu vá embora, velho, e por favor, fala assim, obrigado por terem me pedido para jogar, mas eu não tenho condição de jogar. O cara é lento, ele nem... O Fabinho melhorou muito, depois que entrou o Fabinho, o time melhorou muito. Sendo que o Fabinho não é um cara de tanta qualidade assim, né? Mas melhorou pra caramba. Agora, o Gabriel Magalhães. Cara, quantos gols vocês assistem às temporadas europeias? Quantos gols o Arsenal toma de bola daquele tipo que nós tomamos lá? Nas costas do zagueiro, correndo de costas, sem velocidade, sem nenhuma forma de chegar no... O centroavante estava longe dos dois. Os dois se abriram, cara. Taticamente, nós somos uma porcaria, muito ruim, um time bagunçado, um time que pecou pra caramba em excesso de confiança, mais uma vez. Bom, pode parar, para o que eu tô falando. Vamos colocar a música de novo, vamos lá. Vamos colocar um Jailbreaker, por favor, do AC/DC.

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3: As sanções econômicas são vendidas pelos governos como uma alternativa pacífica e diplomática à guerra. Mas a realidade ética mostra que as sanções são atos de agressão coletiva. Elas não punem os políticos ou ditadores protegidos pelo poder. Elas destroem o comércio livre, encarecem a comida, bloqueiam insumos médicos e asfixiam os cidadãos comuns e inocentes. Isolar economicamente uma população por decreto político é uma violência imoral, mascarada de justiça internacional.
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6: 5 e 8.
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14: Dica de hoje, verbo fazer impessoal, quando indica tempo transcorrido ou temperatura. Esse verbo, nessas circunstâncias, não combina, não concorda com o numeral, ou seja, fica sempre no singular. Por exemplo, faz 5 anos que moro aqui. Lá fora, faz 30 graus. Veja, independentemente do número, não há concordância. Sempre no singular. Simples, não é? Eu sou a professora Eleandra Toscan. Para mais dicas, continua com a gente na 92.3 FM.
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0: O ministro André Mendonça, do Supremo Tribunal Federal, deve definir nesta semana o destino de Daniel Vorcaro, o ex-dono do Banco Master, está preso na carceragem da Superintendência da Polícia Federal em Brasília. Como rejeitou a segunda proposta de delação premiada do investigado, a Polícia Federal defende que ele seja transferido para um presídio. Mendonça pediu um parecer da Procuradoria-Geral da República sobre o assunto. A resposta deve chegar nos próximos dias. A equipe de Paulo Gonet ainda avalia se vai aceitar ou rejeitar a segunda proposta de colaboração de Daniel Vorcaro. Para Estúdio 92 FM, Emerson Bittencourt.
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4: 5h22.
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0: Estamos em campo e o assunto é futebol. Holanda e Japão empataram em 2-2 na estreia do Grupo F na Copa do Mundo 2026 e no melhor jogo até aqui. O time japonês ficou atrás no placar por duas vezes, mas arrancou o empate com gol aos 43 minutos do segundo tempo de Kamada. Nakamura fez o outro gol do Japão, enquanto Van Dijk e Somerville marcaram para a equipe holandesa. Daqui a pouquinho a gente volta com mais destaques do esporte. 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
5: Saudações, ouvintes da 92.3. É sempre uma grande satisfação conversar com vocês sobre as questões do nosso contemporâneo à luz de uma perspectiva liberal. A Corte Suprema de Cassação da Itália decidiu anular a extradição da ex-deputada Carla Zambelli, que o STF entendeu ter participado de uma invasão aos sistemas do nosso Conselho Nacional de Justiça para inserir documentos falsos, inclusive um mandado de prisão contra o ministro Alexandre de Moraes. O relator do caso no Brasil, pasmem ou não, já que nada é mais surpreendente em nosso judiciário, é o próprio Alexandre de Moraes. Segundo a justiça italiana, não faz sentido que Moraes seja vítima, juiz de primeira instância, juiz de segunda instância e juiz da execução, no caso. Realidade quimérica, que claramente compromete a imparcialidade e a independência do magistrado. Trata-se de uma lição básica de direito e de bom senso, que não deveria ser preciso que a cúpula do Poder Judiciário brasileiro recebesse, com todo o seu notável saber jurídico, de uma magistratura estrangeira. Infelizmente, se o Brasil agradece aos togados da terra de meus antepassados imigrantes pelo curso gratuito, o próprio Moraes não vai aprender a lição. Ele está determinado a acumular títulos em seu currículo de aberrações jurídicas, surdo a qualquer ponderação, capturado pelas tentações do poder. Mesmo que alguém seja culpado, tem direito a um julgamento justo. A injustiça contra um é a contratação da injustiça futura contra todos nós, sem direito a recurso. Obrigado pela atenção, grande abraço, até a próxima.
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3: 5h41.
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3: Olá, seja muito bem-vindo. Está no ar Oeste Sem Filtro. Hoje é segunda-feira, dia 15 de junho de 2026. Eu sou Paula Leal, estão comigo nesta edição Ana Paula Henkel, Augusto Nunes e Carlo Cauti. E vamos aos destaques de hoje.
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3: O Supremo Tribunal Federal discute a possibilidade de negar pedidos de extradição feitos pela Itália depois de a justiça italiana recusar a entrega da ex-deputada Carla Zambelli ao Brasil. O Supremo tem 5 processos de extradição de cidadãos italianos em andamento. Um dos casos envolve Fábio Mattiuso, preso pela Polícia Federal em Fortaleza e condenado na Itália por falência fraudulenta. O tema ganhou força depois que a justiça italiana negou a extradição de Carla Zambelli, condenada pelo Supremo em 2 processos. Na decisão, a corte italiana alegou parcialidade no julgamento e apontou o fato de o ministro Alexandre de Moraes ter atuado como relator dos processos e também como vítima num dos casos. Integrantes do Supremo avaliam que a recusa italiana pode levar o Brasil a adotar o mesmo entendimento em pedidos de extradição apresentados pelo governo da Itália. Deixa eu aproveitar, então, dar as boas-vindas. Aliás, casa cheia hoje em Oeste Sem Filtro. Vamos dar geral aqui, produção, porque temos a ilustre presença de Ana Paula Henkel, que saiu das telas e veio para o estúdio. Seja muito bem-vinda,
8: Obrigada,
3: Ana.
8: Obrigada, Paula. Ela mesma.
3: Não é inteligência artificial.
8: Não.
14: Muito bom estar aqui com vocês. Mestre Augusto, querido Carlo Cauti, nossa audiência. Eu vim matar a saudade, né? Porque eu fico com saudade. Não, março, abril, maio, falei, não, tá na hora,
3: de uma passadinha.
14: Já esperei o Cauti voltar das férias e vim.
3: Bem lembrado, Ana, que a gente resgatou Carlo Cauti, estava numa temporada na Itália, voltou bronzeado.
8: Em local incerto depois, e não sabia.
3: É, mas soube que passou pelo sul da Itália, Carlo Cauti. Seja bem-vindo de volta. Então, quero ouvi-lo a respeito também dessa notícia que a gente abre o programa de hoje, né, com os ministros do Supremo também avaliando essa questão da reciprocidade em relação ao caso da ex-deputada Carla Zambelli. Então, alguns ministros avaliam rejeitar pedidos de extradição de cidadãos italianos. Quero te ouvir, primeiro, em relação à decisão da ex-deputada Carla Zambelli e essa possibilidade aí de reciprocidade dos ministros, né, dos juízes brasileiros em relação a cidadãos italianos. Seja bem-vindo.
15: Obrigado. Boa noite, Paula. Boa noite, Ana, boa noite, mestre Augusto, boa noite à nossa audiência. Vamos lá, basicamente o STF está de picuinha com a justiça italiana e não quer devolver, não quer entregar mafiosos ou bandidos condenados em 3 instâncias na Itália com todo o devido processo legal, com as garantias constitucionais que puderam obter o direito à livre, à ampla defesa, em troca de uma prisioneira política, de uma presa política, como Carla Zambelli, que foi processada, como a Corte de Cassação italiana escreveu, por um só tribunal, uma corte de exceção, com um juiz que era, ao mesmo tempo, promotor, ou seja, acusador, juiz de única e última instância, é vítima. E estava tudo bem? E eles achavam que ninguém ia ver esse absurdo, que só nós aqui na Oeste iríamos relembrar ao Brasil inteiro que esse era um processo ilegal? A Corte de Cassação da Itália, que é o equivalente ao nosso STJ, em sessões reunidas, ou seja, no máximo da sua capacidade jurídica, da sua força jurídica, disse não, que o processo no Brasil era nulo, porque viciado por gravíssimas irregularidades, portanto, não poderia ter sequer acontecido, e que, portanto, Carla Zambelli era uma presa política e não deveria ser extraditada no Brasil. Então, é uma derrota e tanta para o Supremo Tribunal Federal, que com a sua arrogância de sempre não entendeu a aula de direito que recebeu de uma corte que, inclusive, é de esquerda. A justiça italiana é, tradicionalmente, à esquerda em relação, por exemplo, ao atual governo. São poderes separados e é a terceira vez que o STF é humilhado por uma jurisdição internacional pelas ilegalidades que estão sendo cometidas no caso dos processos do 8 de janeiro, no caso do processo contra os opositores do governo Lula. Relembramos o caso lá no Santos, nos Estados Unidos, que o governo americano, Biden, inclusive, não quis extraditar, então não era nem o Trump. Relembramos o caso Oswaldo Eustáquio, na Espanha, de Sánchez, também de esquerda, que não quis extraditar. Agora, lembrando também o caso dos exilados políticos na Argentina, né, que o governo argentino também se recusou a extraditar, e agora o caso da Carla Zambelli. Quando o Supremo vai entender que extrapolaram das suas prerrogativas, que estão atuando na ilegalidade e que estão destruindo, um atrás do outro, todos os resquícios de legitimidade que ainda sobrava na Suprema Corte brasileira?
3: Já dei as boas-vindas para a Ana, também quero ouvi-la em relação aí a essa decisão, né, Ana? Nós comentamos, inclusive, na semana passada, porque veio a público, foi tornada pública a sentença da justiça italiana que escancarou a parcialidade no caso do ministro Alexandre de Moraes, porque a gente lembra que uma das condenações da Zambelli foi por ter hackeado, essa é a condenação, né? Hackeado o sistema do CNJ, do Conselho Nacional de Justiça. E o ministro Alexandre de Moraes integrava justamente o Conselho Nacional de Justiça. E, portanto, ele seria a vítima e, no caso, se tornou o julgador, né, do caso de Carla Zambelli. A justiça italiana olhou para aquilo e, obviamente, inclusive escreveu na sentença, usou o termo, né, ilogicidade, para justificar a rejeição da extradição de Carla Zambelli.
14: Não, e o que impressiona é que, como o Cauti estava dizendo, é uma corte que tem uma pendência, assim, né? Aliás, o pêndulo vai um pouco para o lado esquerdo, mas mesmo assim olhou o lado técnico, não olhou o lado ideológico, não olhou o lado político e disse o óbvio, acho que a página número um de qualquer faculdade de direito, que um juiz envolvido no caso, sendo vítima ou em qualquer outro ponto, não pode ser o juiz do caso. Nós estamos falando isso, esse ponto que a justiça italiana trouxe, a Revista Oeste fala há 6 anos, desde a criação da Revista Oeste, em março de 2020. Há 6 anos, a Revista Oeste fala isso, que essa confusão que o Alexandre de Moraes faz, na verdade, joga a nossa Constituição na lata do lixo. E aí, Paula, se você me permite, eu queria jogar uma pergunta aqui para o Cauti, né, para matar a saudade e para saber também se houve alguma repercussão na imprensa italiana, porque as decisões do ministro Alexandre de Moraes, elas chegam já com uma certa... de maneira constante na imprensa americana, no Wall Street Journal, no New York Times. São várias matérias que citam o ministro Alexandre de Moraes e essas decisões nada técnicas. A imprensa italiana, de alguma forma, repercutiu esse caso?
15: Muito pouco, Ana, porque de forma... até diria quase covarde, por exemplo, a imprensa italiana, não se pode criticar o Supremo, porque senão se faz o jogo, segundo eles, segundo muitos colegas italianos, do Bolsonaro, né, contra o Lula. Então, os absurdos, os abusos e os absurdos do Supremo Tribunal Federal não são tão evidenciados na imprensa italiana como são na imprensa americana. Em algumas imprensas agora europeias também, na pela britânica, por exemplo, na francesa, em alguns casos, na Itália isso ainda não se fala com tanta força. Então, sim, foi um caso que apareceu na mídia, mas de forma muito asséptica, vamos dizer assim, não teve tanto comentário, até porque hoje as atenções de boa parte da opinião pública lá são em relação ao Oriente Médio, a guerra no Irã, os efeitos econômicos no dia a dia dos europeus, inflação. Então, isso meio que ficou como uma linha à margem nos jornais por lá. Mas, com certeza, o mundo diplomático, o mundo político, sabe sim que no Brasil temos um grave problema de instituições que não estão fazendo o seu dever de casa, que não estão atuando de forma legal, nem legítima, é legal mesmo, respeitando a lei e a Constituição, e isso obviamente tem consequências, porque colaborações, possíveis parcerias são, no mínimo, congeladas, porque ninguém quer fazer algo com um país onde uma Corte Suprema enlouqueceu e está tomando decisões de cunho político e não mais de cunho jurídico, né, de cunho constitucional.
3: Deixa eu só aprofundar, vamos aproveitar que a Locato estava de férias, então vai voltar a trabalhar um pouquinho mais, né, Ana? Tá certo. O Cauto, sobre essa questão da reciprocidade, né, que então alguns ministros avaliam essa possibilidade, já que foi rejeitada a extradição de Carla Zambelli, tem alguns casos aguardando aí uma resposta da justiça brasileira. Como é que você avalia que a justiça, né, pode se comportar, né, a partir dessa decisão de Zambelli? Você já teve algum precedente, né? Se dá para a gente fazer algum comparativo com outros casos anteriores?
15: Mas, Paula, vamos lá. Primeiramente, o Supremo Tribunal Federal ou não sabe ler ou esqueceu que entre a Itália e o Brasil tem um acordo de extradição assinado há mais de 30 anos, em 1989, que é muito claro. Você só pode negar a extradição de alguém, que é um processo jurídico longo, complexo e articulado, somente se, né, o fato, se for um preso político, se for um crime político, como o caso da Carla Zambelli, se a pessoa for submetida a julgamento por um tribunal de exceção na parte requerente, que foi o caso da Zambelli, ou se a lei de uma das partes não prevê o crime lá, e me parece que nos dois casos, falência, crime de organização criminosa, estão nos dois lados, ou também se a parte sendo julgada, processada no país, no caso no Brasil. Além disso, não há outras possibilidades de recusar uma extradição de um criminal comum que foi processado e condenado em três instâncias lá na Itália, que teve um processo

0: de extradição que foi expedido na base desse tratado, e por que, que não deveria ser enviado? O que é? Onde está escrito a palavra reciprocidade? Não existe a palavra reciprocidade no tratado de extradição. Invencionice do Supremo Tribunal Federal, que tenta justificar o injustificável, que não sabe como explicar para um tribunal superior de um outro país na Europa, no caso, que esse processo era uma farsa. E como esse processo, todos os processos aos envolvidos do 8 de janeiro, ao ex-presidente Jair Bolsonaro, aos membros do seu governo, são ilegais, e, portanto, tem que ameaçar de não extraditar criminais perigosos. Mas aí faço a pergunta também, vão fazer o quê com essa turma? Vão soltar mafiosos nas ruas do Brasil, como se não tivéssemos já suficientes criminosos por aqui? Vão soltar esse senhor que é um estelionatário serial nas ruas brasileiras? Porque a Carla Zambelli claramente foi processada de forma ilegal. Esse cara não. Esse cara é um criminoso comum. E aí, vão dar de presente para os brasileiros mais criminosos? Boa sorte. E depois a Carmen Lúcia reclama que os taxistas são todos críticos ao STF, né?
1: Augusto Nunes, boa noite.
2: Boa noite, Paula. Boa noite, Ana, minha querida parceira. É bom dizer isso de perto. Carlo Cauti, bem-vindo. Boa noite a você que nos acompanha. Bom, vou repetir mais uma vez a frase famosa do jornalista Ivan Lessa. A cada 15 anos, o Brasil esquece o que aconteceu nos 15 anos anteriores. Isso aí está acabando no Brasil. Isso aí permanece, essa maldição, no Supremo, por malandragem. Eles fingem que não se lembram do que aconteceu de 2010 para cá. Então, vamos lembrar. Em 2010, o Supremo julgou, se deveria julgar, se remeteria de volta à Itália o criminoso terrorista Cesare Battisti ou se ele deveria ou manteria o Cesare Battisti aqui no Brasil. Ele tinha sido condenado à prisão perpétua, né, pela justiça italiana num processo legal, perfeitamente legal, ele fugiu, porque ele cometeu pelo menos 4 assassinatos conforme ele confessou ao chegar à Itália, finalmente extraditado pelo governo Bolsonaro. Por quê? Ele tinha como advogado o Luiz Roberto Barroso, que depois seria ministro. Já passou pelo Supremo. O Luiz Roberto Barroso dizia que ele sentia no olhar do Cesare Battisti a inocência dele. Ele olhava para mim e eu achava o Cesare, eu ouvia um inocente. Pois bem, a primeira coisa que fez o inocente ao pousar em território italiano foi confessar que tinha cometido todos os assassinatos. Durante o julgamento no Supremo, os ministros avalizaram declarações insultuosas à Itália, feitas pelo advogado e chanceladas pelos ministros. Exemplo, eles chamaram o tempo todo o governo democrático da Itália daquela época de ditadura. Disseram que o Cesare Battisti tinha sido uma vítima da ditadura, teve de fugir, quando a Itália foi o único país que conseguiu combater a máfia e o terrorismo ao mesmo tempo, sem deixar de ser uma democracia. Lá não acontecem essas coisas que acontecem no Brasil, onde você defende a democracia cancelando a democracia. O Cesare Battisti, o Supremo, além de se negar a atender o que estava determinado no Tratado de Extradição, decidiu que ele poderia ser devolvido e transferiu a decisão definitiva para o Lula, num momento de baixeza que tem poucos precedentes no mundo. Entregaram para o Lula. Tanto o Lula sabia que estava fazendo um favor a um amigo terrorista, que ele deixou para o último dia de governo o decreto que transformou o Cesare Battisti em asilado político. O ministro da Justiça, também advogado e advogado do Battisti, era o Tarso Genro, que virou hospedeiro oficial do Batiste. Passava os seus dias de descanso, já solto e com status de asilado, no Rio Grande do Sul. Agora, eles querem que a Itália cumpra, ilegal, finja cumprir, um tratado de extradição que não prevê essas coisas, não autoriza a devolução à ditadura do judiciário da Carla Zambelli, tendo esse passado recentíssimo, que não é passado, é folha corrida, é capivara do Supremo. É então a Itália, tomara que a Itália se lembre disso e faça a mesma coisa com todos os fugitivos políticos, os que estão em liberdade, porque eles tiveram de sair do país, que estão nessa situação. Talha-ferro, tal, mandem o Supremo andar, tá? E devolvam, junto com as aí, devolvam ao Brasil, junto com as alegações que a Itália tem de sobra, tudo que se refere ao caso do Cesare Battisti, que está na Itália cumprindo a prisão merecidíssima da prisão perpétua.
3: Tem o talha-ferro ainda agora, né? E esse caso da Zambelli pode ajudar o talha-ferro?
0: Com certeza, porque é um precedente, né? Um precedente importante que pode ser utilizado pelos advogados do talha-ferro para demonstrar que é um processo ilegal, tal e qual aquele da Zambelli. Então, de fato, o talha-ferro muito dificilmente será extraditado.
1: Não, e nesse caso, desculpa, é que o talha-ferro não tem nenhuma condenação.
0: Pois é.
1: Nenhuma condenação. Quando foi pedida a extradição, não tinha nem processo. Fizeram aquele processo ali às pressas para ele se tornar réu no Supremo Tribunal Federal.
2: Ele é acusado de contar a verdade.
1: Eduardo Talha-Ferro, não tem nenhuma condenação.
2: Cometeu
1: ainda crime muito mais
2: de contar a verdade, né,
1: Bom? Mas imagina... caso da Zambelli.
0: Pois é, o Talha-Ferro, a extradição, ela prevê o quê? Um processo, uma condenação prévia num país, o cara foge para outro país, aquele país corre atrás dele, pede que mande de volta o bandido. Nesse caso, o Talha-Ferro nem processo tinha. E como é que o Brasil, no caso, o ministro Alexandre de Moraes, pediu a extradição sem ter sequer processo? Olha a humilhação que a justiça brasileira tem que se submeter para fazer a vontade de um homem só, que se acha o dono do Brasil e que está pisoteando, não em cima da Constituição e dos códigos civil e penal, mas do bom senso e da dignidade do judiciário, colocando uma situação de vergonha alheia toda a magistratura brasileira, porque quando um juiz italiano recebe um troço desse, ele fala, mas cadê o processo? Cadê a condenação? Cadê as provas? Cadê qualquer coisa? E não tem nada. Qual será a opinião que um juiz italiano, ou espanhol, ou americano, ou argentino vai ter da justiça brasileira com essa gestão do Supremo Tribunal Federal? Sabendo que também o Alexandre de Moraes pegou 130 milhões, a esposa dele, do Vorcaro. Então é isso, o Supremo está humilhando a justiça brasileira. Rui Barbosa deveria se revoltando no túmulo.
1: Bom, e a gente segue falando do ministro Alexandre de Moraes. Ele negou um pedido da Defensoria Pública da União para adiar o julgamento de Eduardo Bolsonaro. A análise do caso está marcada para amanhã na primeira turma da corte. A Defensoria também solicitou que um ministro da segunda turma fosse convocado para ocupar a vaga aberta no colegiado. Moraes rejeitou o pedido e afirmou que o julgamento pode ocorrer normalmente com os 4 ministros que integram a primeira turma. Segundo Moraes, a ausência de um integrante não impede a realização do julgamento e não prejudica o direito de defesa. Eduardo Bolsonaro responde a uma ação penal por suposta coação no curso do processo, que resultou na condenação do ex-presidente Jair Bolsonaro. Segundo a Procuradoria-Geral da República, ele teria atuado junto ao governo dos Estados Unidos para buscar sanções contra ministros do Supremo. Augusto, você vai ter que me ajudar que hoje André Marcília está de folga, nosso advogado jornalista aqui da bancada.
2: Eu fui Augusto, o pior aluno da faculdade.
1: Você frequentou a faculdade de Direito pelo menos pouquinho para ajudar aqui a nossa audiência, Augusto, porque a Defensoria Pública da União pede o adiamento desse julgamento pela primeira turma, porque o que acontece? Como a gente lembra, por conta da aposentadoria antecipada de Luiz Roberto Barroso, a primeira turma está sem um ministro, são só 4. Ministro Alexandre de Moraes, Zanin, Cristiano Zanin, Flávio Dino e Carmen Lúcia. E aí a Defensoria Pública pediu, né, o adiamento, mas o ministro Moraes sumariamente resolveu e disse que dá tranquilamente para julgar o caso de Eduardo Bolsonaro na primeira turma, ainda que seja com o número de 4 ministros do Supremo.
2: Bom, na faculdade de Direito eu aprendi pelo menos que a Constituição deve ser cumprida e que cabe ao Supremo Tribunal Federal, especificamente, e nada mais que isso, cabe a ele defender, preservar o que diz a Constituição. Se você preserva a Constituição, você não estará preservando, cumprindo a Constituição se você ignorar a lei comum, os códigos legais que vigoram no Brasil, pelo menos em tese. Então é o seguinte, nenhum ministro do Supremo, nenhum juiz, seja qual for a situação, pode ser detetive, delegado, promotor, juiz e juiz de recursos, como faz o Alexandre de Moraes. Todos os processos que ele conduziu, processos e inquéritos, serão inevitavelmente anulados. Questão de tempo. Ele age ilegalmente e ignora, quando finge não ouvir a voz da razão, nos poucos momentos em que alguma instituição, alguma entidade recorre ou toma uma decisão em contrário. Eles estão ilegalmente tentando fazer com que a segunda turma faça isso, e basta ver a composição da segunda turma.
1: Primeira.
2: Da primeira turma, para saber o que vai acontecer.
3: Agora, o Alexandre.
2: É ilegal.
3: O Alexandre de Moraes, ele nega esse pedido com 4 na turma, porque ele tem certeza do resultado.
2: É.
1: Claro.
3: Porque se ele não tivesse certeza, a pergunta seria, mas e se empatar em 2-2?
2: Perfeito.
3: Ele não faz essa pergunta porque ele tem certeza que vai ser 4-0.
2: E mais, para completar, Paula, em qualquer lugar do mundo que se diga democrático, né, que é o cumpridor das leis, em nenhum lugar do mundo o juiz Alexandre de Moraes estaria brincando de magistrado ainda, tanto tempo depois de divulgado o contrato assinado pela mulher dele, pelo Vorcaro, que é a prova de que um ministro do Supremo foi alugado, comprado ou arrendado por um bandido que estava interessado no serviço de pronto-socorro para meliantes que o Moraes administra no Supremo. Ele não está apto a julgar nada. Não é que não pode julgar esse caso. Ele deveria estar fora do Supremo já, ou pelo impeachment ou por decisão própria, se tivesse um mínimo de vergonha, de escrúpulo. Está lá, julgando e remetendo para a turma de amigos um caso que interessa a ele porque está determinado nas entrelinhas do contrato que ele tem que defender. Tudo o que interessa à ditadura do judiciário, pago pelo Vorcaro. Pronto.
1: Pois é, Cautio, eu vou pegar nesse fio que a Ana deixou, porque o pedido da Defensoria Pública da União, primeiro, é pelo adiamento do julgamento. Se não aceitar esse pedido, pede para pedir emprestado para a segunda turma do Supremo um ministro para compor ali os 5. E o ministro rejeita os 2 pedidos, tanto o adiamento quanto pedir emprestado para a segunda turma um ministro para compor ali os 5. Tem também uma questão que, em caso de empate, em dúbio pro réu, né, em caso de empate...
3: Que nunca é respeitado.
1: Mas, e também chama atenção o elemento pressa, que está sempre presente nos casos envolvendo o ministro Alexandre de Moraes. Esse caso, a Procuradoria-Geral da República denunciou em novembro passado. Estamos agora no dia 15 de junho, já para o julgamento final que vai ocorrer amanhã.
2: E ele vai cuidar da dosimetria. Ele não tem nada mais para fazer, está interessado nisso. E enquanto faz essas coisas, vai empurrando com a barriga a dosimetria, a lei já promulgada pelo Congresso.
0: Pois é, com pessoas presas, especialmente idosas, né, pessoas com comorbidades, presas, inclusive até não se fala, mas processos ultra rápidos, né, processo que basicamente sai com foguete, porque são inimigos políticos do ministro Alexandre de Moraes, esses daí não tem nenhuma lentidão, né, são super rápidos. Agora, tem avenidas, né, muito rápidas, avenidas expressas. Agora, primeiramente, é claro que o ministro quer terminar esse processo antes das eleições para mandar um sinal e para enfraquecer a direita. Lembramos que Eduardo Bolsonaro é candidato a suplente do senador, é o candidato, pré-candidato ao Senado, aqui em São Paulo, André do Prado. Então, claramente, é uma questão, um julgamento político, de cunho político. Mas aí eu me pergunto, a Defensoria Pública da União, se além, claro, de defender Eduardo, esteja pensando em defender a honra que sobrou do judiciário brasileiro. Porque imagina só se esse processo chegar à conclusão, Eduardo for condenado e for expedido um pedido de extradição aos Estados Unidos. Como que os americanos vão receber isso? Da mesma forma que os italianos, os espanhóis, que eles também já receberam no passado. Ou seja, mais um momento vergonhoso, vexaminoso para a justiça brasileira e provavelmente a Defensoria Pública da União, tomada por um mínimo de dignidade, falou, vamos tentar postergar pelo menos isso tudo para ver se chegamos a outro tipo de desfecho. Mas, evidentemente, o ministro Alexandre de Moraes continua com a convicção dele de que a justiça brasileira é só ele, né? A justiça sou eu.
1: 18 horas, 12 minutos. Eu aproveito para convidar você a participar do nosso programa, enviando um vídeo para a nossa produção. Deixa eu só comunicar, hoje André Marcília e Adalberto Piotto estão de folga na bancada. Hoje conosco Ana Paula Henkel, direto da Califórnia, dos Estados Unidos, para os estúdios do Sem Filtro, e Carlo Caut, que nós resgatamos das férias, então hoje conosco. Deixa eu aproveitar então para convidar você a gravar um vídeo para a nossa produção. O número do WhatsApp eu compartilho com você na tela, o 11 95786 1993. Participe do nosso programa. A gente faz uma rápida pausa, volta já.
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6: 6:14.
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1: Estamos de volta em Oeste Sem Filtro. E antes da gente dar sequência ao noticiário nesta segunda-feira, deixa eu aproveitar, Augusto fez menção no bloco anterior sobre o projeto de lei da dosimetria. E a gente tem acompanhado, claro, esse assunto muito de perto. A gente, inclusive, fez uma arte e está acompanhando dia a dia essa questão. Então, a gente lembra, claro, nossa audiência, que a promulgação da lei foi lá no dia 8 de maio. Portanto, já se passaram aí mais de 30 dias. 38 dias, hoje, segunda-feira, sem que o ministro Alexandre de Moraes aplique essa lei da dosimetria que passou no Congresso, nas duas casas, de forma legal, com todos os trâmites regimentais. Ainda assim, tem duas ações ali que travaram o andamento dessa lei que foi aprovada e várias, enfim, vários condenados já pediram, né, o recálculo das penas, mas o ministro Alexandre de Moraes segura o processo porque ele disse que ainda precisa analisar essas duas ações que atribuem constitucionalidade nessa lei da dosimetria aprovada pelo Congresso. Mas nós seguimos alertas e vigilantes por aqui. E o senador e pré-candidato à presidência da República, Flávio Bolsonaro, participou hoje de um fórum para discutir temas ligados ao desenvolvimento do Brasil, promovido pela revista Veja. Flávio Bolsonaro rebateu as críticas da oposição, que o apontam como responsável pela possível implementação de tarifas dos Estados Unidos contra produtos brasileiros. O senador afirmou que o encontro com o presidente americano Donald Trump teve como objetivo solicitar que os Estados Unidos classificassem o PCC e o Comando Vermelho como organizações terroristas.
8: Por isso aí é a narrativa falsa, como sempre da esquerda, né? A mentira virou o método do PT. E a partir do momento que eu fui convidado para os Estados Unidos, né, o presidente da maior democracia do mundo faz um convite a um pré-candidato. Eu não fui institucionalmente como presidente da República, que eu não sou ainda. E o pedido que eu faço a ele de classificar como terroristas como IPCC, já que viraram organizações, né, que levam o medo coletivo, né, que impõem as suas próprias regras em diversas áreas que eles dominam em todo o Brasil. Mais de 25% da população, Maurício, vivem em áreas dominadas, né, por esses narcoterroristas, e lavam dinheiro aqui no Brasil e a sua atividade criminosa ultrapassa as fronteiras do Rio de Janeiro, de São Paulo, do Brasil e da América Latina. Portanto, é natural, não é, Maurício, que qualquer presidente que realmente queira combater essas organizações narcoterroristas se alinhe, faça pactos de cooperação com outros países, como...
1: O senador também disse ser favorável ao programa Bolsa Família.
8: Muita gente tem um preconceito com relação a quem está no Bolsa Família, como se não quisessem trabalhar. É um erro isso. Quase 70% das pessoas trabalham informalmente. E não vão para a formalidade por quê?
11: Aliás, essa é uma das críticas
8: porque
11: que se faz.
8: Porque tem medo de perder o benefício. É. E a gente tem que entender porque uma memória afetiva até, o Bolsa Família é estabilidade para quem já passou fome. Então a pessoa pensa o seguinte, olha, se eu arrumar um trabalho de carteira assinada, e eu perder o Bolsa Família, e se eu perder o meu trabalho, como é que eu vou ficar? Vou voltar para aquela época que eu passava fome de verdade, que eu não tinha um real para ter o que comer, né? Que eu tinha que pedir dinheiro no sinal de trânsito? Então a gente tem que entender essa lógica que passa na cabeça das pessoas que precisam disso, reafirmar aqui mais uma vez, garantir a elas que isso vai ser mantido.
1: Flávio afirmou que caso chegue à presidência da República, pretende manter uma boa relação com os demais poderes da República.
8: Com os outros poderes, nenhuma sombra de dúvida que vamos ter que ter uma relação institucional, respeitar o que está na Constituição, né, de harmonia e independência entre os poderes. Só que o presidente Bolsonaro não foi vítima de ataque à instituição. Ele foi vítima do Alexandre de Moraes. Vamos deixar bem claro, que é bem diferente. Até hoje, o Alexandre de Moraes continua trazendo o Supremo Tribunal Federal para dentro desse buraco negro de confusão dele. Quer dizer, as brigas dele, ele traz o Supremo todo para junto. E a consequência está aí. O Supremo Tribunal Federal, em pesquisa de opinião, às vezes tem a credibilidade igual a do Congresso, coisa que nunca aconteceu antes. Mas tem que ser uma relação respeitosa. O presidente da República indica ministro do Supremo, Maurício. Quem tira é o Senado Federal.
1: Ana, começamos com você. O senador Flávio Bolsonaro participou desse evento hoje em São Paulo. Em relação a essa questão das tarifas, no governo Lula tem tentado colar aí, né, no senador Flávio Bolsonaro essa questão do tarifaço que ocorreu na sequência da visita do senador ao presidente americano Donald Trump. Fato também que ocorreu na sequência da visita foi a classificação das organizações criminosas como terroristas. Mas falando da questão das tarifas, elas vão ser implementadas, tem aí prazo limite 15 de julho. A gente pode chegar aí a uma tarifaço de até 37,5%, se a gente somar os 25%, mais aqueles 12,5% que foram atribuídos depois ali com a

0: São 301, Ana. Já aproveita para a gente dar um panorama como é que está essa situação.
1: Bom, vamos lá. Não dá para escolher assim, tanto a esquerda quanto a direita também. Não, o PCC, a designação do PCC e CV como terrorista, como grupos terroristas, isso aconteceu por causa do Flávio, as tarifas não. E vice-versa, a esquerda dizer, não, o PCC não aconteceu por causa do Flávio e as tarifas sim. Caso é, o PCC em questão, o PCC e o Comando Vermelho, principalmente o PCC, eles estão no radar dos americanos desde 2010. Em 2021, foi o primeiro documento oficial do Departamento de Estado e do Departamento de Tesouro falando sobre o PCC e da infiltração do PCC até em estados americanos. Isso é importante a gente falar porque as eleições americanas nos 50 estados são eleições que cargos importantíssimos são cargos eletivos, como xerife, juízes, ou seja, não é só governador, prefeito ou o legislador. Isso preocupa bastante os americanos, porque a gente sabe, por exemplo, que coloca-se muito dinheiro, George Soros, por exemplo, coloca dinheiro em várias eleições financiando o Partido Democrata. Então, juízes, promotores são eleitos exatamente de acordo com o Partido Democrata e essas eleições sendo sustentado pelo dinheiro do George Soros. E a preocupação dos americanos é exatamente o PCC alimentar esse tipo de campanha. Imaginem o PCC com promotores nos Estados Unidos, com juízes, com xerifes, enfim. Essa é uma das preocupações. Em 2024, ainda sob a administração Biden, um dos líderes do PCC sofreu sanções e foi parar na lista da OFEC, que é o Gonçalves. Ou seja, o PCC já está há muito tempo no radar dos americanos. Depois vieram as tarifas da seção 301. A seção 301 não dá para colocar as tarifas na conta do Flávio Bolsonaro, porque as tarifas, a seção 301, as investigações da seção 301, elas estão acontecendo há um ano. Um ano, são vários tópicos dentro da seção 301, de PIX, a censura, as Big Techs, as tarifas comerciais entre Brasil e Estados Unidos. Nós estamos falando de um processo técnico a longo prazo, quase um ano. E já estava pré-estabelecido que a conclusão seria agora. O Brasil ainda tem até 15 de julho para decidir se quer conversar com o governo americano ou não. Outro ponto da entrevista do senador Flávio é em relação à harmonia, né, dos poderes. E aí a gente precisa pedir que os governos, que os poderes esqueçam essa harmonia, porque a harmonia tem demais. O que a gente quer é independência. Independência dos poderes, a harmonia a gente já tem. E aqui eu vou deixar uma sugestão para o pré-candidato Flávio Bolsonaro e todos os outros candidatos da direita também, o Caiado, o Zema, porque eu acho que é um ponto importante e eu decidi que eu vou bater nesse ponto, porque eu acho que é uma coisa que o brasileiro acho que gostaria de saber. Diante de tudo que nós temos visto, do aparelhamento do Supremo Tribunal Federal, do ativismo do Supremo Tribunal Federal, quem sabe os candidatos não divulguem uma pré-lista de possíveis indicados ao Supremo Tribunal Federal, caso eles vençam a eleição? Esse é um ponto hoje muito importante. Se você perguntar qualquer brasileiro que está imerso na vida política do Brasil, hoje, quantas pesquisas mostram que o Supremo Tribunal Federal não tem já uma entrada tão positiva com o Brasil, com o brasileiro, porque o brasileiro sabe do ativismo do Supremo. Então, será que nós não temos o direito de pedir para que esses candidatos divulguem uma pré-lista de possíveis indicados, caso eles vençam? Porque o Donald Trump fez isso em 2026, em 2016, perdão. E muita gente acabou votando em Donald Trump, que é o chamado a single issue voter, aquele eleitor que vota por uma razão apenas, muita gente em 2016 ajudou na eleição, na surpresa, né, aquela grande surpresa da eleição, votando em Donald Trump por causa da pré-lista que ele indicou para a Suprema Corte, exatamente para rever alguns pontos ativistas da Suprema Corte americana, raridade, sim, mas principalmente reverter a questão do aborto. Os evangélicos votaram em peso em Donald Trump por causa das indicações conservadoras. Então, fica aí uma ideia, porque eu acho que o brasileiro está, além de tudo da corrupção, o brasileiro está farto do ativismo político dos ministros do Supremo Tribunal Federal.
0: Diga, Augusto.
2: A Ana teve a grande ideia e eu tenho nome a apontar aí que resolveria esses dois problemas ao mesmo tempo. Lincoln Gakia é o promotor de justiça, né? Ele vem do Ministério Público, é isso mesmo, que está praticamente sem exercer o direito de ir e vir com inteira liberdade há 10 anos, desde que começou a combater o PCC. Quando foi descoberto aquele plano que previa o assassinato do Sérgio Moro, havia dois nomes, Sérgio Moro e Lincoln Gakia. Foi ele que viajou recentemente, quer dizer, vê como ele se expõe até em defesa da sociedade brasileira e lutando por uma causa justíssima e talvez seja o problema mais preocupante do Brasil, esse das organizações criminosas. Foi para Roma para participar de reuniões importantes para decisões para esse fechamento do cerco às finanças do PCC. Ele se movimenta, corre os riscos que correram os juízes da Mani Pulite, né?
3: Falcone e Borsellino.
2: Mãos limpas lá na Itália, e é o homem para o Supremo. Se você indica um homem assim, você está dizendo, vou combater mesmo a essas organizações criminosas, porque nas entrevistas que ele deu aqui para o programa, ele fala o que o brasileiro merece e precisa ouvir. É só quem indicar esse nome vai mostrar que pretende um outro Supremo.
1: São quantos indicados nos próximos 4 anos?
2: Parece que três.
1: Três. Um outro nome que, inclusive, correu na lista do ex-presidente Michel Temer, o doutor Ives Gandra Martins Filho.
2: Também.
1: O filho do doutor Ives.
2: Perfeito.
1: E aí, Michel Temer decidiu colocar Alexandre de Moraes. Então,
2: Estava na lista do Bolsonaro. Se fala nele quando se sugere o Lincoln Gakia, eu sugeri publicamente. Mas nessas conversas aparecem esses dois nomes, como eles valem, os dois nomes, como um programa de ação no Supremo. Eu não precisa prometer mais
1: em
2: nada.
1: Em um dos nossos maiores problemas hoje, que é o Supremo Tribunal Federal.
2: Exato.
0: Perfeito. Cláudio, também quero ouvi-lo aí sobre essas declarações que nós separamos do senador Flávio Bolsonaro. Vamos aprofundar um pouquinho a questão econômica, porque ele defendeu também isenção do imposto de renda para quem ganha até R$5.000 e defendeu também o Bolsa Família. A gente sabe que é um ponto crítico, mas a direita acho que já entendeu que esse é um programa importante para tirar a pessoa da pobreza. A grande questão é a porta de saída, né? A discussão da pessoa que fica ali muito tempo no assistencialismo e depois, inclusive, foi o que trouxe o senador Flávio Bolsonaro. Essa pessoa não quer entrar na formalidade, não quer carteira assinada, porque tem receio depois de perder esse benefício do Bolsa Família.
3: Não, claramente, o pré-candidato Flávio Bolsonaro está tentando se aproximar do centro, tentando dar sinais para o eleitorado mais de centro. Agora, até defendendo o Bolsa Família, mas o risco de ir muito para o centro é de ir acabar na esquerda, né? Porque é verdade que o Bolsa Família é um programa que teve uma função de reduzir a miséria, reduzir a extrema pobreza, etc., no passado. Hoje temos cerca de 20 milhões de famílias brasileiras que recebem há anos esse benefício, ou seja, falamos de 48 a 50 milhões de brasileiros. Um brasileiro a cada quatro recebe Bolsa Família. Nunca antes na história desse país tanta gente recebeu dinheiro público desta forma, como transferência direta de renda. Agora, quando um programa para lutar contra a miséria, contra a extrema pobreza, atinge 4, 5%,

0: O pré-candidato Flávio Bolsonaro tenta se aproximar de um eleitorado mais moderado, mas o risco é de ir muito além da moderação e se tornar nada mais, nada menos do que um populismo, né, como aquele que estamos vendo hoje aqui no governo Lula. Que não, só para terminar também, o raciocínio econômico é importante. Essas pessoas que ele cita também, que recebem Bolsa Família e trabalham, não é algo positivo para a economia brasileira, porque é a informalidade que não apenas não paga imposto, mas não contribui para o INSS, não tem incentivo a melhorar, a aumentar a produtividade, a empreender, porque sabe que isso tudo vai levar à perda do benefício, então fica pendurado no Bolsa Família e faz bico. E o brasileiro se torna, o Brasil vai se tornar um país velho, um país envelhecido, porque a idade média, o Brasil está aumentando, antes de se tornar rico, também por culpa desse tipo de situação. Pendurados no Bolsa Família, fazendo bicos que não são declarados formalmente.
1: Olha aqui, o Bolsa Família nasceu, vamos recuar aí no tempo. Bolsa Família nasceu, estou conferindo aqui, foi publicado aí pela Folha de São Paulo, no caso Insuspeita. O ex-prefeito de Campinas, José Roberto Magalhães Teixeira, conhecido como Grama, foi o pioneiro no Brasil a lançar em 1995 o programa Bolsa Escola. Essa é a origem. Essa iniciativa municipal foi a primeira no país a vincular a assistência financeira a famílias carentes à obrigatoriedade de manter as crianças na escola. A dona Ruth Cardoso nacionalizou essa ideia e foi a ideia que daria, nos seus desdobramentos, resultaria no Bolsa Família. O que é que fez o governo para transformar o Bolsa Família no maior programa de compra de votos oficial do mundo? Acabou com essas exigências. Eu acho que não, entrega para a mulher, sai em nome da mulher, porque a mulher tem mais juízo que o homem, quando você tem evidências hoje de que homens e mulheres vêm usando o Bolsa Família também para apostar e fazer aquelas apostas do tigrinho lá das bets. Vê como eu não jogo. Jogo em outras coisas. As bets consomem o Bolsa Família. Consome, sobretudo, o sonho dessa gente. O que eu acho que é sórdido no Lula é o seguinte. Eu conheci a pobreza porque eu via. Meu pai era político, eu via a pobreza na varanda da minha casa. Mas eu não vivi a pobreza. O Lula viveu. E não tem pena de quem passa fome. Ele transforma em independente. Sem o Bolsa Família e a ameaça de que é falsa, isso é fake news, de que o adversário vai acabar com o Bolsa Família, ele não teria a votação dos desinformados e dos miseráveis. E é por isso que o Lula depende da permanência da pobreza para se eleger. Depende da miséria para continuar no poder. E isso é que o torna especialmente sórdido. E também eles confiscam a autoria dos programas. Esse programa nasceu em Campinas, o bom Bolsa Família. Porque como a Ana vive dizendo, programa que dá certo é emprego, né? Programa social que dá certo é emprego, que é o Reagan
2: falava isso.
1: E mais, programa bom é o que diminui o número de participantes, não que aumenta. Mas tem que acabar. O sucesso do programa leva ao seu fim. Aqui é crescimento que é medido.
2: O Obama, Augusto, na saída da Casa Branca, depois de 8 anos como presidente, ele enalteceu os bons pontos da administração dele, e um dos bons pontos era que, quando ele entrou, o Bolsa Família americano, que é o Food Stamps, tinha X, e que quando ele saiu, tinha 5X.
1: Que maravilha, né?
2: Pois é, é o contrário.
1: É uma besta
2: quadrada. Porque se você entra com um programa e o programa social está alto de ajuda, e você sai, o programa está 5 vezes maior, você não ajudou.
1: Olha, o Brasil tem cidades que

0: já o Brasil do futuro. Não tem desemprego. São os polos do agro, pelo menos antes aí da crise que vai se desenhando e se aguçando, né, no campo. Você vai, não tem pobreza, pleno emprego. Pleno emprego. Você tem pleno emprego no agro e o governo aponta como cidade sem pleno emprego, com pleno emprego, as cidades que dependem inteirinhas do Bolsa Família. Porque o Bolsa Família é contado entre os empregados. Ele não é considerado desempregado no Brasil. Ele tem renda, ele é empregado. Que tal? É por isso que as taxas de desemprego são manipuladas com facilidade por esses malandros do IBGE.
1: É, até por isso que o Flávio Bolsonaro já se antecipou falando, defendendo o Bolsa Família, porque é um artifício do PT dizer que o adversário vai acabar
0: com isso.
1: O programa, eu lembro muito disso, na eleição lá em 2014, com Marina Silva, o PT foi para cima ali com aquela campanha de terrorismo de que o Bolsa Família seria exterminado, Cauti.
2: Não, só para complementar aquilo que a Ana e Augusto estão falando, quando o Lula entrou em 2003... cerca de 4 milhões de famílias brasileiras recebiam Bolsa Família. 22 anos depois, 2025, 20 milhões de famílias recebem Bolsa Família. Ou seja, esse número, essa proporção do desastre. Na época, a gente gastava mais ou menos uns 20 bilhões de reais por ano. Hoje, gastamos 160 bilhões de reais de Bolsa Família. Então, o único programa social do mundo que, ao invés de reduzir a pobreza, aumenta o número de pobres incluídos. E aí, a gente pega o mapa do Brasil. Quais são os estados que têm mais pessoas beneficiadas pelo Bolsa Família do que carteiras assinadas? Exatamente os estados onde o PT tem porcentagens búlgaras, né, de votos todos os anos. Maranhão, Piauí, na Bahia, ou seja, onde tem maior incidência do Bolsa Família, mais gente no Bolsa Família do que com carteira assinada, é lá que o PT ganha a eleição. Agora, Flávio Bolsonaro está olhando esse eleitorado, porque para você ser presidente do Brasil, tem que ter votos do Sul, do Sudeste, do Centro-Oeste, da parte produtiva do Brasil, mas também da parte que depende do programa social, como o Nordeste. O risco é continuar jogando gente dentro desse programa, usando a mesma tática do PT, comprando voto em troca de dinheiro.
1: 18 horas 38 minutos, muita gente acompanhando o nosso programa nesta segunda-feira, muita gente chegando aí depois do jogo da Copa do Mundo, gente que foi dar uma espiadinha no jogo Bélgica e Egito, que terminou no empate 1-1, e eu acertei o bolão, hein? Quero dizer aqui que o bolão da Oeste, você sabe, Augusto Nunes, você acertou?
0: Eu tô mal.
1: Carlos Cauti não participou do bolão da Oeste?
2: Eu estou, me declaro prisioneiro político pela ausência da Itália na Copa. Então, mas não estava presente para o bolão. Mas claramente estamos torcendo o Brasil, é óbvio, né?
0: Fora dessa Copa.
1: Foi um feito, foi uma proeza, hein?
2: Que tristeza.
1: Dos italianos.
2: Né? Pois é. Né?
1: Resta você torcer pelo Brasil.
2: Mas com muito prazer. Três Copas.
1: Mas torça muito.
2: Torçaremos.
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1: 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E nós seguimos por aqui com a nossa programação nesta segunda-feira. A deputada federal Júlia Zanatta, do PL de Santa Catarina, publicou nas redes sociais um vídeo produzido por inteligência artificial para reforçar o seu nome na disputa pela vaga de vice na chapa do senador Flávio Bolsonaro.
4: Júlia Zanatta sendo indicada até mesmo para a vaga de vice.
5: Uma vice de Santa Catarina.
6: O deputado federal Eduardo Bolsonaro declarou em publicação apoio à deputada federal Júlia Zanatta, do PL de Santa Catarina, para o cargo de vice-presidente da República.
7: Júlia Zanatta tem mérito para ser escolhida. Talvez a mais aguerrida, mais combativa parlamentar dentro do Congresso Nacional. Você conhece alguém do mesmo nível da Júlia?
1: A movimentação na internet ganhou força logo que o ex-deputado Eduardo Bolsonaro usou o perfil na rede X para avalizar a indicação da aliada catarinense. O irmão do presidenciável justificou que a deputada possui o perfil ideal em razão de sua lealdade ao grupo e pela combatividade contra o petismo no Congresso. Júlia respondeu ao aceno ao afirmar que o negócio está tomando corpo. E hoje, durante a entrevista, Flávio Bolsonaro disse que está em processo de escolha.
8: É que certamente vamos ter um vice ou uma vice na nossa chapa que seja uma pessoa competente, uma pessoa que pense o Brasil como nós pensamos, alguém que vá agregar a nossa composição. E não faltam bons nomes, bons quadros, não só no PL, mas como em outros partidos.
1: O Cauti, segue a bolsa de apostas aí em relação ao nome para compor a chapa de Flávio Bolsonaro. Algumas semanas atrás, inclusive, comentamos aqui no programa o nome do deputado Luiz Felipe de Orleans e Bragança como uma possibilidade. Agora surge também o nome da deputada, da Júlia Zanatta, catarinense, também como uma alternativa. Também falamos que o senador talvez esteja inclinado a buscar uma mulher como vice para tentar reduzir a rejeição no eleitorado feminino. Já discutimos e temos aqui opiniões divergentes na bancada sobre essa estratégia, vamos dizer assim, para diminuir a rejeição, principalmente ali entre os indecisos, Carlo Cauti, mas quero ouvi-lo a respeito.
2: Bom, se o Flávio está querendo acenar para o centro, para a turma que olha para o Bolsa Família com uma certa conformidade, assim, com uma certa aceitação, com certeza a Júlia Zanatta não é a candidata adequada para esse movimento indo em direção do centro, até mesmo da esquerda, porque ela é uma deputada muito firme nas suas convicções, né? Ela representa um dos estados com maior porcentagem de votos para o Bolsonaro, que teve o Bolsonaro em 2022, então com certeza ela não seria uma mensagem para amenizar a imagem, né? A percepção que o eleitorado tem do Bolsonaro como um candidato duro em relação a algumas políticas como essa do Bolsonaro, ou como outras também. Agora, se ele procura uma mulher para tentar diminuir a rejeição, para tentar criar uma chapa mais palatável para o público feminino, a Júlia Zanatta é uma ótima deputada, com certeza, muito aguerrida, muito preparada, mas deveria procurar alguém com um perfil mais incline a tentar captar o eleitorado do Norte, do Nordeste, das regiões onde ele não tem hoje voto cativo, onde o Lula tem voto cativo. Então, mulher para mulher, né, vamos pegar, por exemplo, a governadora de Pernambuco, com certeza seria uma escolha mais para o centro, até mesmo para a esquerda, fazendo provocação, obviamente. Mas Júlia Zanatta seria reafirmar um PL, uma chapa pura do PL, e isso dificilmente agregaria novos votos que qualquer cargo majoritário, principalmente presidente da República, precisam para ganhar as eleições. Eleições que serão ganhas, de novo, por uma pequena porcentagem, como foi em 2022, de votantes que vão escolher um ou outro candidato. Então, cada voto importa e cada voto que é retirado do oponente vai ser fundamental para ganhar essa eleição.
1: Pois é, Ana. O que a deputada Júlia Zanatta poderia agregar na campanha do senador Flávio Bolsonaro. Parece que ela gostou da ideia. Quem jogou esse balão de ensaio, que é muito comum nessa época de pré-campanha, você joga um nome e vê o que que dá. Vê o que que a imprensa fala, o que que os analistas falam, faz uma pesquisa ou outra e depois, claro, lá na frente vai decidir. Mas parece que ela gostou da brincadeira, porque ela publicou o vídeo, depois ela colocou também ali o negócio está tomando corpo, ela mesma publicou na rede social. Então parece assim que ela, claro, ficou lisonjeada ali com a lembrança do seu nome para compor essa chapa.
9: Bom, vamos lá. Eu respeito muito a deputada Júlia Zanatta, acho que é um nome muito forte que a gente tem no nosso parlamento e eu acho que ela agrega muito no parlamento. É uma mulher aguerrida, é uma mulher que cobra, é uma mulher que luta, é uma mulher que faz um trabalho na base muito importante, é uma mulher que traz para o parlamento discursos e projetos importantes em relação à família, em relação à liberdade econômica. E ela é muito importante no parlamento. A direita, e aí eu digo, olho a direita no Brasil como aquele guarda-chuva republicano. Ali dentro tem moderados, tem centro-direita, tem conservadores, tem liberais, tem libertários. E o Flávio Bolsonaro, ele precisa falar com esse guarda-chuva, não apenas com aqueles que já votariam em qualquer nome indicado pelo presidente Jair Bolsonaro ou pelo nome Bolsonaro. A Júlia Zanatta, para mim, nesse contexto de vice, ela fala com os convertidos, aqueles que já vão votar no Flávio Bolsonaro. Agora, um nome, eu acho que o Flávio Bolsonaro precisa de um nome que fale com os moderados, centro-direita, os liberais, porque como o Cauti disse, vai ser uma eleição que vai ser ali disputada na fotografia, né? Naquela coisa ali da... a cabeça do cavalo que foi decidido como foi a última eleição. Então, o Flávio precisa falar com os outros grupos que não estão totalmente alinhados com o bolsonarismo, vamos dizer assim. Essa direita não vota em candidatos porque são mulheres, porque são gays, porque são negros, porque são isso ou porque são aquilo. A direita vota em candidatos ou candidatas, porque eles têm competência, porque são gays competentes, negros competentes, mulheres competentes. Então, é disso que a gente precisa. Quem vota em alguma chapa porque é mulher, porque é gay, porque é negro, isso a esquerda faz. Esses votos não virão para o Flávio. Se ele colocar quem ele quiser, todo o arco-íris ali na chapa dele, não, essas pessoas não vão votar no Flávio. Então, já que eles querem um nome alinhado ao partido, o próprio Luiz Felipe de Orleans e Bragança, ele é do PL, só que ele é um nome que conversa com esses outros setores. Setores intelectuais, acadêmicos, econômicos, mas também é um nome que é alinhado à direita brasileira. Portanto, Paula, eu respeito muito a deputada Júlia Zanatta, é um nome muito importante para a gente, repito, aguerrida, forte, trabalha por pautas muito importantes para o lado conservador no Brasil e ela é muito importante na Câmara. Portanto, colocar um nome, mesmo que seja Júlia ou Tereza Cristina, qualquer nome, só por ser mulher... isso não vai trazer votos que a direita precisa para a chapa do Flávio, é a minha opinião.
1: Diga, Augusto.
0: O PSD, o antigo PSD do Juscelino Kubitschek, do Tancredo Neves, então dizia uma frase, eu não chego a tanto não, ele dizia o seguinte, em eleição só é feio perder. E aí eles faziam as coisas práticas para ganhar. Então, feita a ressalva, eu não concordo com isso, você não pode fazer tudo. Eleição, qualquer movimento que você faça tem que ser um movimento que te beneficie e atraia mais eleitores. Como disse a Ana, esta será uma eleição muito parecida com a de 2022, com a vantagem que a direita agora tem de o Supremo e a Justiça Eleitoral não terem coragem de agir como partido político. Dessa vez não vão fazer, não vão repetir 2022. Então tá, vai ser você para ganhar. Se você perdeu a última eleição, você tem, por uma diferença ínfima, se é que as eleições foram honestas, não foram honestas já pela interferência do Poder Judiciário. Mas digamos que o nosso sistema de apuração seja perfeito, como eles vivem dizendo. Perdemos por pouco. Você tem que atrair quem votou no adversário. Evidente. Estou fazendo aqui um raciocínio infantil, quase. Mas o Brasil está precisando disso. Eu acho muito engraçado, para não ficar chorando, eu acho muito engraçado quando os caras se opõem à adesão de um ex-adversário. Tudo que meu pai, que foi político a vida inteira, queria era a adesão de um ex-eleitor do adversário. Se ele vem porque acha que você é melhor, ponto final. Você não está atraindo por dinheiro, por demagogia. Não, você está atraindo porque o cara se arrependeu. Agora, você vai negar o direito de se arrepender também, então você quer perder a eleição. Acho que eu vejo por aí coisas estranhas. É a primeira vez na vida que eu vejo o lançamento de uma candidatura a vice. Nunca vi. Ninguém é candidato a vice. Se você se candidata a vice, é presumível que você está preparado para ser presidente, já que substituirá o presidente em caso de vacância do cargo. Então, por que não se candidata direto à presidência? É sempre assim. Se lance a presidência e aí você pode ter um acordo que te transforme em vice. A direita, a parte radical da direita, vê como um pecado mortal um acordo com um ex-adversário. Se esse adversário se aproximou de você, ele já é diferente dos tempos em que era inviável qualquer aliança. Então, eu acho que a primeira coisa a considerar é a aliança. Um presidente deve procurar o vice em algum partido que se aproxime dele e aumente o eleitorado sem ferir os seus princípios. Você tem um programa de governo que não vai mudar. Você não vai nomear tantos ministros por causa disso. Você vai fazer outro tipo de apoio. É o apoio que existe no mundo inteiro para aprovar certas mudanças que são muito complicadas. Todo presidente que não teve maioria no Congresso e bateu de frente com o Congresso não completou o mandato. Todos tinham menos de 40 anos. Minto. Estavam na faixa dos 40 anos. O cara assume, se acha poderoso demais, bate de frente com o Congresso, e isso é infantil. E foram cometidos esses erros pelo Jânio, Jango e Collor. Não completaram o mandato. Agora, a mulher, você decide que a vice tem que ser mulher porque você atrai o eleitorado. Então, você está, ao mesmo tempo, para atrair o eleitorado, você está dizendo que nenhum homem pode ser candidato a vice. Você está excluindo metade do eleitorado. Então, fica do mesmo tamanho. O que é que se tem de fazer num caso desse sem querer dar aula para ninguém? Estou me baseando nas experiências do mundo, não só do Brasil. Pega logo uma Tereza Cristina, por exemplo, que é mulher e muito competente. Não vão ficar dizendo que foi por ser mulher, tá? Porque eu nunca vi o gênero agregar algum tipo de voto. Eu nunca vi. Nunca vi. Só se você tem, se o vice não tivesse idade para ser candidato a presidente. Se ele é tão bom assim, é candidato a presidente. Acho que essa escolha, assim, de uma mulher, isso é só a minha opinião. Eu nunca vi agregar voto nenhum. Eu acompanho já faz tempo, desde a chegada da primeira mulher ao Senado, que foi a Eunice Miquiles, não tinha nem banheiro feminino. O Congresso brasileiro já era em Brasília. Eu nunca vi alguém ser eleito por ser mulher ou por ser homem. Nunca vi. Não acredito que o mundo mudou tanto assim. E acho, enfim, que o que a esquerda faz, e para isso abrindo mão de todos os pudores, tá? De todos os princípios morais, de todas as palavras empenhadas, isso não se

0: faz, como por exemplo o Alckmin. Pois o Lula é capaz de pegar um cara que diz que ele era ladrão, corretamente, para botar como vice. Não, é isso que eu defendo. Isso é falta de princípios. Mas se tem alguém disposto a concordar com o teu programa, me dê um motivo para que não é isso, que o acordo não seja feito, a não ser, não admito que alguém erre no passado. Ah, então o cara não tem futuro.
1: Bom, depois dessa aula sobre política, Augusto Nunes, espero que estejam todos atentos aí, acompanhando Oeste Sem Filtro nesta segunda-feira, 18 horas 56 minutos. A gente vai para uma pausa rápida, o tempo de tomar uma água, assimilar as informações aqui, a gente volta já.
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1: O presidente Lula chegou a Évian-les-Bains, na França, para participar da cúpula do G7, que acontece amanhã. Ele está entre os diversos líderes que não integram o grupo, mas foram convidados pela França, país anfitrião, para participar das discussões. A reunião vai até o dia 17 de junho e contará com a presença do presidente dos Estados Unidos, Donald Trump. Não há reunião oficial marcada entre Lula e Trump, embora o governo americano não descarte um possível contato, de modo informal, entre os dois presidentes. Os líderes do G7, formado por Alemanha, Canadá, Estados Unidos, França, Itália, Japão e Reino Unido, discutirão as guerras do Oriente Médio e na Ucrânia, os desequilíbrios econômicos globais e o fornecimento de minerais críticos fora da China, atualmente principal fornecedora desses recursos. A primeira-dama, Janja da Silva, também viajou para a França a fim de participar do evento. Ela terá compromissos com os cônjuges de outros chefes de Estado presentes na cúpula. Lula e Janja ficarão hospedados no Hotel Royal, um resort 5 estrelas que também receberá outros líderes internacionais. E ao chegar ao G7, Lula encontrou com o presidente da França, Emmanuel Macron. Nas redes sociais, o petista afirmou que o Brasil participa do encontro representando os interesses do Sul Global e defendendo temas como a paz, o multilateralismo e o desenvolvimento sustentável. Carlo Cauti, começamos com você. Aí temos imagens do presidente Lula se encontrando com Emmanuel Macron, né, o anfitrião. Aí conta pra gente, Évian-les-Bains, cidade famosa pela água mineral na França, mas também por um famoso acordo que foi firmado algum tempo atrás, Carlo Cauti, hoje, e vai receber até o dia 17 de junho, então, a cúpula do G7 e outros países convidados, como o caso do Brasil.
4: Pois é, Paula. Bom, primeiramente, se Lula quer falar de paz, quer falar de segurança internacional, vamos ver se ele vai encontrar o Zelensky, que também está lá no G7, a gente vê as imagens, e que Lula se recusou a encontrar muitas vezes, né, no começo, especialmente, do seu mandato. Quem sabe ele fale um pouco mais da guerra na Ucrânia, onde o governo Lula, de forma criminosa, continua justificando a atuação da Rússia na Ucrânia. Fecha parênteses para a geopolítica torta do governo do PT. Agora, Lula está indo lá no G7 para pedir, pelo amor de Deus, que Trump o receba e tentar resolver essa questão, né, das tarifas, que poderiam ser algo extremamente prejudicial para a economia brasileira em um ano eleitoral. Mas mais do que isso, uma humilhação para o Brasil, que mais uma vez demonstra não ter a capacidade diplomática mínima que se espera de uma potência como o Brasil de conversar com alguém lá em Washington e evitar que o governo americano crie novas sanções, aplique novas sanções, novas tarifas contra o Brasil. O que a embaixadora brasileira em Washington está fazendo e fez nos últimos meses, se pela segunda vez em menos de 2 anos foi pega sem saber de onde vinha a pancada e por 2 vezes não conseguiu evitar que o Brasil sofresse o tarifaço, né, em 2025 e agora o tarifaço que foi maior do mundo contra o Brasil, lembramos, em 2025, e a embaixadora estava de férias naquela época, demorou quase 20 dias para voltar em Washington e quando chegou lá, tocou a campainha do Departamento de Estado e responderam too late, tarde demais. E agora, a segunda vez, o pré-candidato Flávio Bolsonaro foi junto com Eduardo Bolsonaro lá em Washington e, mais uma vez, imposto a Fanegaro chegando e também ela não viu nada, não sabia o que estava acontecendo. Então, das duas, uma, ou temos uma embaixadora inadequada, que não sabe o que está fazendo lá em Washington, provavelmente perdendo muito mais tempo em coquetéis, né, em vida mundana, do que, né, trabalhando em defesa dos interesses do Brasil, ou o próprio Itamaraty é incapaz de gerenciar uma situação tão complexa e tão delicada com a maior economia do mundo, com os Estados Unidos. Agora, o que o Lula vai conseguir obter de Trump? Provavelmente zero, zero. Sequer que ele consiga se encontrar com o presidente dos Estados Unidos lá na França.
1: Pois é, não tem nenhum encontro formal, Ana. A expectativa é talvez uma trombada, um contato físico, um cumprimento de mão, alguma coisa ali mais formal, né? Normal para esse tipo de evento, mas o governo diz que não espera que Lula toque nesse tema sensível, que é a questão do tarifaço, até porque não tem clima no G7 para Lula trazer esse assunto à baila, ainda mais com a presença do presidente Trump, Ana.
5: É, mas o estrago já está feito, né? Lula, provavelmente Donald Trump já sabe dos últimos discursos do Lula, quem é esse tal, é Marco Rubio, né? Quem é esse tal de Marco Rubio? Marco Rubio que não gosta da América Latina. Então, acho que eles vão tentar mais uma vez aquele esbarrão que houve na ONU, só que ali o Lula vinha de um cenário que não tinha nada a perder, qualquer esbarrão com o presidente americano Donald Trump seria uma coisa positiva, porque poderia dar muito certo e acabou dando certo, abriu portas para que o governo Lula pudesse sentar com a administração Donald Trump. O problema é que agora o governo Lula já traz uma bagagem nada positiva diante de uma possível, não vou dizer nem reunião, mas um possível esbarrão. Acho que dificilmente, mesmo se o esbarrão acontecer, duvido que que Donald Trump falaria houve química. Eu acho que a química, o Lula teve a chance dele, foram vários encontros e também, Paula, o Lula e o Trump vêm de um encontro muito recente de 3 horas. Se alguma coisa for proposta para o Donald Trump, olha, o presidente brasileiro quer conversar com o senhor. Provavelmente nós vamos ouvir, né, o Trump dizendo, mas eu acabei de falar 3 horas com ele, o que mais nós temos para falar com ele?
1: O Cauti, rapidamente ali na imagem do presidente Lula indo cumprimentar Emmanuel Macron, a gente acompanha ali o chanceler Mauro Vieira e lá atrás, lá, ó, Andrei Rodrigues, diretor da Polícia Federal, também acompanhou o presidente nesse evento.
4: Pois é, passagem de tomar whisky com Vorcaro em Londres para Evian na França, né? Uma passagem rápida e mantendo o cargo de chefe da PF. Só uma coisa, Paulo, complementando aquilo que a Ana estava falando. Dessa vez, Lula vai tentar encontrar o Trump com o Supremo Tribunal Federal, que acaba de decidir, está decidindo agora, ampliar a responsabilidade das Big Techs. É basicamente, o prelúdio à censura em ano eleitoral, obrigando as Big Techs, terceirizando a censura, né, para as Big Techs, ou seja, responsabilizando Facebook, Instagram, WhatsApp, pelas postagens feitas por seus usuários. Como é que você acha que o Trump vai receber o Lula, sabendo que as principais empresas americanas podem ser castradas no Brasil por um Supremo Tribunal Federal que atua como terceira câmara, né, como ajuda do governo Lula? É isso que... Essa é a química dessa reunião, mas a química, única química possível com a estricnina, no caso, que poderia aparecer numa eventual reunião entre Lula e Trump. Né?
1: Deixa eu mudar de assunto, daqui a pouco a gente fala mais sobre essa viagem do presidente Lula à França, da gastança aí do casal Lula e Janja, para trazer uma informação que acaba de chegar. A Procuradoria-Geral da República rejeitou também o acordo, a proposta de colaboração premiada do ex-banqueiro Daniel Vorcaro. Então, na mesma linha da Polícia Federal, a PGR entendeu que o ex-banqueiro não apresentou nada de novo em relação à colaboração premiada. Augusto, na semana passada nós tínhamos a rejeição formal da Polícia Federal, mas a PGR ainda estava tentando ali ver se aceitava acomodar as propostas ali apresentadas pela defesa do ex-banqueiro. Mas hoje, então, formalmente comunicou ao Supremo Tribunal Federal, ao relator ministro André Mendonça, que não aceitou essa segunda proposta do ex-banqueiro.
0: Olha, eu espero sempre, quando o Paulo Goni toma alguma decisão, eu espero alguma declaração do Gilmar Mendes, que é o dono dele, para saber exatamente o que ele quis fazer. Mas só posso entender isso aí, vindo de onde vem, da seguinte maneira. Ele acha que a segunda proposta está falando muito do lado que ele quer que fique intocado, né? Ou deixou de falar sobre pessoas que ele gostaria de acusar. Porque eu não sei o que tem a dizer um Procurador-Geral da República, como o que temos, como esse Gonê, que nada do que ele faz é independente. Então, estou tentando entender qual é a jogada do Gilmar. É muito simples resolver o problema da delação. O que, que ele tem a dizer? Tudo. Tudo. Simples assim, como ensinou a Lava Jato. Se não contar tudo, não tem delação premiada. Como é que você vai dar meia delação? É o que fizeram com os irmãos Batista. Só atacaram, foram para o lado do Temer, da direita, e pouparam o Lula. E ganharam o direito direito a uma meia delação, que depois foi delação nenhuma, porque devolveram o dinheiro, Toffoli devolve o dinheiro. Então é o seguinte, companheiro, conta ou fica na cadeia, ponto. É isso. Ou vão fazer um acordo, isso que ele falou sobre o Lula tá bom, isso que ele falou sobre o Toffoli já tá bom. Se eles sabem, basta se apoiar nas provas já obtidas e condenar um malandro ou a quadrilha, né?
1: E olha, Cáutio, com essa informação nova que nos chega aí da recusa da PGR, a situação para o Daniel Vorcaro pode piorar. Porque a gente lembra que na semana passada a Polícia Federal tinha pedido a transferência de Daniel Vorcaro da Superintendência da Polícia Federal para a Penitenciária da Papuda. Mas estava pendente aí a manifestação da Procuradoria-Geral da República. Agora que a PGR também recusou essa segunda proposta, Cáutio, nada impede que o ministro André Mendonça, que é o relator do caso, fale o seguinte: agora não dá mais para você ficar na Superintendência da Polícia Federal, até porque atrapalha a dinâmica ali da Superintendência, dos agentes da Polícia Federal, e ele vai ser enviado novamente para a Penitenciária Federal da Papuda, onde lá é muito mais rígido, muito mais rigoroso.
0: Posso só repetir um negócio? Se é para ter, se ele tem coisas essenciais a dizer, põe na solitária, faz qualquer coisa assim, porque eles estão discutindo o regime carcerário de um cara que perguntou ao seu empregado fantasiado de ministro do Supremo se dava para bloquear. Pronto, é difícil saber o que precisava bloquear. a ordem de prisão. Tem um contrato. O contrato é, esse contrato de 129 milhões não basta? Para com isso. Esse negócio de delação aí já deu.
1: Diga, Cautinho.
4: Não, primeiramente, até o monumento à inutilidade como o Paulo Gonet, quando vê uma delação premiada, uma proposta de delação como essa do Vorcaro, que é basicamente o hino à indecência, porque quando você escreve uma delação premiada que você dava dinheiro, milhões de reais, para políticos sem exigir contrapartida, você dava 300 mil reais de mesada para um senador sem pedir nada em troca, ou 120 milhões para um ministro do Supremo só na amizade, é claro que até uma ameba diria, ah, isso aí não é possível escrever, isso aí é a falta de decoro, é um insulto a qualquer intelecto mínimo. Então é óbvio que o desfecho normal é rejeitar. Então até o Paulo Gonet, que provavelmente seria tentado em aceitar algo assim, viu que isso era indefensável aos olhos da opinião pública e não pude aceitar a falta de pudor como essa do Vorcaro, que corrompeu toda a República, iniciando pelo Supremo Tribunal Federal, e agora disse, não, foi na amizade. Assinar uma delação premiada como essa, no mínimo, provocaria a revolta de quem tem dois neurônios funcionando no Brasil
0: e
4: todo,
0: né? Em alguns casos, cabe a pergunta, né? Namoro ou amizade?
4: Pois é.
0: No caso do Ciro Nogueira, por exemplo, tem que perguntar, porque aquelas fotos são fofas demais, aquelas na neve.
5: Além da mesada mensal, tem férias também, né?
4: Tem férias. Pai. Jatinho, né?
0: Você sabia se está incluído.
5: Degustação de vinhos.
0: Exatamente.
4: E queremos, desculpa, só que queremos saber se ele colocou na delação as festinhas de Trancoso. Porque lá também o que foi feito, eventualmente, quem foi chantageado pelas imagens comprometedoras de vídeos íntimos com mulheres trazidas do leste da Europa lá, isso aqui estava ou não na delação? Porque se não tiver também, então, o Vorcaro não contou nada. Então, tem que voltar para a cela comum, porque está negociando, dou alguma coisa em troca para um benefício carcerário, não tem nada em troca, volta para a cana dura. Passar de Trancoso para a Papuda, boa sorte, Daniel Vorcaro.
1: Vou fazer o seguinte, tenho mais algumas informações envolvendo o escândalo do Banco Master, mas agora são 19 horas e 12 minutos, a gente vai para um rápido intervalo e na volta a gente retoma o assunto.
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1: A gente retoma o assunto envolvendo o escândalo do Banco Master, porque o ex-banqueiro Daniel Vorcaro afirmou à Polícia Federal que o contrato de 129 milhões de reais firmado com o escritório da advogada Viviane Moraes, mulher do ministro Alexandre de Moraes, tinha como objetivo se aproximar do magistrado. Segundo o relato apresentado na proposta de delação premiada, que foi rejeitada tanto pela PF quanto pela PGR, Vorcaro afirmou que não houve qualquer contrapartida ou ato de ofício de Alexandre de Moraes em favor do Master. O ex-banqueiro também declarou que não existe nenhuma decisão ou medida que comprometa o ministro no caso. As declarações constam num dos anexos da segunda proposta de delação apresentada pelo ex-banqueiro Daniel Vorcaro, rejeitada então pelas duas instituições, né? Tanto a PF, e agora a gente traz essa informação que a PGR também rejeitou essa segunda proposta. E o Globo traz essa informação de que nesse acordo, né, naquilo que Daniel Vorcaro apresentou, ele disse, claro, que tinha esse contrato de 129 milhões com o intuito de se aproximar do magistrado, mas que não houve contrapartida alguma. Agora, me pergunto se os agentes da Polícia Federal e da PGR perguntaram, quando você pergunta, manda a mensagem, conseguiu bloquear, o que você quis dizer? Porque lembra que a mensagem foi apagada naquela de visualização única. Será que essa pergunta foi feita para o ex-banqueiro? Não sabemos.
5: A mensagem foi apagada e mensagens trocadas com um celular do Supremo Tribunal Federal. Né? Então, bom, ninguém está sabendo disso. Agora, se o Vorcaro começa a falar, não, isso aqui foi lícito, isso aqui foi republicano, nós temos que simplesmente aceitar? Não, foi lícito, foi republicano, vida que segue? Não. Eu acho que a cada dia que passa fica mais explícito que o Vorcaro praticamente deve ter comprado a República toda, toda. Né? Nós temos aí os indícios todos de uma mesada de centenas de milhares de reais por mês para um senador, para que uma PEC fosse aprovada para beneficiar o Banco Master. E então, se o Vorcaro diz, não, a minha mesada ali, né, aquele dinheiro com o Ciro Nogueira foi republicano, a gente não vai questionar mais, acabou. Então, se ele diz que um contrato de 129 milhões, não, foi um contrato sem contrapartida nenhuma, então deixa para lá, a gente não vamos mais questionar. Nós vamos questionar, sim, porque o Vorcaro, ele tinha tentáculos em Brasília, em todos os poderes, no Congresso, no Judiciário, no Taiaiá, enfim. Ele trocou mensagens com um celular do Supremo Tribunal Federal. E aí, conseguiu bloquear o quê? Então, o que nós precisamos saber como nação é a Polícia Federal poderia fazer o que o Augusto disse, a própria PGR, porque se o Vorcaro não sabe o que a Polícia Federal sabe, porque a Polícia Federal está em posse de 8 celulares. Então, o Vorcaro e a defesa do Vorcaro, eles precisam entender que daqui a pouco a Polícia Federal vai dizer, quer saber? A gente não precisa mais de você. Porque nós temos aqui 8 celulares, nós vamos desintegrar esses celulares no sentido de mergulhar nas informações desses celulares e vai ter uma hora que a delação do Vorcaro não vai ser mais útil para nada. Então, que venha logo ou uma

0: delação que mostre realmente todas essas relações nada republicanas com quem quer que sejam, executivo, legislativo, judiciário, ou que a Polícia Federal mostre para o país o conteúdo desses celulares para que a gente comece a passar o país a limpo.
1: E segundo reportagem do jornal Globo, o deputado federal Felipe Barros, do PL do Paraná, teria atuado em favor de interesses do Banco Master durante o processo de tentativa de venda da instituição ao Banco de Brasília. O parlamentar teria apresentou projetos e requerimentos relacionados ao sistema financeiro no mesmo período em que o Banco Master buscava medidas que poderiam favorecer os seus negócios. Entre as iniciativas está um projeto de lei para aumentar o limite de cobertura do Fundo Garantidor de Crédito, o FGC, de 250 mil para 1 milhão de reais. O modelo de negócios do Master dependia diretamente desse mecanismo de garantia. A reportagem também aponta que o deputado promoveu audiências e apresentou requerimentos direcionados ao Banco Central e à Comissão de Valores Mobiliários. Felipe Barros negou qualquer irregularidade e afirmou que as suas ações fazem parte da atuação parlamentar e do seu interesse em temas relacionados à regulação do mercado financeiro. Carlo Cauti, a gente precisa noticiar uma informação importante, porque trouxemos o caso Ciro Nogueira, a tal da emenda master, muito comentada aqui, foi apresentada no Senado pelo senador Ciro Nogueira, e aí a gente tem praticamente o mesmo texto de lei sendo apresentado na Câmara dos Deputados pelo deputado federal Felipe Barros, que é até pré-candidato a uma vaga no Senado pelo Paraná. Ambos os textos são lá de 2024 e sugeriam o aumento do FGC, do Fundo Garantidor de Crédito, de 250 para 1 milhão de reais por CPF. A gente hoje já sabe que o rombo que Daniel Vorcaro deu no FGC já ultrapassa os 50 bilhões de reais. No caso de Ciro Nogueira, apareceu a contrapartida. A mesada de 300 a 500 mil reais ali variava para a apresentação ali da emenda master, que foi escrita pelo próprio banco. No caso de Felipe Barros, tem só a informação de que ele apresentou ali a proposta.
2: Pois é, exatamente esse é o ponto, porque não é problema de pedir ou propor um aumento do FGC, que lembramos da cobertura do FGC, está há muito tempo sem reajuste, sendo que no Brasil tivemos uma inflação elevada, tivemos mudanças na estrutura do mercado financeiro, etc. O problema é que essa emenda foi redigida por funcionários do Banco Master. Mas o problema é isso aí, você vê como os caras são um bando de trapalhões, né? Eles escreveram uma PEC. E quando o Ciro Nogueira apresentou a PEC para aumentar a cobertura do FGC, o relator da PEC falou, mas não precisa de uma PEC, é só fazer uma lei ordinária, uma lei normal. Então, a PEC não foi sequer apreciada. Então, essa emenda master provavelmente foi escrita por funcionários do Banco Master, com as famosas partes anatômicas não tão nobres, porque não sabiam nem do que estavam falando, nem qual que é a liturgia mínima do Congresso. Aí passaram, provavelmente, não sabiam, né, mas uma PEC muito parecida, que também aumentava, coincidentemente, de 250 mil para 1 milhão, ou a cobertura do FGC, exatamente a mesma PEC, o mesmo valor presente na famosa emenda master, um projeto de lei foi apresentado pelo deputado Felipe Barros. Mas, além disso, a parte mais curiosa dessa história toda, e que precisa assim, de uma explicação do deputado Felipe Barros, é que o presidente do Banco Central e o presidente da Comissão de Valores Imobiliários foram convidados a falar na Comissão de Relações Exteriores de Defesa Nacional do Congresso, que era presidida na época por Felipe Barros. Por quê? Para pressioná-los a fazer algo em relação ao caso Master? Galípolo nem foi, porque era convidado, não era obrigado a ir. Mas por quê? A comissão que é de Relações Exteriores e de Defesa Nacional convida o presidente do Banco Central e da Comissão de Valores Imobiliários para falar. Então, isso tudo é algo que deveria sim ser explicado por parte do deputado Felipe Barros, porque se fosse a Comissão de Economia do Congresso, seria até compreensível. Mas o que tem a ver a Defesa Nacional com a CVM e com o Banco Master, especialmente?
1: 19 horas 23 minutos, a gente vai para um rápido intervalo, voltamos já.
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4: 7h28.
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1: Os Estados Unidos e o Irã anunciaram um acordo para encerrar a guerra iniciada em fevereiro. A assinatura do tratado está prevista para a próxima sexta-feira na Suíça. O presidente americano Donald Trump afirmou que o acordo foi concluído depois de meses de negociações e deve abrir caminho para a redução das tensões no Oriente Médio. Segundo autoridades envolvidas nas conversas, o entendimento prevê o fim das operações militares, a reabertura do Estreito de Hormuz e o início de novas negociações sobre sanções econômicas e o programa nuclear iraniano. O anúncio ocorre após mais de 3 meses de conflito em meio a pressões internacionais por solução diplomática. Ana, o que, que nós temos de concreto?
0: Nada.
1: Porque nesse fim de semana saiu essa notícia. E depois eu quero falar até do aspecto econômico, que a bolsa disparou, o petróleo caiu, o pessoal já sentiu ali. Mas, efetivamente, o que, que acontece com esse cessar-fogo de 60 dias... E a assinatura só na sexta-feira, a gente sabe que é uma eternidade. Até sexta-feira, muita coisa pode acontecer.
0: Paula, vamos lá. Não temos nada de concreto. Nada. E de hoje, segunda, até sexta, um mundo de coisas pode acontecer.
13: E sexta teremos o programa.
0: Exato. Então, a única diferença é que desta vez, pela primeira vez, o Irã admitiu que está dentro desse acordo, que está à mesa, que conversou e que há uma negociação em curso. O que está nessa negociação, ninguém sabe. Eu, Paula, desde ontem eu estou fuçando. Eu já liguei para até amigos que eu fiz ao longo dos anos no New York Times.

0: o que está sendo considerado ajuda de reconstrução à infraestrutura iraniana. Estão falando em 300 bilhões de dólares. Mas aí esses 300 bilhões de dólares não tem nada especificado. São 300 bilhões de dólares que os Estados Unidos darão para os iranianos ou nesses 300 bilhões de dólares há dinheiro das sanções que serão levantadas, porque há um dinheiro gigantesco congelado dos iranianos dentro da administração Donald Trump. O que vai acontecer com o programa nuclear? Ele será pausado, ele será extinto ou os americanos terão condições de vigiar, de mandar analistas para ver como esse programa está sendo desenvolvido? O que será feito com o urânio enriquecido até aqui? Ele será mandado para a Turquia, como já houve especulações no passado em possíveis rascunhos de acordos do passado. Os iranianos vão tirar esse urânio enriquecido de lá, que é uma operação delicadíssima. O Estreito de Hormuz vai ficar 100% sob o comando iraniano. Portanto, Paula, são perguntas que estamos sem resposta. Eu não sei se sexta-feira, se o acordo for assinado, se ele será totalmente transparente. Netanyahu, o que a imprensa, parte da imprensa americana diz também, que Netanyahu não está contente com a continuação de um cessar-fogo entre o Líbano, que seria o Hezbollah, e Israel. Então, agora, de agora até sexta, é torcer para que a guerra realmente dê uma arrefecida, que esse acordo saia. Donald Trump tem também, para finalizar, eleições importantes de meio de mandato em novembro. Muita coisa pode acontecer até sexta-feira.
1: Então, temos de aguardar aí dia a dia o desenrolar desse acordo. O texto não foi publicado, então, por enquanto, são só especulações. Não é, Cauti? A Ana trouxe alguns pontos delicados que muito provavelmente estão nesse acordo, mas fato é que governo americano e governo iraniano confirmaram que houve, sim, um acordo de cessar-fogo, uma proposta ali de paz. Se eles vão emperrar num aspecto ou outro, isso a gente vai ter que acompanhar. Agora, eu queria te ouvir na questão econômica, Cauti, porque o mercado gostou da notícia. Hoje a gente já viu a bolsa subindo e o dólar e o petróleo também já caindo um pouco, não é isso, Cauti?
2: Pois é, porque vários navios já começaram a transitar no Estreito de Hormuz. Os americanos estão retirando progressivamente o bloqueio naval. Então, o petróleo, que já estava fluindo de várias formas, inclusive as petroleiros estavam desligando o transponder, apagando as luzes, desligando o rádio e navegando no litoral entre os Emirados Árabes e o Omã para evitar as minas do Irã. Então, havia um fluxo de petróleo que já estava acontecendo, tanto que o preço já estava caindo, mas agora o petróleo caiu quase 4% no dia de hoje. Nos Estados Unidos já temos menos de 4 dólares por galão, né? Então, imediatamente caiu o preço para os consumidores e as bolsas são eufóricas, né? Hoje o Nasdaq fechou com uma alta de quase 3,20%. Aqui no Brasil, não, a bolsa caiu, no caso, né? Então, tá vendo como o Brasil também não consegue, por outras razões, na verdade, né? Mas não conseguiu engatar essa euforia dos mercados. E claramente, o mercado financeiro mundial acredita nesse acordo de paz, ou considera algo sólido, que é possivelmente estável para os próximos meses e anos. Vamos ver se, de fato, teremos novidades, ou tudo pode acontecer numa semana, né? Ou se, de fato, esse acordo de paz vai continuar e vai formatar as relações bilaterais entre Estados Unidos e Irã, que, lembramos, não tem relações oficiais desde 1979. Então, esse eventual acordo assinado em Genebra seria uma novidade até nesse aspecto. Eles não se encontram, os representantes americanos e iranianos, há mais de 40 anos, quase 50 anos. Se encontrarem em Genebra, aí sim será uma novidade diplomática e tanto.
1: Ô, Cauti, só para adicionar uma questão, e como é que fica o peso de Israel? A Ana já comentou um pouquinho, né, de Benjamin Netanyahu. Qual é o peso de Israel também nesse acordo de paz firmado entre Estados Unidos e Irã nesse momento?
2: Bom, com certeza, os israelenses não estão felizes com esse acordo, porque eles queriam acabar com o Irã como uma ameaça existencial para a existência do Estado judeu. Vemos que é suficiente que o Irã tenha uma só bomba atômica, e solte isso contra Tel Aviv e acabou Israel. É um risco que Israel não pode se dar ao luxo de correr, e, portanto, para eles a guerra não tinha acabado, e de repente não acabou. Porque o acordo entre os americanos e os iranianos, não entre Israel e os iranianos em Israel, tem a capacidade, já demonstrou, de atacar o coração do poder

0: iraniano. Então, se eles perceberem que há o risco de novos ataques missilísticos convencionais e também nucleares, no caso, volte a acontecer, se os iranianos voltarem a comprar mísseis, a fabricarem mísseis ou enriquecer urânio, não tenha dúvida que Israel vai voltar a bombardear para evitar que isso se torne uma ameaça para a existência do Estado de Israel.
1: Agora a gente muda de assunto, vamos falar de assunto doméstico. O Conselho Universitário da Universidade Federal Rural do Rio de Janeiro aprovou a concessão do título de doutor honoris causa à deputada federal Érica Hilton, do PSOL de São Paulo. A cerimônia está marcada para o dia 26 de junho no campus de Nova Iguaçu. A homenagem reconhece a atuação da parlamentar em temas como justiça social, diversidade e direitos das minorias. O título de doutor honoris causa é a mais alta honraria concedida por instituições de ensino superior e destina-se a personalidades que se destacaram por suas contribuições à sociedade. A universidade informou que esta será a primeira vez que uma pessoa trans receberá a honraria na instituição. A concessão do título foi aprovada por unanimidade pelo Conselho Universitário Augusto.
2: Bonito isso. Eu quero saber o seguinte, é doutor ou doutora honoris causa?
1: Acho doutor.
2: Eu sempre pergunto, aqui a Paula me orienta, porque eu nunca sei se eu chamo de senhor ou senhora esse parlamentar. Né? Ele preside a comissão...
1: Das mulheres.
2: Já é um negócio que mostra que o Brasil é imaginoso, para dizer o mínimo. Agora, doutor honoris causa em quê? É publicável porque a resposta? Não, né? É o seguinte, precisa parar com essa piada. É por isso que a universidade brasileira forma doutores analfabetos, né? Todas as universidades que o Lula fingiu criar, elas formam analfabetos doutores. Aqui no Brasil é o único que tem a maioria dos alunos formados lá são analfabetos. É como Cuba, né? Em Cuba você tinha até as prostitutas eram formadas, tinham ensino universitário. Não, a turma que tinha o ensino universitário era obrigada a se prostituir para sobreviver. Tem nada a ver uma coisa com a outra. Eles acham que não, quer dizer, foi tão bem em Cuba que até tem as universidades para prostitutas. Não, é o contrário. Aliás, é um negócio que vai... Esse pessoal vai trabalhar onde no Brasil? Daqui a pouco teremos os doutores aí sustentados pelo Bolsa Família, com o doutor honoris causa, né, esse senhor que preside uma comissão que trata de assuntos de mulher.
1: É inacreditável, né? O Conselho Universitário da Universidade Federal Rural do Rio de Janeiro, que decidiu por unanimidade aí conceder esse título à deputada Érica Hilton.
0: Mas é o delírio, um estado clínico, provavelmente, né? E eu só queria também... Ele foi concedido por a motivação do empenho dela em favor das...
1: Homenagem reconhece a atuação aqui, ó. Justiça social... Diversidade e direito das minorias.
2: Não, e eu falei sério, eu quero saber como foi chamado. Doutor ou doutora?
3: O chat está falando que é doutor.
2: Doutor, não pode.
0: Voz do chat, né?
2: Não pode.
0: Número de leis aprovadas sob proposta de Érica Hilton pelo Congresso Federal em 4 anos de legislatura? Zero. Não conseguiu aprovar nada, nem agora essa PEC, essa proposta para acabar com a escala 6x1 é dela, é do governo, porque a dela era impresentável. Ela escreveu esse texto sem sequer incluir um estudo de impacto. Então, são esses os cérebros que a Federal Rural do Rio de Janeiro quer premiar, e aí por isso que o Brasil, o PISA do Brasil, que é o teste que mede a capacidade dos alunos de ler, escrever e fazer de cálculo, é um drama todos os anos. Então, assim, é um elogio à estupidez quando faculdades públicas, pagas com nossos impostos, fazem como isso, e demonstra mais uma vez que os professores, que isso é coisa de professor, não é de aluno, os professores que estão lá não são pagos com dinheiro público para disseminar conhecimento, e sim para fazer política da mais baixa espécie como essa.
2: É só para completar o que eu tenho a dizer sobre isso aí. A gente passou 2 anos durante a pandemia dizendo que, quando eles entravam em greve ou eram dispensados das aulas, todos os que estão, os que sofrem o sistema educacional do governo Lula, esses caras não estudaram 2 anos. E agora, esse ano, eles passaram em greve aí meses. Daqui a pouco essa turma está formada, porque, como nós advertimos, nenhuma aula foi reposta, como jamais será. No Brasil nunca foi, não ia começar agora. Como é que esses caras vão competir num mercado de trabalho sério com quem estudou normalmente? Tá? Se o Brasil fosse normal, seria assim. Como é que pode? Você está formando analfabetos condenados ao desemprego. É isso.
1: É um desrespeito com quem estuda, com quem se esforça.
3: Exatamente.
1: Né, com quem rala.
2: É isso aí.
1: E, Augusto, enquanto você falava, a gente exibiu o convite. Deixa e aí ver. Matamos a charada ali. Ó. É título de doutora.
2: Tá certo.
1: Honoris causa a senhora.
2: A senhora.
1: Érica Hilton, dia 26 de junho.
2: Bom, eu aprendi no interior, lá na cidade, a Ana também. Eu chamo de senhor. É respeito.
3: Comigo não tem nem esse debate, Augusto.
2: Já de você.
3: É você, essa pessoa. E não venha falar que eu sou mulher cis, não. Porque eu não sou mulher cis, não. Eu sou mulher.
2: Nos você hotéis pode ser... antes tinha dois sexos, né? F, M. O que você tinha que preencher aqueles quadrinhos? Foram suprimidos.
3: Não, não tem outra coisa, Augusto, que o próprio Jordan Peterson fala muito sobre isso. A pessoa pode ser o que ela quiser, borboleta, sim, unicórnio, pode ser o que quiser. Agora, não me force a fazer parte da sua fantasia.
2: É isso aí.
0: Os delírios alheios que não pode se tornar obrigações morais para a gente, né?
1: O problema é a gente pagar essa conta, né? 19 horas 41 minutos, a gente vai para um rápido intervalo, volta já.
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3: Estamos de volta em Oeste Sem Filtro. Agora a gente acompanha a nossa audiência que também participa do nosso programa. Vamos dar uma olhadinha nos vídeos de hoje?
4: Boa noite. Agora. Olha, TV Oeste está de parabéns. Finalmente uma TV que fala a nossa linguagem, uma TV de direita, realmente. Não essa TV mesquinha que esconde o que o povo quer ouvir. Tá? Eu estou tentando fazer minha assinatura, mas não consigo. Mas em breve vou conseguir. Então, de parabéns. Uma boa noite.
5: Oi, Oeste, meu nome é Cristiane, eu falo aqui de Osasco. Quero dizer que eu amo todos vocês, todos. Para mim é o melhor jornal, para a gente ficar informado sobre tudo. Estou um pouco dodóizinha hoje, mas daqui a pouco vou melhorar. Mas não deixo de escutar vocês. Um beijo.
6: 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Sou assinante da Revista Oeste e falo para todos os meus amigos e familiares sobre o Sem Filtro, sobre a Revista Oeste. 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Assisto todos os dias acompanhada de um chimarrão, nosso gaúcha.
3: Ai, que chique, eu já estava olhando para a bomba dela de chimarrão, ela conversando conosco. Obrigada, Jesse, o Gessi de São Leopoldo, Rio Grande do Sul. Também agradeço a Cristiana de Osasco, desejo melhoras. E também o Pereira de Campos dos Goitacazes, no Rio de Janeiro. Obrigada pela participação. E assim mais uma edição de Oeste Sem Filtro fica por aqui. A gente agradece muito a sua companhia, o seu carinho. Na sequência, eu deixo você com o comentário diário de Alexandre Garcia. Depois, você segue acompanhando nossa programação com a Força do Agro e hoje, segunda-feira, tem o programa A Constituição e a Liberdade às 20h30 da noite. Eu me despeço, então, dos meus parceiros de bancada. Ana, seja bem-vinda de volta. Foi muito elogiada hoje, hein? Você está belíssima aí.
7: Isso aí. É a nossa Esse equipe seu... maravilhosa.
3: A equipe é boa, né? A equipe é boa. Mas foi muito elogiada hoje, nesta segunda-feira. Carlo Caldi, seja bem-vindo de volta. Parabéns pelo bronzeado. Está ótimo. E, Augusto Nunes, nós ficamos aqui cuidando da lojinha, né, como sempre.
8: Sempre.
3: Boa noite a você que nos acompanha, uma ótima noite, bom descanso e até amanhã.
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13: 7h52.
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2: 8h23.
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0: Olá, o esporte é notícia aqui na sua rádio. A Suécia goleou a Tunísia por 5-1 ontem em Monte Rei, no México, e largou na frente pelo Grupo F da Copa do Mundo. Como Holanda e Japão empataram em 2-2 no outro jogo da chave neste domingo, os suecos terminaram a primeira rodada na liderança com 3 pontos conquistados até aqui. É bom ficar de olho, inclusive, nesse grupo. O Grupo F está no radar da seleção brasileira porque os 2 primeiros dessa chave vão cruzar com os 2 melhores do Grupo C do Brasil. Estas são as últimas do esporte. Amanhã a gente volta com mais destaques do mundo da bola.
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1: Prezados ouvintes da Hora Milagrosa, convidamos a todos para que venham participar das reuniões da Igreja Apostólica que são realizadas nesta cidade de Cascavel, estado do Paraná, com reuniões aos sábados às 19 horas e aos domingos às 18 horas, e no segundo domingo de cada mês às 10 horas da manhã, e quinzenalmente às terças-feiras às 19 horas e 30 minutos. O endereço é Rua Agostinho dos Santos, número 1883, Jardim Alvorada. Serão todos muito bem-vindos. Divulgamos a seguir um depoimento de fé prestado em agradecimento e reconhecimento a Deus Pai e aos seus santos.
2: A senhora Maria Leda Alves de Oliveira foi diagnosticada com mancha extensa num dos pulmões e encaminhada para exames detalhados. Antes de atender à indicação médica, ela clamou pelo amparo do Santo Irmão Aldo, da Santa Vó Rosa, de Maria Santíssima, de Nosso Senhor Jesus e de Deus Pai e Senhor. Providência de fé que repetiu ao adentrar ao local dos exames. O clamor dessa senhora foi ouvido e atendido, como informou ela, por meio de seu depoimento de fé, prestado em setembro de 2025, remetido de Ribas do Rio Pardo, estado do Mato Grosso do Sul. Aconteceu que os resultados detalhados nada indicaram que necessitasse de tratamento especializado ou de qualquer outra providência médica. Boa notícia que muito a alegrou, na qual identificou a manifestação do poder divino em favor de sua vida. Ela finaliza seu relato direcionando ações de graças a Deus Pai e aos seus santos, em reconhecimento por essa e por muitas outras bênçãos recebidas para sua saúde e bem-estar.
1: Convidamos os prezados ouvintes do programa Hora Milagrosa para que venham visitar as congregações da Igreja Apostólica nas seguintes localidades: Cascavel, Paraná, com reuniões aos sábados às 19 horas e aos domingos às 18 horas, e no segundo domingo de cada mês às 10 horas da manhã e quinzenalmente às terças-feiras às 19 horas e 30 minutos. Rua Agostinho dos Santos, número 1883, Jardim Alvorada. Toledo, Paraná, com reuniões aos sábados e domingos às 19 horas. Rua Emílio Jetriskate, número 1011, Vila Pedrini. Marechal Cândido Rondon, estado do Paraná, quinzenalmente aos domingos às 14 horas. Rua Mato Grosso, número 1620, Centro. Na residência do senhor Antônio Tibes Sobrinho.

0: estamos apresentando A Hora Milagrosa e na sequência vai falar-lhes o pastor Ramão Simval Medeiros Machado.
1: Oh, prezados e amados irmãos, ouvintes deste santo programa A Hora Milagrosa, eu cumprimento-lhes com a paz de nosso Senhor Jesus e desejo que esta paz lhes proporcione muita alegria na sua alma, oh amados, por estarmos na presença de Jesus. Ele se faz presente na vida dos que o amam, o obedecem e creem nas suas palavras. Amar a Jesus é crer nas suas palavras e praticar os seus ensinos, para terem paz, para serem felizes. E crer nas palavras de Jesus é crer também nos seus santos poderosos criados por Ele e pelo Pai. Nos dias de hoje, a Santa e Bendita Vó Rosa, nosso glorioso Espírito Consolador da promessa de Jesus, nossa Mãe Bendita e Gloriosa, Maria Santíssima, Rainha dos Céus, no Santo Profeta Irmão Aldo, Pastor do Rebanho de Cristo, criados por Jesus nosso Senhor e pelo Pai. Amados irmãos, é preciso entender que Jesus nosso Senhor é o mesmo Jesus que subiu aos céus triunfante após a sua ressurreição. E Ele tem todo o poder para criar santos para a sua glória. E nos dias de hoje, Ele cumpriu a sua promessa de enviar o outro Consolador. E o pastor, Ele disse, haverá um só rebanho e um só pastor. Ele formou a sua igreja através da Santa Vó Rosa. E formou o pastor para cuidar deste rebanho, do seu povo. E nós apostólicos cremos piedosamente no poder criador de Jesus. Ele disse, eu farei nova todas as coisas. E Ele está fazendo isto, ó amados irmãos. Agora esta fé viva no poder salvador de Jesus nosso Senhor é exercido através dos seus santos poderosos, como eu citei. A Santa Vó Rosa e o Santo Irmão Aldo foram os escolhidos por Jesus e pelo Pai nos dias de hoje para ministrar os seus ensinos. E a nossa fé em Jesus é crer que Ele é todo-poderoso para manifestar o seu poder através dos seus santos e anjos. Deus, nosso Pai, sempre manifestou o seu poder para governar o seu povo através dos seus santos, criados por Ele, anjos poderosos que trouxeram a sua palavra aos seus servos na terra. Pessoas santas, como santos profetas, como Maria Santíssima, santos apóstolos e nos dias de hoje a Santa Vó Rosa e o Irmão Aldo, santos contemporâneos. Prezados irmãos, eles foram formados por Jesus exatamente para que pudessem ter na terra pessoas, um povo dele, que ele pudesse manifestar o seu poder, poder do Divino Espírito Santo do Pai para dar a vida, para transformar as pessoas que creem nele. Então veja que os anjos e santos do céu são seus ajudadores para que a unção do Espírito de Deus nos ilumine, nos dê sabedoria para compreendermos o reino dos céus, compreendermos o ministério de Jesus, os seus objetivos com nós, filhos de Deus aqui na terra, para o que fomos criados. Então, amados irmãos, note bem que Ele precisa manter em nossa alma este poder santificante do Espírito Santo de Deus. E como filhos de Deus que cremos em Jesus, no Pai, no Divino Espírito Santo e em todos os seus santos, na manifestação deste poder do Espírito Santo através do ministério da Santa Vó Rosa e do Santo Irmão Aldo, nós temos que lutar sendo fiéis e obedientes seguidores deste santo caminho, ó amados irmãos, exatamente para que tenhamos a vida. Porque uma pessoa, um povo, sem a direção dos céus, torna-se em pessoas mortas para Deus. Ou seja, não tem vida no espírito, tem vida no corpo. E faz o que quer, e peca, e destrói o seu próximo, e faz o mal. E muito embora ainda fale em Jesus. Fala em Jesus, mas faz o mal. Isso é hipocrisia. prezados irmãos, e foi assim que a Igreja dos Santos Apóstolos caiu da graça salvadora, da unção do Espírito de Deus. Amados irmãos, no final do ministério do venerável apóstolo São João, já idoso, os seus companheiros, outros apóstolos, já tinham terminado na terra sua missão. E a ele estava sobre ele a responsabilidade de conduzir a igreja nos retos caminhos. Mas ele viu que os seus auxiliares, aqueles que eram fiéis, estavam decaindo e admitindo o pecado dentro da igreja. E ele estava pensativo, preocupado com isto, e Jesus então falou com ele. Ele estava abatido, triste, chorava. E Jesus disse: não chores, eu sou o Alfa e o Ômega, ou seja, o princípio e o fim. Tudo começou com Jesus e tudo terminará com ele. Nós temos que ter essa fé viva em nosso coração, que ele é o Senhor e Salvador e usa os seus santos. Veja que ele já havia providenciado nas suas promessas a vinda do Consolador. E ele tinha certeza que era preciso a vinda do Consolador para ele poder continuar falando. Mas ali naquele ponto, naquele tempo que ele falou estas coisas com São João, estava, irmãos, ele prevendo que ele ia continuar atuando com todo o poder para salvar os humildes e sinceros. E quando ele falou do Consolador, ele sabia que depois que os apóstolos terminassem a sua missão, dificilmente ele teria alguém para falar. Ele teria que formar um santo predestinado para esta missão, o Espírito Consolador, que ele prometeu e chamou de Espírito da Verdade, que vos conduzirá em toda a verdade. E exatamente foi assim que aconteceu. Ele se manifestou à Santa Vó Rosa, se revelou a ela e falou para ela todas as coisas que ele queria na igreja, como que ela deveria ensinar para a santificação da igreja, para nós termos o mérito de receber a unção do Espírito de Deus e ter vida em nosso espírito. Foi com esse objetivo que Jesus criou, formou esta santa poderosa e deu-lhe todo o poder nos céus e na terra, coroando-a de Espírito Consolador. Então, prezados irmãos, para garantir a unidade espiritual da igreja, ele também prometeu que haveria um pastor, haveria um povo santo, zeloso e de boas obras, e um pastor que governaria este povo. E ele formou, nesta igreja apostólica, o santo profeta irmão Aldo, primaz desta igreja e pastor do rebanho de Cristo. E coroou como esse pastor, recebeu nos céus o seu galardão. Prezados irmãos, para nós sermos vencedores e não cairmos no perigo de perdermos a unção do Espírito de Deus, de perdermos a inspiração divina que o Santo Irmão Aldo e a Santa Vó Rosa nos dão para governar a vida de cada apostólico, nós temos que permanecer firmes em nossa fé, guardar em nosso espírito os ensinos do Santo Irmão Aldo, que com muito amor e dedicação nos ensinou durante os anos do seu ministério nesta terra, fazendo prevalecer em nosso meio a vontade de Deus, o nosso Pai, e de Jesus, nosso Senhor, da Santa Vó Rosa, dos seus ensinos para a santificação da nossa alma. E para que a sua pessoa, você ouvinte, Senhor que está me ouvindo, a senhora, pai, mãe, adultos e jovens, crianças que me ouvem, é preciso cada um zelar pela disciplina desta igreja apostólica, zelar pelos ensinos que o Santo Irmão Aldo nos deu e praticar o bem, praticar o amor, o perdão, largar dos vícios que corrompem a sua vida, que destroem o seu espírito com hábitos doentios, amados irmãos. E é preciso amar a disciplina da igreja, porque é uma determinação divina do nosso Pai, nosso Deus. A pessoa pode dizer que crê em Deus, Trino, único Deus Todo-Poderoso, e creia nos seus santos, creia na Santa Vó Rosa, creia no Santo Irmão Aldo e esteja na Igreja Apostólica, ouça este programa, mas, no entanto, não pratica o que aprende. Ainda tem vícios, ainda desobedece à disciplina da igreja, se traja do jeito que bem quer. As mulheres usam pintura, os homens usam suas roupas, suas vestes fora da disciplina. Seus cabelos, a barba, seu comportamento, as suas expressões são mundanas, profanas. E essas coisas matam a sua alma, ouvintes. O pecado que está na sua vida corrompe o seu espírito e o separa de Deus. Então, meus prezados irmãos, zele por este tesouro precioso que a Santa Vó Rosa, Jesus e o Pai nos deram e que o Santo Irmão Aldo nos ensinou e nos abençoou para termos o conhecimento da verdade. Agora, cabe a nós. Nós, Igreja Apostólica, estamos fazendo a nossa parte, pregando este santo evangelho e lhes ajudando o ouvinte a se lembrar da santificação da sua alma para herdar o reino dos céus. Ninguém pode andar com um pé em dois barcos, servir o pecado, o mundanismo e ser de Deus ao mesmo tempo. Não existe comunhão dos céus com as trevas, da luz com as trevas. Aí na sua casa, ouvinte, onde você está agora, se for noite e você apagar a luz, haverá trevas, não é? Escuridão. A luz cessou. E se você acender a luz, haverá luz. A escuridão vai se acabar. Então uma não combina com a outra. Ou tem luz ou tem trevas. Escuridão. E a escuridão, as trevas do espírito de uma pessoa, é ela praticar o pecado. Deus, o Espírito de Deus, que é luz, que dá a vida, não pode estar com uma pessoa, no espírito de uma pessoa que está no pecado, porque o pecado é trevas. E na doutrina há ensinamentos que fala nas sombras da morte, aqueles que vivem nas sombras da morte, ou seja, na escuridão do pecado, sem Deus, praticando a maldade. Então, ouvinte, se você, o senhor, a senhora, ainda tem costumes errados, vícios que não te deixam seguir este caminho como é a vontade de Jesus e do Pai. Arrependa-se enquanto é tempo, ó amados. Siga os conselhos da Santa Vó Rosa, do Santo Irmão Aldo e obedeça à disciplina do Reino dos Céus que ensinamos nesta Igreja Apostólica, porque sem essa obediência, sem essa santificação, você não herdará o Reino dos Céus. É uma palavra amiga para abrir os seus olhos enquanto é tempo, porque depois que tornar-se ímpia, perder toda a unção do Espírito de Deus e amar e praticar a maldade, não terá mais forças para sair de lá. Então, fique com Jesus no teu coração. Deixe Ele entrar e transformar a tua vida. Deixe Ele governar o teu coração, os teus pensamentos, os teus atos. Confie na Santa Vó Rosa e no Santo Irmão Aldo. Deixe eles te inspirarem. Busque a inspiração divina. Nas tuas orações, se entregue a eles, reconheça o teu erro e peça perdão enquanto é tempo, para ter a luz da vida. E os que estão em obediência, santifique-se ainda mais, integre-se cada vez mais ao reino dos céus, para terem paz, para serem felizes e vitoriosos e serem serviçais como anjos de Deus aqui na terra, para cumprir o seu ministério, para ajudar a estes santos que precisam de pessoas santas e puras, para irradiar esta luz e este poder salvador na terra. Creiam, amados irmãos, e confiem, e eu vou orar em seu favor neste momento. Glorioso e eterno Deus Trino, nosso único Deus Todo-Poderoso, que tudo fizeste para dar a oportunidade de salvação à humanidade, e que enviaste o teu Filho amado, nosso Senhor e Salvador, e concedeu aos humildes e sinceros que creram na sua palavra, ó Jesus bendito, e que hoje creem no cumprimento da sua divina promessa da vinda do Consolador e do Santo Pastor, do rebanho do Senhor, rebanho de Cristo, a Igreja Apostólica que está. Eu rogo, Jesus bendito, que o Senhor abençoe estas pessoas e que a Senhora Santa Vó Rosa, Nossa Mãe Virgem Maria Santíssima, Santo Irmão Aldo com anjos poderosos, amparem e abençoe este lar, estas pessoas que estão nos ouvindo pelas primeiras vezes e que querem a salvação da sua alma, mas ainda têm vícios, ainda cometem erros morais, têm pecado na sua vida. E agora, convencidos da necessidade de se arrependerem, te pedem perdão. Eu rogo-vos que perdoem os pecados destas pessoas, para que elas alcancem a salvação. E eu rogo, Santa Vó Rosa, Jesus bendito, que abençoe a Igreja Apostólica toda, as pessoas que creem e que estão lutando para vencer, para que nunca venham a cair da graça, da unção do Espírito de Deus, mas que o tenham cada vez mais na sua alma. Sejam cheios dos dons do Espírito de Deus para se aperfeiçoar no seu ministério, na sua santificação. Santa Vó Rosa, peço que a senhora abençoe os que estão enfermos, precisando de uma bênção, de um milagre, para sarar de uma enfermidade. Alivie a dor e que a doença seja desfeita, destruída, as dores aliviadas e elas tenham a sua saúde restabelecida. Santa e bendita Vó Rosa, abençoe o trabalho dos teus filhos, para que eles sempre tenham os meios para ganhar o pão de cada dia, o sustento da sua vida, da sua família, para ter uma vida digna de filhos de Deus. Os que estiverem desempregados, precisando de um trabalho, Santa Vó Rosa, tem misericórdia e ajude-os para que encontrem uma porta, um meio de trabalhar, de ganhar o seu sustento. Abençoa nossos jovens que estão estudando, estão trabalhando, para que encontrem um trabalho, um emprego e ganhem o seu sustento e organize a sua vida futura. Assim peço também, em favor das mães, dos pais, para educarem os seus filhos, tenham a sabedoria dos céus, para guardá-los e ampará-los com boa educação, com fé, com humildade, e abençoa as crianças, os adolescentes, para que sejam humildes e bons, para serem amparados e guardados pelos anjos dos céus, obediente aos seus pais, aos seus professores. Abençoe e ajude a todos, Santa e bendita Vó Rosa, que te pede uma bênção, uma graça, para ser liberto do sofrimento que estão passando neste momento. Confiem, prezados irmãos, que esta Santa de Deus vos está abençoando. Também rogo que a senhora unja a água e o óleo que eles aí colocaram sobre este aparelho para receber deste poder magnífico do Espírito de Deus para dar-lhes saúde, dar-lhes o amparo e a proteção naquilo que precisam. E a graça de Deus seja convosco, prezados irmãos. Tenham paz e a vida e a salvação da sua alma. É o que eu lhes desejo, em nome da Santa Vó Rosa e do Santo Irmão Aldo. Amém.
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0: 8h59.
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17: Boa noite.
18: Boa noite para você que nos acompanha em todo o país.
17: Segunda-feira, 15 de junho de 2026.
18: Vamos ao destaque do dia: transporte público coletivo.
17: Novo marco regulatório é sancionado pelo presidente Lula.
18: Ele muda as formas de financiamento do sistema e moderniza a regulação sobre as empresas que operam para melhorar a qualidade do serviço.
17: Na nossa entrevista do dia, nós conversamos com o secretário nacional de mobilidade urbana, Marcos Daniel. Dos Santos.
19: A gente tem nessa norma, ela abarca desde uma linha de trem ao metrô, a um corredor de ônibus, a um ônibus convencional, a um micro-ônibus, a serviços de barca. Então, precisa de diretrizes nacionais para que a população possa ser atendida com a qualidade que merece.
18: Você vai ouvir também, presidente Lula chega à França para participar da reunião do G7.
17: O presidente já teve hoje reuniões com os presidentes da Suíça e da França.
18: E vai discutir nos próximos dias a reforma de organismos como a OMC, regulação da inteligência artificial e regras para exploração de minerais raros.
17: E ainda, educação.
18: Estão abertas as inscrições para o Sisu Mais, uma nova oportunidade para quem fez o Enem e não foi selecionado na etapa regular. Gabriela Noronha.
20: Será uma espécie de repescagem das vagas que não foram preenchidas na etapa regular. Estão sendo ofertadas 9.436 vagas em 532 cursos.
17: E desenrola FIES, já renegociou 5 bilhões e 300 milhões em dívidas de ex-estudantes, com descontos de até 99%.
18: Hoje, na apresentação da Voz do Brasil, Mariana Jungmann e Luciano Seixas.
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18: O presidente Lula já está na França, onde participa como convidado do encontro do G7, formado por Alemanha, Canadá, Estados Unidos, França, Itália, Japão e Reino Unido, principais economias desenvolvidas do mundo.
17: Além de reuniões bilaterais, o presidente vai levar a contribuição brasileira para diversos temas discutidos pelo G7.
18: A repórter Luana Karen está lá na França, mas devido ao fuso horário de 5 horas a mais por lá, nós conversamos com ela mais cedo sobre as agendas do presidente. Vamos ouvir.
17: Oi, Luana, boa noite para você aí na França. Você está na cidade de Evian-le-Bain, né? O presidente Lula chegou à cidade hoje, mas antes ele passou por Genebra, capital da Suíça.
18: E ele já teve também os primeiros encontros bilaterais, né, com os presidentes da Suíça e da França. Conta pra gente como foram esses encontros, Luana. Boa noite.
21: Boa noite, Luciana e Mariana. Boa noite aos ouvintes da Voz do Brasil. É isso mesmo, a reunião de cúpula do G7 acontece em Evian-le-Bain, cidade francesa onde eu estou,